0: Ipiranga fechava no primeiro pau, desviou, Léo Jardim aceitou, hein? Pra mim um piu-piu-piu, franguinho do Léo Jardim, Igor Formiga. Desviou o cruzamento no escanteio no primeiro pau, botou no fundo do barbante, Igor Formiga. Camisa 32, abre o placar aqui no Caldeirão. Bobeada do Vasco, escanteio batido no primeiro pau, Igor Formiga.
1: E ele aproveitou bem.
0: Igor Formiga, 30 minutos, Mirassol 1, Vasco da Gama 0, Sidão.
1: E aproveitou bem, explosão, Igor Formiga, na bola tramada pelo setor canhoto, cruzamento veio meia altura, o Pumita acabou não chegando para o combate, lá estava ele, Igor Formiga, para se antecipar ao marcador, dar um totozinho no pé direito, colocar a bola no fundo da rede, no fundo do gol. Léo Jardim aceitou, não conseguiu evitar o gol da equipe do Maião. Sempre no detalhe, impressionante. No momento o Mirassol vai vencendo e essa vitória vai afastando o Mirassol do Z4. Igor Formiga, agora o Mirassol é o 14º, o Vasco é o 18º. Mirassol 1, Vasco da Gama 0.
0: Uma bobeada, tá na frente a representação do Mirassol. Igor Formiga na marca dos 30 minutos. 1 pro Mirassol, 0 pro Vasco da Gama. Um castigo que não dá pra dizer que não é merecido, hein, Peroni?
2: É mais um erro da equipe do Vasco da Gama, explosão. A equipe cochilou, ninguém marcou direito, o Léo Jardim poderia ter feito melhor e o Vasco tá perdendo. A situação agora, explosão, é a montanha que o Vasco vai ter que escalar. Já tava nervoso, agora perdendo. A tendência
0: é
2: que piore.
0: É, a tendência é complicar a vida do Vasco, né? E o Pedro Emanuel estreando como treinador aqui em São Januário. O time em 32 minutos não conseguiu criar uma oportunidade sequer de perigo, né? O chute mais perigoso foi aquele do Andrés Gomes por cima. Lá vem Japa pelo Mirassol, dominou, penetrou, ninguém segurou. Japa domina, tá na área, vai queimar, bateu fraquinho, mergulha o Léo Jardim para defender. É muita facilidade para entrar na área do adversário, hein, Sidão?
1: É, facilidade total, explosão, impressionante. Todo jogo é isso. Essa linha defensiva do Vasco é um horror. Sistema defensivo horripilante. É uma dor nos olhos do torcedor Cruz Maltina, explosão.
0: É duro, né? Torcedor apupa o time, né? Torcedor começa a vaiar aqui em São Januário. 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O Marcelo Marinho contou Santos 2, Chapecoense 2, teve gol do Neymar. Mais cedo também o Paulo Arnaldo contou Atlético Paranaense 2, Internacional 0 na Litoral News. Amanhã tem Flamengo e São Paulo comigo no Maracanã. Tem Botafogo e Cruzeiro com Marcelo Marinho no Mineirão, ainda tem Fluminense e Grêmio, fique ligado. Olha o Barros trabalhando, o que é que houve? Sentiu? O que é que houve ali? Para o jogo, para que o Barros toque a bola para a linha lateral.
1: Tem alguma coisa que
0: pegou aqui, sentiu, né? O árbitro vem aqui na beira do campo, vamos ver o que é que ele quer. Sidão Marinho fechou ali, o jogo parou, né? Vamos ver, os jogadores vêm aqui para ouvi algumas orientações, tá caído, é o jogador 21, né? Agora que eu vi, ele tava aqui no meio de um bolo, fora do campo aqui, o Aldo Filho tá sentindo, tá caído, por isso que o jogo parou, Sidão.
1: É, ele tá sentindo bastante ali a altura da perna, explosão, por isso o jogo paralisado, tá recebendo aquele famoso spray milagroso, os massagistas, os médicos da equipe do Mirassol vão prestando seu atendimento dentro do gramado. A verdade é que tá sentindo bastante, o Aldo dentro das quatro linhas, vamos ver se ele vai ter ou não a condição de continuar. Já levantou ali o calção na perna esquerda, sentindo muita dor, parece que não vai dar para ele. Já vai processar a primeira alteração, a equipe do Mirassol com o técnico Rafael Guanai. Chamou o outro lateral, então vem aí na equipe do Maião, com a camisa número 2 da equipe do Mirassol, o Lucas Oliveira. Camisa 2, Lucas Oliveira, vai ser a novidade na equipe do Maião, jogador que inclusive, né, esteve naquele iniciozinho do ano de 25 pela equipe do Vasco
0: vai
1: da Gama.
0: Já.
1: E jogou todo o ano de 2025 pela equipe do Vasco. Explosão. Lucas Oliveira vem
0: legal.
1: Aí.
0: Legal. Desculpa, Sidão. Perdi teu retorno aqui. Vem trabalhando a bola. Correu Puma. Puma manobrou, virou pela meia. Deu bola até Ramon Rick. Que foi desarmado. A bola vai saindo. Tira a zaga do Mirassol. Portanto, não dá pro Aldo Filho. Entra Lucas Oliveira, né? Camisa 2 na representação do Mirassol.
1: Explosão.

0: Hein, Cidão?
1: É, o detalhe é que é aquele, ex-Vasco da Gama, né? Fez um monte de lambança também na equipe do Gigante da Colina, foi negociado com a equipe do Mirassol, exatamente agora em janeiro de 2026, vem a campo para jogar contra a equipe do Vasco.
0: Lucas Oliveira, dá para explicar por que o Mirassol não repete a campanha do ano passado, né? Caiu demais a qualidade do Mirassol, o elenco é bem diferente daquele do ano passado. São 9 da noite, 7 minutos aqui na Cidade Maravilhosa, hora certa no futebol, líder de audiência. Tempo passando no Brasileirão. Anotem, 35 jogados, primeiro tempo, faltando 10 para acabar a primeira etapa aqui em São Januário. 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Vascão tá perdendo. Mirassol tá na frente, Mirassol 1, gol marcado pelo Igor Formiga, Vasco da Gama 0. E é nessa que eu vou, eu tô ligado na galera com emoção de montão, você colado no Explosão, todo mundo ligado na gente, na maior audiência do Brasil, também na Litoral News, também na Ondas, também na Nova Friburgo, tá todo mundo ligado, todo mundo conectado. Futebol líder, hoje mais cedo, 2 pro Santos, 2 pra Chapecoense. Marcelo Marinho deu recadão na Litoral News, mais cedo também, 2 para o Atlético Paranaense, 0 pro Internacional, Paulo Arnaldo transmitiu aqui, voltou Igor Formiga, domina pelo Mirassol que vence por 1 a 0, Igor Formiga manobrou, girou, preparou, cruzou, olha o Edson Carioca, tentou cabeçada, passou da bola, tira a defesa com o Adson afastando, tava lá atrás, ajudando, tentou ligar para o Cláudio Spinelli, o Rimei não dominou, bola ficou limpa para o corte feito aqui pelo João Vitor, sai jogando pela representação do Mirassol, 37, Gabriel Peroni, qual é a do jogo, 1 a 0 para o Mirassol, aqui em São Januário, Peroni.
2: E a equipe do interior paulista está se sentindo em casa aqui em São Januário, Explosão, após abrir o placar, o Mirassol, que já vinha tocando muito bem a bola sem tanta pressa, fica ainda mais recuado, fica ainda mais com a posse, e a equipe do Vasco da Gama não tem mecanismo de pressão, não tem gatilho, vai olhando e vai irritando seu torcedor em São Januário.
0: Valeu, Renata Marinho, a voz do chat, ligada na galera, ligada no torcedor que tá me dando moral, olha o Vasco tentando roubar, Andrés Gomes tentava, só que não teve domínio, bola escapuliu lá em manual pro Mirassol bater, diga Renatinha.
3: E aí, Explosão, quem tá muito irritado é o Fábio de Cabo Frio, tá chateado com o Gigante da Colina.
0: Tem toda a razão, meu parceiro. Toda a razão está irritado com o Vasco irritante nessa noite de sábado, né? Torcedor até que vem em bom número aqui para o Caldeirão, não está completamente lotado, mas tem um bom público, imagino eu na casa aí dos 15 mil torcedores, e o Vasco não joga nada. É duro dizer isso, né? É duro dizer isso, mas se o Vasco não se reforçar, eu acho que o elenco é ruim, o elenco é limitado, e um treinador que não conhece nada do futebol brasileiro. Eu estive lá em Portugal agora, né, acompanhando aqueles jogos que o Flamengo fez, e lá em Portugal ninguém leva fé no Pedro Emanuel, só o Admar, né, para apostar as fichas do Pedro Emanuel. Posso até queimar a língua, mas estou achando que é outro que vai seguir o caminho do Ricardo Sapinto, do cara da boina, o Álvaro Pacheco, vieram, tiveram vida curta e foram embora, porque não está dando certo, cara, né? E o tempo é curto. A selva tá pegando fogo e o Vasco tá querendo apagar o fogo na selva com uma gotinha d'água, né? Acho que fica difícil desse jeito. Vai tentar o Mirassol, dominou, trabalhou o João Vitor. Devolve a bola até o goleiro, volta e sai jogando pelo time do Mirassol. 1 a 0 Mirassol, gol marcado pelo Igor Formiga. Na bobeada, na falha do Léo Jardim, vem subindo o Denilson. Denilson dominando, rompe a bola pelo meio, escorregou, acabou errando. Adson ganha, quem sabe agora a reação do Vascão da Gama. O Gigante vem voltando, trabalhando a bola pelo meio. Lançamento é feito até por uma Rodrigues, iludiu primeiro. Solta a bola para o Cria, Ramon Rick, domina pelo Gigante. Ramon Rick deu um tapinha até o Puma, Puma dominou, o Vasco muito burocrático, tem que ter mais velocidade. Olha a bola passada pelo meio, vai insistindo ali novamente o Calman Barros, inverteu, bateu para Robert Renan, adiantou, lançou para Cuiabá, no pela canhota, ele rompe a linha média, avança no campo inimigo, preparou, cruzou na mão do goleiro. Assim fica fácil, assim o Walter agradece, hein, Sidão Marinho?
1: É, assim ele vai precisar de todas as bolas na grande área, e vai tirar o 100% de aproveitamento na Explosão. Cruzamento muito aberto e fácil demais para o Walter chegar na bola que fez a parábola, levantar as duas mãos e fazer a defesa. Impressionante como o Vasco da Gama cria oportunidade, foi assim também contra o Vitória, foi assim também contra a equipe do Medellín, mas não consegue aproveitar as suas chances.
0: 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Olha aí, galera, aqui no Rio, 9:12. E o tempo vai passando. Anotem, jogados 40 jogados do primeiro tempo, faltando 5 para acabar, lá vem o Vascão, ali o Adson manobrando, virou, lançou para o Ramon Vicky, agora pintou gol de empate, olha a emendada no Spinelli, a zaga trava primeiro. Quarta de qualquer maneira, o Gabriel Kinozovic. E bota a bola para escanteio na boa chegada do Vasco da Gama. 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Placar do jogo, Mirassol 1. Gol do Igor Formiga, Vascão da Gama 0. E é nessa que eu vou, tô ligado na galera, muita demora pra batida do esquinado. Vai se apresentar o Tite pra bater a bola aqui pela direita. Tite agora sim chegou pra cobrança. Já são 41,5 do primeiro tempo, 1-0 pro Mirassol. Tô esticando o pescoço aqui pra ver a batida do Tite. Tite preparado, vai cobrar pela representação do Vasco da Gama, minha gente. É a emoção do futebol no Brasileirão ao vivo. Pela Litoral News, pela Manchete, pela Ondas. Correu o Tite, autorizado, atenção. Pé direito levantou, primeiro pau, bola desviada, vai sobrar no Andrés Gomes, apontou, atirou pra fora! Pela linha de fundo, mas pegou o desvio ali o árbitro, hein? Pegou o desvio no chute do Andrés Gomes, é novo escanteio, Sidão.
1: Ele estava frontal, a meta do goleiro Walter. Depois do desvio da defesa, tentou na meia-lua fazer a bomba no pé direito, a bola desviou no meio da muvuca, por isso saiu para a linha de fundo, foi exatamente ali no Aldo Filho. Bola para a linha de fundo, vem escanteio.
0: Olha a bola batida, levantamento, subiu o goleiro Walter para defender. Pegou lá no alto, pegou tranquilo pelo time do Mirassol. Torcedor ligado numa explosão com emoção de montão. 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Olha a Renata Marinho, a voz do chat, dando moral para quem me dá moral aí, Renatinha.
3: E aí, Explosão, o Samuel tá aqui no chat, tá falando, o Vasco não tem mais solução não, Explosão.
0: É, calma, Samuel, olha o Spinelli, correu na direita, levantou, bola fechada, vai direto pra fora antes que o Andrés Gomes pudesse chegar. E o goleirão Walter fez golpe de vista nessa, Sidão Marinho.
1: Mais uma vez, depois do levantamento do Claudio Spinelli, a bola vinha buscando o segundo pau com o Andrés Gomes na progressão, só que a bola acabou pegando um efeito estranho, foi direto pra linha de fundo. Aí o Walter estava apenas protegendo, fez golpe de vista, deixou sair pela linha de fundo, reta final do primeiro tempo. E o Vascão vai perdendo. Detalhe, é que já é o terceiro jogo do Pedro Emanuel, segunda derrota e tem um empate. O Álvaro Pacheco, Explosão, foi demitido com 4 jogos. Naquela ocasião perdeu para o Flamengo, para o Palmeiras e para o Juventude. Tinha empatado com a equipe do Cruzeiro.
0: É, eu não sei até onde vai o Pedro Emanuel, né? Sinceramente não sei, lá vem Andrés Gomes manobrando pelo Vascão, dominou, acelerou, levou no fundo e agora cruzou, tentou Spinelli, toma a zaga afastando, o troca do Vasco pegou a sobra, o Cuiabano manobrando pela meia direita, inverteu para Tietê, soltou no Andrés Gomes, devolve no Cuiabano, penetrou, tem a chance, bateu para trás e agora vai sobrar pro Puma, quarta zaga, voltou para Puma, domina, costura, vai queimar, driblou primeiro na meia lua, cruzou, pingou, tentou Spinelli, subiu cortando o João Vitor, afastando, o troca do Vasco. Andrés Gomes pegou a sobra, manobrou pelo gigante, iludiu, primeiro encarou, o segundo invadiu, cruzou, pingou, subiu tirando Formiga, pinga, tenta Lucas Oliveira, a zaga alivia, o troca do Adson, dominando pelo Vasco, acelerou pela ponta direita, driblou, galera gostou, lá vem o Adson, penetrou em direção ao gol, bateu pra trás, quarta Gabriel na defesa, tirando o perigo pelo Mirassol, vai sair jogando, manobrou aqui pela canhotinha, dominou, prendeu, passou Reinaldo pedindo, Gabriel lançou lá pelo alto do comando, tira Carlos Cuesta, ganhando pelo Vasco da Gama, devolveu, empurrou pro Puma. Puma trabalha, virou bola pela meia até onde está colocado novamente Barros. Barros inverteu, Cuiabano dominou, acelerou. Galera quer pressa, galera pede que o Vasco corra mais, minha gente. Quase 45, vai acabar o tempo regulamentar. Já já pinta a plaquinha do acréscimo. Quem corre é Andrés Gomes da canhotinha. Dominou, acelerou, tentou pelo gigante, manobrou, limpou, pedalou, tá cheio de perna. 3 minutos, o tempo extra, jogo até 48, pintou a plaquinha agora. Trabalha novamente, insistindo pela meia. Cuiabano demorou demais, conseguiu virar para Puma Rodrigues na ponta direita. Deu um cheguinho pro Adson, manobrando pela meia. O Vasco só toca a bola de lado, o Mirassol só fica cercando. Adson devolveu no Carlos Cuesta, fez o giro, inverteu, bateu até Puma Rodrigues, dominando pela faixa direita, preparou, cruzou, carimba na marcação, bateu no japa, a bola vai se perdendo na linha lateral. E tá difícil o Vasco da Gama furar esse bloqueio, hein, Gabriel Pieroni? Qual é, Gabriel?
2: A equipe do Mirassol vai encaixotando o Vasco na defesa, explosão. O Vasco tem a posse de bola, roda para um lado, roda para o outro e não consegue criar. Boa defesa daqui da equipe do Maião.
0: Lá vem o Puma. Puma pelo Vasco da Gama, 1-0 Mirassol. Gol marcado pelo Igor Formiga aos 30 minutos desse primeiro tempo. Correu o Watson, levantou, cruzou para o Spinelli, sobe cortando. Do Gabriel Kinozovic, tira o perigo, vai evitar o escanteio, conseguiu, valeu o esforço do Reinaldo, ligou, lançou, até o Bruno Santos devolve a bola, ligando na canhota, correu o Edson Carioca, pela meia tentou trabalhar, primeiro o Cauã Barros vem bloqueando, com 46, faltando 2 para acabar o primeiro tempo, 1-0 para o Mirassol aqui na Litoral News do YouTube, a número 1 do Brasil. Eu conto com o moral do teu joinha, da tua inscrição, também na Manchete 96,1, na Ondas FM, na região dos Lagos 97,7, quando corre Igor Formiga, dominando pelo Mirassol, avançou, acabou desarmado, perdeu, ganhou Andrés Gomes, sempre lúcido, acaba errando no passe, perdeu bola, ganhou Edson Carioca, rodou, girou, pode fazer, bateu no cantinho, pra fora! Pela linha de fundo, foi o Andrezito que perdeu essa bola ali na dividida, na intermediária defensiva, e quase pintou o segundo do Mirassol, hein, Sidão?
1: É, e o detalhe é que mesmo quando o Vasco tem superioridade numérica dentro do campo defensivo, explosão, o Mirassol consegue levar perigo. O Andrés Gomes bobeou, dançou na jogada, a bola roubada pela direita pelo Edson Carioca, armou no meio com o Japa. Ele tentou fazer a finalização, acabou que a bola foi direto para a linha de fundo.
0: Olha aí o Mirassol voltando. Vai tentar, Denilson ligou pelo comando, buscava o jogo, errou no domínio, perdeu a bola. Quando tentava manobrar a pirâmide, Gustavo Silva deu mole e perdeu, levou a melhor time do Vasco da Gama. Subindo com Cuiabano, Cuiabano trabalha com Andrés Gomes lá pela canhotinha. Já temos aqui 47 minutos e 15, menos um minuto para acabar o acréscimo. Cruzamento é do Andrés Gomes, tira a defesa afastando. Bola volta para Tietê, golpeou de cabeça, tenta lançar, responde o João Vitor. Ficou vivo a bola, respondeu o Vasco novamente, bola pelo alto para Puma, jogando de centroavante, acaba desarmado, perdeu, devolveu bola, Cauã Barros insistiu, lançava para o Andrés Gomes, corta a defesa, tira o Igor Formiga, o trocador Robert Renan, o Vasco tenta apertar no finalzinho, menos de 30 segundos para acabar o acréscimo, 1-0 para o Mirassol, gol do Igor Formiga, vem voltando lá na canhota, novamente insistindo o Robert Renan, devolveu, bateu para Tietchan, acelerou, Ramon Rick rodou para o Andrés Gomes, foi travado, a bola bateu por último nele, foi para fora. Quando a bola passa no pé do Ramon Rick, dá jogo, hein? Ele é muito lúcido, ô Sidão.
1: É, ele tem qualidade, o garoto cria da base da colina. Pelo setor canhoto, tentativa na triangulação, Tietchan pro Ramon Rick. De costas pro gol, ele liga de 3 dedos pro Andrés Gomes. Tenta fazer a finalização, mas a bola acaba caindo pra linha de fundo.
0: Terminou o primeiro tempo. Acabou aqui em São Januário. O Vascão da Gama tá perdendo. Mirassol tá na frente. 1. Gol do Igor Formiga, camisa 32 aos 30 minutos. 0 pro Vasco da Gama. Torcedor vai, a torcedor protesta. No final do primeiro tempo aqui no Caldeirão, hein, Sidão Marinho?
1: É, jogadores vão saindo do gramado neste momento, explosão. Todos os atletas do Vasco se reunindo ali dentro do campo de jogo de São Januário. Não teve nem muita conversa, não. É mais para mostrar o espírito de grupo, para todo mundo sair de forma conjunta. Vaias em São Januário neste momento, o torcedor demonstra a sua preocupação. É uma preocupação real. Quem nos acompanha em todos os jogos vai lembrar que eu comentei com Gabriel Pieroni, comentei com Thiago Brandão, lá naquele duelo contra o Vitória, que eu saía daquele jogo no Barradão com uma preocupação muito grande do que seria a sequência do Campeonato Brasileiro para a equipe do Vasco. O Vasco teve 2 duelos diretos, um já acabou, que foi contra o Vitória, o Vasco perdeu, e agora em casa, em pleno São Januário, a equipe do Vasco da Gama também vai sendo superada dessa vez no desempenho contra a equipe do Mirassol. E o gol marcado pelo Igor Formiga no erro da linha defensiva do Vasco. Na linha de zaga, cruzamento foi feito no escanteio pela ponta canhota. O Reinaldo levantou meia altura. Ninguém no Vasco chegou para combater contra o Igor Formiga. Ele teve tranquilidade suficiente para conseguir se colocar dentro do gramado e fazer o seu gol desviando contra o goleiro Léo Jardim, que acabou aceitando na jogada do gol da equipe do Mirassol, que vai vencendo por 1-0. Gol marcado pelo Igor Formiga, jogador da representação da equipe do Mirassol. O Vasco vai ter todo um segundo tempo pela frente para tentar se recolocar no jogo, para tentar voltar para a partida. A verdade é que o Vasco até criou. A verdade é que o Vasco até teve uma certa posse de bola, mas na hora da finalização, na hora de tirar o 10 na jogada, o Vasco da Gama tem dado muitos moles. Eu sinceramente não entendi que o Léo Jardim e o Puma deixaram o gol completamente aberto. A verdade é que se o Reinaldo quisesse colocar uma bola direta em direção ao gol, fazer aquele famoso gol olímpico, poderia ter feito, porque não tinha ninguém protegendo na primeira trave. O Puma não estava colado no poste e o Léo Jardim muito adiantado, estava quase que na linha da pequena área. Então o Vasco pediu para sofrer o gol, o Mirassol foi lá, conseguiu aproveitar, empurrou a bola para o fundo da rede, vai vencendo por 1-0. Com esse resultado, a equipe do Maião vai conseguindo pular na tabela de classificação, deixando o Vasco da Gama para trás. O Vasco agora é o 18º, posição que era do Mirassol. O Mirassol é o 14º, está abrindo 2 pontos de vantagem em relação ao Vasco. E aí o grande detalhe, 2 pontos de vantagem com 1 jogo a menos, para a gente ver como é o desempenho da equipe do Mirassol dentro dessa primeira etapa, né, do jogo de hoje contra a equipe do Vasco da Gama. Não dá para o Vasco ficar apático no segundo tempo. A explosão vai ter que voltar para vencer o jogo, vai ter que voltar para vencer o compromisso. Enquanto isso, 1 para o Mirassol, 0 para a equipe do Vasco da Gama.
4: Até porque é um jogo de 6 pontos, né? O Vasco nem de longe fez uma atuação à altura de um jogo decisivo como esse. A realidade é que o Vasco jogou muito abaixo, mas muito abaixo mesmo. Já já tem Sidão Marinho, já já.

0: Olha a Renata Marinho, a voz do chat, vai dar moral para quem me dá moral, ligada no torcedor que tá colado numa explosão no intervalo do jogo, 1 pro Mirassol, 0 pro Vasco da Gama, pela Manchete, pela Ondas, pela Nova Friburgo e aqui na Litoral News, a voz do chat. Oi, Renatinha!
1: E aí, explosão, a Carolina e o Vandeci estão lá em São Pedro, o Vandeci tá sofrendo muito com o Vascão.
0: É, não tá fácil, não tá fácil. Vasco não joga bem, mas o Pieroni analisa o jogo já já ao lado do Sidão, para você aqui no Rio, 9:25 da noite, em nome da Angelus Home Center, tudo que sua obra precisa, tudo que sua casa merece e precisou, tem na Angelus Home Center. 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Vem aí o intervalo campeão, um pro Mirassol, gol do Igor Formiga aos 30 minutos, 0 pro Vasco da Gama. E pra comandar, tá chegando uma fera do meu timaço.
2: Muito bem, explosão da galera, Sidney Marinho, pra você e pra toda a galera que se liga com a equipe líder de audiência no futebol em todo o Brasil, na Litoral News, no YouTube, na Manchete e na Ondas. Intervalo de jogo neste momento em São Januário. É, rapaz, que vida difícil, vida cruel pro torcedor cruzmaltino. Vasco da Gama vai sendo superado. 1 para o Mirassol, 0 para o Vasco. Pela frente o Vasco tem o segundo tempo para tentar reverter essa situação. Pelo menos um empate, né, cara? Pelo menos um empate pro Vasco é necessário, que você agarra o Mirassol, não deixa o Mirassol subir. Mantém o Mirassol ali também nessa parte baixa da tabela. Traz mais um time para essa briga muito forte. O Internacional perdeu mais cedo. O Santos, mesmo com 2 gols do Neymar, empatou com a equipe da Chapecoense. Então a verdade é que o time do Vasco da Gama precisa buscar pelo menos um empate dentro da segunda etapa. Vasco mais uma vez cedendo oportunidades tranquilas para o adversário chegar e colocar a bola no fundo da rede. É mais um jogo em que a equipe do Gigante da Cruz de Malta tem falhas defensivas e dá oportunidade para o time adversário. Até olhando os números desse primeiro tempo, as estatísticas desse primeiro tempo de jogo, posse de bola bem equilibrada, 51% para o Vasco contra 49% para a equipe do Mirassol. A gente olha para as finalizações dentro deste jogo. Vasco teve 7 finalizações, o Mirassol 5, só que aí está o grande fator diferencial. Mesmo finalizando menos, o Mirassol levou mais perigo contra o Léo Jardim. Colocou uma bola no fundo da rede. O Japa também fez uma finalização que o Léo Jardim defendeu. A única bola que o Walter teve que fazer a defesa foi aquele chute do Ramon Rick. Aos 21 do primeiro tempo, na entrada da grande área, ele finaliza no canto esquerdo. Não foi nem no ângulo, né? Foi uma batida que acabou facilitando para o goleiro da equipe do Mirassol. E o Walter cai e faz uma grande defesa. Então é o Vasco que não joga de forma horrorosa, não, mas é o que acontece todo jogo. Vasco parece que pode buscar o resultado, Vasco parece que pode buscar o jogo e acaba dando um mole na linha defensiva. Foi assim contra o Vitória, foi assim contra o Medellín, foi assim hoje também na primeira etapa contra a equipe do Mirassol. E aí, Pieroni, o torcedor cruzmaltino vai ficando cada vez mais preocupado, porque as rodadas vão passando, a evolução não é apresentada, o Vasco não consegue ter segurança defensiva. E a verdade é, 2 pontos que trazem esse Vasco que preocupa muito. Primeiro, o Vasco não tem segurança defensiva. E o segundo, o Vasco não tem eficiência no último terço do gramado. Como você analisa esse primeiro tempo de até agora? 1 pro Mirassol, gol do Igor Formiga. 0 pra equipe do Vasco da Gama, Gabriel.
3: Sidão, só me permita discordar de um ponto, Sidão. Pra mim, a atuação do Vasco é muito ruim. Ela é muito, muito ruim. A equipe de São Januário mostrou nesse primeiro tempo pouquíssima qualidade, mostrou muito nervosismo e um esquema que não funcionou. A equipe do Pedro Emanuel não tem pressão alta, a equipe do Pedro Emanuel não tem um ataque, não tem defesa e não tem um meio campo coeso. Eu acho que, se a gente for ser muito sincero, Sidão, o grande ponto positivo do Vasco nesse primeiro tempo, e olha que é difícil, eu acho que é o Ramon Rick, o jogador criado da base do Vasco, conseguiu uma boa finalização que parou numa boa defesa do Walter e conseguiu bons passes tentando arrumar alguma jogada para o Vasco, mas a equipe mostra muita deficiência e muita dificuldade para jogar aqui em São Januário. Um fator, Sidão, que eu acho que vale a pena a gente mencionar, é que, como você falou muito bem, o Vasco teve mais

0: posse de bola. Mas isso só aconteceu, só teve essa virada, Sidão, após o primeiro gol do Mirassol. Um primeiro gol que, mais uma vez, uma falha bizarra da defesa cruzmaltina. Dá pra dizer que o Cuiabano errou, eu acho que ele que deveria ter ido pra fazer o corte. Ele deixa a bola passar e o Puma e o Barros, desatentos que só eles, também erram e não dá o bote, prevendo uma falha do Cuiabano. E o Léo Jardim é até difícil, eu acho que até pelo goleiro que ele poderia ter feito melhor, mas eu acho que ele é o último culpado desse primeiro gol do Mirassol. E o jogo, Sidão, era aquela mesma situação que a gente vinha falando contra a equipe do Din, contra a equipe do Vitória. Era um primeiro tempo para 0-0, Sidão. A equipe do Mirassol teve boa parte da partida, mais posse de bola, mais uma posse de bola infértil, uma posse de bola pouquíssimo produtiva. E o Vasco da Gama, quando a equipe do Mirassol errou, o Vasco se atrapalhou. Teve um contra-ataque, Sidão, que você deve lembrar bem, que a equipe do Mirassol erra na saída de bola ali na intermediária. O Vasco recupera com o Adson se atrapalha, ele toca no Ramon Rick, que toca para o Spinelli, que se atrapalha todo e desperdiça um contra-ataque perigosíssimo para a equipe do Vasco da Gama. Enfim, Sidão, é uma partida do Vasco muito, muito ruim, ao meu ver. O time do Vasco entrou extremamente nervoso e pilhado, e era um ponto que eu debatia, a gente debatia, Sidão, na pré-hora, dizendo que era um jogo principalmente mental pro Vasco da Gama, e o Vasco entrou, desculpa o termo, se borrando em campo, Sidão. O Barros, que vem numa sequência muito ruim, talvez a sua pior nesse retorno ao Gigante da Colina, faz uma partida muito ruim do início ao fim, já mostrando muito nervosismo logo de cara. Robert, Renan e Cuesta não fizeram uma partida tão ruim como nas outras, mas também passando pouquíssima confiança. E é um Vasco muito, muito ruim na parte ofensiva também. Em determinados momentos, o Vasco foi encaixotado, Sidão. A equipe do Mirassol defendia muito bem. O Vasco tocava de um lado, tocava para o outro, não conseguia achar espaço e cruzava. Só que o Cuiabano cruza, na meu ver, sem aquele capricho, e quando era pro outro lado com o Puma, também sem aquele capricho. Então a bola ficava muito fácil, como você falou várias vezes, e o Walter só saía, fazia a defesa, e ainda conseguia ganhar um tempinho fazendo aquela famosa cera com a equipe dele ganhando. É um primeiro tempo, ao meu ver, desastroso do Vasco aqui em São Januário, Sidão. E apesar da culpa dos jogadores, que eu acho que tem muito, apesar da culpa da diretoria, que pra mim é o principal culpado por esse momento terrível que vive o Vasco da Gama, eu acho que hoje, Sidão, nesse primeiro tempo, eu já consigo enxergar um pouco mais de culpa no Pedro Emanuel. A equipe dele não sabe se defender, a equipe dele não sabe atacar e não sabe defender. E o que mais me espanta é que não tem nenhum mecanismo de gatilho para pressão. Então foi um primeiro tempo, ao meu ver, muito, muito ruim do Vasco da Gama aqui em São Januário, Sidão.
1: E o Pedro Emanuel já não tá aí fazendo dois treinamentos, né? Ele já teve quase duas semanas para se preparar junto à equipe do Vasco da Gama e a gente não vê evolução nenhuma. Não dá para ver evolução dentro dessa equipe do Gigante da Cruz de Malta. Ah, o elenco não é o melhor elenco do mundo, mas mesmo assim já tinha que ter mostrado alguma evolução. Diga, Pieroni.
0: Não, e só um ponto, que eu critiquei o Pedro Emanuel, mas agora eu vou criticar de novo o elenco. Ele já fez essa análise e para mim ela é muito certeira. O problema é que ele não tá conseguindo resolver e eu não sei se alguém vai conseguir resolver. Além da deficiência técnica, além da deficiência tática, Sidão, o Vasco, para mim, tem um déficit muito grande emocional. Os jogadores do Vasco entraram para esse confronto com medo, como eu falei. O Barros, com um minuto, já cometeu erro e, depois disso, ele basicamente errou o primeiro tempo todo. O Cuiabano erra, o Puma erra, o Barros erra, o Spinelli errando muito, o Adson era um jogador já irregular, mas que até terminou, mesmo com o Vasco mal, ele termina, digamos assim, jogando minimamente bem a pausa para a Copa do Mundo, ele volta muito mal para essa volta das atividades aqui no futebol brasileiro. O Andrés Gomes, ao meu ver, ainda é a principal válvula de escape do Vasco da Gama, mas em algumas jogadas, Sidão, ele é displicente. E outro ponto que a gente já debateu várias vezes, ele é muito bom jogador, ao meu ver, para ser um coadjuvante, a sua terceira opção, a sua quarta opção, para ser o craque do time, eu acho que é um pouco demais para um atleta que não sabe finalizar e que não só não sabe finalizar, Sidão, ele não sabe tomar as melhores decisões na hora de decidir um confronto, como assistência, enfim. É óbvio que ele é o principal válvula de escape do Vasco, as principais jogadas do Vasco apareceram muitas vezes com ele e o Ramon Rick se aproximando, mas é muito pouco, Sidão. Mas só queria fazer esse ponto, além da culpa do Pedro Emanuel, que eu tirei a culpa dele contra o Din e contra a equipe do Vitória, eu acho que hoje ele tem culpa, mas eu confesso que essa questão emocional do Vasco é um problema, e é um problema muito grave dessa equipe.
1: O Vasco tá passando muita dificuldade, e aquilo, né? A tendência é que essa questão emocional, a questão mental do Vasco da Gama, vá piorando se o time não conseguir os resultados. Porque num segundo turno do Campeonato Brasileiro, eu falava isso na abertura, você tem os jogos mais difíceis, né? São jogos sempre muito complicados. E quem não consegue somar os pontos antes da reta final do Campeonato Brasileiro, que ali das últimas 10 rodadas do Brasileirão, faltam 10 rodadas para isso acontecer, pode ficar uma situação muito difícil, muito delicada. Equipes estão voltando para campo, rapidinho, Pieroni, mexeria nesse segundo tempo. O que você acha que é o caminho para o Vasco da Gama conseguir sair com um bom resultado, pelo menos um empate, Gabriel?
0: Sidão, o Vasco não tem muitas opções, mas eu confesso que para esse segundo tempo eu tentaria soltar um pouco mais o time, eu tiraria o Cauã Barros. O problema é que você não tem um volante marcador nesse banco de reservas. Então, até mesmo para colocar o time mais para frente, eu colocaria ou o Nuno Moreira ou o Jair para tentar dar uma opção. E outra opção que eu faria, apesar de ser um jogador que mostrou pouquíssimo com a camisa do Vasco, eu tiraria o Adson e colocaria o Marino para tentar algo diferente, algo novo. E tiraria o Claudio Spinelli, que no seu padrão nem fez um primeiro tempo tão ruim, Sidão. Mas eu colocaria o David para tentar aproveitar um pouco mais de pressão e dar um pouco mais de mobilidade ao ataque cruzmaltino.
1: Bom, o Mirassol tá mexendo, saindo 19, Gustavo Silva entrando com a 96. Neste momento, Carlos Eduardo. Carlos Eduardo, 96. Mudança na parte ofensiva da equipe do Maião. Quem volta para contar o segundo tempo de até aqui, Mirassol 1, Vasco da Gama 0. É o Explosão.
2: Valeu, Sidão, valeu, Pieroni. Tô de volta aqui na Litoral News, a número 1 do YouTube do Brasil, na manchete, na Ondas da Nova Friburgo, todo mundo ligado na gente. Portanto, Carlos Eduardo na vaga do Gustavo Silva. Bola vai rolar, atenção, saída do Vasco da Gama, rolou a bola no segundo tempo, galera. Vai dominando o Vasco, Cauã Barros, manobrando aqui na linha defensiva, já virou, já girou, tentou passar pelo meio, recebeu novamente o Barros, inverteu na direita para o Carlos Cuesta, dominando pelo Vasco, pé direito na bola, tenta iludir a marcação do primeiro, sobe Cuesta, parou, prendeu, não brinca no serviço aí não, meu garoto, inverteu para Robert Renan, da curtinha para Cauã Barros, bateu pelo alto, acelerando o jogo no comando, lançamento, buscava Claudio Spinelli, dividiu, perdeu, levou a melhor Lucas Oliveira, ganhando bola pelo Mirassol, já ligou até o Igor Formiga, autor do gol do Mirassol no primeiro tempo, vencendo o jogo 1-0 Mirassol, olha a bola para Carlos Eduardo, tentou ligar, foi desarmado, perdeu, bola vai saindo, último toque foi da representação do Mirassol, posse de bola vai ser aqui na direita pro time do Vasco da Gama, não, deu pro Mirassol, a arbitragem vai sair jogando no seu campo defensivo, o time do interior de São Paulo, que vence o jogo por 1-0, 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no Ceará, ligado na gente, obrigado aí pelo carinho, valeu Neném em Sobral, no Ceará, ligado no aplicativo da Manchete, ligado na Litoral News, lá vem voltando o Mirassol, lançamento feito pro Carioca, dominou Edson Carioca, tentou girar, foi desarmado, perdeu, ganhou Barros, acelerou com Andrés Gomes, da canhota, Simona vai embora, dentro do meio pelo Vasco da Gama, perdendo o jogo por 1-0 aqui no Caldeirão, Vasco tenta reagir, olha a bola pro Adson, lançou pro Andrés Gomes, dividiu, ganhou, tem a chance, foi travado, na hora H chegou o João Vitor, bateu na bola e botou pra escanteio, hein, Sidão?
1: Boa bola enfiada pro Andrezinho, fez a tabelinha no campo ofensivo, de lado com Adson, devolveu nas costas da defesa, tentou chegar para fazer a finalização, a zaga bloqueou, colocou para a linha de fundo, escanteio Vasco, ponta canhota, quem sabe agora.
2: Lá vem bola, galera, o Vasco levanta com o Tietchan, bola fechada, subiu o Rafael, cortando, tirando o perigo, aliviando, bota a bola pela linha lateral, é bola favorável à representação do Vasco da Gama, vai bater o Cuiabano, tem pressa pelo Vasco, 1-0, ganhou o Mirassol aqui, jogo de 6 pontos, galera, recuo de bola feito para Ramon Rick, faz o domínio na linha defensiva, joga muito recuado, agora o garoto, Ramon Rick tentou avançar, errou o passe, a bola vai na linha de lado, há um certo desinteresse também, né, porque o Vasco da Gama não volta ligado, não volta pilhado, não volta em cima do jogo, cara, é muito erro de passe, é muito jogador desligado, bicho, é muito ruim a atuação do Vasco da noite de hoje aqui, e até o Ramon Rick, que é uma esperança, já começou, Pieroni, o segundo tempo errando essa aí, Pieroni.
0: Porque ele é basicamente o único jogador do time, Explosão, que tenta um passe pra frente, um passe mais difícil. Agora ele tentou uma conexão com o Andrés Gomes, o Colômbia do Vasco acabou não entendendo muito a jogada e a bola foi pra linha lateral. É um Vasco que volta e, ao meu ver, Explosão, sem aquele senso de urgência na partida.
2: É isso, tá faltando exatamente esse senso de urgência, né? Gabriel traduziu, Explosão, o que eu tava dizendo aqui pro torcedor. Fala, Sidão!
1: Não, só um detalhe, amanhã o Remo joga contra o Vitória, se o Remo vencer o duelo contra o Vitória, o Vasco vai ser o vice-lanterna do Campeonato Brasileiro.
2: É, e fica só à frente da Chapecoense, que hoje ainda ganhou um pontinho. A Chape só ganha do Santos, né? Ganhou na estreia e agora hoje tirou dois pontos do Santos, levou um pontinho para casa na Vila Belmiro. Mas a Chape, para mim, já tá na vala, né? Tá irremediavelmente rebaixada, só se pintar um milagre daquele tamanho caprichado, né? Então o Vasco ficar em penúltimo nesse campeonato. Penúltimo é o último, amigo, porque a Chapecoense já foi, na minha opinião, né? Lá vem voltando, subindo pela meia, representação do Mirassol, tomando bola, lançamento do comando, correu, Carlos Eduardo se mandou, procurou, jogou pela meia, acelerou, lançou, correu, na direita o Edson Carioca, manobra, levou no fundo, tentou cruzar, cruzou, mal, perdeu, levou a melhor o Vasco da Gama, então é Camão Barros, sai jogando, já dá um toque, faz a inversão na esquerda para André Gomes, dominando, em cima da linha divisória, demora demais o Andrezinho, solta no Tietê, Tietê vem dominando, foi desarmado com de bola a favor da representação do Vasco. Um abraço ao Antônio Luiz Santos da Silva. Obrigado pelo moral, meu irmão. Obrigado pelo carinho, pela mensagem carinhosa aqui no chat. Valeu, Antônio Luiz. Tem bola a favor do time do Vasco da Gama. Na canhotinha, Tietê preparado para bater a falta. 1-0 Mirassol. O do Igor Formiga no primeiro tempo. Devolução de bola para Cuiabano. Ele avança pelo meio com Robert Renan. Já bateu de lado para Cauã Barros. Inverteu do lado direito do ataque. Vem Carlos Cuesta, colombiano. Se mandou já na intermediária inimiga. Vai quebrar no comando para o Watson. Adiantou, bateu para Puma Rodrigues. Entra a linha do campo da linha perigosa. Devolve no Cuesta. Roda de novo no meio. Vem tentando o Vasco. Vai Ramon Rique. Pode levantar. Levantou bola mal cruzada. O goleiro. Ele esperou ela que cai e defendeu. O Walter estava ligado. O Cidão Marinho.
1: Ele tentou levantar essa bola quase que num balãozinho, buscando o Andrés Gomes. E aí que tá, né? O Spinelli era o homem para essa bola aérea ofensiva, só que não se apresentou na jogada. Se manda o Maião.
2: Olha aí, voltando o Mirassol, dominando o time lá do Maião. Voltando, Carlos Eduardo driblou, Cuiabano encarou o segundo, passou, levou a trombada, perdeu a posse da bola. Vai deixar sair o Cuiabano, ganha um tiro de meta, o torcedor não gosta, né? 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Olha aí, aqui no Rio, 9:41. Tempo passando no Brasileirão. Lá vem o Vasco, Cuiabano. Virou para Andrés Gomes, devolve no Cuiabano. A bola quebra para Adson, sobrou no Ramon Rique. Mendou, bateu na zaga, espirra na defesa. Salva de novo o time do Mirassol. Eu confirmo os jogados, 6 jogados, 39 para acabar o jogo. 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Tá perdendo o jogo, Vascão. Mirassol tem 1. Gol do Igor Formiga, Vasco da Gama 0. E é nessa que eu vou, eu tô ligado na galera, na maior audiência do Brasil, pela Litoral News, a número 1 do YouTube. Obrigado pelo moral, amanhã tem mais, amanhã tem Botafogo e Cruzeiro, Flamengo, São Paulo, Fluminense, Grêmio, Palmeiras também, campo contra o Vitória, todo mundo ligado na gente. Você vai curtir a cobertura completa da rodada, tem também Remo e Vitória, né? O Palmeiras também tem seu jogo, já eu lembro o adversário, é tanto jogo.
1: Galo.
2: É o Galo, né? Palmeiras e Atlético Mineiro, com Pedro Schene transmitindo direto lá do no parque, em Perdizes, na Pompeia, em São Paulo. É no limite de Perdizes com a Pompeia. O campo do Palmeiras aqui, jogados 8 minutos, galera. 1 pro Mirassol, 0 pro Vasco da Gama. O Vasco tem que acordar. Parece que tá com jet lag o Vasco, né? Parece que voltou de uma viagem longa hoje. O time do Vasco da Gama comeu uma feijoada no almoço. Pelo amor de Deus, Vascão. Vamos jogar, Vascão. Olha a Renata Marinho, a voz do chat. Ligada comigo, ligada na galera. Oi, Renatinha.
3: E aí, explosão? Quem tá ligadinha é a Valentina Mella. Ela tá torcendo para a virada do Vascão.
2: Valeu, Valentina, ligada no explosão. Torcendo pelo Vascão, vem voltando, tentando dominar o Mirassol. Carlos Eduardo dirigiu, perdeu. Ramon Rique ganhou, bateu bola pra fora. É lateral pro Mirassol. O pior, Peroni, é que o time não esboça assim uma reação, né? Não tem organização, não sei o que é que o Pedro Manuel já tem o quê? A culpa nem é dele, chegou outro dia. Mas tem o quê? 2 semanas de trabalho. Olha o Mirassol, vai pintar mais um. Japa penetrou, bateu de cavada. Léo Jardim salvou! No pé do Japa, o Léo Jardim salvou, que seria o segundo gol do Mirassol, Sidão.
1: E a tabelinha muito bem feita, né? Pra se desvencilhar da linha defensiva e deixar o Japa cara a cara contra o goleiro Léo Jardim. Ele faz o X na defesa de handball, defende com o peito. Muito bem na jogada, Léo Jardim, dando corpo pra cima da bola e evitando o segundo gol do Mirassol.
2: É, eu não quero botar a culpa no Pedro Emanuel, porque ele chegou outro dia. Mas a culpa é de quem trouxe ele, cara. Ô, Perone, pelo amor de Deus, Perone.
0: Explosão, eu acho que tem que ter esse cuidado mesmo. Ele não é o principal culpado, mas eu acho que hoje já tem um pouco de culpa dele. Porque a equipe do Vasco da Gama, além de ser uma equipe muito frágil, uma equipe que tem muitas limitações, parece que tá recuada dentro de campo. O Vasco não consegue subir a sua marcação, o Vasco não consegue marcar pressão mesmo perdendo, e a impressão que eu tenho é que só o Spinelli fica lá na frente e todo mundo recuado. O que é bom pra equipe do Mirassol.
2: É, se dá bem o Mirassol, né, cara? Com 9 minutos de bola rolando, o placar do jogo de 1-0 pro Mirassol aqui em São Januário. Vem o Mirassol voltando, trabalha a bola, Reinaldo lá pela canhota, elogio o primeiro, trombou com o segundo, com o Puma, a bola bateu por último do Reinaldo. Manual pertence ao time do Vasco da Gama. 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Lá vem voltando o Mirassol, dominando, corre Denilson pela meia, 1-0 pro Mirassol. Tá feia a coisa pro Vasco, meu querido amigo Vitor Gomes da Soguima, ligado comigo. Que coisa complicada pro Vasco, hein, Vitinho? Você que já vestiu a camisa 10 desse time lá nos anos 90, foi campeão da Copa São Paulo de Futebol Júnior, foi campeão carioca, tricampeão carioca, aliás, meu querido Vitor Gomes, nosso diácono da paróquia de Nossa Senhora da Assunção, tá sofrendo com esse time do Vasco, que pelo amor de Deus, cara, tem que melhorar, tem que melhorar. Lá vem voltando o Mirassol, lançamento feito na canhota, Edson Carioca invadiu, carimba na marcação, vai tirando dali o Puma. Vamos jogar, Vasco, é na raça. Tietê trabalhou, lançou, era pro Andrés Gomes, zaga falhou, Andrés dominou, dividiu, ganhou do João Vitor, penetrou, vai Andrés Gomes, tá na área, pra lá, pra cá, na meia lua, rolou, Spinelli vai fazer, e agora demorou, bateu pra fora. Prensado pelo Gabriel Knizovic, o Cláudio Spinelli levou a trave e perdeu a chance do empate, Sidão.
1: É, o impressionante nessa jogada é a demora da equipe do Vasco da Gama de tomar a sua decisão. O Andrés Gomes poderia ter finalizado de fora da área, 3 marcadores chegaram para cima dele quando ele demorou, tentou servir pela direita o Spinelli, ele refuga na primeira, quando vai fazer a batida acaba bloqueado pela zaga, bola pela linha de fundo, escanteio Vasco, vem bola pela direita.
2: Lá vem bola pro Vasco, galera, quem sabe o Vasco pega o embalo, quem sabe o Vasco acorda. Já são 11 minutos, escanteio batido, bola pingou, tentou Robert Renan, zaga cortou, voltou no Andrés Gomes, espirrou, bateu ali no peito do jogador do Mirassol, galera, queria o pênalti, hein? Volta Ramon Rick, insistiu pelo alto, tentou para Cuiabano, não vai chegar. Não vai chegar, a bola vai para fora. O VAR teve um problema. Eu tava ali na fila do pipi, né? O pessoal do placar disse que o VAR teve um problema, tem um impedimento semiautomático, né, Sidão? E o VAR ficou sem funcionar dos 11 aos 29 minutos do primeiro tempo. Tava sendo visto, mas não tinha imagem pro telão. E segundo me disse lá o responsável do telão,
1: é, e aí esse problema em relação ao árbitro de vídeo, explosão, é sempre um problema grande, porque o próprio Vasco já teve essa questão naquele jogo contra o Internacional, né? Naquele rebaixamento, muito se fala que o lance poderia estar impedido. Vem, Vascão!
2: Olha o Vasco, tentou Puma no comando, cruzou, bateu na defesa, corta, bota a bola na linha de fundo. Escanteio pro time do Vasco, o Vasco vai tentando pressionar Sidão Marinho.
1: É bola pro Vasco da Gama, quem sabe agora, chegando aos 12 dessa segunda etapa, o gol do empate, Cruz Maltino, lá pela ponta direita, o Tietê é quem se apresenta pra jogada, daqui a pouco vem DVD e Nuno Moreira no Vascão.
2: Vai bater bola o Vasco da Gama, o Vasco do Padre Kelvin, ligado comigo, bola solta, cruzou Adson, bola pingou, tentou Carlos Costa, zaga quarta, tirou, perigo, Mirassol afastando, bola volta para Andrés Gomes na meia lua da grande área, virou para o Cuiabano, tenta passar, passa mal, perdeu, ganhou Lucas Oliveira, foi derrubado na saída, teve que fazer falta ali o Cauã Barros, e a bola para o Mirassol sair jogando, são 12 minutos, um abraço meu querido Padre Kelvin, ligado comigo em São Gonçalo, sofrendo com o Machão da Gama, e olha a Renata Marinho, a voz do chat, dando moral pra quem me dá moral aí, Renatinha.
3: E a explosão, o Nelson tá falando aqui que o problema do Vasco é estrutural, só pode.
2: É, eu falei do Padre Kelvin, né, e o Nelson logo emendou. Problema espiritual, será, cara? Será? né? O Vasco tem que melhorar muito. Agora o Walter cai de novo, fazendo ser ali o goleiro da representação do Mirassol. 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Olha o Walter caído, enquanto isso vem as alterações. Vasco da Gama vai alterar a sua equipe, tentando melhorar, hein, Sidão Marinho?
1: É isso, explosão. Vem aí o 17, o Gajo, Nuno Moreira. E vem também o 7, DVD. Tá saindo 3, Tietê. Entra o 17, Nuno Moreira. 3, Tietê sai do gramado. Nuno Moreira é a novidade. Vamos ver a outra alteração, a placa também subindo neste momento. Vai sair na equipe do Gigante da Colina com a camisa 28, Adson, para a entrada no 7, DVD. Então, Tietê e Adson deixam o gramado. Nuno Moreira, 17, o Gajo, e 7, DVD, são as novidades na equipe do Gigante da Colina.
2: Vai saindo devagar o Adson, galera, até a popô agora, ele acelerou. Peroni, você pedia, né, essas duas mexidas no intervalo. O técnico Pedro Emanuel faz com 14 minutos as primeiras mexidas do Vasco, hein, Peroni?
4: É, e agora o Vasco tem um armador. Não é a principal característica do Nuno, explosão, mas ele pode fazer essa função de camisa 10, digamos assim, que tá vago na equipe do Vasco da Gama, e o David entra aqui pelo lado esquerdo, e com isso o Andrés Gomes, o Colômbia, dá um passo e vai pra direita do ataque do Vasco da Gama.
2: Valeu, olha aí o Mirassol saindo pro jogo, o goleirão Walter já vai bater a bola, inverteu, dominou, tenta sair jogando na conta com Gabriel Knezovic, ele manobra pelo meio, virando pro Denilson, livrou-se do primeiro, encarou o segundo, protegeu pelo time do Mirassol, inverteu pro Igor Formiga, autor do gol do Mirassol no jogo. Vasco jamais venceu o Mirassol, não são muitos confrontos, né, são 3 confrontos apenas, 2 ano passado, 1 esse ano, mas não somou nenhum ponto contra o Mirassol, o Vasco da Gama. O Mirassol nem de longe repete a grande campanha do ano passado. Tá bem na Libertadores, vai pegar de novo a LDU, mas no Brasileirão tá fugindo hoje com essa vitória da zona do rebaixamento. Olha o Vasco saindo pro jogo, Léo Jardim ganhou aqui atrás, virou, bateu pra Robert, Renan divide, ganha também, investe pra Cuiabano, acelera, lança, olha o DVD correndo, a bola espirrou, sobrou do Spinelli, agora goleirão saiu, Spinelli ganhou, vai fazer, bateu fraquinho, DVD emendou, faturou! Bandeirinha deu impedimento. Olha o Machão, Sidão, olha a bola, Andrés Gomes virou pro Puma, tentou invadir, bateu, carimba na marcação, bola vai pra escanteio. E agora no semiautomático não tem nem o que esperar, né, Sidão? O que marca no campo, se tiver erro, a arbitragem imediatamente já corrige, que não tem o que esperar, é semiautomático, né, Sidão Marinho?
1: É, exatamente, explosão, impedimento semiautomático, então em poucos segundos a decisão já é tomada, comunicada ao árbitro de campo.
2: Nuno Moreira vai bater escanteio pelo Vasco da Gama, 1-0 Mirassol. Nuno bateu, bola pingou, tentou Spinelli, sobe cortando a zaga, e mais um escanteio, é outra bola pro Vasco da Gama, são 17 jogados aqui no Caldeirão. É a galera ligada no Explosão pela Litoral News, a número 1 do YouTube do Brasil, aqui na Manchete. O Explosão virou Manchete, na Ondas FM, tô na Ondas, estou com tudo. Bateu Nuno Moreira, bola pingou, tentou Spinelli, a zaga do Mirassol vem cortando, aliviando, troca do Andrés Gomes, golpeou de cabeça, virou pro Nuno Moreira, o português devolve para o Andrés Gomes, tabelinha, lá pela direita vai o Andrés, no fundo, ajeitou, preparou, tem liberdade para cruzar, cruzou, pingou, mal sobe a zaga cortando, Andrés Gomes tentou a sobra ali, deu mole, perdeu, Reinaldo vem ganhando pelo Mirassol, já rifa a bola, bota para fora, cede, um arremesso manual para representar, Instituto Dominus, construir o futuro é olhar o presente, conheça uma vestibular e vencer 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

0: Inverteu na canhota para Cuiabano, soltou para o Nuno Moreira, é trombado na primeira bola, carambolou, saiu, o último toque foi do Mirassol, foi do Bruno Santos, é lateral para o Vasco da Gama, quem vai bater é Cuiabano, tem pressa aqui na canhota, acaba refugando na primeira, vai para a batida.
1: 1-0, Mirassol vai vencendo, resultado que vai tirando a equipe do Maião do Z4.
0: Spinelli domina, vai soltar Spinelli, Spinelli tentando pela meia, foi travado na primeira espirra, a bola volta no Ramon Rique, já faz a inversão, deu duro, ganhou Mirassol, errou o Vasco de novo, sai jogando o Bruno Santos, inverteu na meia, corrida feita pelo time do Mirassol, olha o Japa avançando, o Japa quebrou, bateu, bola pra direita, penetrou, Rafael Carioca tem a chance, bateu cruzado, emendou mal, Bruno Santos e perdeu a chance. Ele desperdiça, deu de zagueiro na hora da conclusão e botou pra fora, Sidão.
1: É, ele tava de costas pro gol, dali o melhor teria, seria tentar a letra, a explosão. Lindo cruzamento, a bola era difícil, meia altura, só que com muita velocidade. Acabou colocando direto para a linha de fundo.
0: Andrés Gomes pelo Vascão, dominou, chegou perto da meia-lua da área, driblou, girou, bateu mal, botou na linha de fundo. Tem hora que o Andrés Gomes quer resolver sozinho. Peroni, 19 jogados, 1-0 Mirassol. Eu fico até naquela, o que, que a gente vai dizer para o torcedor? Porque o Vasco até dá a impressão de que vai, mas parece festa junina, faz que vai, mas não vai. Ô Peroni!
2: É, o Vasco nos últimos minutos, explosão, está tendo um pouco mais de ímpeto ofensivo. Não necessariamente está sendo perigoso, mas está tentando alugar mais o campo de defesa da equipe do Mirassol. O problema, explosão, é que no contra-ataque a equipe do interior paulista está levando muito perigo. Já teve uma chance muito clara para fazer 2-0 e agora mais uma. O Vasco, mesmo crescendo, o Mirassol ainda está melhor nos contra-ataques.
0: Valeu,
2: o
0: Antônio Luiz está me perguntando, Renatinha, se eu lembro do dia que a barata apareceu aqui do meu lado. O Antônio, ela ficou na parede, mas depois veio aqui, ó, veio para a camisa do explosão. Eu mantive a linha, né? Mantive a linha, mas já imaginou a barata tamanho do mundo, né, aqui na cabine. Tomara que tenha sido só aquela vez, né? Acho que fizeram uma dedetização maneira aqui, não tem mais não, pelo menos eu, mas agora eu fico de olho, né? Tá mais friozinho, a Renata lembrou bem. Barata dá mais do calor, né? Tava um calorão aquele dia. É, que coisa de doido aquilo. Foi um susto, cara, um susto. Lá vem o Vascão dominando, corre jogando, virando pela meia, manobrando. Aqui o Camão Barros inverteu de bola até onde está colocado o Puma na pela direita. O Vasco é muito burocrático, muito lento, irritando o torcedor. E eu confesso, me irritando também aqui em São Januário, essa atuação do Vasco. Olha o Carlos Coelho, sai jogando pela direita, inverteu, bateu, soltou a bola para Puma Rodrigues. 21 minutos jogados do Caldeirão, 1-0 para o Mirassol. Vem Nuno Moreira avançando, pegou a sobra da batida errada na zaga, Nuno avançou, lançou mal também. Volta o Vasco, depois do quarto da defesa, lançamento era para Nuno Moreira, correu tentando chegar, não chegou, brigou Carlos Eduardo, ganhou bola pelo Mirassol, faz a inversão na meia, trabalhou, botou no chão, Japa fugiu da falta, inverteu para Reinaldo lá pela canhotinha, se mandou pelo time do Mirassol, cruzou a linha média do gramado, lá vem Reinaldo dominando, trabalhando pelo Mirassol, placar no jogo de 1-0 pro time do interior de São Paulo. Japa tentou organizar, devolve no Reinaldo, ele quebra pela meia, até Denilson arrancou, dominou, ganhou do primeiro, encarou o segundo, vai soltar, foi derrubado, queria falta, o juiz não deu, quem tomou foi Carlos Cuesta, ganhando pelo Vasco da Gama. Lá vem o colombiano rompendo, dominou Cuesta, manobrou, virou, girou, ganhou de um, de dois, acelerou, perdeu em bloqueando de qualquer maneira o Gabriel Kinesovic, tirando perigo pelo time do Mirassol, saindo pro jogo com 22 jogados, o placar do churrasquinho, o rodízio de carnes mais completo da região dos lagos, carnes nobres, guarnições à vontade, aquela costela que derrete na boca, no 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Cuesta, inverteu o jogo na direita, Puma Rodrigues vem avançando, lá pela ponta, acelerou com o Andrés Gomes, a bola é boa, Andrés está na área, deu duro, Gabriel cortando a bola, botando no fundo, Kinesovic estava ligado, só que o juizão vai dar o último toque do Andrés Gomes, e por isso é só tiro de meta, hein, Sidão Marinho?
1: É, porque o Andrezinho Colômbia acabou tocando por último na bola. Contra o Kinesovic, eles iam dividindo dentro da grande área. Ele tenta cortar o pé direito. Bola acaba carimbando no Andrés Gomes e sai pela linha de fundo. Por isso o juiz marcando posse de bola a favor da equipe do Mirassol. Tem até um boneco caído dentro do gramado. Por isso a alteração vai acontecer. Duas mudanças na equipe do Mirassol. Saindo no momento com a camisa 5, o Japa, entrando no gramado com a 33, o Eduardo. Sai 5, Japa, entra 33, Eduardo, ex-jogador do Botafogo, Sheik. Uma outra novidade é o 17, Fernandinho. Vem pro gramado 17, Fernandinho, não vai dar. Pro 95, Edson Carioca, também saindo de campo. Então sai 95, Edson Carioca, entra 17, Fernandinho. sai 5 já.

0: Japan. Entra 33 Eduardo. São as duas novidades na equipe do Mirassol. Fernandinho, que passou pela equipe do Ceará, foi contratado agora para esse segundo semestre de volta para a equipe do Mirassol. Ele já tinha jogado pelo Mirassol a Série B lá em 23 e também no ano de 24. Explosão.
1: Valeu. Duas alterações feitas no Mirassol. Tá pintando renda e público, né? Estão pintando renda e público. Renata Marinho bate para a galera. Renata.
2: E a explosão? Público total, 10.649.
1: Dá só um tempinho para mim, Renatinha. Volta. Dominando André Gomes. Tabelou com o Ramon Rick. Tentou devolver. Devolveu errado. A zaga vem ali vendo. Pode completar, Renata.
2: Público total, 10.649. Renda, 683.218 reais.
1: 10.649. Abaixo do que eu imaginei. Imaginei uns 15 mil aqui. Vem mexida no Vasco, Sidão.
0: Jair e Piton são as novidades daqui a pouquinho no Vasco da Gama.
1: É, é raiz, né? O Piton é raiz, o Jair é raiz. Vamos ver como é que fica, Pierone. Jair e Piton, vem aí do Vasco da Gama, Gabriel.
3: Até porque, explosão, o segundo tempo do Cuiabano é muito ruim e a gente destacou ele como um bom jogador no primeiro tempo do Vasco. O Ramon Rick faz uma segunda etapa muito ruim também, errando muito. O Jair deve entrar no lugar do cria da base.
1: Valeu, palinha do Pierone, marcando em 24 minutos aqui, minha gente. Um para a representação do Mirassol, zero para o Vasco. É exatamente isso, vai sair o Ramon Rick, Sidão. Para entrar o Jair, camisa número 8, hein, Sidão Marinho?
0: Exatamente, explosão. Saindo 83, Ramon Rick, entra 8, Jair. Primeira alteração aí nessa pausa da equipe do Vasco da Gama. Jair em campo com a camisa 8 na vaga do Ramon Rick. E o 6, Lucas Piton, entrando na vaga do 66, Cuiabano. Vaiado, hein? Vaiado, Cuiabano na saída de campo, explosão.
1: Muito vaiado, Cuiabano, muito mal, né? No segundo tempo, especialmente, hein, Pierone?
3: Apesar do segundo tempo abaixo, eu acredito que a vaia foi pro Pedro Emanuel. A torcida do Vasco já tem um tempo que não vem se dando muito bem com o Lucas Piton.
1: É, o Piton não tá nas graças da galera, né? Vamos ver como é que vai se dar essa estada do Pedro Emanuel. Quarta-feira tem um jogo decisivo, né? Contra o Deportivo Independente Medellín. Olha a batida de bola do Mirassol, perigosa, ela vai para fora da queimada do Carlos Eduardo. Ele viu o Léo Jardim fora do gol, bateu na bola, ela pegou efeito, bateu na rede pelo lado de fora, galera. Olha a corrida feita aí pelo Mirassol, retomando, girando pelo meio, Denilson, Denilson manobrando, vai procurar, inverteu na canhota para Reinaldo, Reinaldo se mandou, trabalhou, procurou pelo Mirassol, dominou, acelerou, levou lá no fundo, vai tentar soltar até o Fernandinho. Fernandinho tentou dominar, acaba saindo a bola, cortada pelo Puma, e ela vai saindo na linha lateral. Meu parceiro Zé Carlos do Cape Cod disse que o problema do Vasco é psicológico. Lógico, né? A necessidade de um profissional que analise com a comissão técnica o problema. É, tem que trabalhar tudo, né, Zé? Tem que trabalhar tudo. Passei aí, cara, em cima da tua cidade, voltando lá de Paris, né? O voo pra Nova York, passou exatamente aí no Cape Cod, no Massachusetts, né? Foi por onde entramos, nos Estados Unidos, voltando lá da Europa. Um abraço, Zé, pensei em você, assim que vi no mapinha do avião que tava passando em cima do Cape Cod. Bonito, hein? Bonito visto de cima. Dominou bola, recolhendo aqui a representação do Vasco da Gama, tentou trabalhar em Spinelli. Rojas vem daqui a pouquinho. Spinelli errou, perdeu. Ganhou o Mirassol. O Vasco retoma, recupera. Lançamento é pra Spinelli. Ele manda na canhota. Quem sabe agora 3 contra 3. Spinelli acelerou, dominou em direção à grande área. Tentou passar, bateu na zaga. Voltou pro Spinelli. Devolve bola pra Lucas Piton. Ele avançou pela ponta esquerda. É acossado da marcação. Tenta dar um cheguinho pelo meio. Vai devolver o jogo. O Vasco insiste. O Vasco busca Jair. Jair faz a inversão, devolvendo tudo aqui no meio-campo. Recomeça com Robert Renan. Ele já manobra pela meia com Cauã Barros, 27 minutos jogados no Caldeirão. Barros fez a inversão até Cuesta, Cuesta para Puma. Puma quebrou no Cuesta, 1-0 Mirassol, placar do primeiro tempo, gol marcado pelo Igor Formiga. Olha a bola pro Nuno Moreira, vai levantar, carimba na marcação, o troco é do Vasco. Piton insistiu, encostou pro Jair, dominou, pode queimar a costura, solta no meio, procura novamente o Nuno, Mirassol todo fechado, Vasco não penetra, Nuno devolveu para Robert Renan chamando Cauã Barros, ele inverte pela meia direita até o Carlos Cuesta, subindo pelo Vasco da Gama. 1-0 pro Mirassol. Cuesta acelerou com André Gomes, devolveu no meio, insistiu, quebrou, lançou, tentou tabela Jair, Jair pra Cuesta, preparou, cruzou, vem embora, sobe cortando a zaga, Lucas Oliveira alivia, corta, tira o perigo pelo time do Mirassol. O troco é do Vasco, carrega a bola aqui, o Carlos Cuesta botou a bola pela linha de lado, cedeu o manual e vem aí mais uma mexida, diga Sidão.
0: Johan Rojas com a camisa 10, saindo Cauã Barros 88, Rojas com a 10 é a novidade. A verdade, explosão, é que dá dó, né? Ver o Johan Rojas com a camisa 10 do Dinamite. A 10 histórica do Vasco da Gama, com Johan Rojas que nada tem jogado.
1: É, e o pior é que não tem muito jeito de mudar, né? Vai contratar quem? Tá falando do Sousa lá do Racing, né? Quem mais que tá no radar aí do Vasco? Pra essa janela. Perone, quem mais que fica? O Deossi é aquele papo antigo desde antes da Copa, né? Será que vem mesmo, Perone?
3: É, a imprensa que cobre o dia a dia do Vasco está notificando que o Sousa deve ser o primeiro reforço do Vasco na janela e o Deossi é o segundo, explosão. Mas é aquilo, a negociação do Deossi com o colombiano do Real Betis já dura mais de 30 dias. Então, eu acho que eu só acredito quando ele estiver em São Januário jogando.
1: É, jogando, né? Vestindo a camisa do Vasco. É um problema, né? O Vasco está numa situação extremamente difícil, explosão, né? Hein, Perone?
3: O senso de urgência não é só os jogadores que faltam, não, explosão.
1: Não. A diretoria também, a escolha do técnico, as mexidas, troca técnico toda hora, é presidente que cai, é presidente que volta, isso é um problema. Lá vem o Vasco voltando, o Puma vai no fundo, cruza, bateu na zaga, voltou no Andrés Gomes, dominou, tentou, acelerou, vai Andrezinho, levou a trava na hora do chute. Apareceu o Kinesovic cortando, o Gabriel Kinesovic faz o corte, 29,5, 1-0, Mirassol, haja coração, galera do Vascão, haja coração, lá vem subindo novamente pela direita, tentou acelerar o Puma, passou, deu para Jair, Jair devolve na meia, vai insistindo, vai avançando, corre Nuno Moreira, deixou de letra, procurando Jair de novo, se manda pela faixa direita do gramado, constrói pelo Vasco da Gama, tocou bola para Nuno Moreira, vem buscando o DVD, pediu no ataque, olha o Nuno ajeitando, solta a bola pelo meio, vai tentar insistir o time do Vasco da Gama, e Johan Rojas é quem trabalha, o colombiano virou pro DVD, David Correia avança, meia lua na área, virou para Andrés Gomes, tentou quebrar, foi travado, bateu na defesa, o troco é do Carlos Cuesta, o Vasco tem o domínio da bola, mas não consegue espetar, lá vem Puma pela direita, 1-0 Mirassol, devolução de bola para Jair solta na meia lua para Nuno Moreira, tentou de primeira, errou, perdeu. Subiu cortando o Gabriel Kinesovic, aliviando. Volta a bola pro Vasco, é Jair quem pega o troco. Virou pro Andrés Gomes, chamou Nuno, caprichou, vai bater, bateu pra área, cortou! A defesa afastando. Volta pro Andrés Gomes dentro da grande área. Levanta, bateu no contrário, insistiu. Lá pela direita, Andrés Gomes domina. Rentinho, a linha lateral da área, vai cruzar, cruzou rasteiro. Kinesovic vem tirando novamente. O troco é do Jair. Jair pelo Vasco, o Vasco pressiona, aperta, tentou. Andrés Gomes girou, caiu, levantou, correu atrás da bola, ficou no chão, queria falta, o juiz não deu nada. E o Mirassol vem ganhando a aposta redondinha, galera. Lançamento, procurava no comando, corria lá, o Bruno Lopes chegou primeiro tirando a zaga, diga Pierone.
3: Só trazendo uma informação, porque acabou passando batido, após 11 meses o Jair volta a entrar em campo.
1: É verdade, Jair reaparecendo, tentou tabelinha com o Andrés Gomes, subia, Nuno Moreira avançando, primeira defesa, Reinaldo vai cortar, batendo bola pra frente, quando são 10:07 da noite aqui no Rio de Janeiro. Tempo passando na barreira do Vasco. Caldeirão de São Januário, 31 minutos, marca exata desse segundo tempo. 14 minutos para acabar o jogo. Placar do Campeonato Brasileiro, Mirassol está na frente. Mirassol 1, gol do Igor Formiga, Vasco da Gama 0. E é nessa que eu tô ligado na galera. Pela Litoral News, pela Manchete, pela Ondas, pela Nova Friburgo, lá vem o Vasco voltando. Piton tentou domínio, foi desarmado, perdeu, bola bateu por último, ele se perdeu na linha lateral. Eu lembro que mais cedo, a Litoral News contou, 2 pro Santos, 2 pra Chapecoense. Marcelo Marinho foi quem balançou a galera, teve gol do Neymar, teve careta do Neymar, teve provocação do Neymar. No jogo 2 Santos 0 Chapecoense, fez 2 gols o Neymar, né? E a Chape fez com o JP e com o Marcinho fazendo os gols da Chape, 2 Santos, 2 Chape, Marcelo Marinho transmitiu, também vai cedo 2 pro Furacão, 0 pro Inter, Paulo Arnaldo deu recado, amanhã tem Flamengo e São Paulo comigo, tem Botafogo e Cruzeiro com Marcelo Marinho, tem Palmeiras e Galo Mineiro com Pedro Schiene, tem Fluminense e Grêmio também pra você no YouTube da Litoral News, fique ligado na Ondas, na Nova Friburgo, na Manchete, na Litoral News, no seu Domingo Esportivo. A Manchete começa meio-dia com Gustavo Henrique dando choque, vem voltando Gustavo Henrique no sacode. Tentou trabalhar o time do Mirassol. Lançamento é feito pelo Denilson. Subiu o Puma, cortando, aliviando. Voltou pela meia, trabalha a bola. Nuno Moreira botou no gramado aqui, procurando pela representação do Vasco da Gama. Jogados 32 minutos e 50, quase 33 aqui no Caldeirão. Vasco não joga nada, cara.
0: Explosão.
1: Não joga nada nessa noite de sábado aqui em São Januário. Vai perdendo pro Mirassol por 1-0 e vai afundando no Z4, mas tem tempo pra reagir. E vem subindo lá pela direita. Correu Nuno Moreira dominando. ligou, passou para Andrés Gomes, devolve bola para Johan Rojas, solta pelo meio para Jair, acelerou com Andrés Gomes, dominou, manobrou, driblou um, driblou dois, carimba na defesa que corta o Mirassol, espera a hora certa para dar o bote, tentou armar no comando ali o jogador que era o Bruno Santos, perdeu, leva melhor o Vasco da Gama, Robert Guinan tomou, ganhou pelo gigante da colina, vai trabalhando pelo meio com Jair, Jair acelerou para Nuno Moreira, ele abre para Lucas Piton na canhotinha, tentou quebrar, quebrou pela ponta para Rojas, domina do lado da área, devolve para Nuno Moreira, o Vasco quer um empate, Jair vem trabalhando, empurrou pro Nuno na meia lua da área, vai queimar, levantou, bola pingou, subiu, cortando a defesa, aliviando, volta a bola pro Vasco, vem tentando trabalhar, o Rojas deu mole e perdeu a bola, contra a golpe do Mirassol, Bruno Santos acionado, correu pedindo bola o Fernandinho, Bruno Santos lançou pro Eduardo, tentou girar, caiu, o Fernandinho perdeu, quem tomou foi Carlos Cuesta, ganhando pelo Vasco, ele sai rompendo, 34 jogados aqui no Caldeirão, tá dando o Mirassol 1-0, mas quem volta é o Vasco da Gama, lá vem o gigante, subindo com Puma Rodrigues, dominou pela faixa direita do gramado, vamos pro Mita, a galera vem no embalo, a galera acredita, a galera apoia, a galera empurra, torcedor do Vasco não desiste nunca, o Vasco é pra quem acredita, Piton cruzou, pingou, subiu, tentou, espirra na zaga, vai procurar, voltou Andrés Gomes, dominou, penetrou, bateu, e agora!

0: o caldeirão ferver. Andrés Gomes, um golaço de pé canhoto dentro da área. Pula aí, deixa o caldeirão ferver. Andrés Gomes aos 34 do segundo tempo. O Vasco é pra quem acredita. O Vasco é pra quem não desiste. O Vasco empata o jogo em São Januário. Andrés Gomes, número 11. Golaço, golaço, golaço. Vascão 1, Mirassol também 1,
1: e um golaço, obra-prima de Andrés Gomes para recolocar o Vasco dentro do jogo. Ele vinha pela ponta direita, bico da grande área, adentrou na paralela, no pé canhoto, meteu uma bola cruzada, foi beijar o poste na lucando direito superior do goleiro Walter, sem chance de defesa. Um golaço do Colômbia, um golaço de Andrés Gomes na reta final do jogo, para incendiar o caldeirão, para o torcedor vir junto e para o Vascão, o time da virada iniciar a virada no jogo. Agora Vasco, um golaço de Andrés Gomes, Mirassol também um.
0: Olha o Machão, olha o DVD, vai no fundo, cruzou, corta a defesa ali, vendo o Spinelli, vinha fechando, David pega a sombra, dominou o DVD, pegou o troco, virou pela meia para Jair, Jair preparou, cruzou, fechado, Walter defendeu. E o Vasco pegou o embalo, Cidão.
1: Pegou o embalo. Vasco da Gama veio para uma reta final que promete a favor da equipe do Gigante da Colina, entrando no gramado para vencer o jogo e querendo essa virada, para quem sabe buscar a primeira vitória na volta da temporada e no comando do técnico Pedro Emanuel. Detalhe, daqui a pouco Chico Kim, camisa 10, é a novidade da equipe do Maião.
0: 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Vai sair o Denilson, hein, Sidão Marinho?
1: É isso, sai com a 8, Denilson, entrando em campo com a 10, Chico Kim, novidade da equipe do Mirassol neste momento.
0: Valeu, Chico Kim na vaga do Denilson, vou ouvir já já o Gabriel Peroni, pode ser agora. Quem sabe o Vasco pega o embalo em Peroni.
2: São Januário acordou a explosão e é impressionante. Ele é displicente às vezes, ele

0: Então vai no fundo, cruza, bateu na mão do jogador do Mirassol, juizão não deu. Sai jogando o Mirassol, bola do Carlos Eduardo, lançando lá pela canhota, acelera pela ponta, Fernandinho, pediu no meio o Bruno Santos, Fernandinho acelerou, dominou, foi aterrado com falta por baixo e vai pintar o cartão amarelo na tentativa de recomposição do Nuno Moreira ali pela meia, hein, Sidão Marinho?
1: É, acabou que a equipe do Mirassol tinha a bola com o Fernandinho lá pelo setor canhoto. Ele vinha em boa progressão, Nuno Moreira teve que chegar no carrinho, acabou recebendo o cartãozinho amarelo e cede uma grande oportunidade para a equipe do Mirassol. O Nuno estava pendurado, por isso para acontecer somente lá no dia 9, quando o Vasco voltará a jogar o Campeonato Brasileiro. O Nuno vai ser desfalque para esse compromisso na boa terra.
0: Semana, porque tem o jogo da Sul-Americana aqui contra o Medellín, e aí depois tem os dois jogos contra o Fluminense na Copa do Brasil, né? Copa do Brasil vai ter dois jogos em duas datas seguidas, 1º e 5 de agosto. Reinaldo pelo Mirassol, vai bater falta aqui pela canhota, bateu carimba no Andrés Gomes. E a bola vai se perdendo na linha de lado. 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Quase 39, São Januário acordou. A barreira quer ver a virada, hein? Reinaldo no lateral pelo Mirassol, levanta, sobe cortando a defesa do Vasco, afastando, completa Jair, vai tentar o DVD pela meia, dividiu, ganhou, bola vai sobrando pelo comando pro Spinelli, primeiro antes dele chegou Lucas Oliveira, bateu bola pra linha de fundo, é só tiro de meta pra representação do Vasco na gama bater, Península Maracanã, lotes a partir de 360 metros quadrados com 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Quase 40 minutos aqui, galera. Um pro Vasco, um pro Mirassol. Gabriel Pieroni, na Litoral News, da Manchete, na Ondas FM. Oi, Pieroni.
2: Só um fato, falando um pouco da equipe do Mirassol, explosão. O Vasco, ao meu ver, não vinha nem produzindo pra empatar, mas quando você tem você recua do jeito que o Mirassol recua aqui em São Januário, você acaba ficando sujeito a esse tipo de coisa. O Vasco não vinha jogando tão bem assim, mas o Mirassol recuou e o Vasco conseguiu empate.
0: E agora vai no embalo tentando a virada, vem voltando, dominando o Robert Renan, soltou pra Rojas, Rojas pra David, David pra Rojas, ainda no campo defensivo, articula bem com o Nuno Moreira, acelera, olha a bola bem passada na canhota pra Lucas Piton, chegou, dividiu, levou a falta. É Vasco, bola do lado da área, quem sabe nessa bola vem o gol da virada do gigante. Quem sabe, cara, não deu falta ele, não deu só lateral. Eu achei que foi falta em cima do Piton, né? Aí dá só um arremesso de mão. O próprio Piton bateu. Devolve no Johan Rojas. Trabalha a bola. 40 minutos e meio aqui em São Januário. 1-1. Bola pra Piton. Preparou, cruzou. Tentou Spinelli. Dividiu. Puma ganhou. Spinelli emendou pra fora. E a bola desviou em alguém. Por isso é escanteio. Spinelli pediu. O bandeirinha deu tiro de meta. Aí o árbitro foi na dele. É só tiro de retorno pro Mirassol, hein, Sidão?
1: É, o Klein até estava indo na bronca do Spinelli, dando o escanteio pro Vasco. Mas depois o bandeirinha, com uma visão melhor, assinalou apenas tiro de meta, apenas reposição de bola pro goleiro Walter dentro do gramado. De fato, acertou, né? Saiu bandeira, explosão.
0: Renata Marinho, a voz do chat, dando moral pra quem me dá moral na Litoral News, da Manchete, na Ondas. E aí, Renatinha?
3: E aí, explosão, a Gabriela tá ligadinha, torcendo pela virada do Vascão.
0: Valeu, Gabi, ligada no explosão, torcendo de montão pelo gigante. 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Jogados 41 minutos. Um pro Vasco, um pro Mirassol. Torcedor ligado no explosão. Aqui em São Januário, com o Reinaldo sendo acionado lá pela canhota. A bola é comprida. Ele não alcançou, apenas tiro de meta pro time do Vasco bater. 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Um abraço ao Davi Cesarec, sempre ligado comigo. Vem o Vasco da gama voltando. DVD tentou, buscou pelo alto. Spinelli dividiu, ganhou. Girando pelo Vasco, tentou manobrar, perdeu a bola. Vem tomando ali, roubando a bola o Kinesovic. Gabriel Kinesovic manobrou pelo Mirassol, lançando no comando, corria pela ponta o Carlos Eduardo. Chegou primeiro ali, vendo o Lucas Piton. Botou no chão para Rojas. Rojas devolve para Piton. Tentou organizar pelo Vasco, bateu pelo alto. Ela vai subir, descer. Caiu aqui no meio, dividiu Jair na primeira, perdeu. Insistiu o DVD na segunda. Levou a melhor o Mirassol. Mirassol. Ligou pelo meio, Eduardo. Eduardo Sheik dominou, manobrou, trabalhou, soltando bola pro comando pra Fernandinho. Divide, Chico Kim, perdeu. Leva ele no

0: Vasco da Gama, sai jogando Nuno Moreira, dá um come sensacional no primeiro quarto, Nuno ilude mais um, vem avançando o português, inverte, boa bola, boa jogada do Vasco, Nuno virou para Puma Rodrigues, 42,5, 1-1, Vasco quer a virada, olha o Andrés Gomes manobrando, preparou, lançou, Spinelli vai emendar, o goleiro largou, sobrou a bola, Spinelli pegou, Walter na bola que veio viva e perigosa, Sidão Marinho.
1: Impressionante, bola esticada no setor direito para o centro da grande área, o Nuno Moreira, o gajo passou dela, o Walter ia defender, acabou largando, o Spinelli tentou o carrinho, também passou, e o Walter conseguiu fazer a defesa no segundo tempo. Segue o empate, Vascão pressionando em busca da virada no finalzinho.
0: Galera ligada comigo, 43 aqui no Caldeirão. 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Aqui 43,5. Um pro Vasco da Gama, um pro Mirassol. Gol do Mirassol no primeiro tempo do Igor Formiga. Gol do Vasco ainda há pouco com o Andrés Gomes num golaço. Vem o Mirassol dominando o Carlos Eduardo. Manobrava, fez falta. Lá no ataque o time do Mirassol. É Vasco, bola quase 44. Mirassol tenta fazer cera, tenta ganhar tempo. O time do Mirassol também tá na zona do rebaixamento. Esse empate tira o Vasco, gente, da zona do rebaixamento? Não, né? No saldo de gols com o Grêmio, né? Que é o time que tem 21 ali no bolo. O Santos ganhou um pontinho, foi pra 22. O Vasco vai voltar a jogar só contra o Bahia no dia 9, depois da paralisação pra Copa Sul-Americana e pra Copa do Brasil. Vão ter dois jogos seguidos de Copa do Brasil. Sábado que vem no Maracanã contra o Fluminense, na quarta dia 5 também no Maracanã. Dominou, tentou Rojas pelo Vascão. Ele fez o giro, 44-20 aqui. Placar de 1-1 em São Januário. Galera ligada no Explosão com a Litoral News, liderando a audiência no YouTube com a manchete, com a onda. As Rojas correu, inverteu na canhota, Lucas Piton tentou chegar, não deu, ela se perdeu na linha lateral, é arremesso manual, bateu rápido o Mirassol, juizão vai mandar voltar, vai mandar bater de novo. Pieroni, 44-40, agora é no coração, agora é na vontade, hein, Pieroni?
2: É, o Vasco não tá conseguindo fazer aquele abafo de explosão e a equipe do Mirassol tá bastante satisfeita com esse empate. O Walter demorando a tomar suas ações, agora um lateral, o Igor Formiga demora também para poder tomar as ações. A equipe do interior paulista satisfeita com esse empate até aqui.
0: 6 minutos, hein, Sidão Marinho? Vamos até 51, Sidão.
1: É, tempo de acréscimo longo aí, dado pelo Klein, tempo suficiente pro Vasco tentar a vitória.
0: De Puma Rodrigues para Andrés Gomes, ele vai cruzar, cruzou, quarta defesa, tirou Lucas Oliveira, botando bola pra linha de lado. É manual que favorece a representação do Vasco da Gama. Lá pela direita, o Puma tem pressa, bateu rapidinho, virando bola pelo meio, tentou insistir, Jair vem avançando, voltou pra Puma, Puma trabalha, prepara, cruza, a bola pinga, subiu o Lucas Oliveira, o troqueiro Andrés Gomes, dividiu o Reinaldo com ele, aliviando, ganhando de qualquer maneira. Daqui a pouquinho na manchete tem meu parceiro Alberto Brizola no Love Times, depois do futebol. Vem voltando, manobrando, girando aqui Léo Jardim pelo Vasco, tentou trabalhar, virou, chama o jogo para Léo Jardim de novo, lançamento é pelo alto, tentou no comando pro DVD, Spinelli sobe dividindo, ganhou na primeira, dividiu na segunda, o João Vitor leva melhor o Vasco, Spinelli vai ganhar, ganhou, tomou, girou, botou no gramado, inverteu pro Andrés Gomes, olha o Puma livrinho, Andrézito viu, deu pra ele, Puma penetrou, cruzou e agora pro DVD, bola bateu na zaga e saiu, é escanteio pro Vasco na pressão, Sidão.
1: O Gabriel que fez esse corte na bola esticada pelo setor direito do gramado, ela veio rasteira no cruzamento do Pumita Rodrigues buscando o DVD, se antecipou o zagueiro, colocou a bola pra linha de fundo, escanteio Vasco, quem sabe agora o gol da virada Cruz Maltina.
0: Quem sabe agora, a galera na marca de 46,5, jogo até 51, torcedor do Vasco acredita, canta aqui no Caldeirão. Rojas pra bola, levanta o braço direito, vai pro cruzamento, Rojas autorizado, refugou, o juizão manda esperar, dizendo que não pode ter empurra, empurra na área. Vai o Rojas para a batida, galera, quase 47 minutos aqui no Caldeirão. Placar de 1-1 pelo Campeonato Brasileiro. O Vasco quer a virada, Rojas autorizado, correu, bateu, bola pingou, subiu, tirando a zaga, aliviando. Encontrou foi João Vitor, bola volta pelo meio. Olha o Vasco de longe. Acabou exagerando agora na dose, né? Ela foi longe do gol, era o Rojas quem tentava ali pelo meio. Longe, nenhum perigo nessa. Acaba se precipitando. Pieroni, 47. Mirassol não dá sinais que vai atacar. Pelo jeito, tá satisfeito com o empate o time do Mirassol, hein, Pieroni?
2: É, e a equipe do Mirassol, a equipe do Maião, vai fazendo cera aqui em São Januário. E o Rodrigo Klein, ao meu ver, explosão, ele levou essa situação tão mal durante o jogo que agora ele não tem o que fazer. Porque se ele, por exemplo, parar o lance, ele vai ter que expulsar o Walter.

levou o amarelo, já tem amarelo o Walter, né? Ele vai fazendo cera, se o juizão for lá divertir, não tem jeito, vai ser Henry Rorrua. 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Lá vem voltando o Rojas, dominando pelo Vasco da Gama, avançou, girou, dominou, botou no gramado.

0: Jesus Gomes Center, Búzios, Cabo Frio, Raza e o Namar. Um abraço ao Anderson, um abraço ao Júnior, um abraço ao meu padrinho Adelício. Na Angelus, ligados comigo, torcendo pelo Vascão da Gama. Aqui tudo igual, um pro Vasco Andrés Gomes, um pro Mirassol, gol marcado pelo Igor Formiga no primeiro tempo. Tem escanteio Mirassol, 49,5, 1,5 para acabar. O acréscimo vai Reinaldo para a batida, sem pressa nenhuma. Tomando posição pelo Mirassol, autorizado agora, correu, bateu, pingou a bola, tentou Gabriel, João Vitor testou, tira a zaga, Robert e Renan vem cortando. Botando pra fora. Sufoco aí, hein, Sidão Marinho?
1: É, porque o Mirassol vai pra cima, o Lucas Oliveira se coloca na frente do goleiro Léo Jardim. A defesa conseguiu afastar com o Robert Ganan. Vem perigo de novo.
0: De novo pro Mirassol bater. Reinaldo preparado lá pela canhota, galera. 1-1 no placar. Já temos 50 minutos aqui no Caldeirão. É a última volta do ponteiro. Esquinado pro Mirassol. No lance anterior foi um salseiro. Um perigo danado. Olha o Reinaldo. Correu, bateu, bola fechada. Tentou Gabriel. Robert Renan de cabeça cortando. O troca do Mirassol. Chico Kim dominou. Vai deixar a bola sair. Ganhou arremesso manual. Mirassol gastando tempo. Fazendo hora. Tá satisfeito com o empate o Mirassol. Muita demora pra batida do lateral. Torcedor a pulpa, Chico Kim vai deixar pro Igor Formiga que vem de trás. O Mirassol fazendo cera aqui em São Januário. Já se passaram 30 segundos, 50 e meio. Igor Formiga bateu lá dentro da muvuca, tentou subir. Robert Renan ganhou na cabeçada, virou no Andrés Gomes, puxa o contra-golpe com o Nuno Moreira, dá um tapinha pra Rojas, acelerou com o David. Olha o Spinelli correndo livre na frente. DVD dominou, virou pra Rojas, acelerou pra Spinelli, manobra o He-Man, deu um totozinho pro DVD. Lá vem Puma do outro lado pedindo o DVD. Não viu, prendeu bola pelo Vasco da Gama, fez a inversão, tentou chamar o jogo até o Jair. Ele mata, bota no gramado, vamos chegar a 51, vai acabar o jogo. Terminou em São Januário. 1 pro Vasco da Gama, gol do Andrés Gomes, número 11. 1 pro Mirassol, gol do Igor Formiga. Daqui a pouco a entrevista coletiva com Pedro Emanuel, técnico do Vasco da Gama. E aí, Sidão Marinho?
1: Fim de papo, fim de jogo em São Januário. No duelo direto na zona do rebaixamento, não deu a melhor pra ninguém. Resultado ruim pras duas equipes. Empate em 1-1. Um para o Mirassol, um para o Vasco da Gama. Em instantes nós vamos acompanhar a entrevista coletiva com o técnico Pedro Emanuel. Torcedor do YouTube, permaneça conosco, fique na tela, botãozinho reproduzir agora vai aparecer. Você clica nele e vem com a gente para acompanhar a entrevista coletiva com o treinador do Vasco da Gama, Pedro Emanuel. Depois deste desafio de um para o Vasco, um também para a equipe do Mirassol. A verdade é que o Vasco da Gama não teve uma primeira etapa qualificada, não teve um jogo como um todo qualificado, onde até teve posse, onde até criou oportunidade, mas pouca eficiência. Conseguiu chegar ao empate com o gol do Andrés Gomes. Segue nessa luta contra o rebaixamento e segue dentro do Z4 da competição. Agora o Vasco soma um pontinho a mais, o Mirassol também. As duas equipes se colocam na mesma posição, mas com um ponto a mais em relação àquilo que iniciaram esta rodada do Campeonato Brasileiro. Vamos ver qual vai ser a tônica da fala do Pedro Emanuel após o jogo. Vasco da Gama não conseguiu produzir mais uma vez de forma qualificada. Será que é isso que o Vasco vai conseguir apresentar daqui até o fim da temporada? Não terá uma evolução no seu futebol? Não terá uma evolução daquilo que vem sendo aplicado dentro do gramado? Depois deste desafio, o Vasco agora tem pela frente jogos duríssimos de Copas. Copa Sul-Americana já no próximo momento da quarta-feira contra a equipe Independente Medellín. E depois ainda a disputa da Copa do Brasil. Dois jogos contra a equipe do Fluminense. Esta é a sequência do Vasco. Desafios que vem pela frente para a equipe do gigante da Cruz de Malta, que hoje empatou, mais um empate até aqui com o comando do Pedro Emanuel. São três jogos, dois empates e uma derrota. Derrota essa que aconteceu no enfrentamento contra a equipe do Vitória Explosão.
0: Muito bem, já já vamos ouvir o Pedro Emanuel, já já vamos ouvir a palinha do Gabriel Pieroni. Um pro Vasco, um pro Mirassol. Vasco segue, né, na zona do rebaixamento, tem 21 pontos, agora os mesmos pontos do Inter e do Grêmio, só que o saldo tanto do Grêmio quanto do Inter, o saldo dos dois é melhor que o saldo do Vasco da Gama. O Santos andou um pontinho, foi para 22 nessa disputa acirrada para não ficar na zona, né? todo mundo querendo escapulir na zona do rebaixamento do Campeonato Brasileiro. Hoje mais cedo, 2 para o Santos, 2 para a Chapecoense, 2 gols do Neymar para o Peixe,

0: Marcelo Marinho deu o recado hoje mais cedo também. 2 pro Furacão, 0 pro Inter. Paulo Arnaldo transmitiu. Um titular do meu timaço. Amanhã tem Flamengo e São Paulo. Eu tô lá no Maracanã. Tem Botafogo e Cruzeiro. Marcelo Marinho no Mineirão. Tem Palmeiras e Galo com Pedro Schenne no campo do Palmeiras. Ainda tem Fluminense e Grêmio, cobertura total. Pra você ficar ligado, o Vascão volta a jogar na quarta-feira contra o Deportivo Independente Medellín aqui em São Januário. Jogo importante do Vasco da Gama, né? Pela Copa Sul-Americana, jogo que vale vaga na sequência da competição. O Vasco precisa buscar sua classificação contra o Deportivo Independente Medellín. A gente vai transmitir para você. Agora vem aí o pós-jogo da Litoral News da Manchete. Está chegando Alberto Brizola. Vem o Love Times. Galera da Manchete, temos um novo encontro amanhã com o futebol líder de audiência. E aqui na Litoral News, aqui na Ondas, a gente segue, né, para acompanhar a repercussão desse um pro Vasco da Gama, um pro Mirassol. Quem tá chegando é ele, uma fera do meu timaço.
1: Muito bem, explosão, fim de jogo, fim de papo em São Januário. Um pro Vasco, um também pro Mirassol. É o terceiro jogo no comando do técnico Pedro Emanuel. Pelo menos o Vasco não saiu derrotado, né? O Vasco não perdeu o seu duelo, não perdeu o seu compromisso. Mas é uma equipe que poderia ter feito melhor, né, esse desafio de hoje contra a equipe do Mirassol. Em instantes, nós vamos acompanhar a entrevista coletiva com o técnico Pedro Emanuel. Vai falar pelo lado do Vasco da Gama depois deste desafio de 1-1 entre as equipes que permanecem dentro da zona do rebaixamento. Ficam ainda dentro do Z4 da competição. Vamos ver como vai ser essa dinâmica para a equipe do Vasco. Só vai voltar a jogar o Campeonato Brasileiro lá no mês de agosto, dia 9 de agosto, contra o Bahia. O Mirassol, por exemplo, já joga, né, no meio de semana. O Grêmio, o Vasco, o Bragantino e o Santos não jogarão o Campeonato Brasileiro no meio de semana, assim também como os seus rivais, né, dos jogos que seriam feitos no decorrer dessa semana que vem pela frente. A verdade é que a equipe do Vasco permanece no Z4 e perde uma grande oportunidade que teria de sair dessa zona do rebaixamento, sair do Z4 da competição e assim se colocar numa maneira mais tranquila para essas brigas que vêm pela frente dentro do Campeonato Brasileiro. Em instantes o Pedro Emanuel fala, mas antes vamos ouvir o Gabriel Pieroni na palinha do compromisso. Um pro Vasco, um pro Mirassol. Pieroni, deixou a desejar a equipe do Vasco dentro do jogo de hoje? A verdade é que o Vasco conseguiu encontrar um golaço com o Andrés Gómez e empatou o compromisso depois que o Mirassol acabou recuando demais dentro da segunda etapa. Sua visão sobre este compromisso acabou de terminar em São Januário. Empate que mantém as duas equipes na zona do rebaixamento. Gabriel.
2: Foi um resultado muito melhor para o Mirassol do que para a equipe do Vasco, Sidão. Tanto que na reta final a gente viu a postura da equipe do interior paulista. Como eu vinha falando, Sidão, acho que o Vasco não fez um bom segundo tempo também. Foi muito, muito pobre a equipe do Pedro Emanuel, mas a equipe do Mirassol, que teve uma, duas chances para poder fazer o 2-0, não conseguiu fazer e depois recuou demais. Aí, quando você recua, você fica sujeito a tomar um gol, como foi a bela jogada do Andrés Gómez para empatar para o Vasco da Gama. Mas é isso, Sidão. A impressão que eu tenho, que, e eu já falei isso em outras oportunidades, Sidão, é que falta senso de urgência no Vasco da Gama, da diretoria, dos jogadores, da comissão técnica, e hoje foi mais uma vez. A equipe do Vasco entrou muito nervosa em campo, não conseguiu fazer um bom primeiro tempo, errando muito, com muito nervosismo, dava pra ver, os jogadores errando domínio, errando passe bobo. No segundo tempo, o Mirassol teve uma ou duas chances boas para poder fazer o 2-0, não conseguiu. O Vasco tentou na base do querer, na base da empurrar o Mirassol para trás, conseguiu fazer algumas chances, e o Andrés Gómez, num belo gol individual, conseguiu empatar pro Vasco, que depois tentou fazer um abafa, Sidão. O Spinelli perdeu uma chance clara e o Vasco acabou empatando, e dá pra dizer que, até por ter um jogo a menos, é um resultado melhor pra equipe do interior paulista, Sidão.
1: O Mirassol, até por ter um jogo a menos dentro do Campeonato Brasileiro, no final estava ali contente com esse empate, até pelo fato também de jogar fora de casa, né? Vamos ver qual vai ser a tônica da fala do técnico Pedro Emanuel na entrevista coletiva, de que maneira ele vai lidar com esse resultado, se vai olhar de maneira, né, um pouco mais pessimista, um pouco mais positiva depois desse empate. Pela frente, o Vasco tem desafios de Copa, só vai voltar a jogar o Campeonato Brasileiro lá no dia 9 de agosto, né? Serão 3 jogos consecutivos por Copas, um na Copa Sul-Americana, os playoffs contra a equipe Independente Medellín, depois 2 desafios seguidos pela Copa do Brasil contra a equipe do Fluminense. Vasco da Gama vai ter a sua definição dentro da Sul-Americana e a sua definição também dentro da própria Copa do Brasil. Explosão, quero te ouvir também a sua análise deste compromisso. Vasco da Gama, equipe que novamente não consegue vencer. Já são 3 jogos no comando do técnico Pedro Emanuel. Até aqui uma derrota e 2 empates, explosão.
0: É, esse embalo do final deixa uma imagem um pouco menos pior, né? Agora, não dá para passar pano na atuação do Vasco, foi muito ruim. Né? O Vasco não se encontrou, o Vasco o tempo todo jogou muito mal. Teve esse avanço, como o Pieroni já destacou, na reta final, muito mais no recuo do Mirassol e no embalo, né, do que propriamente na organização. Falta, para mim, organização ao Vasco. Né? Falta padrão ao Vasco. No Vasco do Diniz, em vários momentos a gente encontrou padrão. Depois o Diniz perdeu. No Vasco do Renato, o início foi muito bom. Depois o Renato se perdeu. O Pedro Emanuel já começou perdido. Eu acho que essa é a diferença do Pedro Emanuel para o Renato e para o Diniz. É porque o Diniz e o Renato se encontraram e conhecem, né, o elenco, conhecem o time de acompanhar de perto, de enfrentar, de monitorar. Todo mundo que está no futebol monitora todo mundo, né? Essa é que é a grande realidade. Mas é uma situação, e convenhamos, é preocupante. Preocupante a situação para o Vasco da Gama nessa parte inicial da segunda metade da temporada. Porque no brasileiro, mais uma rodada, o time na zona do rebaixamento. Né? O Mirassol tem um jogo a menos, tudo bem. Que o jogo a menos do Mirassol é contra o Flamengo do Maracanã, né? Mas é um jogo a menos. Mas o Mirassol está longe, muito, muito longe de ser aquele time que deu muito trabalho ano passado. Eu acho que já para na próxima fase da Libertadores e não deve ir muito longe da Copa do Brasil também, pelo que está jogando. Né? Não tem time hoje para fazer a mesma campanha que fez ano passado. E a mesma preocupação a gente tem com o Vasco. O Vasco está na zona do rebaixamento, o Vasco tem um duelo que contra o Fluminense é muito difícil pela Copa do Brasil, são 2 jogos do Maracanã, né, 2 jogos em campo neutro, 2 clássicos, mas o jogo é muito difícil, mas muito difícil mesmo. Esse jogo que o Vasco da Gama tem contra o Fluminense, esse duelo, né, em verdade 2 jogos, um jogo de 180 minutos. E na Copa Sul-Americana, em teoria, o Vasco passa pelo Medellín, mas é uma teoria, né? O jogo lá foi 2-2, o torcedor vai fazer um abafo aqui no jogo do próximo meio de semana, da próxima quarta-feira, e o Vasco tem tudo para, pelo menos no embalo do torcedor, ter uma atuação melhor. E o que fica de menos negativo, eu não vou dizer nem que é positivo, é esse embalo do time no final. O time me pareceu desinteressado, desorganizado, despretensioso. O Vasco parecia que nem estava jogando um jogo decisivo, na minha opinião, durante boa parte da partida. Né? No final deu uma reagida, no final deu uma embalada. Fez o gol, como disse o Pieroni, no talento individual do Andrés Gómez, jogada individual do colombiano. Né? Ele invadiu, viu o goleiro adiantado, bateu com categoria no ângulo oposto, tirou do goleiro, um golaço do Andrés Gómez, né? Que foi um dos poucos, na minha opinião, que se salvou. Eu vou salvar a pele do Nuno, que entrou bem no segundo tempo. E de quem mais que eu salvo a pele? Léo Jardim não dá para salvar. Puma não foi bem. A zaga não foi bem. O Cuiabano péssimo. O Piton entrou lento, desinteressado. O Barros terrível. O Tietê mal no jogo. Né? O garoto Ramon Rick até começou bem, depois desandou. O Adson muito mal. O Spinelli muito mal. Os que entraram, o DVD fez um barulhinho, mas foi só. O Nuno Moreira eu já disse que salva a pele dele, o Rojas não dá para salvar a pele, não dá para salvar a pele do Jair também, que tentou organizar o meio campo, mas não teve muito sucesso nisso. Então num time que joga 100 minutos aqui em São Januário, você salva a pele de 2 jogadores, do Andrés Gómez pelo gol, e do Nuno porque tentou dar uma certa organização depois que entrou no time, fez algumas boas arrancadas, convenhamos, né? É muito pouco, né? É muito pouco você salvar a pele de 2 caras e mesmo assim por motivos muito óbvios, muito específicos. Ninguém jogou bem. O Pedro Emanuel não consegue, nesses primeiros momentos, são 2 semanas e pouco de trabalho, ele não consegue dar padrão de jogo ao Vasco, né? O elenco é limitado? É. Mas é um elenco muito parecido com o elenco com que o Renato trabalhou, né? Praticamente igual. Não vieram reforços, também não saiu ninguém. É diferente do elenco do Diniz ano passado, né? O Diniz tinha o Rayan, que foi uma estrela, né? E tá aí brilhando, vai brilhar muito mais. O Diniz tinha o Verrete, o Diniz tinha em vários momentos o Felipe Coutinho. era um time de muito mais qualidade, mas eu não estou convicto, muito pelo contrário, né, de que o técnico Pedro Emanuel possa fazer um bom trabalho. Se fizer, vai queimar minha língua. Eu não me incomodo de ter a língua queimada, não. Mas eu acho que o Pedro Emanuel fazer um bom trabalho aqui é zebra. É zebra, porque em 2 semanas de trabalho ele não conseguiu dar um mínimo padrão de organização ao Vasco da Gama. O Vasco foi muito mais do embalo, muito mais do recuo do Mirassol do que no próprio momento de estruturação, né, na própria definição de como jogar. O Vasco não tem um esquema de jogo estabelecido. O Vasco não tem uma estrutura tática definida, e isso a essa altura da competição é preocupante, né? O Vasco faz a cartilha, o Vasco faz o beabá do time que busca o rebaixamento, é a grande realidade. Mas a camisa é forte, a torcida é forte, e a gente tem que manter a esperança de que as coisas possam ser diferentes. Com os reforços que virão, com o Pedro Emanuel, com qualquer outro que venha para assumir o comando do Vasco da Gama, o torcedor não desiste, o torcedor segura com força a mão desse clube tão tradicional, dessa camisa tão forte, em busca de dias melhores, né? O torcedor acredita que dias melhores estão chegando, mas o Vasco tem que provar dentro do campo que é capaz, né, de renovar a esperança do seu torcedor, é capaz de fugir, né, das sombras que querem rondar novamente São Januário. Não é fácil, Sidão, não é fácil. Pelo que o time está jogando, não é fácil. Eu não estou aqui para iludir o torcedor do Vasco da Gama em absoluto. Eu quero ser absolutamente sincero com o que eu penso, com o que eu vejo, com o que eu entendo. E o que eu vejo é muita preocupação de um Vasco que não consegue se acertar. Mas vem aí uma janela, o Vasco não tem muita grana para investir, está buscando parcerias, buscando injeção de dinheiro, porque só isso vai poder salvar o Vasco da Gama nessa e nas próximas temporadas, Sidão.
1: É, o Vasco, inclusive, é a equipe que mais finaliza por jogo dentro do Campeonato Brasileiro, né? É a equipe com maior média de chutes a gol a cada jogo do Campeonato Brasileiro. Mas é impressionante como o Vasco sempre finaliza muito, mas com pouca qualidade. Talvez um desses exemplos possa ser o próprio Andrés Gómez. É um jogador que sempre busca o protagonismo, sempre chama essa responsabilidade. Na maioria das vezes não finaliza tão bem, mas hoje acertou uma bola espetacular e fez um golaço para empatar o jogo para a equipe do Vasco da Gama. A verdade, Pierone, é que a gente olha para o Vasco do ano passado, o Rayan lhe faz muita falta, né? Em comparação a 2025 para 2026, não tem como não dizer, o Rayan sim faz muita falta. É um jogador que, né, tinha ali muito do que o Vasco era da temporada do ano passado, graças a ele. O Andrés Gómez, ele é bom na criatividade, é bom chamar a responsabilidade. Se ele melhorar um pouquinho a finalização, tende a se tornar um craque dentro do futebol brasileiro. Como você analisou a partida do colombiano hoje, fez um golaço. Mas agora, ele agradou dentro da equipe do Vasco da Gama? Claro que tem um gol, né? O gol traz a tônica do empate. Mas num touro da atuação, foi bem o Andrés Gómez dentro do gramado hoje, Pieroni?
2: Sidão, eu falei quando ele fez o gol e pra mim é uma boa análise do Andrés Gómez. Ele é displicente, ele não sabe finalizar direito, ele toma decisões erradas, mas ele é o único jogador do Vasco que tenta o tempo todo. É óbvio que, como eu falei, às vezes ele irrita porque ele finaliza muito mal. E eu acho que outro fator que ficou muito claro pra mim hoje, Sidão, é que o Andrés Gómez é ponta-direito. Ele é contratado no Vasco para ser ponta-direito. Em algum momento ali com o Diniz, naquele clássico contra o Fluminense pelo Brasileiro, ele é jogado para a esquerda e o Vasco ganha aquele confronto. E depois dali o Diniz não tirou mais o Andrés Gómez dali. E para mim é um erro. O Andrés Gómez é um jogador, Cidão, que ele tem muita dificuldade em chapar, apesar de ter feito esse golaço. Quando você bota um jogador para jogar numa ponta com o pé invertido, a principal jogada é ele cortar pro meio e bater, e o Andrés Gómez não sabe fazer isso. Ele tem poucos gols com a camisa do Vasco, mas a maioria desses gols foram jogando pelo lado direito, mas eu não entendo, Sidão, por que que o Diniz, por que que o Renato Gaúcho, por que que agora o Pedro Emanuel continuam insistindo em colocar o colombiano pelo lado esquerdo. Eu acho que ele poderia render muito mais pela direita, porque quando ele vem pro time do Vasco, Sidão, ele vinha mais para ser um backup ao Rayan, e até mesmo titular, porque a tendência, e é o que a diretoria do Vasco pensava naquela época, era que o Rayan poderia se firmar no time profissional naquela ocasião, ainda era, não era aquele Rayan que encantou e foi para a Copa do Mundo, mas era um Rayan que poderia brigar pela posição com o Verrete como centroavante. Então fazia sentido você trazer o Andrés Gomes para ser o seu ponta-direita, mas como eu falei, por uma invenção do Fernando Diniz, que até deu certo em alguns momentos, o Andrés foi para a esquerda, mas ao meu ver, Sidão, como ele não tem essa cortada para o meio, essa chapada, acaba não fazendo tanto sentido. Vale mais a pena você botar na posição que ele joga melhor, que é a direita, ao meu ver, e eu acho que ele poderia ser muito mais útil, não à toa, como eu falei, os poucos gols que ele tem pelo Vasco são pela direita. Mas no fim é isso, Sidão, é um exército de um homem só, erra muito, peca muito nas decisões, mas é o jogador do Vasco que mais tenta, que mais corre e que mais tenta fazer algo diferente dentro de campo, Sidão.
1: É um jogador que tenta chamar essa responsabilidade. Foi mais um jogo onde a gente viu a linha defensiva do Vasco com muita dificuldade, né? O erro no escanteio cobrado pela ponta esquerda, o desvio do Igor Formiga. Eu confesso que eu não entendi porque o Léo Jardim estava tão adiantado dentro da jogada, mas o principal ponto não é nem o Léo Jardim, né? O goleiro está um pouquinho mais adiantado, é até normal, para tentar sair na bola e fazer o soco. Não tinha ninguém fechando o primeiro pau. Não tinha ninguém ali colado ao primeiro poste. O Puma, que acaba falhando na jogada, ele estava muito à frente da linha do gol, né? Estava quase na linha da pequena área. E acabou trazendo uma dinâmica favorável para o Igor Formiga empurrar essa bola para o fundo da rede, para o fundo do gol. E a verdade, Peroni, que o Vasco está aí sondando e negociando com o Sousa, negociando com o Deossa. Eu não sei qual seria a ideia do Pedro Emanuel, se é utilizar o Sousa como volante, utilizar o Sousa como zagueiro. Mas é impressionante, parece que todo jogo o Vasco vai sofrer gol. São 3 jogos, 4 gols sofridos, 3 gols feitos pela equipe do Vasco da Gama, né? Na média, não tá nem horrível não, tá ruim, mas não é horrível, porque você tem 4 gols sofridos, fez 3 gols dentro da sua articulação até aqui no trabalho do técnico Pedro Emanuel. Mas eu confesso que fica aquela sensação que o Vasco vai sofrer gol todo jogo. Alguma hora o Vasco vai falhar, alguma hora o Vasco vai entregar um gol, isso acaba dificultando. Se não tivesse entregado aquele gol contra o Vitória, não pontinha mais na conta. Se hoje a defesa não tivesse falhado contra a equipe do Mirassol, talvez o Vasco pudesse colocar mais 3 pontos na conta. São confrontos diretos. Você vai pegar lá no fim da tabela, no Campeonato Brasileiro, no fim das rodadas finais, 36, 37, 38, a gente vai ver uma equipe do Vasco da Gama que vai sentir falta em relação a essa questão que envolve a pontuação que deixou pelo caminho, tanto no jogo de hoje contra o Mirassol, como também naquele jogo contra a equipe do Vitória. Dá pra dizer que essa linha defensiva, ela tá passando essa insegurança, parece que todo jogo o Vasco vai sofrer gol, eu não sei se o Sousa e o Deossa vão poder ajudar, ou como volantes ou como zagueiro, no caso do Sousa, que também joga assim, né, no Racing mesmo, faz muitas partidas dessa forma, pode acabar melhorando o nível defensivo da equipe do Vasco. Mas o Puma falha, o Robert Renan falha, o Cuesta falha, o Cuiabano falha, o Barros falha, o Thiago Mendes falhou nos últimos jogos também, talvez não de forma direta, mas tem falhado. Então todos os jogadores da linha defensiva têm passado uma insegurança muito grande na equipe do Vasco, hein, Gabriel?
2: E não é de agora, Sidão. O Vasco, antes da bola rolar hoje, o Vasco era a equipe que mais entregou gols por falha no Campeonato Brasileiro e agora soma mais uma nesse currículo interessante, né? Ou ruim para a equipe de São Januário. Ao meu ver, o primeiro gol é uma falha coletiva, mas é uma falha individual muito grossa do Cuiabano. A bola vem para o Cuiabano, ele pode afastar a bola, ele não consegue, ele acaba deixando a jogada continuar. E depois é outra falha dupla, dá para dizer assim. O Barros e o Puma estavam totalmente desligados. É óbvio que, como eu falei, o Cuiabano poderia ter resolvido a jogada e não consegue, mas o Puma Rodrigues e o Barros estavam totalmente desligados e acabam vendo o jogador do Mirassol se antecipar, e ele consegue colocar a bola devagar para a direção do gol. E o Léo Jardim, Sidão, é óbvio que, por ser um goleiro de muita qualidade, ele poderia ter feito algo melhor, mas ao meu ver, ele é o menor dos culpados. A sua zaga, mais uma vez, o deixou vendido no lance. Para mim, o principal culpado é o Cuiabano, mas o Robert, o Barros e o Puma Rodrigues poderiam ter ido melhor. E falando no questão defensivo, Sidão, a impressão é exatamente essa. O Vasco tenta, não foi um jogo bom do Vasco, mais uma vez, mas o Vasco tem as suas oportunidades, o Vasco cria e tem muita dificuldade de colocar a bola para dentro. A equipe de São Januário é uma das equipes que mais finaliza na competição, a equipe de São Januário é uma das equipes que mais tem grandes chances criadas, mas tem uma dificuldade muito, muito, muito grande para fazer gol. E a impressão que dá, Sidão, que quando o adversário vai à direção do gol do Vasco, a facilidade reina. Se você for analisar, eu acho que o desempenho, a dupla de zaga Robert, Renan e Cuesta não fizeram um jogo ruim. Tudo bem que foi um jogo que eles foram muito mais construtores do que defensores, porque o Mirassol chegava uma vez ou outra e nas vezes que chegou teve muito perigo, mas se você for analisar os 90 minutos, eles não foram tão ruins assim. Eles conseguiram ajudar o Vasco na construção. É óbvio que às vezes era muito devagar, às vezes era muito previsível, mas eles não erraram. Conseguiram apresentar boas opções de passe, conseguiram às vezes dar bons lançamentos, mas a função deles principal ainda é defender. E eu acredito que, Sidão, que não só a dupla não passa muita confiança, como o resto do meio campo do Vasco também não. E além dos laterais, obviamente. Partida muito ruim do Puma Rodrigues, mais uma vez, na parte defensiva, e partida muito ruim no todo do Cuiabano. O Cuiabano hoje, pra mim, apesar da torcida do Vasco ter um carinho por ele e tá numa situação muito ruim com o Lucas Piton, ao meu ver, o lateral camisa 6 do Cruz Maltino melhorou a equipe com a sua entrada. Não foi nada brilhante, obviamente, mas é porque o Cuiabano vinha errando muito, tanto na parte ofensiva como na parte defensiva. E falando sobre o reforço, Sidão, eu acho que tanto o Deossa, se for contratado, e o Sosa, que, como a gente trouxe a informação aqui dos amigos do GE vindo da Argentina, tem tudo para ser o primeiro reforço do Vasco da Gama nessa segunda fase do Campeonato Brasileiro, eu acho que eles vão acrescentar muito, porque são jogadores que entregam mais força física, entregam mais pegada no meio campo. O Deossa pode ser um jogador que, caso venha para o Vasco, ele não necessariamente é um camisa 10, mas ele é um camisa 8 de boa chegada na parte ofensiva, tem uma boa finalização de média distância, e o Vasco precisa muito disso, ao meu ver. E o Sosa é um jogador de muita força física, muita disposição, muita entrega, e eu acho que além dele ajudar muito em campo, Sidão, ele pode ajudar muito na parte mental desse elenco, tentar trazer mais vontade, tentar trazer mais garra, porque, como eu falei, Sidão, a impressão que eu tenho é que nem a diretoria, nem os jogadores e nem a comissão técnica têm senso de urgência. E às vezes, vindo um jogador de fora, um jogador que conquistou o título recentemente como capitão do Racing, um jogador que tem muita vontade, muito aguerrido, ele pode tentar mudar de alguma forma isso. E como eu falei, o Deossa, eu acho que ele pode acrescentar muito com a qualidade que ele tem para fazer um bom movimento no ataque, e também por ser um jogador de muita força física, porque às vezes eu acho que falta isso no time do Vasco, Sidão. Só para poder complementar, eu avalio o primeiro tempo do Ramon Rick sendo o melhor do Vasco da Gama, e até mesmo por ser garoto e até um pouco de nervosismo na segunda etapa, acabou errando alguns passes bobos, mas fez um bom jogo, ao meu ver, se você for analisar os 90 minutos. O segundo tempo não foi tão bom assim, mas eu acho que o primeiro ele foi um dos poucos do Vasco, junto com o Andrés Gomes, que tentou alguma coisa. E das várias situações ruins que aconteceram com o Vasco hoje, Sidão, eu acho que uma coisa que a gente pode destacar e pode ver por um lado positivo é a volta do camisa 8 Cruz Maltino Jair, que sofreu outra lesão no joelho, ficou mais 11 meses afastado, mas agora ele voltou a jogar e, para mim, entrou muito bem, entrou dando muita disposição, muita vontade, aquele bom toque de bola que é característica dele, e quando precisou dividir, quando precisou dar um pouco a mais em campo, conseguiu dar, o que a gente sabe que é muito difícil para um jogador que está voltando de uma segunda lesão de rompimento de joelho, Sidão.
1: Vamos lá para a gente ouvir um pouquinho do Rafael Guanais, treinador da equipe do Mirassol, está concedendo entrevista coletiva nesse momento.
3: Também numa arrancada com o Edson, teve algumas outras situações, ainda assim, na nossa fase ofensiva, gostaria que a gente tivesse desenhado um pouco mais de controle, mas a ideia foi essa, não só desde o começo do jogo, a ideia de jogar bem, a ideia nossa é sempre tentar jogar bem, e a partir desse jogar bem a gente sai vitorioso, né? Não necessariamente, dificilmente a gente vai jogar por uma bola aí, a não ser que aconteça o que aconteceu hoje do Vasco, no segundo tempo, nos colocar tão para baixo como foi. Mas ainda assim é um ponto importante, no confronto direto a gente acaba somando 4 pontos, e aí temos um jogo em casa agora, mais uma final, então um segundo semestre, um segundo turno que começa, a gente tentando evoluir a equipe, com a chegada dos novos jogadores, com o tempo que a gente teve para trabalhar, para que a gente possa ter performance e resultado também.
4: Professor, Thiago Tostes, canal do Thiago Tostes. Por que a diferença do Mirassol do ano passado, que foi uma sensação no Campeonato Brasileiro, E desse ano, houve um erro de planejamento da formação no elenco? Ou o Mirassol não está sabendo administrar várias, disputar várias competições simultâneas?
3: Nós estamos nas oitavas de final da Libertadores e na oitava de final da Copa do Brasil. O Campeonato Brasileiro começou em janeiro. Todo ano o calendário do Campeonato Brasileiro começa depois do estadual. O Mirassol, se eu não me engano, é o menor orçamento da Série A. A gente trocou 14 jogadores no início da temporada. Então, eu respeito a tua pergunta, mas eu não concordo. Não acho que houve erro. Todo time, a gente tem uma expectativa de... A gente tem uma expectativa de desempenho coletivo e individual e às vezes não se adapta, não se encaixa com as ideias de jogo, com a cultura do lugar, com a adaptação da família. Então, a gente procura se respaldar e buscar informação, mas não necessariamente a gente sabe que o jogador contratado vem e dá certo e que quando coloca todo mundo junto ali que aquilo vai funcionar. Ainda assim, mesmo com a primeira vez que o Mirassol tem tantas competições e desse nível, e a gente... Fomos um dos melhores times na primeira fase na Copa Libertadores e a gente vai se recuperar no Campeonato Brasileiro.
5: Pessoal, professor, agora as perguntas aqui do grupo. Enquanto eu faço as perguntas, vou pedir para colocarem os celulares no silencioso aí, por favor. Marcelinho, da TS Rádio, desde a retomada da temporada, o Mirassol parece ter evoluído não apenas taticamente, mas também emocionalmente. Hoje a equipe suportou a pressão em São Januário e soube competir mesmo nos momentos mais difíceis. Pela forma como o jogo se desenhou, esse empate ganha um valor ainda maior e reforça essa maturidade que o time vem construindo, professor?
3: Me agrada muito como os jogadores estão conectados, né? Como a mente e o coração estão realmente no lugar certo, assim. Como a gente está construindo essa equipe para o segundo semestre com bons pilares. Assim. Então isso me agrada muito. Então, independente do resultado, e obviamente nós jogamos fora de casa contra uma equipe gigantesca. Um ótimo time, vários ótimos jogadores. Então, e aí desenhou um primeiro tempo de uma forma, um segundo tempo de outra forma, e a gente conseguiu suportar momentos difíceis do jogo. O Andrés acertou uma finalização maravilhosa, o Walter pegou uma outra bola e ainda assim, depois eu vou ver, mas acredito que expectativa de gol, a gente acabou tendo expectativa de gol mais alta. Então me agrada muito a postura da equipe, a forma como a gente tem trabalhado no nosso dia a dia, e isso tem se refletido dentro do campo em relação a essa postura, essa coesão e sinergia que a gente tem procurado, né? Então muito esforço, né? Batemos várias métricas de GPS no jogo do Grêmio, hoje depois eu vou avaliar, mas a equipe se esforçou ao máximo e tentou, mesmo sem fazer um grandíssimo jogo, mas com o pragmatismo que era importante, a gente leva um ponto fundamental na competição.
5: O Pedro Julião, da Voz do Esporte, cita aqui que o Mirassol chegou ao 12º gol sofrido nos últimos 15 minutos de jogo, o time que lidera esse quesito no campeonato. Como é que o senhor entende? O que o senhor atribui essa dificuldade da equipe na reta final das partidas?
3: Precisamos avaliar. Realmente é um dado que a gente vem acompanhando. No caso de hoje, tem tudo a ver com o aspecto tático, né, da equipe ter cedido muito campo. Não tem encontrado soluções para que a gente pudesse um pouco mais alto, né? Então, é uma situação bem desconfortável, principalmente porque a gente não conseguiu ficar muito tempo com a bola no segundo tempo, porque eu falei, a gente errou muito espaço. Então... sem criar fantasma, ao mesmo tempo, estatisticamente, é importante estudar. Vou estudar.
5: O Vitor Revés, da Rádio Bate Fundo Esportivo, diz que o Igor Formiga, mais uma vez, teve uma atuação de destaque, não só pelo gol, mas também pelo repertório tático, tanto por dentro ou dando profundidade no corredor. Como é que é feito esse trabalho diário com ele e que pontos o senhor enxerga que ele vem aperfeiçoando nos últimos jogos?
3: Os aspectos defensivos dele, com certeza, precisam ressaltar, por mais que seja um jogador extremamente agressivo na fase ofensiva, mas tem se tornado um dos líderes em desarme, se eu não me engano, na competição. Mas a equipe, de uma forma geral, a gente sempre pensa nas relações dentro do campo, né, em como potencializar determinadas características para que a gente possa ser uma equipe equilibrada. Então, como eu falei, hoje... O gol tomado é uma situação que era evitável pela zona que foi finalizada, mas ainda assim, os rendimentos, os desempenhos individuais, eles sempre são em virtude daquilo que a coletividade e as relações acabam proporcionando também. Formiga, mais uma vez, fez um ótimo jogo, graças a Deus.
5: A última pergunta.
1: Está então, ouvimos o técnico do Mirassol, Rafael Guanais, depois desse desafio, um para o Vasco, um também para o Mirassol em São Januário. Um novo encontro marcado com o torcedor que se liga no canal da Litoral News no YouTube, com o torcedor que se liga na Ondas para este domingo. Quais emoções do Campeonato Brasileiro, jogos em andamento, e você vai ter um domingo recheado de emoção, completo com muito futebol para você acompanhar desde cedo com a gente. Começando com o jogo do Cruzeiro contra o Botafogo no Mineirão, na sequência o desafio do Flamengo contra o São Paulo também, tem Grêmio e Fluminense, as equipes do Rio de Janeiro entrando em campo neste final de semana recheado de futebol, é o primeiro fim de semana depois da Copa do Mundo com a volta do Campeonato Brasileiro. A gente segue junto, trazendo o melhor do futebol para o torcedor que se liga na Ondas e na Litoral News. Valeu, galera. Até a próxima. Um abraço.

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1: 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Bom dia, amigo ouvinte, bom dia, amiga ouvinte, queridos irmãos, feliz e abençoado final de semana, é o Café com Cristo aqui na Ondas. Deus te abençoe, receba nosso carinho, nossa oração, nosso agradecimento, um programa da Igreja Batista do Braga. E nos finais de semana, a gente relembra as celebrações abençoadoras da Igreja Batista do Braga. Vamos juntos até às 8h.

0: 1 Coríntios 3, 6, diz assim: eu plantei,
1: Apolo regou, mas o crescimento veio de Deus.
0: Eu plantei, Apolo regou, mas o crescimento veio de Deus. Esse verso está num contexto cujo autor é Paulo, escritor é Paulo, o autor da Bíblia é Deus, Paulo escritor, dirigido a uma igreja que tinha problema para dar e vender. A igreja em Corinto era uma igreja, dá dor de cabeça, obreiro. Se você abrir o primeiro capítulo, segundo, terceiro, quarto, quinto, sexto, sétimo, oitavo, nono, décimo, décimo primeiro, e aí capítulo 11, não é? 12, 13, 14, o 13 tem ali um queijo no meio daquele sanduíche, tudo bem, diretamente não é um problema em si, mas o 14 volta, e o 15, aí já há mais ensino, e termina no 16, a primeira carta, mas até o 14, com raríssimas exceções, era Paulo advertindo, confrontando aquela igreja, porque era uma igreja problemática para burro. Graças a Deus, a segunda carta aos Coríntios é uma carta abençoadora. Não tem repreensão do apóstolo Paulo. Tem elogio, tem inclusive sinalização de problema tratado na primeira carta, que foi resolvido, e ele enaltece isso. E isso nos dá então uma perspectiva interessante, que é a seguinte: nós podemos melhorar. Não tem que ficar da mesma maneira, do mesmo jeito. Nós podemos melhorar. O Evangelho é uma proposta de melhorar.

ou de outro, quem acompanha, a pensar e refletir agora. O Evangelho tem produzido em mim uma pessoa melhor? O Evangelho tem produzido em mim alguém mais

radicais. E entre os cristãos há os chatos. Tem cristão que é chato. E a gente, se não tomar cuidado, é chato também. A Laí contou ontem, né, que... Não é? Ele fez a confissão ontem, André, aqui. Não é? Pastor André. Desculpa chamar de André, porque aí... Mas pastor André... Então, pastor Macedo, ele fez a confissão de pecado que ele fez. Eu não pude fazer isso. Porque diz que o filho amansa, né, o pai para o neto montar, não é isso? Não é assim? Mas não é só filho para neto, não. É filho mais velho para o mais novo. Então, eu acho que eu amansei. Porque naquele tempo era, nossa, era rude. Você não podia fazer nada, não podia jogar futebol. De repente, o Brasil perdeu a Copa, porque eu não pude ir para a Copa do Mundo. Era proibido jogar bola no tempo que eu era garoto. Quem sabe? Mas aí eu não estava no ministério. Eu pensei que vocês iam dar uma risada melhor, para me alegrar. Mas não podia nada, quase. Eu sei que era um pouco de zelo, eu sei que a intenção era boa, mas será que a gente podia refletir um pouquinho? Então eu quero conclamar a gente pensar sobre isso também. Ser um cristão leve, alegre, feliz, o que que Jesus faria? O que que Jesus faria no meu lugar? Aliás, é um livro muito interessante, Que Faria Jesus, né? Em Seus Passos, Que Faria Jesus? Porque esse é o evangelho de Jesus, o evangelho que nos faz progredir, que nos faz melhorar. Um evangelho que nos faz alcançar uma vida mais plena. Quando Jesus disse assim, eu vim para que tenham vida e vida em abundância. A eternidade vai ter o seu momento quando sairmos daqui, mas essa vida começa aqui. É aqui que ela se inicia. E o evangelho traz isso. Então Paulo estava nesse contexto com esta igreja, e ele diz assim, eu plantei, Apolo regou, mas Deus deu o crescimento. Eu quero convidar você a refletir numa leitura inicial, uma leitura retrospectiva. Vamos olhar para trás. Às vezes eu estou lá na igreja, nós temos os cultos de oração, e a gente canta nos cultos de oração, cantamos todos, cânticos, hinário, cantor cristão, mas nos cultos de oração, sobretudo, a gente canta os hinos antigos. Bem de manhã, embora o céu sereno, pareça o dia calmo anunciar, não é? Ora bendita hora de oração, não é? Pois traz-nos paz ao coração, e cantamos esses hinos aí, não é? Em Jesus amigo temos, mais chegado que o irmão, e a gente canta, e às vezes em algum momento, eu ali, pensando na letra, eu me lembro de irmãs e irmãos aqui da igreja, que pavimentaram a estrada para nós. Nós precisamos olhar para trás. Quando Jesus disse, aquele que lança a mão do arado e olha para trás, não é apto para o reino dos céus. O que Jesus estava propondo não era um olhar para trás numa perspectiva de você agradecer a Deus o que veio antes de você. Jovens que estão aqui, adolescentes, vocês estão hoje surfando nas ondas tranquilas de um ambiente tranquilo, de paz, num momento em que os evangélicos têm uma quantidade muito grande no país. Vocês que surfam nessa onda, olha, os seus pais, avós, bisavós, tataravós, tem gente que sofreu. Aqui nessa região noroeste do estado, houve caso em que um cristão foi sepultado do lado de fora do muro do cemitério, porque a igreja não permitia que fosse sepultado no cemitério. Vocês sabiam disso? Então era sepultado lá de fora. Só era sepultado no cemitério quem fazia parte da igreja. A igreja que eu digo, a igreja oficial, chamada na época. Não era sepultado lá. Há um caso, inclusive, na região de Itaperuna, por ali, depois de Itaperuna, que depois de um tempão, a igreja foi lá e retirou os ossos do lado de fora e fez simbolicamente outro sepultamento dentro do cemitério, honrando. Mas dona Carmen deve saber disso. Nós precisamos olhar para trás e agradecer a Deus a vida daqueles que pavimentaram essa história.

espada, daqueles que lutaram, daqueles que batalharam, daqueles que suaram a camisa. Tem gente que às vezes hoje reclama do culto, vocês estão aqui com um ambiente bonito, nem terminou o templo ainda, tem instrumento, tem coral, coisa linda, que coral maravilhoso também, como ontem também, mas que maravilha, não é? Tem coral, tem... Aí tem gente que reclama, meu amigo, o evangelho foi em um tempo em que nada tinha para tocar, era uma luta tremenda, e as pessoas caminhavam 4, 5, 10 quilômetros para ir ao culto. Nós precisamos olhar para trás e dizer, Deus, muito obrigado, e honrar essa memória, e valorizar essa memória, e dizer, Deus, muito obrigado. Paulo, de certa forma, sinaliza isso, eu plantei, Apolo regou, né? Há etapas que vão sendo cumpridas, então é preciso olhar para trás, olhar com gratidão, com honra. Eu ontem vi algumas fotos lá na exposição de vocês, puxa, eu tirei uma foto, inclusive, né, da própria foto que estava lá, mandei para minha família e lembrei, e eu... Está acontecendo alguma... E eu vi algumas fotos e eu fiquei pensando, gente, que coisa maravilhosa. Lembrei de tanta gente que não está mais aqui, está no céu. E daqui a um tempo nós estaremos lá também. E se você ainda não tem essa certeza, Jesus dá certeza a você. Não é a igreja que dá. Não é a igreja de Cachoeiro. Não são as suas obras. Nenhuma igreja é Jesus. Todo esse povo está no céu, adorando o Senhor. Nós precisamos olhar para trás. Mas nós também precisamos fazer uma leitura introspectiva. Olhar para dentro. Olhar para agora. Olhar para nós. E nesse texto de Paulo, 1 Coríntios, ele convida aquela igreja a fazer isso. Aliás, eu falaria no início, e evitando investir muito tempo, eu estou usando a Bíblia que eu ganhei ontem, pela primeira vez aqui. A Bíblia dos 80 anos da igreja, ouviu, pastor? Eu estou usando, fiz questão de trazê-la. O Simar me lembrou ali na hora, eu estava com a outra também, está aqui. E olha... Paulo, então, neste texto, de certa forma, convida aquela igreja a fazer isso. Ele diz assim, 1 Coríntios 3, a partir do verso 1, se quiser projetar, pode projetar. Eu, porém, irmãos, não vos pude falar como a espirituais, e sim como a carnais, como a crianças em Cristo. Leite vos dei a beber, não vos dei alimento sólido, porque ainda não podíeis suportá-lo, nem ainda agora podeis, porque ainda sois carnais. Porquanto, havendo entre vós ciúmes e contendas, não é assim que sois carnais e andais segundo o homem? Quando, pois, alguém diz, eu sou de Paulo, eu e outro, eu de Apolo, não é evidente que andais segundo os homens? Quem é Apolo e quem é Paulo? Servos por meio de quem crestes, e isto conforme o Senhor concede, que já foi lido, de modo que nem o que planta é alguma coisa, nem o que rega, mas Deus que dá o crescimento. Ora, o que planta e o que rega são um, e cada um receberá o seu galardão, segundo o seu próprio trabalho, porque de Deus somos cooperadores, lavoura de Deus. Olha, Paulo está dizendo para a igreja, olhem para dentro. Eu queria escrever a vocês como crentes espirituais, mas eu não posso. Meu irmão, minha irmã, se você estivesse hoje, agora, diante de Jesus, o que, que Jesus falaria para você? Olha, eu tenho um defeito, lá na Geraldo Jeremias ensinou isso, em várias vezes ele citando. Aqui é um pecador falando para vários pecadores. Subir aqui não santifica ninguém. Nós somos pecadores, eu sou pecador, eu tenho medo, no sentido de temor, de desagradar a Deus, mas eu desagrado muitas vezes, então essa palavra não é para lançar, é culpa sobre você, como que eu fosse perfeito, não, mas nós precisamos avaliar, que crente eu sou, que crente eu sou, que tipo de crente eu sou, olhar para dentro. Eu me lembro que eu era menino aqui, depois adolescente, jovem.
Eu ficava muito triste, porque eu trabalhava no comércio também.

trabalhei no comércio, depois no banco, e eu ficava muito triste quando ouvia um testemunho negativo de um cristão. Eu ficava, usando esse termo bem coloquial, eu ficava tiririca da vida. Quando no comércio havia uma imagem negativa de um crente. O mundo pode olhar para nós e dizer assim, ele não é perfeito, mas ele é um cristão que honra Jesus. A sua palavra é verdade. O seu comprometimento é sincero. Nós vamos fazer esse olhar para dentro. Olha, o mundo não está precisando mais de mensagem falada. O mundo está precisando de mensagem vivida. Se seus filhos olharem para a sua vida, seus vizinhos, seus parentes, seus amigos de trabalho, qual é a conclusão que eles teriam? Olhar para dentro, olhar para nós. E com o coração humilde, fazer a oração do salmista no Salmo 139. Sonda-me, ó Deus, e conhece o meu coração. Prova-me e conhece os meus pensamentos. E vê se há em mim algum caminho mau. E guia-me pelo caminho eterno. Meu irmão, eu quero convidar você hoje a fazer isso com Deus. Você não sabe o tempo que você vai partir daqui. E se você tem Jesus como Salvador, isso não vai tirar a sua salvação. Você está lavado por Ele, redimido. Mas a sua alegria será muito maior no dia que você disser a Jesus e diante dEle disser, Senhor Jesus, limpa o meu coração. Eu tenho mágoa contra o meu irmão, eu tenho mágoa contra uma pessoa, eu tenho um problema com a pessoa. Jesus, me dá poder para vencer isso. Nós precisamos olhar para dentro, olhar para nós. O que é que eu preciso melhorar diante de Jesus? O que é que eu preciso melhorar? Olhar para dentro. Diz que tinha uma conferência numa igreja, um trabalho especial, e não é, no apelo foi um jovem à frente. E o jovem foi à frente, mas ele tinha lá como é que dá o nome? Um look, né? É look mesmo, fica bonito, né? Charmoso. Um look diferenciado. Um cabelão daquele, todo sem pentear, não é? Cabelão, não é? Tinha brinco, piercing, todo esse negócio todo, para tudo quanto é lado, não é? Tatuagem, ele era lotado. E era um tempo bem mais antigo, não tanto quanto hoje, não é? Ele estava lotado, aquele calça rasgada. É interessante, a pessoa vai lá na loja e compra uma calça rasgada. A gente usava rasgada, ele tanto usava que não podia comprar outra. Hoje eu vou lá e compro rasgada. Ou então compra. E a máscara, rapaz, que coisa de doido. Ou então compra uma nova e rasga. Vai para casa e rasga. Mas a dele, aquela calça rasgada. E na hora do apelo, aquele jovem foi lá na frente e se entregou a Jesus. Entregou. Foi uma alegria danada. Todo mundo sabia da vida dele, como ele vivia naquela cidade e todas as suas práticas, né? Um jovem alegre, feliz, não era envolvido com coisa criminosa, tudo, mas era extravagante e lá tinha suas práticas também lá de vício, uma alegria danada. E ele, numa alegria danada, entregou a vida a Jesus, abraçaram e tal, deram os conselhos e foi todo mundo embora para casa. E aí, na quarta-feira seguinte, o dia de culto era quarta-feira, voltou. O jovem voltou da mesma maneira, calça rasgada, tatuagem, piercing, cabelão, aquele negócio todo voltou. Quando ele voltou, um diácono já olhou e falou assim, converteu não. Mas ficou na dele, aí o jovem entrou e tal, 3 dias, né, então, entrou. Quando começava a cantar, o jovem cantava com alegria no culto, uma vibração tremenda, e emocionado, lágrimas rolavam nos seus olhos, e ele alegre, feliz, e foi embora quarta-feira. E aí, domingo seguinte, daqui a pouco, entra o jovem de novo, do mesmo jeito. Aquele diácono falou assim, isso aí é um perdido aqui, tá, um infiltrado. Converteu, não. Terminou o culto, foi lá, chegou perto do jovem, abraçou. Vem cá, e você, como é que você está? Você está feliz? Poxa, olha, eu não sabia que o evangelho era assim. Que coisa maravilhosa, eu estou feliz, desde domingo passado estou numa alegria danada. Eu não faço outra coisa, eu quero cantar, eu quero ler a Bíblia, eu estou querendo aprender, eu estou vivendo feliz a bença com o evangelho. E o diácono falou assim, sim, tudo bem, que bom, mas olha,
Você está orando mesmo? Estou orando, estou orando, estou lendo a Bíblia. Então você vai para casa e durante a semana você ora e fala com Jesus e pergunta para ele lá a roupa que você deve usar, o cabelo, não sei o quê, para perguntar lá. Aí deu os conselhos ali, amorosamente, o jovem foi embora. Domingo seguinte o jovem voltou da mesma maneira. Aí ele falou assim, ah, isso aí é um desobediente. Aí foi abordá-lo. Você orou, falou com Jesus durante a semana, olha, eu estou lendo a Bíblia, estou orando, eu estou numa alegria danada, eu não vejo, eu encontro com os irmãos, eu estou numa alegria danada, eu já não estou indo lá em alguns lugares que eu ia, eu já não estou fazendo algumas coisas, eu estou feliz da vida. Aí ele falou assim, mas vem cá, você orou, perguntou a Jesus lá, que roupa que você deve vir aqui para o culto, que, como é que você deve vir? Eu perguntei, mas ele não te respondeu? Respondeu, ele falou que há muito tempo que ele não entra aqui, ele nem sabe direito. Aí você pode falar, essa história é absurda, pastor Neemias veio aqui contar uma história de mentira, está lá na Bíblia. Eis que eu estou à porta e bato, se alguém ouvir a minha voz, eu entrarei em sua casa, cearei com ele e ele comigo. Isso não é para quem está lá fora, não, isso é para quem está aqui dentro, para nós. Era para a igreja de Laodiceia. Nós precisamos olhar para dentro, porque a igreja não é o templo, a igreja somos nós. Como o pastor Alaí ontem asseverou aqui. Olhar para nós, essa leitura introspectiva. E nós devemos também fazer uma leitura prospectiva. Olhar para o futuro. Pensar no amanhã. Nós estamos aqui porque alguém plantou, alguém regou, Deus vai dando crescimento. É impressionante como a história desta igreja, todas as igrejas de Jesus, marcam o mundo. Eu prego bastante lá na região dos lagos, todo lugar que eu vou, eu sou de Talva, eu sou de Cimento, eu sou de Cardoso Moreira, eu sou não sei ali de Califórnia, eu sou da Boa Sorte, eu sou não sei de onde. Todo lugar. Então nós recebemos esse legado. Agora, que legado que nós vamos deixar para a geração futura? O que que nós vamos deixar para os outros? O que que hoje nós estamos fazendo que vai redundar em grandes bênçãos para a geração futura? Nós precisamos pensar nisso. Nós precisamos pensar como igreja, o que que eu estou fazendo? Como eu estou me apresentando? Para que esse legado passe para as gerações futuras, e essa bênção possa continuar sendo liberada para as pessoas. Paulo sinaliza, eu plantei, mas eu não pude continuar regando, trabalhando, veio outro e regou. Então, é uma corrida, é uma maratona, é uma corrida de bastão, você vai passando o bastão. Nós podemos nos lembrar quantos que já não estão aqui entre nós, estão no céu. Amanhã nós não estaremos aqui, mas enquanto Jesus não voltar, a igreja estará aqui. E é importante que a gente pense nisso. E meu irmão, a igreja que estará aqui amanhã é a igreja que nós hoje trabalhamos para Jesus. A igreja será aquela que hoje nós trabalharmos para Jesus. Em grande parte. Então, o nosso trabalho é muito importante. Então, se você é um cristão que se esquece do seu compromisso, não ama missões, não ama obra, não é comprometido com a igreja, não tem seus valores firmados no Evangelho, você não está semeando para o futuro. E o tempo vai passando, e a frieza vai acontecendo, não há alegria, não há paz. Não há vida. Por quê? Porque o evangelho vai sendo esfriado na vida da pessoa. Há alguns lugares do mundo que as igrejas outrora atuantes não existem mais. E não é apenas por causa de êxodo rural. Ontem eu passei na região ali de Boa Sorte, Califórnia. Recentemente eu estive em Califórnia lá fazendo uma visita. E já não mora mais ninguém lá. O êxodo rural trouxe todo mundo para a cidade. Isso acontece, isso é normal. Não é esse caso que estamos focando. Mas em alguns lugares as igrejas morreram. Por quê? Porque aquela geração
deixou de viver comprometida com o Evangelho. Então nós precisamos de uma leitura retrospectiva, introspectiva e prospectiva. Que igreja você quer deixar para os seus filhos, para os seus netos, bisnetos, tataranetos? Qual a igreja que você quer deixar? E eu quero encerrar. Eu plantei, Apolo regou, mas Deus deu o crescimento. Paulo aqui sinaliza de maneira indireta. Paulo sinaliza cooperação entre as pessoas. Paulo não via Apolo como um concorrente dele. Eles se cooperavam. Lá na igreja de Corinto estava dizendo, eu sou de Paulo, eu sou de Apolo, eu sou de Pedro. Paulo diz, olha, eu plantei, Apolo regou, nós somos cooperadores de Deus, ele encerra esse bloco. Nós somos cooperadores, ninguém é melhor do que o outro. Cooperação. Já viu aquele crente que às vezes só faz se ele estiver envolvido e estiver na frente? Isso não é espírito de cooperação. Paulo ensina isso. Cooperação. Paulo ensina, também aqui sinaliza, o altruísmo. Nem eu sou importante, nem Apolo é importante, ninguém é importante. Nós somos instrumentos nas mãos de Deus. Somos instrumentos. O pastor Laí falou ontem do instrumento aqui ontem. Nós somos instrumentos nas mãos de Deus. Nada, somos nada. Às vezes a gente pensa que a gente é alguma coisa. Nada. O ser humano, com toda a evolução, toda a ciência, toda a tecnologia, alcançando coisas inimagináveis. A gente não imagina o que virá daqui a 10 anos, 20 anos, quem viver, verá. Eu fico impressionado com descobertas, com coisas novas. É um negócio doido, não tem como. Esse homem, com tudo isso, dado por Deus, esse homem se queda, se prostra com uma picada de um mosquitinho e pode ter uma infecção, e se sua defesa não estiver boa, se ele não estiver bem em todo o seu organismo, ele pode morrer. Ninguém é nada. Nós somos servos, instrumentos. E o altruísmo vem daí. Eu não sou melhor do que o meu irmão. Eu não sou melhor do que o outro. Nós somos de Cristo. Mas também Paulo sinaliza aqui a fidelidade. A ideia, eu plantei, Apolo regou, não é uma atividade feita irresponsavelmente, não. É feita com empenho, com amor, com dedicação. Suava a camisa, fazia o melhor. Eu sou do tempo que mamãe ensinava para a gente, papai também. A gente viveu um período de muita necessidade, irmãos aqui sabem disso. Mas olha, a roupa tem que estar limpinha para ir para o culto. Roupas que a gente ganhava das pessoas. No domingo, no sábado, tem que até dormir mais cedo, para estar de manhã lá. Eu não estou aqui falando sobre organização de tempo, não. Aí cada igreja vai se adaptando. Não é isso. Não tem que ser assim também, não. Nós mantemos. Lá nós temos o culto de oração 8 horas da manhã no domingo. Mas não estou falando sobre isso só. Eu estou falando do zelo, do cuidado. Tem cristão que faz a coisa de qualquer maneira. Fora nas atividades seculares, faz o melhor, é o maior empenho, se dedica da melhor maneira. Para Deus não, é de qualquer maneira. Paulo diz aqui, olha, eu sou fiel, e ele chegou a alertar em outras cartas, dizendo, olha, nós precisamos ser fiéis, idôneos diante do Senhor. Paulo trabalha fidelidade. E a gente precisa voltar para isso. Cooperação, altruísmo e fidelidade. Eu plantei, Apolo regou, mas Deus deu crescimento. Se dependesse de você, se dependesse de mim,
Que crescimento Deus daria? Nós plantamos, regamos, trabalhamos. Seja sincero com você. Sejamos sinceros. O que Deus deseja é que a gente olhe para nós e humildemente peça a Ele que nos ajude. E a gente prossiga com alegria. Nós somos cooperadores de Deus. Curve sua cabeça, fale com o Senhor um minuto. Eu quero que você faça uma oração. Quero que você agora diga para Deus: Deus, eu gostaria de hoje sair daqui com um compromisso contigo. Eu gostaria de sair daqui hoje, Senhor, comprometido mais com o teu reino. Eu não tenho dado essa importância ao teu reino. De repente você está aqui e ainda não tomou uma decisão firme com Jesus. E de repente você conhece a história desta igreja. E você pode se lembrar agora de tantos quantos amigos, parentes, que já não estão mais aqui. Estão no céu. Jesus convida você, venha também. Você vai celebrar com eles, comigo no céu. Você abre o coração para Jesus. Reconcilie-se com Ele, com o Evangelho. Entregue a vida a Jesus, volte. Conserte-se com Deus. Quem sabe você está com perda de comunhão com o filho, com a esposa, com o esposo, com um amigo de trabalho, com um funcionário, com um patrão, com um colega, com um vizinho. Diga para Deus: Deus, me dá poder agora. Me dá poder, eu preciso do teu poder para vencer essa batalha e me entregar então e viver melhor. Faça isso agora, eu tenho certeza que o Espírito Santo conduzirá tudo para que você prossiga com alegria e feliz. Pai, muito obrigado por este momento. Que cada um de nós agora, Senhor, tenha do teu Espírito Santo a clareza da área que precisamos melhorar. A clareza, ó Deus, da decisão que precisamos tomar. Ó Deus, a clareza da consciência de envolvimento maior com o teu reino. Ó Deus, nós não sabemos quanto tempo ficaremos aqui, mas nós queremos que o tempo que for, ele seja gasto, envolvido com a tua vontade na nossa caminhada. Ajuda-nos, Deus. Abençoa a Igreja Batista de Cachoeiro de Cachoeiro.

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0: Fortaleza. Muito obrigado, galera.
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0: da Rádio Ondas. Muito obrigado aí pelo feedback. Caraca, eu tava boladão.
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0: Tava pensando que eu não tava aqui não, né? Bom dia!
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0: É tudo nosso! Estou aqui, pô! Bom dia, Brasil! Ai, que beleza tá aqui! Ai, que delícia, moleque! Amo essa família! Mais do que a minha, juro!
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0: é o nosso feedback de domingo.
4: Tô na
0: área, hein?

0: desse jeito. Bom dia, Jesus de Nazaré. É tudo nosso. Eu e tô aqui.
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0: Entendi ele não.
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0: Ah, só de...
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0: Só de brincadeira.
4: Ué.

0: Eita, galera maneira, bom dia, 8 horas 24 minutos.
1: Foi-se embora.
0: Bom dia, bom dia, bom dia, bom dia, muito bom estar aqui, mané.
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0: Ué, é desse jeito. Total Eclipse of the Heart. Tamo junto. Bom dia.

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É lindo demais, né? Imagina você acordando agora com o amor da tua vida do teu lado. Tendo aquele amor com total eclipse no coração. Ai, que delícia! Eu acabo com tudo, moleque!

0: tá sempre com a gente aqui. Ai, que delícia estar com você. São 8 horas 38 minutos. Estou aqui, ó. Vivinho da Silva. Pontualmente, né? Daquele jeito, né? Muito obrigado a você que tá aí do outro lado. Muito bom dia. Hoje, domingo maravilhoso, 26 de julho de... Gente, é isso mesmo? Caraca, como é que o tempo passou rápido, né, mané? 26 de julho de 2016. Gente, ontem era Réveillon. Mas não importa, a vida passa rápido. E a palavra do dia é... Viva o teu momento. Pois amanhã... O momento não é teu, é de Deus. Valeu? Bom dia! É muito bom estar com você. Alô, Angelita, lá na Colômbia. Caraca, tá tirando onda. Muito bom ver minha amiga tão feliz, curtindo a vibe, a cultura colombiana. Bom dia, Cabo Frio. Bom dia, Araruama. Iguaba, São Pedro, Maricá, Saquarema, Arraial do Cabo, Rio das Ostras, Búzios, Macaé, Cantagalo, Bicuda, Cascata, Petrópolis, Teresópolis, Nova Friburgo. Bom dia, Figueira! É muito bom ter vocês aí com a gente aqui, ó. Estamos aqui na Rádio Ondas. Hoje, domingo. Que sol maravilhoso. Neste momento aqui na Avenida Júlia Kubitschek, tranquilérrimo. Ó, temperatura 19 graus. Mas o tempo vai esquentar, valeu? Ó, você tá na Ondas. Tá com tudo.
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Tô de volta. Vai ficar puto comigo não, pô. O programa é nosso. É tudo nosso. A gente faz a nossa verba. Vou dar aquele bom dia pra aquela galera querida, amiga do coração. Que Jesus abençoe sempre os meus irmãos. Queridos amigos. Gostaria de mandar um beijo lá pro pessoal do Beira-Mar Futebol Clube lá em Figueira. Valeu que tá se preparando aí pra jogar aquela pernada de velho. Coisa de veterano. Abraço aí ao Felipe, ao Cicinho e a Jéssica e toda a galera do Beira-Mar Futebol Clube, do veterano aí que tá mandando ver, beleza? Vou mandar aquele abraço especial, rapaz, pra uma galera maravilhosa. Uma galera maravilhosa lá de Boa Esperança. Cadê vocês? Paulo Roberto, Babizão, Mônica Soares, é a fofinha. Mônica, beijo, Mônica. Roberto Gualandi, Beto Alves 70, Carlos Soares, Dori Edson, José Mário Lucinda, Marcos Vinícius e toda essa galera que tá ligada na gente aqui, Mari. Pô, muito maneiro ter vocês aqui com a gente, tá? Esse abraço, esse beijo, esse bom dia especial é pra essa galera lá de Boa Esperança. A galera que tá curtindo a programação da Rádio Ondas, tá curtindo o aplicativo Ondas FM, tá curtindo o programa Tudo Nosso, tá curtindo Luiz Carlos Massa aqui, no programa Tudo Nosso, Rádio Ondas 97,7 Cabo Frio. Alô, Janete! Alô, Cavalho! Alô, Carlos Edmar! Alô, Marco Antônio! Alô, Karina! Grande beijo pra vocês. Vocês estão na onda, estão com tudo. Ao som de Zé Ramalho. Pra lembrar a terrinha, avô Rai, avô e pai. Grande beijo, galera.

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isso aí, são 9 horas e 14 minutos. Você acabou de ouvir, olha, Dilsinho e Ivete Sangalo. Mó loucura, moleque. Fala, mansa, shot da alegria. Antes, Biquíni Cavadão com Janaína, Adele, Rumor Wars, Hits, Legião Urbana com Índios e Paulo Ricardo com Reinventar. 9 horas e 15 minutos. Gostaria de mandar um abraço para essa galera.

0: fofura nossa. Ó. Se é a fofura nossa. Bom dia, meu amor. Fala comigo.
1: Bom dia, Luiz. Tudo bem com você, meu amor?
0: Tudo.
1: Um domingo abençoado pra você.
0: Amém.
1: É, manda um alô pra Lucimar no Cancela. Tá bom,
0: alô, Lucimar.
1: Pra toda a galera aqui do Balneário. Tá bom? Beijo, meu lindo.
0: Alô, galera do Balneário, galera de São Pedro. Sintam-se sempre abraçados pela família Ondas FM 97.7. Ana, manda um beijo pra todos vocês, em específico pra Lucimar. Beijo, Lucimar. Ó, olha essa figura aqui também. Olha que barato. Adoro ele.
2: Bom dia, Luiz Massa. Mais um domingo maravilhoso, meu. Escutando sonsaço nessa manhã. Feliz da vida, com a graça de Deus, Deus de Cristo. Escutando quem? Luiz Massa, na 97,7, Rádio Onda. Você que está na estrada aí. Cita Luísa, na Rádio Onda FM, 97,7. Você que está na praia, você indo. Escuta aí no celular. É, Luiz Massa, na Rádio Onda 97,7, gente. Vamos aí, gente, escutar o sonsaço, tá muito bonito, muito gostoso de ouvir. Aquele abraço, pai do Aldo Silva e pai Leandro França, pai Júnior Lopes. Aquele abraço, Ademir Marcelo, fica ligado. O maior sonsão abrindo a rádio hoje com o Luiz Massa, na 97,7. É com o Luiz Massa, botando som para relaxar a mente no domingo desse gostoso, escutando Luiz Massa, na Rádio Onda 97,7, na região do Lago. Todo mundo escutando esse som maravilhoso. Aquele abraço, Luiz Massa!
0: Ah, meu Deus do céu, você não tem noção o quanto eu lacrimejo. E o nó na garganta que me dá, e o aperto no peito que me dá por esse carinho, Fábio. Um grande abraço no teu irmão, Flávio. Flávio e Fábio, lá em São Pedro da Aldeia. Amo vocês. Um dia a gente vai comer uma tainha junto. Ah, vamos mesmo. Caraca, que prazer, que satisfação, que carinho, que emoção. É muito gostoso ouvir esse carinho de vocês. Grande abraço, irmão. Jesus abençoe nossa vida sempre. Vem comigo, Valentina. Ai, meu Deus do céu. Só surpresa boa. Ah, bom dia. Bom dia, Valentina. Quero ouvir tua voz. Ó, pra você que quer mandar aquele recado pro teu amigo, ou pra tua amiga, ou pra tua família, a próxima sequência musical, ó, 22974012957. Ó, vou falar de novo. 97401-2957. É pra você brincar domingo. Manda aquela música, manda sequência especial. Ó, vou mandar essa sequência pra minha namorada, pro meu amigo, pra minha avó, meu avô. Afinal, hoje é dia dos avós, tá? Parabéns, vovó. Parabéns, vovô. A todos vocês, avós e avôs. Hoje é o teu dia. Sintam-se carinhosamente abraçados com muito, muito, muito, muito. Beijo meu. E você aí, ó. Dá um abraço na tua avó. Dá um abraço, um beijo na tua avó e no teu avô. Hoje é dia do avô. Obrigado, Ana. Obrigado, Valentina. Obrigado, Raquel. Obrigado, Fábio. Obrigado, a Bruna, lá de Araruama. Obrigado pelo carinho de vocês. Sabe por causa de quê? Eu adoro esse carinho de vocês. Sabe por quê? Que vocês são brabos. Vocês estão na onda. E quem tá na onda, tá com tudo. Muito bom dia. Jesus Cristo de Nazaré, abençoe nossa vida e nossa casa. Tamo junto.
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0: 9 horas, 19

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2: Vamos relembrar um sucesso da novela Paraíso Tropical, que foi ao ar em 2007 pela Globo, de autoria de Gilberto Braga e Ricardo Linhares, com 179 capítulos.

0: Cabide, de Martinália, foi tema de Ivan, interpretado por Bruno Galeasso na novela Paraíso Tropical. 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

0: vocês vão aprendendo a conviver com isso. E ó, vou dar um conselho para todos que estão ouvindo rádio. Vamos voltar para as nossas origens, tá? Pega a nossa vitrola, aquele toca-fita, beleza? Aquele DVD, guarda, não joga fora, tá bom? Eu converso, eu troco ideia com pessoas que têm muita inteligência, principalmente os doutores, cientistas, analistas. E ó, a qualquer momento, o nosso planeta vai dar um bug, tá? Então, salve o rádio, salve o telefone, valeu. Esse é um recado pra você ficar ligado. Você que fica aí, ó, com focinho, fala logo assim, o focinho enfiado no telefone, esquece que o rádio informa, que o rádio te dá tudo em tempo real, que o telefone te bota aqui, ó, alô, alô, não é nada de mensagem, daqui a pouco, dois, três dias, tu vai olhar lá, ainda tem aquele cara mal educado ainda, que não bota o azulzinho, bota no cinza, né, pra você achar que ele não leu o telefone, ó. Pra você aí que vive aí com o focinho enfiado na tecnologia, ó, tá vindo um bug aí, beleza? Vai parar com pH de farmácia tudo, pra não falar um palavrão, vai parar a porcaria toda. Então, pra você que é cascudo igual a mim, geração 80, geração 70, geração 60, pra você que curtiu rádio, DVD, toca fita, essa porra toda, guarda isso na tua casa, pelo menos um, beleza? Que os satélites lá em cima não estão aturando mais não, é muita merda, é muita oxidação, beleza? Então, ó, fica ligado, que Thomas Edison e Graham Bell serão muito lembrados. E eu também, que eu tô sempre avisando pra vocês, ó, um dia o mundo vai dar um bug, beleza? Vai ser a volta de Jesus. Então fica ligado. É isso aí. Se tratando em computador, por isso que eu tô puto com ele, que eu tava falando com vocês aqui, quando o computador deu esse bug. Eu toquei pra você, ó, The Big, The Big Rock Set, antes, Sal da Terra com Paulo Milos. Eu duvido com Guilherme Benuto, também fechadão com Amor, Mumuzinho, tá parecendo com o Vini Júnior, kkkkkkk, meu kkk é aquela monte de risada, entendeu? É kkkkkkk, é, Mumuzinho e Vini Júnior hoje estão parecidos, só falta os óculos, beleza. Fechadão com O Amor, Mumuzinho, antes eu toquei um teletema e Feel the Suffering com Madonna. Um grande beijo pra galera lá em Rio Bonito, em Boa Esperança. Alô, Mé! Mézinho, no Catimbau Pequeno aí, moleque, aí. Mézinho lá no Catimbau Pequeno em Rio Bonito aí, ó. Alô, galera de Boa Esperança, Paulo Roberto, Roberto Gualandi, Mary, Mônica, Fofinha, Babizinho, Paulo Roberto, essa galera toda, Cavelho, Janete, meu Deus do céu, é muito maneiro estar falando com vocês, muito mesmo, obrigado por vocês estarem na sintonia aos domingos, virou até, parece até missa, né? Mas aos domingos, a galera lá em Rio Bonito, ó, tá fechada com a Rádio Ondas, pô. Tá de sacanagem. Aqui, nós é brabo, né? Sabe por quê que nós é brabo? Porque a gente tá na Ondas. E quando a gente tá na Ondas, tá com tudo, moleque. É tudo nosso.
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0: Se grande beijo a todos vocês. É Jesus de Nazaré, proteja sempre a nossa vida. Ser.

0: Um pouquinho. É muito bom você interagir com aquilo que você ama, que são os amigos. Olha a coisa gostosa. Olha, o rádio proporciona coisas maravilhosas que só Deus sabe. E pra quem vive no rádio, eu encontrei amigos que eu não vejo há 35 anos, 40 anos. Todo mundo casado, já avó, já pais, outros, né? Ai, que bom. Alô, Paulinho. Alô, Paulo Roberto. Alô, Babi. Alô, Babizão, Babizinho. Alô, Mary. Alô, Mônica. Alô, Lonson. Pô, alô, Paulinho. Alô, Betinho. Alô, Beto. É tanto Beto, gente, que tem naquele lugar lá. Ô, coração. Tudo galera da infância. É muito bom falar com vocês. Meu privilégio. Alô, Rosália. Olha, que coisa linda. Alô, Mônica. Que coisa linda. Amigos de muito tempo, isso o rádio traz pra gente. A gente se encontrou e estamos sempre juntos. Vou mandar essa música, a próxima sequência musical, vai especialmente pra galera lá em Boa Esperança, os meus irmãos cativos do coração que eu cresci com essa irmandade maravilhosa, que é a galera do Sistema Bruto, né, meu irmão? Grande beijo pra Paulo Roberto, pra Karina, pra Mary, pra Mônica, pra Babizão, pra Zé Amaro, pra Babizinho, meu Deus do céu, é tanta gente, Dori Edson, pra, meu Deus do céu, pra Jair, pra muita gente, Janete, Cavelho, meu Deus do céu, é muita gente, tô muito feliz, tá? Vocês estão na Ondas, em Cabo Frio, e isso é muito importante, a família Ondas agrega Rio Bonito. Alô, Rio Bonito! Parabéns pelo trabalho de mobilidade urbana que a Prefeitura de Rio Bonito vem fazendo para a população. É isso. E leve pro distrito. Valeu. Tá na Ondas. Tá com tudo.
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0: Grande beijo, meus irmãos. Amo vocês.

0: Deixa eu abaixar aqui a trilha, assim. Grupo Menos é Mais, antes, Mário Fernandes. Menos é Mais com Champagne. Mário Fernandes com Pé na Rua. Tyler com It Is Love. Backstreet Boys com Border Up. Também com Diogo Nogueira, A Moda Antiga. E Direitos Iguais com Simone Mendes. 10 horas 8 minutos, mandar aquele alô pra aquela galera maneira que tá lá em Figueira, né? É. Um abraço ali pra Gil, né? Pra Adilson, Zé Maria e Jefferson em Monte Alto. Alô, Monte Alto, tô chegando aí mais tarde, valeu? Obrigado pelo convite, estamos chegando nessa churrascada maravilhosa aí, tamo junto. Leva a viola, tá? Que eu dou um jeito. O resto a gente cuida. Valeu, Monte Alto. Abraço, Monte Alto. Minha querida irmã que também mora lá em Monte Alto, meu querido cunhado, minha querida sobrinha que moram lá em Monte Alto, a Giovana, o Carlos Henrique e a minha irmã Eusana. Mandar um grande beijo pro pessoal lá em Figueira. Alô, galera da Figueira aí, ó. Começa. Alô, meu tio João. JC Bazar e minha tia Cristina. Tamo junto. Grande abraço. Alô, Julinho. Papo família, é papo de família. Alô, Julinho. Alô, Raquel. Alô, Chuchu. Alô, Jean. E essa galera maneira que tá aí batendo aquele papo, tomando aquela breja gelada e, né, esperando o domingo passar, né? Maneiro. A todo o comércio central da Pedro Francisco Sanches, lá em Figueira, galera do Beira-Mar, e a todos nós. Alô, São Pedro, balneário, ó, vinhateiro. Praia da Pitória, praia linda, praia da Baleia, Morro dos Milagres, Frecheira, eita galera boa, bairro Estação, eu tenho parentes que moram aqui em São Pedro da Aldeia, é com muito carinho que eu falo desse povo maravilhoso, povo pescador e hospitaleiro. Hoje é dia do avô, tá? Já deu um beijo no teu avô? Ou na tua avó? Hoje é dia do avô, avós, beleza? Hoje, domingo, dia 26 de julho, dia do avô. Dá um beijo no teu avô, na tua avó. Obrigado, São Pedro. São Pedro da Aldeia. Ô, terra linda. Ô, povo hospitaleiro maravilhoso. Alô, Iguaba. Alô, Araruama. Minha terra de coração e de vigência, pô. Essa galera de Araruama também é brava, galera boa, São Vicente, Fazendinha, galera de Morro Grande, galera de Itatiquara, pessoal aí do Mataruna, é isso aí, galera de Praia Seca, sem comentários, alô Praia Seca, muito bom vocês estarem na nossa audiência, ó, nesse momento às 10 horas 17 minutos, já assumimos a liderança da audiência, sabe por causa de quê, moleque? Oi, Angelita! Alô, Marreta, lá na Colômbia! Muito maneiro, altas imagens. Que mar lindo! Pô. Mar, ondas. Sabe por quê, moleque? Você tá na ondas, aqui você tá com tudo.
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1: É desse jeito aí. Bom, você acabou de ouvir Transas com Belo, mas nós tocamos para você também quase todo dia com Zé Neto e Cristiano. Eu lembro de tudo com o Thier, The Cure, Olivia Rica. Mas como que é? Olivia Rodrigo. É mesmo, pai? Papo reto com The Cure? Isso aí. Matheus e Cauã com Admita. Antes, Grupo Menos é Mais, Champagne. E Mari Fernandes com Pé na Rua. Mandar um abraço para meu amigo Claudinei Soares, que está me acompanhando aqui pelo Facebook. Alô, Babi, grande abraço, filho. Muito bom ter vocês aqui. Que maneiro. Alô, Leilane, grande

berço e um, desculpa, tá? É meu CPF. Um babaca desse mete a mão na porcaria de uma merda de um revólver que não faz mais homem, nem menos homem de que ninguém, e ameaça um desportista, um surfista do kitesurf e põe em risco a vida dos banhistas. Atenção, Romu, atenção, polícia militar, atenção, polícia ambiental. Vamos cuidar dos nossos banhistas. Alô, Secretaria de Segurança Pública do município de Arraial do Cabo. Vamos melhor cuidar do nosso distrito, valeu? Vamos deixar esse incidente porcaria sujar a nossa região, não tão linda e tão pacífica. Sejam sempre bem-vindos, tá, meu povo? É isso aí, recadinho de leve, só pra poder a ferida não fechar, né? Daquele jeito, né? Sabe, porque você tá na onda, você tá com tudo, porra.

0: 9 minutos, moleque. Ó.
1: Valeu.
0: É, valeu.
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0: É. 10 horas e 49 minutos. Deixa eu caçar um negócio aqui rapidinho aqui. Opa. Eita, peguei.

0: Joaninha do Balneário, Ana do Balneário. Amo você. Obrigado pela sua audiência. Um grande beijo na Lucimar. Alô, Fábio, alô, Flávio, lá em São Pedro, Rua da Tainha, grande beijo, grande abraço pra vocês, família. Gonna love those lines, gonna love grande beijo, Bruno, lá do Parque Hotel Araruama, que delícia. Esse feedback de vocês, ó. É isso que faz a gente estar aqui, a gente se motiva. Vida de comunicador, locutor de rádio, jornalista, não é morango, tá? Você pensa que é o morango? É doce, mas não é morango não, é dura. Aqui o pau quebra, pô. E se tratando do pau quebrar, amanhã de 11h20 até 1 da tarde. Programa Região em Foco com meu amigo querido professor Gogó de Ouro, líder de audiência em toda a região dos lagos, Leandro França, e seu programa Região em Foco. Amanhã com o programa Cidadania com nosso amigo o William Luz. Abraço, William! Semana passada arrebentaram com a criançada mandando no feedback, né? Ó, o Andas Kid tá voltando e eu estou aqui esperando vocês, hein?
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55 minutos. E a próxima música vai pra ela. A próxima música vai pra ela, a poderosa. Ela é braba. Alô, Camila. Camila.

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0: som de Aira. A Aira está com Tornado. Antes, Nenhum de Nós, Camila, né? Eita, nome complicado, mas tudo bem. Júlia B, Antes Que Você Vá. One Republic com Need Your Love. Jeito Moleque com Pixote, Minha Estrela Perdida. Jorge Mateus, Mateus e Cauã, Só Se For Sozinho. E Glória Glover, fechando a sequência com Até Já. É muito bom ter vocês aqui, 11 horas 3 minutos. Né? Muito bacana. Mandar um abraço aí pro nosso 18º Grupamento de Bombeiro Militar aqui de Cabo Frio. É um privilégio estar com essa galera, com essa tropa, com essa equipe, com essa família que é o Bombeiro Militar. E em específico, os bombeiros militares de Cabo Frio, com equipamento novo, com drone, com jet ski. Muito maneiro. Um salve a toda a tropa do 18º Grupamento Militar de Bombeiros de Cabo Frio. Um grande abraço afetuoso de coração. Abraço, coronel. Um abraço ao tenente. Um abraço ao major. Também mandar aquele super abraço para nossa galera que fica sempre na nossa segurança, o nosso 25º Batalhão de Polícia Militar aqui de Cabo Frio. Nosso 25º Batalhão toma conta de 7 cidades no entorno da nossa região. Um grande abraço a toda a equipe, a toda a tropa do 25º Batalhão e extensivo ao Grupamento Ambiental de Polícia Militar do Estado do Rio de Janeiro. Alô, Sargento Diniz, grande abraço. Alô, galera aí do Grupamento Militar da Polícia Militar Ambiental do Estado do Rio de Janeiro e extensivo ao BPRV, Batalhão Rodoviário de Trânsito. A galera pede, se beber não dirija, mantenha a distância de segurança, né? Aquela distância de segurança, você que tem mania de ficar colado, né? Cheirando o rabo do que tá na frente, né? Fica esperto, hein? Se bater na traseira, tu tá com PH de farmácia, parceiro. Tá errado. Então mantenha a distância de segurança, beleza? Esse é o serviço de utilidade pública, Rádio Ondas e Grupamento Militar, Bombeiro, Polícia Ambiental, Polícia Rodoviária e Guarda Municipal. Alô, Guarda de Cabo Frio. Alô, Guarda de São Pedro. Alô, Guarda de Arraial do Cabo. Alô, Guarda de Iguaba, Araruama e Saquarema, Rio das Ostras. Grande abraço. Tamo juntos. Eu sei que vocês estão ligados, né? Já mandaram aqui um catuque. Sabe por que vocês estão ligados? Porque vocês estão na Ondas. E se você tá na Ondas? Tá com tudo.
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0: Aí vem essa pestinha. Thalita Mel e Zé Vaqueiro. Tudo mudou.

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1: Angelita, um beijo especial pra você. Tá assistindo no Facebook. Um grande beijo, minha amiga.

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1: Vai vendo, 11 horas 12 minutos. 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
1: O programa Tudo Nosso, nosso comigo, Luiz Carlos Massa. Eita coisa boa, rapaz, ó. Eu tenho que mandar um beijo especial para uma pessoa que eu tenho uma admiração muito profunda. Eu tenho uma admiração, tenho um respeito, um carinho, um amor, que é esse casal AA, Angelita e Alexandre. Angelita e Marreta. Ó, grande beijo pra vocês que estão aí, ó, na Colômbia. Tá pensando que eu sou chique, bem. Tô falando com a Colômbia aqui. Grande beijo, Angelita. Grande beijo pra você no Alexandre. Curta pra caramba. E traz pra gente um pouquinho da cultura lá da Colômbia, dessa região toda aí. Grande beijo. Gostaria de registrar também um grande beijo na minha amiga Nelly, lá em São Vicente, lá em Banqueiro, São Vicente. Muito obrigado pela sua audiência. Meu pessoal lá em Silva Jardim, a Neide lá em Silva Jardim, propriamente na Barraca Verde, lá em Silva Jardim. Grande beijo, pessoal lá de Imbaú, Mato Frio. Grande beijo. Muito obrigado pela audiência de vocês. É muito bom estar aqui. Alô! Bar do Marreco, lá em Figueira. Alô, rapaziada, vocês que ficam aí empurrando o pé no chumbo aí, né? Isso aí, manda ver mesmo, pra ver. Ó, travessia de bêbado. Não pode entrar bom. Ruim, pode sair. Brincadeira à parte. Grande abraço, Marreco. Grande abraço. Obrigado pela audiência. Alô, Betinho, tamo junto. Alô, pessoal aí na Praia Grande. Alô, Tchá. Alô, Mazinho. Alô, Lote. Eita, só galera nativa de Arraial do Cabo, pessoal aí da Praia dos Anjos, Macedônia, né, Castelinho, Prainha, Morro da Cabocla, que o pessoal chama da Coca-Cola, Sítio, Praia Grande, Vila Industrial, todo o centro de Arraial do Cabo, aos distritos, alô Monte Alto, terra querida, é o meu berço que eu tanto amo, né, minha Figueira, meu amor, meu berço e meu trono, né? É aquela música do... aquela música sertaneja, né? Ai, que saudade que eu tenho da minha terra querida, né? É isso aí, mais ou menos isso. 11 horas 14 minutos. Gostaria de registrar aqui também um grande abraço de Vitor, lá de Rio das Ostras, para Madalena em... como é que é isso mesmo? Em Rio Bonito? Valeu, Vitor. Aí, Madalena, aí em Boqueirão, Rio Bonito, o Vitor tá mandando aquele beijo pra você e oferecendo a próxima sequência, tá? Vou mandar a próxima sequência pra você, tá, meu irmão? Ah, pra você quiser mandar mensagem pra cá de um alô pra um amigo, mandar a próxima sequência musical, 10 segundinhos, 97401-2957, 97401-2957. 2957 é o WhatsApp da Rádio Ondas. Você fala com o programa Tudo Nosso, você fala com o programa Região em Foco, você fala com a produção dos dois programas, Região em Foco e o Tudo Nosso, beleza? Então, 97401-2957. A denúncia e reclamação não é comigo, não. É com o Leandro amanhã, a partir das 11h20. É o programa Região em Foco. Lá é dedo na ferida, é imprensa branca, não tem imprensa marrom, ninguém bota panos em furada de ninguém. Aqui, a rádio enfia o dedo na ferida e os gestores têm que tirar, rebolar o rabo para poder trabalhar, né? Então, esse é o perfil do programa Região em Foco, lá com meu amigo Leandro França. Grande abraço, tá lá ouvindo a gente. Alô, Henricão! Oi! Entrevista maneira, o Ondas Kids tá vindo aí com essa galera. Grande beijo na filhota lá do Ilha Luz, grande abraço no Ilha Luz, a toda a família Ondas, Messias Azevedo, Gilney Hermano, a todos, ao nosso presidente, doutor Davi de Oliveira Dutra, o amigo dos distritos de Arraial do Cabo. Alô, doutor Davi, grande abraço, obrigado pela audiência, estamos aqui. É isso, a família Ondas FM é a família da região dos lagos, sabe por causa de quê? Se você tá na Ondas, tá com tudo, faltou aquela vinheta. Isso é mentira, imperador.

0: Esse jeito. Eu, hein? Que coisa boa, né? Rapaz, a programação da Rádio Ondas, essa programação rica. Música em primeiro lugar. E ó, lançamento. E tem coisa boa vindo essa semana. Um grande beijo ao nosso ícone. O homem responsável por toda a playlist musical desta emissora, Gilney Evandro. O dinossauro do rádio. Isso daí tem história pra contar, ó. Desde a Mardita, desde a Fluminense FM. Grande beijo, Gilney. Obrigado, querido. Tua playlist é maravilhosa. Obrigado, Leandro França. Vocês são brabo. Quase. Eu e... Grande beijo pra toda a galera que tá ligada na gente aqui. Eu gostaria de mandar um beijo pra minha amiga Leilane Pereira Lemos. Leilane, querida, Leiloca. Esposa do meu amigo Kleber Vicente, lá em Figueira. Beijo, Leilane. Jesus no controle sempre. Grande abraço no Kleber. Isso aí, essa galera que tá vendo a gente aí, que tá vendo a gente no Facebook, no Instagram. Por enquanto, ainda não. Mas em breve teremos muitas câmeras aqui, né? Em nome de Jesus. Obrigado a você que tá aí do outro lado ouvindo a gente, dando aquela carona pra gente no teu carro ou naquela corrida no teu Walkman, que agora é, né? No teu fone de ouvido, melhor falando, né? Obrigado pra você que tem a Alexa em casa e pede: Alexa, Rádio Ondas FM, Cabo Frio 97.7, rapidinho ela bota lá você com a gente. Obrigado pra você que está aí no aplicativo Ondas FM pelo Play Store. Muito obrigado. E você que está no dial 97,7 MHz, Rádio Ondas FM, Cabo Frio, região dos Lagos. É muito bom estar com você. Sabe por quê? Quem está na Ondas está com tudo.
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3: Oi, Bill. Querido, eu tô no ar. Bela, eu tô na rádio. Bela. Só sai o meio-dia. Grande abraço, meu irmão.
4: Que foi ao ar em 1990 pela Globo, de autoria de Cassiano Gabos Mendes, com 173 capítulos.

0: Piano Negro, interpretado por Piano Negro, foi tema de locação em Meu Bem e Meu Mal. Teletema na Ondas FM com Vinícius Figueira.
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4: Pois é, pessoal, é isso aí. A gente aqui, né? A gente vem pegando um cadinho daqui, um cadinho da colar. Rapaz, você sabia que eu esqueci de passar pra vocês, né? Obrigado aí, Leandro, a toda a equipe aí, a nossa galera aí que trabalha sempre, né? Hoje, olha, você hoje tem um grande, olha, uma grande relíquia hoje no Fã Clube Ondas FM. Eu tenho orgulho de falar desse cara, ele é brabo, vai continuar sendo sempre brabo na MPB, na música popular brasileira, Tim Maia. Hoje o nosso Fã Clube Ondas FM, hoje, uma hora de Tim Maia. Então, ó, depois do programa Tudo Nosso, meio-dia até uma da tarde, Tim Maia hoje mandando ver. Beleza, galera? Então, ó, não desliga não, não saia daí. Terminou o programa Tudo Nosso? Na sequência, Tim Maia com aquele super fã clube Ondas FM. Não perca, valeu? É isso, tá na Ondas? Tá com tudo, moleque.

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Japão vai terminando, né? 11 horas 44 minutos e a gente vai parando por aqui, né? Encerrando por aqui o domingão de hoje. Um beijo pra Ana, um beijo pra Flávio, Fábio, lá em São Pedro da Aldeia, pra Raquel Marques, pra Valentina, pra Bruna lá de Araruama, pro meu pessoal, Paulinho, Babi, Karina, essa galera lá de Boa Esperança, Rio Bonito, a Paulo Roberto, Betinho, ao Marquinhos, essa galera toda, Jair, todo mundo, a Mary, poxa, galera, muito maneiro ter vocês aqui, meu amigo Valnei ali em Araruama, meu pessoal ali em Praia Seca, pessoal de Figueira, obrigado pela audiência de vocês, pessoal de Arraial do Cabo, Cabo Frio, região, muito obrigado, estamos aqui, tá? Sempre trazendo o melhor para você poder entrar na tua casa. Obrigado por você me receber na tua casa. Que Jesus de Nazaré esteja sempre em sua vida, né? O canto é dos anjos, a harpa é dos anjos. Eu sou músico, toco minha viola, né? Eu sou cantor, então música, música, música tá sempre nas almas dos anjos. Que os anjos querubins, serafins e arcanjos, que São Gabriel, que tome conta da sua vida, que São Cristóvão, que é o dia de hoje, protetor dos motoristas, tome conta da sua casa, tome conta da sua direção. Obrigado pelo dia de hoje, obrigado por você estar me ouvindo. Obrigado, Jesus, por estar aqui. Que Deus Pai Todo-Poderoso, Criador do céu e da terra, esteja sempre conosco em nossa vida, no nosso trabalho. Abençoe essa casa, esse prédio, a todos que aqui trabalham, a toda a família Ondas, a toda a equipe da família Ondas, desde o presidente até o operador técnico, né? Que Jesus abençoe sempre nossa casa, a nossa vida, a vida dos nossos comunicadores, locutores, a vida do meu amigo Leandro França, a vida do nosso amigo Amaury Valério, a vida do nosso amigo Eduardo Silva, da minha amiga Ketelin Giovanesa, do nosso Damasceno Júnior, do nosso Júnior Lopes, do nosso querido amigo pastor Neemias Lima. Muito obrigado por vocês existirem e fazerem parte da minha vida, da minha trajetória. Obrigado, família Ondas, por estar aqui. Obrigado, Jesus de Nazaré, esteja sempre em nossa vida. Ó, tchau, tô indo, já fui. Daqui a pouco, fã-clube Ondas FM com Tim Maia. Não saia daí, valeu. Grande beijo no coração de vocês e saudações rubro-negras. Logo mais tem, ó. E é nessa que eu vou explodir dessa galera correndo atrás da bola com você. É Sidney Marinho, a equipe do Agito Esportivo, a partir das... É isso aí, a partir das 17 horas. Valeu, gente. É isso aí. Tchau, tô indo, já fui. Que Jesus de Nazaré proteja a nossa casa. Uma boa semana, uma abençoada semana. E que Deus nos proteja. Salve o Brasil! Show violência, paz no mundo. Grande abraço e ó. Ai, que vontade de não ir embora, que vontade de ficar aqui. Valeu, família Ondas. Grande abraço e até domingo que vem. Valeu! Grande abraço!

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1: O Fã Clube Ondas FM de hoje destaca Tim Maia. Sebastião Rodrigues Maia nasceu no Rio de Janeiro em 28 de setembro de 1942. Conhecido pelo nome artístico Tim Maia, ele foi um cantor, compositor, maestro, produtor musical, multiinstrumentista, empresário e até político brasileiro. Um dos pioneiros na introdução dos gêneros soul e funk na música popular brasileira e reconhecido como um dos maiores ícones da música no Brasil. Durante a juventude, Tim Maia conviveu com Jorge Benjor e Erasmo Carlos, até que em 1957 fundou o grupo The Sputniks, onde cantou ao lado de Roberto Carlos. Em 1959, Tim Maia mudou-se para os Estados Unidos, onde teve seus primeiros contatos com o soul, vindo a ser preso e deportado por roubo e porte de drogas. Em 1970, gravou seu primeiro álbum, intitulado Tim Maia, que rapidamente tornou-se um sucesso, com músicas como Primavera e Azul da Cor do Mar. Nos três anos seguintes, Tim Maia lançou vários discos homônimos, fazendo sucesso com canções que marcaram gerações. Muitas de suas músicas foram gravadas sob a editora Seroma e a gravadora Vitória Regia Discos, sendo um dos primeiros artistas independentes do Brasil.
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1: Na década de 90, diversos problemas assolaram a vida de Tim Maia. Desentendimentos com as organizações Globo e a saúde precária, devido ao uso constante de drogas ilícitas e ao agravamento do seu grau de obesidade. Sem condições de realizar uma apresentação no Teatro Municipal de Niterói, saiu em uma ambulância e, após duas paradas cardiorrespiratórias, morreu no dia 15 de março de 1998. Pouco antes, o cantor havia se filiado ao PSB, onde seria o candidato ao Senado pelo Rio de Janeiro nas eleições gerais daquele ano, mas acabou falecendo antes. Tim Maia tornou-se notável por não aparecer ou atrasar o início dos shows e frequentemente reclamar da qualidade do áudio, mas nada que oculte seu amplo legado e contribuição à história da música brasileira. O fã-clube Ondas FM tem programação Gilney Ervano, produção Messias Azevedo, coordenação e narração Leandro França.
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1: Vamos relembrar um sucesso da novela Salomé, que foi ao ar em 1991 pela Globo, de autoria de Sérgio Marques, com 107 capítulos.

0: Te Amo, do Biafra, foi tema de Mônica, interpretado por Mayara Magri na novela Salomé. 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
2: Não tem jeito, meu compadre. Vambora. Ela vacilou comigo, nós estamos aí, né? Tudo certo.

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2: Teletema.
1: Vamos relembrar um sucesso do seriado Carga Pesada, que foi ao ar nos anos de 2003 a 2006 pela Globo, de autoria de Leopoldo Serran, Escila Pedroso, Cláudia Souto e outros nomes, com 58 episódios.

0: Frete, de Chitãozinho Chororó, foi tema de abertura do seriado Carga Pesada. 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

0: Vitor Hugo, rapaz!
1: Que incrível!
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2: Amém.
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1: Bebê, vamos relembrar aquela saudade nossa.
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Botafogo, direto do Gigante da Pampulha, direto do Mineirão, a partir de agora, 3 horas em ponto, tem Botafogo em campo, tem Cruzeiro em campo e você acompanha tudo com a equipe líder de audiência no futebol em todo o Brasil. Então chegou, espalha pra geral, abrindo o seu Domingão Esportivo na sequência, ainda as emoções de Flamengo e a equipe do São Paulo, direto do Maracanã, com explosão da galera, também todas as emoções de Fluminense e Grêmio, claro, toda a cobertura completa da rodada do Campeonato Brasileiro com a equipe líder de audiência no futebol em todo o Brasil. Bola rola às 4, é a volta do Domingão de Futebol e você acompanha.

0: Botafogo, Botafogo e Cruzeiro ao vivo. Eu sou Marcelo Marinho, estou contigo nessa. Já quero dar boa tarde pro Pedro dos Santos, trazendo destaque inicial, começando pelo mandante, o cabuloso, na expectativa por mais um jogão. Boa tarde, Pedro. Bom, já o Pedro numa melhor condição com a gente, daqui a pouco vou acionar o Pedro dos Santos, então vamos direto ao Gabriel Pieroni, também trazendo a expectativa, que daqui a pouquinho tem bola rolando no Campeonato Brasileiro. Boa tarde, Pieroni!
1: Boa tarde, Marcelo, boa tarde todo mundo ligado aqui com a equipe da Litoral News. A expectativa é de um jogo bastante complicado, Marcelo. A equipe do Cruzeiro vive uma boa fase no comando do Arthur Jorge. A equipe cruzeirense conseguiu, como você falou muito bem, arrancar e sair da zona de rebaixamento, era o lanterna da competição, e nesse momento dá pra dizer que o Cruzeiro briga por uma coisa boa no Campeonato Brasileiro, que é uma possível vaga na próxima Libertadores da América. Enquanto o Botafogo, Marcelo, como você também falou muito bem, é uma equipe que dá pra dizer que tá vivendo muito durante esse ano. Alguns torcedores, Marcelo, algumas equipes, dá pra dizer que essa pausa pra Copa do Mundo foi bastante turbulenta, foi de bastante dificuldade. Aqueles torcedores que queriam tirar paz e tirar férias, perdão, do futebol brasileiro, dá pra dizer que o torcedor do Botafogo, o torcedor do Vasco da Gama, o torcedor do Santos foram os que mais tiveram dificuldade para poder desligar durante esse período. O Botafogo passou por muitas situações, briga com o Textor, possível saída do Danilo, que daqui a pouco a gente vai falar mais, venda para outro investidor, enfim, foi um Botafogo que se movimentou bastante, conseguiu se livrar do transfer ban, que foi muito importante, e conseguiu fazer contratações, Marcelo, contratações que não são tão impactantes como foram em outro momento, mas contratações que, ao meu ver, lembram aquele bom e velho Botafogo no começo da era John Textor, onde o scout trabalhava muito. O Botafogo foi buscar um goleiro no futebol português, o Botafogo foi buscar outro goleiro no futebol belga, o Botafogo foi buscar um lateral que estava há muito tempo já no futebol dinamarquês. Enfim, o Botafogo agiu no mercado, conseguiu fazer contratações, ao meu ver, interessantes e tenta reforçar o seu elenco para o restante da temporada. É verdade que na última partida contra o Vitória, o Glorioso poderia e deveria ter vencido, Marcelo, porque jogou mais que o Vitória, mas acabou parando numa belíssima atuação do goleiro Lucas Arcanjo. É óbvio que o Glorioso perdeu chance também por displicência, talvez ali faltou aquele jogador mais matador para poder fazer os gols, mas o Botafogo, ao meu ver, fez um jogo interessante, principalmente no segundo tempo. O primeiro tempo, o jogo ficou um pouco mais truncado. O Botafogo, ao meu ver, mostrou algumas fragilidades na sua transição defensiva, mas acabou não conseguindo sair do 0-0 com a equipe do Leão da Barra. E um fator interessante, ao meu ver, Marcelo, para o Botafogo, é muito difícil a gente deslumbrar um Botafogo brigando por título nesse Campeonato Brasileiro. Mas o Botafogo, para mim, como ele fez uma primeira fase sul-americana focando na competição e jogando a competição a sério, não à toa foi o melhor brasileiro dessa primeira fase, eu acho que o Botafogo pode vislumbrar esse caminho tentando ganhar a Sula. Só que para isso, Marcelo, precisa pontuar no Brasileiro, precisa fazer esses pontos para que em algum momento, até por não ter um elenco tão vasto assim, o Glorioso possa escolher poupar um jogador, poupar outro, para poder pensar e focar melhor na Sul-Americana. E para isso o Botafogo precisa pontuar. Deixou pontos importantes pelo caminho contra o Vitória, que era um concorrente direto. Quem ganhasse aquela partida, se o Botafogo ganhasse, ele abriria pontos. Se o Vitória ganhasse, ultrapassaria o Botafogo. Então hoje é interessante que o Botafogo jogue de forma inteligente para tentar pelo menos voltar para casa com um ponto, porque vai pegar um adversário muito, muito forte. E hoje também tem aquele momento de alguma forma, Marcelo, um pouco de especial, também um pouco de rancor, que é o reencontro entre o Botafogo Glorioso e o Arthur Jorge, que conquistou bastante coisa por aqui no Rio de Janeiro, Marcelo.
0: Talvez isso seja a grande manchete da tarde, né? O encontro do campeão da América e do Brasil, Arthur Jorge, com a equipe do Botafogo, ele que se tornou um dos maiores nomes da história do Glorioso, com a equipe, o próprio encontro do Arthur Jorge com o Franklin Carvalho. Ele era o fiel escudeiro, né, Gabriel Pieroni? O Franklin, que hoje trabalha na equipe do Botafogo, está tendo a primeira grande oportunidade como treinador agora, né, na equipe do Botafogo. Mas o Franklin, durante muito tempo, foi o auxiliar, o fiel escudeiro do técnico Arthur Jorge, hein, Gabriel Pieroni?
1: É isso, Marcelo. Trabalharam juntos por bastante tempo, tem uma boa relação os dois, dá para dizer assim. O Arthur Jorge sempre levou o Franklin para os clubes que passou, e no Botafogo não foi diferente. Algumas avaliações na época da contratação do Franklin davam a entender que ele não era só um auxiliar técnico, como ele era uma figura muito importante no dia a dia do clube, para poder resolver problemas, para poder motivar jogadores e até mesmo nas decisões, principalmente na parte ofensiva. Muitos torcedores do Botafogo se apegam, Marcelo, que naquela questão que o Gregory foi expulso contra o Atlético Mineiro, a decisão obviamente acaba caindo muito no colo do Arthur Jorge de não recuar o time, de deixar deixar o Botafogo ainda vivo para poder atacar naquele confronto, mas alguns torcedores do Botafogo se apegam que o Franklin teve participação fundamental nisso. Então, é um treinador que, óbvio, é uma aposta. O Franklin não tinha treinado, tinha feito apenas um trabalho, perdão, na sua carreira de forma isolada, que foi lá atrás, se não me engano, foi em 2022, jogando, treinando a equipe do Belenense na Série B de Portugal, e depois disso ele começou a acompanhar o Arthur Jorge para o clube que ele passou, como pelo Braga, pelo Botafogo, pelo Al Rayyan, e acabou que nessa volta do Arthur Jorge para o Brasil, o Franklin nesse momento não poderia acompanhar o treinador, porque ele já estava compromissado com o Botafogo. É verdade que nessa pausa para a Copa do Mundo, Marcelo, naquela questão que eu falei, que os torcedores do Botafogo não tiveram aquela paz que gostariam, é porque por muito pouco eles não perderam o Franklin. No meio de uma turbulência também do outro lado do seu rival carioca, o Vasco da Gama, o nome do Franklin foi especulado, teve conversa, teve até um acerto próximo, mas pelo problema que viu o Vasco da Gama e também pela vontade que ele teve ali de última hora de não trocar um rival pelo outro, ele acabou escolhendo ficar no Botafogo. Escolha essa pra mim que foi bastante acertada, Marcelo.
0: Vamos ver como é que vai ser esse encontro à beira do gramado entre dois caras que trabalharam durante muito tempo juntos, sobretudo esse encontro do Arthur Jorge com a torcida do Botafogo, com o time do Botafogo, né? A torcida hoje aqui à esquerda da posição de transmissão, o torcedor do Botafogo sempre comparece em peso, e é claro que nós vamos trazer tudo isso para você. Agora sim, Pedro dos Santos, seu destaque inicial já com as informações iniciais de Botafogo, Cruzeiro, Cruzeiro e Botafogo se enfrentam no Gigante da Pampulha. Boa tarde, Pedro.
2: Muito boa tarde, Marcelo. Muito boa tarde também para o Gabriel e principalmente para quem está com a gente aqui na Litoral News, na Ondas, na Nova Friburgo, na Manchete. Primeiro destaque, falando do Botafogo, que vai ter o retorno do Ferrarese, estava suspenso no jogo contra o Vitória no meio de semana, está de volta ao time titular. Do lado do Cruzeiro, já deve ter uma novidade, pelo menos no banco de reservas, que é o Zé Lucas. Anunciado nesse sábado, já chegou, bidou na sexta-feira e compõe o banco de reservas. Time do Cruzeiro, lembrando, hoje sem Matheus Pereira e Gerson, que tomaram o terceiro amarelo contra o Inter.
0: Beleza, então são as primeiras informações da equipe do Cabuloso, da equipe do Botafogo. Já as escalações vão ser confirmadas e assim que nós tivermos elas, o Pedro dos Santos vai passar para o torcedor que se liga. Diga lá então, vamos trazer então, como é que vem o Fogão, como é que vem o Cabuloso desse clima, horário para como é bom, né, um jogão, 4 horas da tarde, no palco tradicional do futebol. Como é que vem os times, Pedro?
2: Começando pelo Cruzeiro, time da casa, tem Otávio, goleiro com 81, Fagner é o lateral pela direita com a 23, a dupla de zaga com Fabrício Bruno, 15, e Jonathan, 34, Rojas tem a 27, é o lateral pela canhota. Lucas Romero, capitão, com a 29. Matheus Henrique tem a 7. Bruno Rodrigues tem a 9. Marquinhos, possivelmente fazendo o lado direito de ataque, com a 11. Sinisterra pela esquerda com a 17. E ele, Caio Jorge, tem a camisa de número 19. O time do Cruzeiro que tem no banco Vitor Lamounier, Cauã Moraes, William, João Marcelo, Vidalba, Zé Lucas, Lucas Silva, Felipe Moraes, Juan Gabriel, Arroio, Ryan Lelis e Wanderson. Cruzeiro, oitavo colocado no campeonato, 27 pontos em 19 jogos, 7 vitórias, 6 empates e 6 derrotas, 26 gols marcados, 29 gols sofridos. Os artilheiros do Cruzeiro neste campeonato brasileiro são o Christian e o Caio Jorge, com 5 gols cada.
0: Beleza, então a escalação do Cruzeiro já definida. Vamos trazer também o Fogão para o torcedor ligado com a gente, galera que vai se conectando, torcedor que vai participando com a equipe líder de audiência no futebol, já ao vivo na Manchete, na Ondas, na Nova Friburgo, também aqui na Litoral News, para o torcedor que vai se ligando, para a galera que vai participando com a gente nesse clima gostoso de domingo, para já a bola rolar no Gigante da Pampulha, um duelo diretíssimo na tabela de classificação do Campeonato Brasileiro desse ano de 2026. Essa faixa intermediária da tabela, ela tá bem bolada, né? 25 graus em Belo Horizonte, temperatura gostosa pra prática do futebol, já a bola rolando. E o Fogo, hein? Como é que vem a equipe do Glorioso, Pedro?
2: O Glorioso, comandado Pelo Franklin Carvalho tem o Arlesson, goleiro com a 17. Vitinho, cria do Cruzeiro, lateral pela direita tem a 2. Ferrarese de volta com a camisa de número 5. Justino, 34, é o zagueiro pela esquerda. Alex Telles é o capitão com a camisa de número 13. O Guinho tem a 75 e Medina tem a 6, são os dois volantes. Mais à frente, Montoro, 10, Danilo Santos, 8. E o Matheus Martins tem a 11 no comando de ataque. O Arthur Cabral tem a camisa de número 19. Lembrando o banco de reservas que tem Gabriel Batista, Matheus Ponte, Jordan Barbosa, o Marçal e o Santi Rodrigues. O Paulinho, Lucas Monzon, Kadir, Cauã Toledo e o Lucas Vidalba, além do Lucas Emanuel e do Edenilson, esse time do Franklin Carvalho. Lembrando, o Botafogo é o nono colocado com 26 pontos, então um jogo, podemos dizer aí, de 6 pontos entre as duas equipes. Em 19 jogos, o Glorioso venceu 7, empatou 5 e perdeu 7. 33 gols marcados, 32 gols sofridos. Os dois artilheiros na competição são o Danilo e o Arthur Cabral, com 7 gols cada.
0: E aí, Peroni, escalações já definidas, o que você achou, hein, dessas escolhas do Franklin e do Arthur Jorge? Botafogo de Wallerson, Vitinho, Fegarés, Justino, Teles, Montoro, Guinho, Danilo, Medina, Arthur Cabral e Matheus Martins. O Cruzeiro de Otávio, Fagner, Fabrício, Bruno, Jonathan, Jesus, Gabriel, Rogas, Lucas Gomero, Matheus Henrique, e o quarteto de frente com Bruno Rodrigues, a presença do Marquinhos, do Sinisterra e do KJ. Gostou das escalações? O que você analisa aí desses times? Já estão colocados no papel, Gabriel Peroni.
1: Marcelo, é interessante ver esse time do Cruzeiro, porque, como falou muito bem o Pedro, o Cruzeiro hoje está com desfalques importantes. A equipe do Arthur Jorge perde o Gabriel Peck, que é verdade que chegou há pouco tempo, mas acredito que pelo valor que foi pago e até mesmo pela qualidade do jogador, ele seria titular dessa equipe e poderia ser muito útil. Infelizmente, teve aquela lesão bastante grave naquela entrada um pouco fora do tom do jogador do Internacional. Então já é um desfalque importante e você ainda perde o Matheus Pereira, o seu camisa 10, e o seu outro grande meio-campista articulador, que é o Gerson. Então eu estou bastante curioso para ver como é que vai ser esse Cruzeiro com o Lucas Romero e Matheus Henrique fazendo no meio campo. Em teoria, ver quem vai fazer esse terceiro homem, ou se vai ser basicamente aquela escalação, Marcelo, que a gente tanto debateu da seleção brasileira, um 4-2-4 com Bruno Rodrigues, Marquinhos fazendo as alas com Sinisterra e Caio Jorge mais pelo centro. Enfim, eu tô curioso para ver como é que vai ser esse encaixe da equipe do Cruzeiro. Acredito que o Bruno Rodrigues não é um jogador tão cerebral assim, digamos, para poder fazer a função de camisa 10, e acho que é a mesma coisa do Marquinhos e do Sinisterra. Então, eu tô curioso para ver como é que vai se comportar esse time do Arthur Jorge em campo, se ele vai tentar fazer um time mais veloz, um time mais de transição, lembrando que na época do Botafogo, muitas vezes, ele usava a escalação com 4 atacantes. Então, vamos ver se ele vai fazer essa repetição hoje contra a equipe do Glorioso. E pelo lado do Botafogo, Marcelo, é interessante a gente ver que, apesar de ser um garoto ainda, o Franklin Carvalho dá uma sequência pro garoto Justino. Ele vinha sendo titular, mas na última partida, até pelo Ferrarese estar fora, ele fez dupla com o Marçal e hoje ele continua no time titular, o que pra mim é bastante interessante. Um garoto de muita força física, muita velocidade, um zagueiro muito potencial. Dá pra dizer que é mais uma grande joia do bairro, Marcelo, um jogador que eu acho que tem um futuro muito interessante, e é um Botafogo com a sua zaga muito boa também, com Alex Telles, o capitão, com o Vitinho também, cria da equipe do Cabuloso, fazendo essa composição pela direita, um meio campo com o Guinho, que pra mim é outro jogador muito interessante dessa base, o Medina e o Danilo. E eu também tô curioso pra ver como é que vai ser esse desenho da equipe do Botafogo, Marcelo, se vai ser o famoso 4-3-3 ou se vai ser o famoso 4-3-1-2, porque você pode espetar Matheus Martins e Arthur Cabral na parte ofensiva e botar o Montoro de camisa 10, ou você pode botar o Matheus Martins pela esquerda, o Montoro pela direita e com isso centralizar o Arthur Cabral e fazer uma trinca de meio campo com Medina, Danilo e o Huguinho. Então são as variações táticas que duas equipes podem ter hoje, Marcelo.
0: É um time do Botafogo que, sobretudo, está nesse momento diferente, né, Gabriel Peroni? As contratações chegaram, o Botafogo ainda está no mercado, a gente vai detalhar muito, sobretudo a busca por um novo zagueiro, mas há um burburinho rolando uma possível volta do Luiz Henrique. E por que se fala muito dessa volta do Luiz Henrique à equipe do Botafogo? Porque o Luiz estaria disposto a voltar a jogar na equipe do Glorioso para a sequência da temporada, só que isso envolveria uma transferência pesada. E que o Danilo poderia estar envolvido numa troca, indo para o Zenit e o Luiz Henrique vindo para a equipe do Botafogo. Seria uma movimentação de dois jogadores com nível de seleção brasileira. O Luiz Henrique, ele tem uma identificação muito grande com a torcida do Botafogo, mas o próprio Danilo foi às redes sociais para falar que não quer ir para o futebol russo agora. Então, uma movimentação que é difícil de acontecer. O Danilo disse que aceitou o pedido do Botafogo de não se transferir para uma equipe do futebol brasileiro. Ele só sai, pela parte dele, para uma outra equipe agora do cenário europeu, porque para a Rússia ele não quer ir. Para o futebol brasileiro ele não pode se transferir, para a Rússia ele não quer ir. Então, parecia que estaria tudo tranquilo quando o Danilo entrou no gramado. Em verdade, foi o início de uma nova história. Para entender se ele vai ser envolvido numa troca, por exemplo, com o Luiz Henrique, ou se ele vai, de fato, jogar a sequência da temporada com a equipe do Botafogo. Mas que houve uma rusga aí no entendimento, ela de fato houve. Nessa sequência mais recente dos fatos, o Danilo abriu mão de ir para o Palmeiras para permanecer no Botafogo, e agora ele pede que o Botafogo abra mão de transferir ele para a Rússia, para ele permanecer no cenário do futebol brasileiro. Mas uma possível vinda, uma repatriação do Luiz Henrique para o Botafogo, passaria muito por essa questão, né? Passaria muito por uma troca, porque o Botafogo fez contratações milionárias recentemente, mas hoje está numa outra gestão, que vai equalizar as contas, vai botar o time em dia, tem um bom elenco para seguir lutando, para seguir numa faixa de briga por Libertadores, quem sabe buscar uma Copa Sul-Americana, mas é um cenário bem diferente daquele que o torcedor do Botafogo se acostumou a viver 23, 24, 25, sobretudo até ali 25, sempre fazer contratações muito fortes de jogadores que chegam a peso de ouro para a equipe do Botafogo, então é uma questão diferente para a sequência dessa temporada. A gente vai voltar a falar sobre isso, mas antes, ô Pedro, eu queria te ouvir sobre a questão do Gabriel Peck na equipe do Cruzeiro, né? Já teve aquela entrada muito forte do Vitor Gabriel em cima dele, então o Peck vai perder um tempinho aí fora dos gramados, junto da representação da equipe do Cabuloso. Logo na primeira partida, ele acabou se lesionando de uma maneira muito grave. Gabriel Peck, criado no Vasco da Gama, estava um tempo lá na MLS, veio com um bom valor reforçar a equipe do Cruzeiro, mas vai perder boa parte dessa sequência da temporada, hein, Pedro?
2: Bom, pois já, Marcelo, inclusive...
0: Diga lá, Pedro.
2: Opa, agora sim. Inclusive, vale destacar que enquanto as duas equipes estão no gramado já para o trabalho de aquecimento, mas assim, é bizarro porque o Cruzeiro também deve ir atrás de um ponta, porque o Peck possivelmente não vai conseguir terminar a temporada, né? Ele não consegue voltar a campo, né, e a melhor forma física antes do término da temporada. Ele fez cirurgia nesse sábado, né, na manhã de ontem foi feita a cirurgia por conta da ruptura da tíbia. E assim, o Cruzeiro deve ir atrás de mais um ponta para repor essa ausência do Gabriel Peck. E Cruzeiro já na quinta-feira, né, no dia seguinte ao jogo contra o Inter, já anunciou que foi a CBF para fazer reclamações sobre tanto o Vitor Gabriel quanto também a postura do árbitro Flávio Rodrigues de Souza, né? Ele que, de acordo com a cúpula, a diretoria do Cruzeiro, teve marcações muito injustas, e aí inclusive o contexto do jogo, o time do Cruzeiro foi praticamente todo amarelado, e nisso também hoje perde tanto o Gerson quanto o Matheus Pereira. E por conta disso, uma grande baixa para o Cruzeiro, porque entra a questão de investimento e você perde desportivamente e, consequentemente, também o valor investido, que vai ter que ser lidado e cuidado agora para um tratamento do Gabriel Peck, além da busca por mais um jogador no mercado.
0: Não é uma situação fácil, né, que está vivendo a equipe do Cruzeiro nessa questão envolvendo o Gabriel Peck. Eu queria te ouvir sobre essas duas questões, né, Gabriel Peroni? É uma questão que envolveu até alguns debates. Primeiro, essa questão do Gabriel Peck, que envolveu alguns debates, né? Recuperaram até uma fala do Neymar, dizendo que o jogador que chegou forte tem que ficar ao mesmo tempo fora dos gramados, o Vitor Gabriel, no caso. Uma questão, a gente sabe, futebol às vezes tem dessa, uma entrada muito dura do Vitor Gabriel ali na ocasião, não dá para minimizar a entrada dele, ele correu o risco de chegar extremamente forte, né? Não vou aqui caracterizar se ele quis quebrar o pé, que não quis quebrar o pé, que aí já seria emitir um juízo de valor na questão, mas o cara, ele foi ali no meio do pack, chegou muito forte logo no primeiro jogo do Gabriel, e aí o Cruzeiro perde esse, pelo menos para os próximos jogos, expectativa que ele jogasse a Libertadores, perto desse investimento muito forte que fez no mercado, hein, Gabriel Peroni?
1: É por aí, Marcelo, eu confesso para você que é difícil analisar isso, principalmente pelo lado do Vitor Gabriel, porque é um jogador de futebol, é um profissional, querendo ou não, se você proibir ele de jogar, você está proibindo, digamos assim, Marcelo, eu sei que ele é muito bem remunerado, mas você está proibindo um trabalhador de jogar, mas eu acho que ele tem que ser punido de alguma forma. É, talvez deixar ao mesmo tempo que o PEC ficou fora seja muita coisa, mas alguma punição e exemplar ele tem que tomar. Porque eu também acho, e eu vou fazer aqui um juízo de valor, Marcelo, eu não acho que ele fez aquilo de propósito, até porque é um companheiro de profissão, mas ele foi muito, muito imprudente e acabou fazendo uma jogada que não tinha necessidade. Ele poderia ter feito a falta para parar o contra-ataque de outras maneiras, não daquela forma que foi bastante intensa e até mesmo atrapalhada. Enfim, é uma questão muito complicada, mas eu ainda prefiro acreditar que ele não teve essa intenção. É óbvio que só ele pode dizer isso, mas eu acho que um ser humano que entra em campo para jogar um futebol, ele não faria isso de propósito, a não ser em pouquíssimos casos, como a gente já viu, por exemplo, lá na Premier League, lá atrás, com o pai do Haaland e o Roy Keane, naquele confronto entre Manchester City e Manchester United, onde o Roy Keane basicamente acabou com a carreira do pai do Haaland. Mas é uma questão que o Cruzeiro agora tem que lidar com essa consequência, Marcelo. O Cabuloso foi até a MLS e pagou um bom valor pela contratação do Gabriel Peck, pagou mais de 60 milhões de reais e contou com o jogador por pouquíssimos jogos, um amistoso contra a equipe do Grêmio e esse jogo contra a equipe do Colorado. E o Gabriel Peck, a meu ver, ele foi muito bem. E até se você for analisar o estilo de jogo que gosta o Arthur Jorge, ele provavelmente, Marcelo, nos próximos meses, nos próximos jogos, quando ele fosse adaptando, ele fosse criando uma casca, ele fosse criando aquele bom e velho entrosamento com a equipe do Cabuloso, eu acredito que o Peck tinha tudo para ser um jogador muito, muito importante, porque ele casa muito bem com as ideias do Arthur Jorge, intensidade, velocidade. O Peck no futebol dos Estados Unidos, até conversando com o nosso especialista em MLS, o Thiago Brandão, a gente conversava sobre como o Peck melhorou a sua tomada de decisão. Ele era o mesmo jogador rápido e veloz e habilidoso, de uma certa forma, que ele era com a camisa do Vasco da Gama, só que na MLS, até por confiança, sair de um ambiente de pressão como era aqui no Rio de Janeiro, ele conseguiu desempenhar melhor as suas tomadas de decisões, com bons passes, boas finalizações. Não à toa, ele foi fundamental logo de cara para a conquista da MLS pela equipe do Galaxy. Então, é um jogador que o Cruzeiro vai ter que... O Cruzeiro, a meu ver, acerta na sua contratação, tinha tudo para ser muito útil, mas vem esse banho de água fria. Agora tem que entender qual vai ser a postura do Cabuloso no mercado. Acredito que o Cruzeiro precisa, sim, desse jogador de velocidade, até para poder jogar naquele bom e velho 4-3-3, Marcelo, porque você tem o Caio Jorge, o KJ, sendo esse atacante, esse centroavante matador, que, inclusive, deu uma declaração recentemente dizendo que ele é um jogador que gosta de jogar nesse contra-ataque, por isso que isso potencializa as suas qualidades. Então, você, até para jogar no contra-ataque, jogar em velocidade, você precisa de pontas habilidosas e rápidos. Você tem, por um lado, o Sinisterra, que vem fazendo essa função muito bem, e você perde um Gabriel Peck. Então, acredito que o Arthur Jorge, a diretoria do Cruzeiro, o Pedrinho BH, o homem do cheque, Marcelo, eles vão ter que ir ao mercado e fazer outro investimento. É óbvio que, pensando pelo Cruzeiro, isso não é bom, porque, como eu falei, o Cruzeiro acabou de fazer um investimento muito alto pelo Peck, mas, infelizmente, é o que aconteceu. E acredito que para o Cruzeiro brigar bem no Brasileiro, brigar bem na Libertadores, vai precisar sim dessa reposição ao recém-chegado Gabriel Peck, Marcelo.
0: A Libertadores ela já está batendo na porta. Diga, Pedro.
2: Até só para complementar também o que vinha dizendo o Pieroni, eu estava lembrando aqui do caso do Eduardo, né? Ex-Botafogo e ex-Cruzeiro. Na temporada passada teve uma entrada contra o jogador do Vitória lá no Barradão, que o jogador do Vitória até tem ali uma fratura muito grave, e o Eduardo acabou punido, pegando um gancho, né? Tomou 4 jogos de suspensão pelo STJD, e vamos aguardar também se o Vitor Gabriel vai ter uma punição parecida com o que teve o Eduardo no ano passado.
0: Como é que o Cruzeiro está se posicionando, hein, Pedro? Porque muito se falou, né, do Cruzeiro, eu vi até gente cogitando, o Cruzeiro queria pedir para o Vitor Gabriel ficar ao mesmo tempo fora dos gramados que o PEC. Tem fundo de verdade isso ou não? Vai aguardar mesmo o julgamento da STJD para ver o nível da gravidade. O Cruzeiro vai pedir uma punição maior, não vai pedir o que tem se falado nos corredores da Toca da Raposa sobre isso, hein, Pedro?
2: Então, o que corre é justamente um pedido de gancho, pelo menos, né? Essa situação envolvendo, vai ficar o mesmo tempo, acho que não seja algo 100% verdadeiro, até porque é uma situação que, ao meu ver, não faz tanto sentido. É como a gente estava falando, né? Mas, de toda forma, o fato é, Cruzeiro foi à CBF, já fez uma representação formal, tanto pela situação envolvendo o Vitor Gabriel e esse pedido de um gancho maior, quanto a postura do Flávio Rodrigues de Souza, também por conta de casos envolvendo jogos anteriores, aquela famosa reclamação de uma suposta má vontade do árbitro em jogos do Cabuloso.
0: Vamos aguardar como é que vai ficar essa questão envolvendo a equipe do Cruzeiro, sobretudo o julgamento do Vitor Gabriel, atleta do Internacional. Agora, Pieroni, do lado da equipe do Botafogo, a gente sabe que o time mudou um pouco aquele perfil da era John Textor. O que o Textor fazia? É que muita gente achava estranho. Ele vendia e contratava, parecia que ele comprava pra vender. O Jair veio, ficou 6 meses na equipe do Botafogo, foi embora. O Igor saiu sem querer sair da equipe do Botafogo. Os jogadores não ficavam na equipe do Botafogo. A gente teve alguns caras que ficaram 1, 2 jogos e foram embora na equipe do Glorioso. A gente já teve casos de jogadores que foram contratados numa janela, o próprio Danilo. Chegou a receber proposta na mesma janela e quase saiu da equipe do Botafogo. Agora é um momento diferente. É claro que a gente ainda fica com essa memória do John Textor. Ele segue se pronunciando, ele segue falando, ele segue nas redes sociais. Mas hoje ele não tem mais gestão, ele não tem mais poder de tomada de decisão na equipe do Botafogo, que hoje está sob nova administração, né? Um novo momento da equipe do Glorioso para a sequência desta temporada do ano de 2026. E aí, a grande questão que tem se falado é de como é que o Botafogo vai se comportar no mercado, que claramente não vão pintar mais contratações de 40, 30 milhões de euros, pelo menos nesse curto, médio prazo. Só que o Botafogo ele ainda tem jogadores de muito valor. Tem o Danilo, tem o Montoro, tem jogadores experientes que podem fazer do time ter uma boa qualidade. Agora, o papo que anda, o Botafogo não se pronunciou ainda sobre, mas que ganha ainda mais motivos por conta do pronunciamento do Danilo, é de que o Danilo poderia estar envolvido numa troca com o Luiz Henrique. E aí, você tem que ver duas coisas. A vontade do jogador é não ir para a Rússia. O que se fala é que o Luiz Henrique aceitaria voltar para a equipe do Botafogo, para estar no futebol brasileiro. O futebol russo é um futebol que está um pouco isolado hoje do cenário do futebol mundial. Então, estando na equipe do Botafogo, o cara está em casa, a esposa do Luiz Henrique está grávida, só que o Danilo não quer ir para lá. E eu queria te ouvir, Gabriel, porque são muitas questões, né, dentro de uma só. Primeiro, o Danilo tem que querer ir. Não sei se o Botafogo vai fazer igual NBA, né, que tem a trade, só troca e pronto. Se o cara é trocado, depois ele sabe. E aí eu quero entender como é que vai ser isso. E aí outra questão que eu queria te ouvir é, vale a pena, Pieroni, trocar o Danilo pelo Luiz Henrique? São posições diferentes. Pro meio, Botafogo tem Medina, o Guinho é um bom jogador. Falta, de fato, esse ponta, o Tite chamava de externo desequilibrante pelo setor destro do gramado, pelo setor esquerdo. Eu até agora estou tentando entender por que o Luiz Henrique sumiu na Copa do Mundo, né? Porque que o Ancelotti não deu mais espaço para o Luiz Henrique. O jogo contra a Noruega era jogo para o Luiz Henrique entrar, desequilibrar, enfim, já foi. Faria sentido uma troca dessa? Eu particularmente acho difícil de acontecer, por conta, sobretudo, da vontade do Danilo, que cedeu a vontade do Botafogo de não se transferir para uma equipe do futebol brasileiro. Quando ele entrou em campo naquele jogo contra o Vitória, parecia que ele ia ficar tudo bem. Mas agora vem essa nova história. Eu tenho visto, Pieroni, a torcida do Botafogo até aceitando esse possível movimento, mas entendendo que é difícil. Como é que você vê essa possível questão, essa possível troca do Danilo pelo Luiz Henrique, hein, Gabriel Pieroni?
3: Bom,
0: Já já o nosso Gabriel Pieroni com a gente.
1: Marcelo.
0: Agora sim, diga lá, Gabriel.
1: Analisando de uma forma um pouco mais fria nesse início, eu acho que faz muito sentido pro Botafogo, faz muito sentido pro Zenit, faz muito sentido pro Luiz Henrique, só não faz sentido nenhum pro Danilo. O Danilo é um jogador que jogou a última Copa do Mundo, é óbvio que não foi titular naquele confronto contra a Noruega, que até poderia ser um caminho, porque a gente lembra que o Lucas Paquetá do Flamengo estava lesionado, e se você for analisar, talvez por característica, por função, faria sentido você começar com o Danilo naquela ocasião, mas acabou que o treinador Carlo Ancelotti preferiu improvisar o Gabriel Martinelli, que ao meu ver nem fez um jogo ruim, fez um bom jogo, mas enfim, então esse é o nível do Danilo. O Danilo, antes de jogar a Copa do Mundo, Marcelo, ele vinha jogando muita bola aqui no futebol brasileiro. Você que acompanhou muito bem a nossa seleção, Marcelo, você lembra muito bem daqueles amistosos antes da Copa do Mundo, contra a seleção da França e da Croácia. A boa impressão que o Danilo deixou, não só no futebol brasileiro, mas também em alguns tabloides pelo mundo, especulando um possível retorno dele para a Europa. Naquela ocasião, é óbvio que são rumores que não ganharam muita força, mas se falava em Newcastle, se falava em Barcelona, enfim, é um jogador muito qualificado. O Danilo, ao meu ver, é muito, muito bom de bola. E quando tem essa guerra de braço, quando tem essa questão dele se transferir para outro clube, eu acho que pela situação que vive o Botafogo, que já foi pior, é verdade, agora busca uma estabilidade com a GDA Luna e a gestão do Alba, é uma situação que o Botafogo melhorou, não financeiramente logo de cara, mas melhorou porque agora você tem uma expectativa, uma perspectiva melhor. Lembrando que assim como o Vasco da Gama, por exemplo, Marcelo, o Botafogo entrou em recuperação judicial e com isso, por exemplo, a equipe fica livre de sofrer novos transfer ban. A dívida vai entrar, vai para recuperação judicial, mas o Botafogo não vai mais ficar impedido de registrar jogadores. Então, a situação do Glorioso melhorou e até mesmo por ter essa melhora e por entender que o Botafogo não deve reforçar um rival brasileiro que já levou o Alexander Barbosa, já levou o Marlon Freitas, o Botafogo eu acho que preferiu ganhar um pouco menos, mas não vender o Danilo pro Palmeiras. Essa negociação, que após aquele post contra o Vitória e até mesmo pelo que se sabe de bastidores, Marcelo, o Danilo não era contra. Ele tem a vontade de voltar pra Europa, ele tem a vontade de voltar pro Velho Continente, lembrando que ele já jogou na Premier League pela equipe do Nottingham Forest, mas por ter uma lesão muito grave, que foi uma fratura, o Danilo acabou perdendo um pouco de espaço e quando voltou, ele voltou e foi negociado com o futebol brasileiro pelo Botafogo. E a gente lembra também, Marcelo, que é difícil não falar dele, porque apesar dele ter ganhado títulos, ao meu ver, ele fez muita coisa temerária ao Botafogo. O Danilo veio numa negociação que envolvia basicamente duas pessoas que são, no mínimo, suspeitas, Marcelo, para poder não falar nada que me gere processo, que é o Evangelo Marinakis e o senhor John Textor. Então, inclusive, a gente lembra muito bem, Marcelo, porque a gente estava fazendo esse jogo naquela época no Newton Santos, por muito pouco, o Danilo e o Montoro não foram revendidos para o Nottingham Forest por um valor bem abaixo de mercado também, o que seria, digamos assim, mais um jeitinho de burlar o fair play financeiro do senhor John Textor e do senhor Evangelo Marinakis. Então, Marcelo, o Danilo, ele acaba acatando a ordem do Botafogo, e ele aceita, digamos assim, não ser vendido para o Palmeiras. Negociação essa, como eu falei, ele não teria uma oposição. Ele gostaria de voltar para o futebol europeu, mas se não fosse possível, voltar para casa, digamos assim, para o clube que o formou, era uma opção também que ele vinha com bons olhos. E o Botafogo, por ter essa mudança de rumo, ter essa mudança de perspectiva, não achou de bom tom liberar o jogador para um rival brasileiro. Mas aí ele vai para as redes sociais e ele fala, já que eu respeitei o Botafogo de não me vender para outro rival, eu também não quero ir para a Rússia. Então é isso que eu tô falando, Marcelo. Eu acho que faz sentido pro Luiz Henrique. Luiz Henrique volta para casa após fazer uma Copa do Mundo que não alçou voos maiores pro jogador. A expectativa lá atrás era que ele poderia fazer um bom Mundial e conseguir atrair interesse do futebol europeu para sair, por exemplo, da equipe do Zenit. Esse futebol que, por questões geopolíticas hoje, tá bastante deficitário em relação ao restante do mundo. Mas não aconteceu.

0: Washington para poder continuar funcionando de forma minimamente equilibrada. E o Botafogo, por essa mudança de gestão, hoje ela consegue ter outra perspectiva, mas eu acho que vender o Danilo é algo natural e que deve acontecer. Então, já que você vai perder o Danilo, que é uma liderança técnica do seu elenco e é um jogador muito valorizado, seria muito interessante, talvez, você pegar um valor um pouco menor, e a gente sabe que, geralmente, quando as equipes russas entram em negociações, Marcelo, eles acabam pagando um pouco mais caro para poder convencer o jogador e para poder convencer o clube a negociar. Então, é uma questão para o Botafogo, para mim, que seria muito interessante. Você perde uma liderança, um jogador extremamente valorizado, e ganha de volta um ídolo para o seu clube e um jogador que, querendo ou não, ainda é novo. Então, é óbvio que ele voltaria com o selo de bater duas vezes na Europa e ter voltado, mas é um jogador que, se ele volta para o Brasil e joga minimamente bem, daqui a 2 anos, daqui a 3 anos, sei lá, o Botafogo pode buscar uma negociação para ele, para um futebol dos Estados Unidos, para um futebol árabe, ou até mesmo para outro centro não tão badalado do futebol europeu, porque o Luiz Henrique ainda é um jogador de uma idade boa. Então, pro Botafogo seria muito bom, pro Zenit eu acho que seria muito bom também, porque ele troca um jogador que não quer mais ficar e por um jogador muito valorizado, muito bom de bola. Só que meu ponto é esse, Marcelo, pro Danilo não é bom. A gente pode discutir se ele tomou uma decisão certa em ir para as redes sociais fazer aquele desabafo após aquela euforia pelo fico dele, lembrando que o Botafogo até mesmo postou nas redes sociais um vídeo para mim que não foi de muito bom tom, zoando o Palmeiras, e não foi nem muito de bom tom. Não porque zoou o Palmeiras, mas foi porque, se você for parar para pensar, o Botafogo perdeu recentemente jogadores para o Palmeiras também. Enfim, é uma situação, para mim, que não tinha necessidade. É óbvio que o Palmeiras, ao meu ver, também vale uma crítica. O Palmeiras, ao meu ver, tentou aliciar o jogador, Marcelo, até de forma descarada. O perfil do Palmeiras durante a Copa do Mundo, se trocasse ali o arroba para a central do Danilo, não seria nenhum absurdo. O Palmeiras comemorou ele jogar uma Copa do Mundo, comemorou ele entrar em campo como cria da academia, como cria da base, sendo que ele era jogador do Botafogo e é jogador do Botafogo. Então, eu acho que, assim como eu critiquei a postura do Botafogo, vale essa crítica ao Palmeiras. Eu acho que o Palmeiras se comportou de forma não muito profissional durante o torneio em relação ao Danilo, que é jogador de outro clube e outro clube brasileiro. Então, é uma situação bastante complicada, Marcelo, que eu acho que a gente tem que ver de outras óticas, outros formatos, mas para o Danilo, ao meu ver, e para a Rússia seria muito ruim. Se ele quer continuar na seleção brasileira, se ele quer continuar performando em alto nível, eu entendo a decisão dele e acho que está bastante coerente. Inclusive, aqui fazendo uma análise como torcedor da seleção brasileira, Marcelo, eu fico feliz dele ter essa postura. É óbvio que a gente tem que ver se ele vai ficar no Botafogo, se ele vai para outro time europeu, tem que ver toda a situação, mas só dele não querer ir para a Rússia, eu acho que mostra uma ambição e uma vontade de carreira muito interessante. E agora o Botafogo, com seu representante, com o representante do Danilo e com a sua diretoria, tem que entender o que é melhor, se o clube vai tentar segurar o Danilo por mais tempo, vai tentar fazer a venda e para onde vai ser. Era óbvio que para o Botafogo voltar com o Luiz Henrique seria muito bom, mas como eu falei, Marcelo, faz sentido para todo mundo, menos para o Danilo, então eu acho que é muito difícil que esse negócio aconteça.
1: Agora, do outro lado, Pedro dos Santos, quando o Botafogo se discute se o Danilo vai ficar, se não vai ficar, se o Luiz Henrique volta ou não volta, você trouxe ainda há pouco a informação da contratação do Zé Lucas. É um menino que tem passagem nas categorias de base da seleção brasileira, é uma joia aí do futebol nacional, e o Cruzeiro foi buscar lá na equipe do Sport. Sport, onde, inclusive, o Sport é um dos times que tem portal da transparência, né? Iniciativa bem legal. O Sport detalhou toda a negociação, os números, Cruzeiro emprestando 2 jogadores para a equipe do Sport. Há uma expectativa muito grande em torno desse menino, o Zé Lucas, que no ano passado foi um dos destaques da campanha, que não foi boa do Sport, mas ainda assim ele conseguiu se destacar no Campeonato Brasileiro da Série A. Tá no banco já, né, Pedro? Tá à disposição para estrear pelo Cabuloso, hein, Pedro?
2: Exatamente, Marcelo. Antes, só trazer um destaque aqui, porque o Caio Jorge está sendo homenageado hoje, chegando à marca de 100 jogos com a camisa do Cruzeiro. Então, recebendo homenagem ali do Pedro Lourenço à beira do gramado. Mas falando dessa situação do Zé Lucas, realmente, um jogador com muito potencial, uma baita oportunidade para o Cruzeiro manter e conseguir desenvolver um novo atleta em potencial, assim como foi, por exemplo, o Jonathan Jesus lá em 2024, que é bem verdade, não teve começo da passagem dele tão boa, mas que vem se desenvolvendo, hoje é o titular pelo lado esquerdo do time do Cruzeiro, e a expectativa para o Zé Lucas é justamente essa, ser uma alternativa ao Lucas Romero também nos jogos em que ele não estiver disponível, e aí a gente fica até esperando

0: talvez ele seja o titular, por exemplo, contra o Flamengo no jogo da Copa Libertadores, porque o Romero tomou o terceiro amarelo no último jogo da fase de grupos e vai estar de fora na primeira partida do dia 12. Então, uma baita oportunidade. Lembrando, o Cruzeiro, em troca, manda o Chico da Costa e também o Murilo Rickman por empréstimo ao Leão da Ilha.
1: E aí, Gabriel Perotti, tinha muita gente querendo, hein? Tinha muita gente de olho nesse menino Zé Lucas. É, o Cruzeiro foi quem arrematou, né? Até pra... É, como o nosso Pedro dos Santos estava detalhando, é uma negociação que envolve aí mais dois jogadores indo para o empréstimo. É o time do Cruzeiro se esforçando e de novo indo no mercado para trazer um jogador que pode ter muito talento, né, para a sequência dos próximos anos. Dá para dizer que o Cruzeiro está fazendo o contrato que aconteceu lá com o Rock? Porque o Rock, ele saiu do Cruzeiro para ir pro Furacão, né? E aí agora o Cruzeiro vai buscar um jovem talento, claro, numa outra condição, uma Série B do Campeonato Brasileiro, mas muita gente chega nesse Zé Lucas, potencial, inclusive, para, quem sabe, um dia ser titular de seleção brasileira em Copa do Mundo, Gabriel Perotti.
2: É um movimento, Marcelo, ao meu ver, muito interessante e muito inteligente do Cabuloso. Como você falou muito bem, várias equipes estavam querendo a contratação do Zé Lucas. Se você for analisar, até mesmo aquelas narrativas que a imprensa vende, o Zé Lucas estava, antes de muito perto do Cruzeiro e ser contratado e ficar no banco de reservas hoje, Marcelo, ele também teve uma negociação muito avançada com o Flamengo, o rival dele na Libertadores. Só que, de acordo com a família do jogador, o que atrapalhou a negociação, Marcelo, era que o Flamengo enxergava o Zé Lucas nesse princípio como um jogador para complementar o Sub-20, porque é um jogador muito novo. A gente já ouve falar dele há bastante tempo, como uma promessa da equipe do Sport, um jogador que se destacou de uma certa forma, mesmo com o Sport fazendo uma campanha muito ruim no Brasileirão do ano passado. Então ele já conseguiu um certo destaque, mas ele ainda é muito novo, tem 18 anos, ainda tem uma idade muito boa. E ao meu ver, o Cruzeiro faz um movimento interessantíssimo, porque contrata um jogador que já é muito interessante, mas que tem uma margem de evolução muito, muito grande. E você pegando ele na cidade ainda, você pode contar com um bom trabalho, um trabalho longevo do Arthur Jorge, por exemplo, Marcelo, e desenvolver ele ainda mais ao seu estilo de jogo. Então, é aquela contratação, para mim, que faz muito sentido. Até porque, se você for parar para ver, o Cruzeiro tem o Lucas Romero, que é um jogador muito bom, um capitão, mas já é veterano. O Cruzeiro tem o Lucas Silva, que é um jogador muito bom, um dos líderes do elenco, mas já é veterano. E você já começa a pensar no futuro. E é óbvio que, se ele se destacar, se ele jogar bem, ele tem tudo para ser um jogador de altíssima prateleira do futebol brasileiro. E com isso, você ainda tem ele numa idade muito boa para ser vendido e você conseguir lucrar muito com a venda dele. E o Cruzeiro pode ter esse bom movimento em relação ao jogador, Marcelo, porque, como eu falei, tem apenas 18 anos. A informação que o Cruzeiro, que a equipe do esporte, perdão, soltou lá no seu portal da transparência, é que a negociação foi por volta de 5 milhões de dólares. Então, se o Cruzeiro conseguir desenvolver ele, pode vender daqui a 2, 3 anos, com 20, com 21 anos, que é uma idade ainda muito boa para o futebol europeu, por um valor muito, muito maior que isso. Então, eu acho que foi um grande acerto do Cruzeiro, um jogador que pode ser útil por agora, mas que, principalmente pensando no futuro do Cabuloso, eu acho que é um movimento muito interessante, Marcelo. E é legal ver essa volta do Cruzeiro competitivo, essa volta do Cruzeiro estruturado, porque, como você falou, o Cruzeiro perdeu o Vitor Roque para o Atlético Paranaense de uma forma muito, muito estranha, até porque, com todo respeito ao Furacão, se você for analisar grandeza e tamanho, para mim não tem comparação, o Cruzeiro é muito maior, e é óbvio que era um Cruzeiro naquele momento muito conturbado, mas ele acaba perdendo um jogador que não é tão natural assim. E se você for um pouco mais atrás, porque foi um jogador que nem subiu profissional, Marcelo, a gente também pode colocar nessa conversa que o Cruzeiro perdeu o Estevão Willian, para a equipe do Palmeiras.
1: É, bem lembrado, né? Dois grandes talentos aí do futebol nacional. O Estevão quase foi para a Copa do Mundo e o Vitor Roque também teve no radar nesse Mundial do ano de 2026. Galera, vai chegando, hein? Domingão, torcedor acompanhando a gente da Manchete, da Ondas, da Nova Friburgo, da Litoral News. 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A equipe líder de audiência em todo o Brasil. Quando a bola parar de rolar no Mineirão, a conexão será feita com o Maracanã. Tem Flamengo e São Paulo, com explosão da galera Sidney Marinho, além também de Fluminense e Grêmio, direto da Arena do Grêmio, toda rodada. A gente vai acompanhar todas as emoções, são muitas brigas aí no Campeonato Brasileiro. Ô Pedro, quero te ouvir uma coisa, a briga do Cruzeiro é qual? nesse brasileiro já está definida, o torcedor tinha um receio por conta do trabalho do Tite, que deixou o Cruzeiro muito mal na tabela de classificação. O Cruzeiro vem forte para enfrentar o Flamengo na Copa Libertadores, o Cruzeiro vem forte para o Brasileirão, vai priorizar as Copas. A gente imagina que é difícil o Arthur Jorge repetir o que fez em 24, que é Brasileirão e Libertadores, pelo contexto da tabela. Onde esse Cruzeiro pode chegar? E quero te ouvir também sobre esse Fogão, que está diferente, é um Fogão ainda com muitas caras boas, mas dando oportunidade para boa parte da garotada. Caminho para o Botafogo é brigar por uma vaga na Libertadores no Brasileirão, é via Copa Sul-Americana. Como é que você vê a projeção desses dois times para o segundo semestre, hein, Pedro?
0: Então, Marcelo, do meu lado, assim, o Cruzeiro, na verdade, não estabeleceu nada de maneira oficial a princípio. Diferente, por exemplo, do que foi feito com o Leonardo Jardim no ano passado, o Arthur Jorge não demonstra essa postura, não deixa claro quais são os objetivos do Cruzeiro, né? Mas hoje, pensando no cenário do Cruzeiro, 27 pontos, está ali a 5 do quarto colocado, que é o Fluminense, a expectativa é que o Cruzeiro brigue por alguma posição melhor dentro do G4 do Campeonato Brasileiro, e aí a ver também se vira um G5, um G6, depois da Copa do Brasil e da Libertadores. Sobre a Libertadores, tudo pode acontecer, então não dá para saber, porque o jogo mais difícil, o pior adversário que o Cruzeiro poderia pegar é o Flamengo, assim como o pior adversário que o Flamengo poderia pegar hoje é o Cruzeiro. Então, acho que em relação à Copa Libertadores, tudo vai depender dos dois jogos contra a equipe rubro-negra. E em relação à Copa do Brasil, também é ir até onde dá. A gente sabe muito bem que a tabela e o calendário vão exigir muito. Então, acho que o principal caminho do Cruzeiro seja ir até onde dá na Libertadores e na Copa do Brasil e tentar ficar entre os quatro no Campeonato Brasileiro. Do lado do Botafogo, sabendo também de toda a situação que envolveu o transfer ban no início da temporada e o uso da categoria de base, eu vejo a Copa Sul-Americana como um caminho mais acessível. É bem verdade, pode ter um São Paulo, pode ter um River, pode ter um Boca Juniors no caminho, mas o Botafogo mostrou, apesar de todos os pesares, que tem condição de bater de frente e de chegar longe na competição continental, e é mais uma oportunidade de título internacional para o Glorioso.
1: E aí, Peroni, como é que você projeta? Muita gente já está na expectativa desse Cruzeiro e Flamengo pela Copa Libertadores, mas como é que você projeta o segundo semestre do Cabuloso e do Fogão, Gabriel Peroni?
2: Vai ser muito interessante, Marcelo, tem tudo para ser muito, muito interessante, porque é um confronto de dois times muito qualificados, falando primeiro de Flamengo e Cruzeiro, são duas equipes que têm investimento, duas equipes de muita força e duas equipes com treinadores bastante interessantes. Eu, particularmente, prefiro um pouco mais nesse momento o estilo de jogo do Arthur Jorge, acho que é um pouco mais do meu agrado, mas é algo pessoal em relação ao Léo Jardim, mas tem tudo para ser um grande jogo, e como falou muito bem o nosso Pedro, eu acho que é por aí. O Cruzeiro é o pior adversário que o Flamengo poderia ter por agora, e o Flamengo e vice-versa. Eu acho que cada um, nenhum dos dois saiu feliz quando viu esse confronto. Então é óbvio que você projetar uma Libertadores, você tem que passar por esse confronto muito difícil, mas é aquilo também, Marcelo. Se o Flamengo, que é o atual campeão brasileiro, o atual campeão da Libertadores, foi eliminado para o Cruzeiro, é uma confiança, é uma situação muito boa para o Cruzeiro, e você pode entrar naquela situação. O pior já passou. É óbvio que lá na frente você pode pegar um Palmeiras, você pode pegar outras equipes qualificadas, mas se você consegue classificar em cima do Flamengo, você se enche de confiança para poder fazer uma boa competição. Então isso pode ser um fator também que a entrar na balança. E acredito, Marcelo, que pelo trabalho que tem do Arthur Jorge, pela qualidade que tem o Arthur Jorge, que é um treinador, como você falou, campeão brasileiro, campeão da América, e pela projeção que ele tem nessa equipe do Cruzeiro, acredito que, apesar de a diferença na tabela não ser tão alta assim, acredito que o Cabuloso tem tudo para brigar por uma vaga na Libertadores via brasileiro. É óbvio que vai ter sempre aquela herança ruim que deixou o técnico Tite, que fez um trabalho muito, muito ruim à frente do Cabuloso, mas fazendo um campeonato de recuperação, acho que o Cruzeiro pode brigar. Talvez ali ficar em terceiro, ficar em quarto seja muito difícil, mas pegar uma outra vaga, aproveitar uma situação da Copa do Brasil, acho que o Cruzeiro está preparado e tem muita qualidade para poder estar ali caso aconteça esses aumentos de vagas, ou quem sabe buscar uma vaga direta. Em relação ao Botafogo, Marcelo, apesar, como eu falei, a diferença de pontos não ser tão grande assim, mas pelo momento conturbado, pelas essas questões de transfer ban, que não é mais um problema, mas acabou atrapalhando de alguma forma o Botafogo, por essa questão de você não saber se o Danilo vai ou fica, eu acho que, e até mesmo por essas contratações que, ao meu ver, lembram aquele Botafogo do início da era de John Textor, que são mais apostas, que você usa o scout para fazer um bom trabalho, eu acredito que o Botafogo não vai ter tanto fôlego assim, e até mesmo pelo Franklin ser um treinador ainda que está começando, ainda não conseguiu, ao meu ver, se mostrar um treinador a topo de linha, apesar de ter muito potencial. Acredito que o Botafogo vai ficar por ali, Marcelo, brigando por uma vaga, caso a Libertadores aumente, ele pode estar por ali, mas acho que o Botafogo está para ficar ali no meio da tabela, de vez em quando acabar caindo um pouco mais, mas voltando muito bem. Acho que não é uma equipe para ser rebaixada, muito longe disso. Acredito que o Botafogo tem jogadores qualificados para não passar tanto sufoco assim, mas eu acho que em algum momento da temporada, o Botafogo, que já caiu na Copa do Brasil, Marcelo, vai priorizar a Sul-Americana. Só que, como eu falei, para isso acontecer e você conseguir fazer isso de uma maneira que não te atrapalhe muito, uma maneira bastante sólida, o Botafogo tem que fazer um brasileiro no mínimo seguro. Então eu acho que é por aí. Acredito que o Cruzeiro vai brigar ali em cima da tabela por uma vaga na Libertadores e o Botafogo em algum momento vai acabar oscilando bastante. Eu acho que é uma tendência dessa equipe do Glorioso, mas acho que se conseguir fazer um brasileiro seguro, um brasileiro sem correr muitos riscos, o Glorioso pode sim focar as suas forças na Sul-Americana, que, como falou o Pedro, é um título internacional, é um título que pode botar o Botafogo na Libertadores, e eu acho que em algum momento pode ser um caminho que o Botafogo priorize, Marcelo, porque, como eu falei, das equipes brasileiras que jogaram a Sula, quem levou a competição mais a sério até aqui foi a equipe do Glorioso.
1: É uma boa Sul-Americana que está fazendo a equipe do Botafogo nesta temporada do ano de 2026. Está aí, aguardando o time nas oitavas de final, não tem mais Copa do Brasil, acabou caindo muito cedo na Copa do Brasil, Botafogo, Flamengo. Não sei se isso pode acabar impactando positivamente, né, essas equipes para o Campeonato Brasileiro Edição 2026. No clima do jogo, tem um grande clássico do futebol brasileiro. Botafogo e Cruzeiro, Cruzeiro e Botafogo. Tarde bonita em Belo Horizonte, tarde bonita em Belo, e o torcedor se ligando, participando, conto com o like, conto com a participação da galera que vai se conectando. Bom, a gente vamos confirmar. Vamos jogar primeiro o cabuloso do técnico Arthur Jorge, o mandante do jogo, pro Novão do Hotel. 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Anunciando a escalação do Cruzeiro, como é que vem para campo o cabuloso Pedro dos Santos?
0: O Cruzeiro, que vem com seu uniforme tradicional, a camisa azul com as 5 estrelas que brilham e iluminam o continente, shorts e meiões brancos, vem com Otávio, goleiro, com 81. Fagner, lateral pela direita, tem a 23. Fabrício Bruno, 15. E Jonathan, 34. São os zagueiros. Rojas é o lateral pela canhota com a 27. Lucas Romero, capitão, com a 29. Matheus Henrique tem a 7. Bruno Rodrigues tem a 9. Marquinhos tem a 11. Sinisterra, 17. E Caio Jorge no seu jogo de número 100 com a camisa do cabuloso. O banco, que tem

0: Entra em campo o Glorioso, como vem o Botafogo, Pedro?
1: O Glorioso, comandado pelo Franklin Carvalho, tem o Arlesson com a 17, é o goleiro. Vitinho tem a 2, Justino 34 e Ferrarese com a 5, Alex Telles é o capitão com a número 13. O Guinho 75, Medina 6, o Martins tem a 11, Danilo 8 e Montoro tem a 10 no comando de ataque. O Arthur Cabral no banco de reservas, o Franklin tem Gabriel Batista, Marçal, Matheus Ponte, Paulinho, Lucas Mouzon, Santi Rodrigues, Barreira, Toledo, Lucas Vidal, Bedenilson, Lucas Emanuel e também o Kadir.
0: Beleza, tá definido, escalado também o Fogão. O torcedor ligado em tudo com a gente no Sonzão, líder de audiência no futebol em todo o Brasil. 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Peroni, equipes batendo bola no gramado, o que dá pra gente esperar do jogo? Postura do Cruzeiro, postura do Botafogo. O Botafogo vem de duas partidas interessantes, né? Contra a equipe do Santos e contra a equipe do Vitória. Foram 4 pontos conquistados nos últimos jogos. A equipe do Cruzeiro venceu o Internacional na última partida do Campeonato Brasileiro. Os amistosos tinha vencido o Defensor e perdido para a equipe do Grêmio, Gabriel.
2: É, acredito, Marcelo, que por jogar em casa com apoio da nação celeste, o Botafogo, o Cruzeiro, deve propor mais jogo e buscar ser um pouco mais ofensivo, Marcelo. Inclusive, acho que aqueles primeiros 15, 20 minutos, a tendência é que o Cruzeiro fique em cima e tente abrir o placar para poder construir uma vitória. Pelo lado da equipe do Botafogo, é um jogo que pode ser interessante pela característica que essa equipe tem, que é uma transição ofensiva, Marcelo, muito boa. Acho que o Botafogo, às vezes, peca na sua transição defensiva, acaba marcando não tão bem assim, dando muitos espaços, mas para contra-atacar o Botafogo vai muito bem. Inclusive naquela partida contra o Vitória no meio de semana no Nilton Santos, foi interessante por isso, porque no primeiro tempo, enquanto a equipe do Vitória tentava atacar também, é óbvio que não se lançando de peito aberto, mas tentava atacar, o Botafogo, quando pegava para transicionar, quando pegava para poder correr, Marcelo, acabava levando muito perigo. Então eu tô muito curioso para ver as posturas, mas acredito que a tendência, pelo menos inicial, é de um Cruzeiro tentando abafar, um Cruzeiro tentando fazer uma pressão apoiando essa linda festa da torcida do Cabuloso, enquanto o Botafogo vai ficar um pouco mais recuado, tentando fazer uma transição. E quando conseguir isso, tem jogadores como o Montoro para acelerar, tem o Matheus Martins para poder acelerar, e conta com o poder de fogo do Arthur Cabral, e também conta com o poder de fogo do seu outro artilheiro, Danilo, que é um jogador, obviamente, que joga mais recuado, mas quando ele vai infiltrando, ele infiltra muito bem, e geralmente leva muito perigo. Marcelo?
0: Tá chegando a hora! Arbitragem vem do Espírito Santo, será que David Oliveira Lacerda? Ele comanda o jogo de hoje, o torcedor, é claro, se ligando, participando com a equipe líder de audiência no futebol em todo o Brasil. Para o torcedor que vai ligando, para o torcedor que vai se participando com a gente aqui no Sonzão, líder de audiência no futebol em todo o Brasil, com 18 horas e 58 minutos, últimas informações. Antes da bola rolar, o torcedor ligado com a gente, Pedro dos Santos, no clima do jogo para Salineira. Diminuindo distância, aproximando pessoas, alto de ação Salineira. E deu para registrar o abraço do Franklin carinhoso com o Arthur Jorge, Pedro dos Santos.
1: Exatamente, o abraço entre os dois, né? O mentor e o pupilo. E o último destaque é a troca do lado de campo. Aqui no Mineirão, neste primeiro tempo, o Cruzeiro ataca à direita do seu dispositivo, do seu radinho, ataca para o gol que dá para a cidade de Belo Horizonte. O Botafogo, por consequência, atacando à esquerda do seu som, do seu radinho, do seu dispositivo, ataca para o gol que dá para a Lagoa da Pampulha, e o Cruzeiro dá a saída.
0: Aqui vai engolar a bola, Cabuloso todo de azul, o time do Botafogo, camisa branca, calção negro. Para a partida de hoje, o Davi Lacerda decreta 1 minuto de silêncio. Cruzeiro vem de camisa azul celeste, calção branco, meião branco, Botafogo de camisa branca, o calção preto, o meião negro da equipe do Glorioso. E você cola com a gente.

0: Arbitragem não deu. A volta na representação da equipe do Botafogo. Bola pela linha de lado, mas muita reclamação do torcedor da equipe do Cruzeiro, Pedro.
1: E o Lucas Romero já foi pra cima do Davi Lacerda, viu? Pra poder cobrar o pênalti, o KJ foi tentar dar o bote na saída de bola no lado direito da defesa do Botafogo, acabou calçado. Agora, se foi o suficiente pra pênalti, eu não tenho certeza. Vamos ter que esperar a análise do VAR. Verdade é lateral pra equipe do Cruzeiro. E só mais um destaque, o Marcelo. Gramado do Mineirão não tá tão bom, viu? Primeiro lance do jogo foi justamente o Romero escorregando aqui pelo lado direito da defesa. Já mandou jogar? Então não teremos a revisão, mas gramado do Mineirão tá não nas suas melhores condições, viu?
0: É, cara, vou ficar de olho aqui no Sonzão, líder de audiência no futebol em todo o Brasil. Quando já domina Fabrício Bruno, vem descendo o lado direito do gramado, faz a composição, inverte tudo. Lado esquerdo do Tegueno, olha a descida da equipe do cabuloso Gabriel Rojas. Acelera, domina, pé canhoto, levanta, segura o Pablo, KJ, corta a zaga, insiste por ali. Bruno Rodrigues não vale, perdeu. Recupera Matheus Martins, corregou, saiu com o vale tudo. É manual para ser cobrado aqui pelo setor direito. É bola para a representação da equipe do cabuloso cobrar, galera. 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Com três de jogo, preparado, o técnico recebeu, cruzou o primeiro pau, trava a zaga, alivia o perigo, vem tirando de qualquer que. Rola a bola pela linha para Gabriel Rojas, parou, rolou, vem para quem dá, vem descendo pela meia do Tegueno, olha o lançamento do comando, vem tomando o Arlesson. O goleirão da equipe do Botafogo para ganhar posse de bola para o glorioso aqui no campo de defesa. 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Na orla da passagem Cabo Frio, Chimichu na orla da passagem Cabo Frio. 4 de jogo, 0 a 0. Daqui a pouco tem Flamengo e São Paulo com explosão da galera. Sidney Marinho, quando volta o fogo, lado direito do Tegueno, tentou Vitinho. Manobrou, quebrou Medina, faz a articulação até Álvaro Montoro. Tava atento, Jonathan Jesus se antecipou. Faz o corte, bota a bola pela linha lateral, Emanuel. Para ser cobrado pelo time do Botafogo, galera. 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Com 4,5 de jogo, já tem boneco da equipe do Cruzeiro caído. Ali pelo setor canhoto do Tegueno, Rojas, em Pedro dos Santos.
1: Exatamente, Marcelo. O Rojas acabou tomando a chegada ali. O Davi Lacerda pegou a falta já cobrada pelo lado esquerdo da defesa. Desce o Cruzeiro.
0: É, cara, aqui tem bola. A quebra-estação do cabuloso quando volta. Fabrício Bruno manobrou, parou, prendeu, esticou pra Fagner, lado direito do gramado, ele vem na descendente, articulou pela zona marginal, deu bola, perdeu, tomou o Guinho, passou de passagem, ultrapassou o comando, trabalhou no Danilo, Danilo quebrou pela zona canhota, o Tegueno tentou pra Arthur Cabral faz o bote, volta a bola pra Matheus Martins, já começa no Teles, bota a bola pra girar até na rua Fegarese, chamou Justino no compasso, Justino domina, parou, prendeu, desce o glorioso, acionando jogada até onde está colocado o Montoro. Montoro errou no domínio, perdeu, tomou KJ, insiste o fogo, ganhou Danilo, esticou pra Montoro, agora é hora, ele cruzou a bola de Aaron, sobrou pra Arthur Cabral, corta Fabrício, insistiu Danilo, lançou de cabeça, tira Fabrício Bruno, toma conta da casa, alivia o perigo, vem tirando de qualquer maneira, a sobra do cabuloso, quem vem na descida é Matheus Henrique, manobrou, parou, prendeu, olha pra quem dá, vem descendo pelo setor inimigo, acelera a jogada pra representação da equipe do Cruzeiro, quem se apresenta por ali é Romero, faz a composição pra Fagner, lançou KJ, sai o Alisson! Para encaixar e tomar para a equipe do Botafogo na tentativa de trama do cabuloso Pedro.
1: E a zaga do Botafogo cochilou, porque o Caio Jorge ia sair cara a cara com o Arlesson. Para sorte do glorioso, passe muito forte, posse do glorioso.
0: Volta o Botafogo com 6 de jogo, 0 a 0, Drogaria Verdinha. 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Essa é do povo. 2643-0507, quando o Fogão tenta se lançar. Bola vem do Vitinho até o goleirão Otávio. É um bom nome, hein? Olho no Otávio, uma revelação aí do Cruzeiro. Tá suprindo a ausência do goleiro Cássio desde o primeiro semestre com muita qualidade, já que o Matheus Cunha não conseguiu dar conta do recado. Matheus Cunha chegou lá.

0: no Internacional, dizendo que ele é milagreiro, cara. Será que é mesmo, cara? Dizendo que a grande característica dele é fazer alguns milagres. Torcedor do Cruzeiro, torcedor do Flamengo, não tem saudade. Lá vem Cajota! Deu pra Bruno Rodrigues, tentou pro Caio Jorge. Trava a zaga, ali viu o perigo, ganha Matheus Martins. Tá de assistente lateral. De três dedos, lançou no comando. Quem corre é Álvaro Montoro. A bola ficou longa, se antecipou Jesus. Faz o tiro, alivia o perigo. Tentou Fagner, a bola ultrapassou. O Marquinhos sobrou pra Cajota. Domina pela linha média, ele é talentoso. Lançou Marquinhos, aparou Romero. Lançamento de novo pra Marquinhos. Desceu o lado direito, cruzou, segura o pau, trava Vitinho. Carinho, perigo pra evitar a chegada do Sinisterra. Foi um belo corte no Vitinho. Pedro,
1: corte providencial do Vitinho, que tava fechando no primeiro poste. A trama do Cruzeiro entre Caio Jorge, Romero e o Marquinhos, o cruzamento a meia altura era pro Sinisterra. E o primeiro corner agora do Cruzeiro no lado direito de ataque.
0: Na marca dos 8 de jogo, tá 0-0, preparado o time do Cabuloso. Atenção, galera, vem Fagner na batida. Tá Fagner no pé direito. Atenção, preparado, Rojas no pé canhoto. Galera, se agita, aumenta o volume. É chance para a equipe do Cruzeiro. O fogo se segura como pode a galera do fogão. Lá vem bola para ser lançada dentro da grande área. Tá preparado o time do Cabuloso. Vai lançar dentro da muvuca, segundo pau, tá Pedro Alisson, só teve falta. Falta em cima do goleiro, chegaram forte em cima dele, já tá parado o jogo. Gabriel Peroni, a galera quer te ouvir na marca dos 8. Qual é desse início do espetáculo, Gabriel?
2: O Cruzeiro tenta fazer uma pressão inicial, Marcelo. A equipe do Cabuloso tenta encurralar o Glorioso, tenta fazer aquela pressão aproveitando a atmosfera do estádio, enquanto o Botafogo tenta sair um pouco mais no contra-ataque nesse início de partida, Marcelo.
0: 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Olha a volta de Jonathan Jesus. Parou, prendeu o movimento, olha pra quem dá. Serviu o Matheus Henrique na composição ofensiva. Ele desce pela zona esquerda no trabalho. Volta aqui atrás pra Jonathan Jesus. Parou, prendeu, chama no movimento, recolhe pela faixa de defesa. Jonathan Jesus carrega, domina pela linha de zona do gramado, quebrando o comando. Tirou Bruno Rodrigues, olha, corta a luz até no juizão. Abriu pro Rogas, lançou no comando. Sinisterra se apresentou, lado esquerdo, penteou pé direito. Fagner pediu, Sinisterra trouxe da canhota, levantou, segundo pau, vai testar Cajota. Atenção, sobrou pra ele, mandou pra fora. Quando foi o Marquinho que testou, ajeitou pro Cajota. A emendada do centroavante foi pela linha de fundo. Ainda teve um desvio do Vitinho. Pedro!
1: E de novo o Vitinho tirando o que poderia ser o gol do Cruzeiro. No cruzamento pelo lado esquerdo, desvio no segundo poste, sobra com o Cajota. Não pegou tão bem na bola e o Vitinho manda a córner. Escanteio lá no lado canhoto do ataque, 0-0.
0: É bola para representação da equipe do Cruzeiro. De novo, vai ter escanteio cabuloso. 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Olha o levantamento, segundo pau, tira a zaga, alivia o perigo. O troca da representação do Cruzeiro, chama no movimento, recorda no círculo central do gramado. Desce a equipe do Cabuloso. Marquinhos no pé canhoto, levantou. Faz a inversão completa pelo setor esquerdo do gramado. Vai descer Rojas, se antecipa Vitinho, faz a tomada, ganhou para Danilo. Esticou para Arthur Cabral. Se manda o Glorioso. Arthur Cabral vem dominando a faixa central do gramado. Esticou no ciclo de visual do Tegano até Alex Telles. Manobrou, esticou. Guarda o canhoto do Tegano, se apresentou para o Montoro. Baixola argentino, 10 da camisa. No fundo para Matheus Martins. Balançou, é campeão da América com o Glorioso. Rolou para Montoro, pé direito. Bateu Otávio! Numa ponte sensacional, evita o primeiro do Glorioso, Pedro!
1: E você já vinha destacando no início do jogo, Marcelo. Olho no Otávio! O menino é bom! A jogada pelo lado esquerdo do ataque. O Montoro recebe, traz para a entrada da área. Aquela chapada em curva no canto esquerdo. O goleiro espalma lateral para o Glorioso.
0: 11 jogo, é bola para a equipe do Botafogo. 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Preparado o Guinho, vai deixar ali pro Vitinho, que é o cara da lateral, fazer a cobrança. Vitinho tem opção do Montoro, do Medina, tá todo mundo pedindo a bola. Ainda Vitinho, cobrou, a bola vem quicada. Arthur Cabral girou no pivô, três em cima do Biquinho, bateu Otávio! Tá batendo no belo recurso do Arthur Cabral, alá fenômeno, Pedro!
1: Alá fenômeno, depois da cobrança de lateral pelo lado direito, Arthur Cabral recebe, tenta a batida de bico, mas pro azar do Glorioso, foi no meio do gol, Otávio segurou sem dar troco.
0: Aqui volta a equipe do Cruzeiro. 0-0 no marcador, informação do Churrasquinho. 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Com doce jogo 0-0. Vai cobrar aqui pelo setor esquerdo do gramado para botar a bola em circulação. O time do cabuloso Gabriel Rojas. Tenta a bola para Matheus Henrique, quebrou no Rojas, voltou Matheus. Tem dois em cima, errou na composição, tomou Danilo. Ligou o ataque para Medina, desce pela meia, insiste a equipe do Cruzeiro, retoma Matheus Henrique, colou para Marquinhos. Marquinhos faz a composição em jogador do Fluminense, abriu no Fagner, parou, prendeu, chama no movimento, recolhe Fagner. Olha para quem dá, desce pelo segundo divisório, tecno para Matheus Henrique. Matheus Henrique na luta, rola a bola no comando para Bruno, Bruno no Romero, abriu no Marquinhos. Ele balança, olha para quem dá, caminha jogada pela faixa divisória do gramado, quem desce é Romero, Romero no círculo central para Fabrício, deu no Bruno, quebrou, atenção, errado no comando ofensivo Fagner, vem tomando Matheus Martins, e a bola para Fegarese, atrasou para o Alisson, vem tirando de qualquer maneira a equipe do Botafogo, ganha no alto Fabrício, ligou no ataque para Bruno, dá o combate Fegarese, a sobra, brigada de Álvaro Montoro, domina, para, dois em cima, sai da falta, belo lance do Montoro, abriu mal na canhota, todo mundo errando muito passe, caiu o nível ali pela meia, domina Romero, é pra nação azul, estica no comando Marquinhos, tentou parar Romero, deu no Fagner, voltou Marquinhos, passe errado de novo, time zegando muito nesse combate meio de campo, Fegarese ajeita, o Guinho toma conta, trabalha na zona divisória do gramado pra onde tá colocado Arthur Cabral, desce com Álvaro Montoro, manobra pela meia, esticou pra Medina, trava a zaga, mas dessa vez teve falta. Fé coisa ali no meio de campo, hein, Gabriel Peroni, galera com dificuldade pra encontrar o melhor espaço ali na faixa central, Gabriel.
2: Até por ser duas equipes de transição, duas equipes de jogo muito intenso, Marcelo, o espaço ali no meio campo está muito reduzido, tem muito jogador por ali, e com isso tem que ter um pouco mais de tranquilidade para não ficar errando esses espaços bobos.
0: Com 14, volta Matheus Martins dominando pela zona esquerda do terreno, ele para, prende, chama no balanço, olha para quem dá, quebrou para alguém, rolou, Danilo voltou para Arthur Cabral, corta a zaga. Alivia o perigo, vem tirando de qualquer maneira. O troco pela zona divisória do terreno é de Vitinho. Vitinho manobrou, trava a zaga. Alivia o perigo, vem tirando de qualquer maneira. É manual para ser cobrado pela equipe do Botafogo, galera. O torcedor ligado, levando a gente carona com 14,5. 14,5 no Solzão, líder de audiência no futebol em todo o Brasil. 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Olha a volta do Martins. Cruzou para Montoro. Trava a zaga. Alivia o perigo com 4,15. O tempo passa. A rede sempre quer balançar na noite. 15 já foram. Faltando 30. 30 para serem disputados e no placar do Campeonato Brasileiro, placar do Churrasquinho. 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E no placar do Churrasquinho, placar do Campeonato Brasileiro, eu confirmo. Cruzeiro 0. Botafogo também 0. Eu sou Marcelo Marinho, estou contigo nessa no Solzão, líder de audiência. Quando desce Matheus Henrique, manobra e chica, trabalha para Jonathan Jesus, rola a bola para Fabrício Bruno. A composição é boa pelo setor direito, Matheus Pereira, quebrando o comando, Romero tentou esticar para Marquinhos, Alex Teles aposta a corrida, toma a frente. Em a posse, é tiro de meta para o goleiro Wallerson cobrar aqui pelo sistema de defesa da equipe do Botafogo, galera. 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O Alisson vai recolocar a bola em circulação. Gramado, de fato, o Peroni, como o Pedro já destacava, não parece bom, né? Com muitas irregularidades, o gramado do Gigante da Pampulha, Gabriel.
2: É, e é uma pena, Marcelo, é uma pena porque é um gramado tão importante do futebol brasileiro e a gente que cobriu aqui a Copa do Mundo de pertinho na Litoral News, Marcelo, o problema, eu acho, do Campeonato Brasileiro é exatamente isso. A gente cobra e deveria cobrar as equipes para ter gramados melhores, Marcelo.
0: É, o gramado tá devendo. Lá vem Bruno Rodrigues, manobrou o setor esquerdo, abriu na canhota, tentativa do Sinisterra, ele gira para um lado para o outro, tentou o combate, trava a zaga. Ali vem o perigo, bem botando bola pela linha lateral.
1: Marcelo.
0: É posse para ser movimentada pela equipe do Fogo. Olha a informação do Pedro dos Santos para Carpel. 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Galá, Pedro.
1: E um dos motivos para o gramado estar irregular foi justamente porque teve uma série de shows no meio de semana. É, inclusive foi um evento até da Fiat, né, comemorando 50 anos aqui no Brasil. Uma série de shows que, obviamente, afetaram o gramado do Gigante da Pampulha, inclusive agora no, na cobrança do tiro de meta do Orlisson.
0: É verdade, não tá legal, né? Os shows, às vezes, acabam prejudicando um pouquinho o gramado. Lá vem Martins, abriu para Alex Teles, batalha Marquinhos, insistiu Teles, chegou no fundo, cruzou do jeito que deu, Otávio! Sai em caixa, tem uma bola para a equipe do Cabuloso com quase 18. Lá vem Fagner, foi travado, falta do Medina. Não deixou o Fagner passar, passou só a bola. Vem marcando falta. Arbitragem. 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Eu lembro que daqui a pouquinho tem mais. Tem Flamengo e São Paulo, direto do Maracanã. O explosão da galera, Sidney Marinho vai contar tudo pro torcedor. Quando volta, Bruno Rodrigues. Manobre Chica, trabalha para Marquinhos. Marquinhos parou, prendeu. Rola a bola no comando para Romero. Romero voltou para Fagner, lado direito do gramado. Quebrou para Fabrício. Fabrício, Bruno no Matheus Henrique. Gira a jogada do lado direito. Fabrício, Bruno de novo. Ele para, prende, olha para quem dá. Vem descendo o campo de defesa até Otávio. Otávio parou, rolou. Vem descendo, jogada pela zona esquerda do terreno. Lançamento do comando, vem tirando de qualquer maneira. A equipe do Botafogo tomou Justino. Vem a bola para a equipe do Botafogo. Atrasa tudo no Wallerson. Domina o goleiro Alvinegro. Caminho pelo lado direito do terreno. Tentativa de trama foi feita. Rolando bola com o Vitinho. Vitinho parou, prendeu. Caminhou, serviu. Dá bola para Álvaro Montoro. Ele manobra com o Justino. Justino desce pela meia ofensiva com o Nahuel Fegarese. Fegarese acionou a ultrapassagem de Alex Teles. Alex Teles se manda na zona canhota do gramado. Rolou para Matheus Martins. Ele para, prende, cabeça erguida. Encosta a jogada até onde está colocado. Nahuel Fegarese de novo. De Teles para Fegarese. Fegarese já chamou Justino. No compasso ofensivo, desce o foco. O Cria do bairro, a joia do bairro. Quando vem descendo Medina, Medina tá apertado, deu mole, perdeu, não tem falta. Ganhou Sinisterra, perigo, perigo contra o fogo. Lá vem Sinisterra, abriu o Cajota, pega o canhoto, cruzou. Segundo pau, Romero testou. Olerson voltou, Romero testou, tentou. Abate Sinisterra, tem jogo perigoso. Falta marcada, jogo perigoso. Quando o Medina errou, o Alisson brilhou, levou perigo o Cruzeiro. Pedro!
1: Milagre do Alisson, viu? A roubada de bola do Caio Jorge, faz o passe pelo lado esquerdo, veio o cruzamento, quem estava fechando era o Lucas Romero na cabeçada. A defesaça do Alisson para impedir o primeiro gol do Cruzeiro. Na sequência, o Sinisterra tenta virar a bicicleta. Cleta acaba atingindo o jogador do Botafogo. Jogo perigoso, na verdade até dá para alegar uma falta por conta do contato ali do Sinisterra no jogador do Glorioso 0-0.
0: É, você ligado com a gente. Marcelo. Diga, Pieroni.
2: Só uma curiosidade, é que na partida contra o Vitória, que foi a sua estreia, o Alisson fez apenas uma defesa, mas foi uma defesaça, Marcelo. Naquela ocasião, ele pegou um belo chute do René na reta final do primeiro tempo e ajudou o Botafogo a manter o empate no placar. E hoje, também, até agora, apesar de uma pressão do Cruzeiro nesses minutos iniciais, ele não foi tão exigido. Mas quando foi exigido até aqui, bom início de carreira do Alisson pelo Glorioso.
0: É, marca dos 21, tá bem na fita. Na marca dos 21, o Alisson já brilhando para a representação da equipe do Botafogo. O Alisson bota a bola para girar no comando ofensivo. Vai batalhar pelo espaço, Jonathan Jesus. Acelera para Sinisterra. Serviu Matheus Henrique. Atrasa para Romero. Capitão Pedro Romero vem descendo para Fagner. Parou, voltou. E começa tudo no Fabrício Bruno. 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Aqui tem volta do lado direito, Justino. Ele manobra, prende, protege, ganha manual. É manual para ser movimentado pela representação da equipe do Botafogo aqui pelo setor direito. Foi inteligente o Justino para tomar a posse de bola. 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Aí na cobrança do manual do Vitinho, o Guinho devolveu mal, cedeu o manual pro Cruzeiro. Ô Pirone, galera, quer te ouvir, metade do jogo na primeira etapa já foi. Como é que você tá vendo a partida? Já o Tioso cobrou o manual rapidinho, Rojas. Lançamento no fundo pra Caio Jorge. Ele mata no peito, bota no terreno, esticou pra Rojas, de letra. Caio Jorge driblou primeiro, foi calçado, queria falta, a arbitragem não deu. É contra-golpe, Fogão, desce Álvaro Montoro, rolou pra Medina. Medina faz a abertura pra Vitinho, Vitinho pela marginal. Quebrou pra Arthur Jorge, trava a zaga. Alivia o perigo, botando bola pela linha lateral, é manual pro Fogo cobrar. E o jogo, hein, Pirani, com quase 23 da primeira etapa, Gabriel.
2: O Cruzeiro continua tentando fazer uma pressão, Marcelo. Lá vem o Cruzeiro.
0: E Marquinhos ganhou. Lançou, Caio Jorge, o goleiro bateu. Pra fora! Pra fora a bola do Caio Jorge. Foi aquela bola do jeito que ele gosta. Ganhando no contragolpe, rompendo linha. Era ele e o goleiro. Ele perdeu, Pedro.
1: Impressionante a forma como perde esse gol o Caio Jorge. A jogada que começa na roubada, e boa roubada do Marquinhos, faz o passe e o KJ cara a cara com o Orlesson, bate rasteiro, ela passa rente ao poste direito, tiro de meta, se safou o Fogão.
0: É, cara, se safou, já era aquela bola. O Caio Jorge, eu lembro que no jogo do turno, Peroni, lá no Nilton, ele teve umas três bolas dessa, né? E não fez. E a bola que ele gosta, Gabriel.
2: É, e não pode perder, Marcelo. Como eu vinha falando, a equipe do Cruzeiro vem tentando fazer uma pressão, mas eu confesso que sinto que tá faltando algo a mais nessa equipe, como o Matheus Pereira e o Gerson, jogadores muito importantes para poder cadenciar e achar bom espaço na equipe do Cruzeiro, apesar de agora o Marquinhos ter colocado o Caio Jorge na cara do gol para fazer o gol. Então é um Cruzeiro melhor, ao meu ver, na partida, Marcelo, mas quando o Botafogo tem a posse de bola, com a qualidade que tem no meio campo e com a habilidade que tem para poder fazer a transição, é um Botafogo perigoso. Não à toa, o Otávio já fez duas boas intervenções também no confronto.
0: É a palhinha do Gabriel Pieroni para Macf. 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Era Macf. Olha o Danilo, deu um olho, perdeu. Tomou Cruzeiro. Romero acionado. Balançou. Marquinhos pediu. Ele viu. Marquinhos encara a marcação do Matheus Martins. Levou no fundo, porta fechada. Saiu com bola e tudo. Tiro de meta para ser cobrado pelo goleiro Wallerson, galera. Quando em Belo Horizonte, são 16 horas e 24 minutos, hora certa. 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Se liga comigo, torcedor, o tempo passa a noite. Chegando agora aos cravadaços 25. 25 já foram, faltando 20 para o intervalo do jogo. 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Na Drogaria Verdinha, aqui o Alisson demorou para cobrar o tiro de meta.
1: Subiu o cartão.
0: Subiu o cartão ali para ele. Diga, Pedro.
1: Exatamente. E até lembrando que tem a situação de novas regras, né? Depois da Copa do Mundo. Muita demora do Orlesson para cobrar o tiro de meta. Subiu o amarelo para o camisa 17 do Fogão.
0: 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Cruzeiro 0, Botafogo também 0. Eu sou Marcelo Marinho, estou contigo nessa. Quando volta Justino, ganha pro Fogo, trabalhou pra Medina, quebrou pra Arthur Cabral, desce no compasso, acelera pela meia, ela vem, Arthur foi calçado com falta. Falta em cima do Arthur Cabral, é bola pela meia direita, para a equipe do Botafogo, chegada mais forte do Sinisterra, Pedro.
1: Na descida do Arthur Cabral, foi calçado pelo camisa 17 do Cruzeiro. Jogadores até questionam a marcação do Davi Lacerda, mas para mim não tem o que questionar. Falta clara, vem chuveirinho na área do Otávio, 0-0.
0: Vai chover bola na área, atenção galera, com 26,5. 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Lá vem bola para a equipe do Fogão. Preparado o Alex Teles do pé canhoto, Martins do pé direito. Aumenta o volume, galera do Glorioso. Ligadinha comigo em todo o Brasil, no somzão da Manchete, da Ondas, da Nova Friburgo, na Litoral News. Lá vem Botafogo para levantar a pelota lá dentro da grande área.

0: Marcelo, é óbvio que, como eu falei, o Botafogo é muito bom jogando em transição, mas o Botafogo, quando tiver posse de bola, precisa dos seus jogadores mais qualificados participando mais. O Danilo, o Medina, o Álvaro Montoro, tentando fazer também escapes pelas laterais, com o Alex Telles na esquerda, o Vitinho na direita também podem participar um pouco mais, para a bola tentar chegar com mais qualidade no Arthur Cabral. O Arthur Cabral, ele é um jogador, Marcelo, que ele vem se destacando no Botafogo de forma mais recente, saindo muito da área, mas quando a bola chega para ele em condições, ele é muito bom finalizador. Então o Botafogo, ao meu ver, precisa que seus melhores atletas de qualidade participem mais do jogo, para que a equipe consiga levar mais perigo para o gol do Cabuloso.
1: Jogo parado em Belo Horizonte, são 4 horas e 30 minutos, hora certa é na Faculdade de Medicina da Unilagos, pioneira na região, que é o seu sonho, venha cursar medicina na Unilagos. Se liga comigo, torcedor brasileiro, o tempo passa, anote. Na marca dos 31 jogado, sinalzão digital marcando. Faltando 14 faltando para o intervalo do jogo. 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Cruzeiro 0. Bota também 0. Eu sou o Marcelo Marinho, estou contigo nessa, lembrando que daqui a pouquinho tem Flamengo em campo, Flamengo e São Paulo, explosão da galera vai contar, também tem Fluminense em ação na Arena do Grêmio, para enfrentar o Grêmio, você acompanha tudo com a gente. 32 Marcelo. Jogos separados, como é que tá a situação do Arthur Cabral? Pedro tá de olho, o Arthur não quer sair na maca, né? Quer sair em pé, o Romero tá ali reclamando com ele, hein, Pedro?
2: Até porque tem toda aquela situação das novas regras implementadas. Se ele sai para atendimento, vai ter que ficar um tempo fora, um tempo mínimo estabelecido. Então, por isso, não queria sair na maca, agora vai rumo ao banco de reservas para receber o atendimento. Vai ser dada bola ao chão com poste de bola pro Botafogo.
1: Beleza, 32, Peroni tinha chamado, de galá, Gabriel.
0: Não, é só para poder trazer pro nosso torcedor, Marcelo, que caso não dê pro Arthur Cabral, o Botafogo tem no banco de reservas como opção duas Jorge do bairro, o Lucas Emanuel e o panameño Kadir.
1: 32,5, são as opções que pode ter a equipe do Botafogo. Vamos ficar de olho se vai precisar mexer o técnico Franklin Carvalho ou não. Aqui desce Justino, 32,5. Justino quebrando o comando, a bola viaja. Tentava Montoro, trava a zaga. Alivia o perigo, vem recuperando bola. Jonathan Jesus ganhando e saindo com tranquilidade para a equipe do Cruzeiro. 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

0: É um show. Volta o goleiro Otávio. Acionado de gol no comando da correria de Caio Jorge. Mata na cabeça, leva no fundo, encara a marcação do garoto Justino. Justino, de carrinho, faz o corte, bota a bola pela linha de fundo. É tiro de meta para ser cobrado. Aliás, escanteio para ser cobrado pela equipe do Cruzeiro. Aqui pelo setor direito do terreno. 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Aqui tem bola para ser movimentada pela representação do time do Cruzeiro. Lado direito do terreno, partiu Marquinhos, cobrou na curta pro Fagner. Ele volta para Marquinhos, pé canhoto, pode cruzar, preferiu dar bola, atenção no Romero, levantou, segundo pau, tentava Fabrício, trava a zaga. Alivia o perigo, insiste a equipe do Cabuloso, vem girando Fabrício Bruno, conduz pela zona divisória do gramado, para, prende, atrasa para Rojas, Rojas no comando, volta a pelota para Romero, Romero desce pela zona esquerda, lançou para Sinisterra, ajeitou, Matheus Henrique parou, quebrou, vem Rojas, atenção, explorou o fundo, mas atrás vai dar falta e vai aplicar o amarelo. Preferiu, ao invés de dar a vantagem, marcar a falta ali atrás, Pedro.
1: Até porque a chegada foi dura, ao que me parece, do Huguinho, que inclusive está pendurado. Então, confirmando o cartão amarelo para o camisa 75, fica fora da próxima rodada. É falta para o Cruzeiro na meia canhota.
0: Falta para a equipe do Cabuloso com 34,5. 34,5, torcedor ligado com a gente no Sonzão, líder de audiência no futebol em todo o Brasil, conto com o like, conto com a participação da galera, 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alivia o perigo, tira de qualquer maneira, insiste o Romero, abriu para Fagner, lançou no ataque, atenção, Bruno dominou, girou, foi calçado, queria falta, arbitragem não deu, tá marcando impedimento, já subiu a bandeira, tava impedido lá no meio do pagode, o Bruno Rodrigues, quando são 4 horas e 35 minutos em Belo Horizonte, a informação da Rede Sol Gás, há mais 25 anos completando seu tanque, 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Se liga comigo, torcedor brasileiro, tempo passa, anote. 35 já foram, faltando 10 por jogar. 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Cruzeiro 0.

0: não conseguiu ter uma sequência muito forte, principalmente na temporada passada, e vinha num momento bom com a camisa do Cruzeiro, pode passar por mais um drama na carreira e na passagem dele pelo Cruzeiro. O Wanderson já está fazendo aquecimento, vamos ver se vai ter a troca.
1: É, vamos ficar de olho. Tá sentindo ali o Sinisterra? Parece que o músculo abriu, né? Ali na correria, mas era uma boa tentativa de chegada do atacante da equipe do Cruzeiro. Essa é a bola que o Arthur Jorge gosta, né, Gabriel Peroni? A bola nas costas da zaga do adversário, Gabriel.
2: É, é uma bola muito forte da equipe do Cruzeiro e um estilo de jogada muito presente no time do Arthur Jorge. Falando sobre o Sinisterra, Marcelo, é uma pena. O jogador colombiano é muito qualificado, ele se destacou no futebol europeu jogando na Holanda pelo Feyenoord. Ele consegue uma transferência para o futebol inglês, acaba não indo tão bem assim e vem para o Cruzeiro. E aqui no Cabuloso ele mostra qualidade, ele mostra ser um bom jogador, mas infelizmente as lesões têm atrapalhado muito esse desenvolvimento do Sinisterra em território brasileiro, Marcelo.
1: É um jogador bom, potencial, já tem mudança sendo preparada aí pelo técnico Arthur Jorge para a sequência do jogo. Não vai dar para o Sinisterra não, hein, Pedro?
0: Não vai, o Wanderson já está se posicionando, foi ali a casa mata e tirou o colete. Já, então a troca no Cruzeiro, entrando o Wanderson com a 94 na vaga do 17 Sinisterra.
1: 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O mundo é logo ali. 38 faltando 7. Então confirmando a entrada do Wanderson com a 94 na vaga do Sinisterra. A primeira mudança do jogo na equipe do Cabuloso. Sinisterra saindo por conta de lesão. E lá vem o fogo. Tenta se apresentar, Montoro. Bolou, tá apertado, que começa pra Medina. Medina com ela, vem manobrando o setor ofensivo, quebrou pra Montoro. Tramou no Guinho, deu de lado, Matheus Martins faz a proteção, volta tudo pra Naruel Fegarese. Fegarese quebrou pra Matheus Martins, domina, gira, belo compasso. Se manda Matheus Martins, acelera pela zona esquerda do gramado. Conectou com Alex Telles, rolou pra Danilo. Pode bater Danilo, mal, quebra a zaga. Alivia o perigo, toma Wanderson, acelera na saída, tentou pro Bruno Rodrigues. Alivia o perigo, Matheus Martins. Matheus tá mais de 4 que o Telles, hein, cara? Já vou ouvir o Peroni. Lá vem Alex Telles, manobrando, setor canhou, tentou cruzar, trava a zaga, insistiu o Montoro, vai lutar, corta Fabrício. Alivia o perigo, vem tirando de qualquer maneira. É manual para ser cobrado pelo time do Botafogo com 39. 39 de jogo, 0-0 no Mineirão. 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Olha o Arthur Cabral, dominou, girou, 3 em cima, manobrou, penteou, voltou. Rola a bola para Martins, ele deixa chegar para Telles. Matheus Martins, reconecta. Trabalha no fundo para Alex Telles. Pé canhoto de prima, cruzou, trava, Fagner. Alivia o perigo, bota a bola pelo setor de fundo do gramado. É posse para a equipe do Botafogo aqui pela canhotinha. 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Alex Telles, pé canhoto, levantou, segurou o papito, atestado, o Justino balançou, gol! É do Fogão, Justino, ele voou no segundo poste, testou com que categoria, a bola beijou a trave e foi morrer no fundo da rede, Justino, extravase esse sentimento que só quem é alvinegro entende, porque ninguém ama como a gente. Justino, uma testada sensacional, não deu pro Otávio chegar, a bola foi na medida, como manda o figurino, ela quica, beijo poste, morre no furo da rede, a estrela solitária brilha mais do que o sol e brilha também na tua vida, Justino, a joia do bairro que chegou, tomou o espaço, tá ganhando a confiança do torcedor do Botafogo pra marcar com a camisa alvinegra, pra sentir o peso.

0: marcar com a camisa do Fogão agora. Botafogo 1 com a alma e o coração. Cruzeiro 0, detalhe até o Pedro.
1: Na cobrança de córner pelo lado esquerdo. O lançamento no segundo poste. E como você disse muito bem, Marcelo, subiu sozinho, mais do que todo mundo, a joia do bairro. Testa no canto direito do Otávio, que não pode fazer nada. Ela ainda beija o poste caprichosamente antes de entrar. Justino para levantar a galera do Fogão. Botafogo 1, Cruzeiro 0.
0: É, subiu bonito, tá coroando uma grande fase do Justino, né? É uma grande fase do menino, um belíssimo gol dele, Gabriel Peroni.
2: É, e é isso, Marcelo, coroar esse bom momento. O garoto é um destaque da base do Botafogo há bastante tempo. E por questões de lesão, vários problemas, ele acabou sendo essa solução nesse momento pra zaga. E como eu falei, no jogo de hoje, o Botafogo tem o Marçal no banco, que mesmo assim ele é o titular. E coroa esse bom momento, um garoto de muita personalidade e muito bom de bola.
0: É hora da festa da galera do Fogão, 44,5. 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Quando vem Marquinhos, abriu no Fagner, lançou no compasso, tentativa do KJ. Já tem falta marcada em cima do Marquinhos com quase 43. 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Nova onda, quando se manda Wanderson, linha de fundo, trava a zaga, é escanteio para a equipe do Cabuloso com 43. 43 já foram, faltando dois apenas para o intervalo do jogo. É escanteio para a equipe do Cruzeiro. Atenção, galera. Rogas levantou para o Bruno. Corta o fogo ali. Periga contra. Golpe glorioso. Danilo tomou. Trava Romero. Insiste o Rogas. Danilo tentou brigar. Corta Vitinho. A bola espiga para Arthur Cabral. Rolou para Danilo. Danilo tenta entrar no jogo. Estou sentindo falta do Danilo no jogo. Lá vem Gabriel Rogas. Estica, corta a zaga. Ali vem o perigo, botando a bola. Luguinho pela linha de lado. É manual para ser cobrado pela equipe do Cruzeiro. 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Lá vem Rogas, pé canhoto, levou no fundo, bola tirada. É escanteio. É a bola para a equipe do Cruzeiro cobrar de novo com 44. Último giro do ponteiro no tempo inicial do jogo. 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Lá vem levantamento da equipe do Cabuloso, corta o fogo, alivia o perigo, completo o Guinho, tira de qualquer maneira, alivia o perigo, vem tirando de lá. O troca da representação da equipe do Botafogo, Danilo se manda, para, prende, olha para quem dá, bota a bola no terreno, como ele ainda não tinha tocado nela, cede, mantém o manual, mantém a posse de bola, o equipe do Botafogo aqui pela zona direita, galera. 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Preparado o time do Cruzeiro. Manobrando aqui pelo setor. Canhoto no terreno, tentou Matheus Henrique. Trava a zaga, alivia o perigo, recupera na rua o Fegarese. Fegarese vai à luta, esticou para Alex Telles. Desce pela zona canhota, acelera pelo setor inimigo. Alex Telles cruzou, sai Otávio. Senta em cima da marca dos 45. Vamos então até os 52. 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Quando volta a equipe do Cabuloso. Trama pela faixa central, Matheus Henrique, ele para, conecta. Rola a bola para Romero. Romero conecta, vem para quem dá. Trabalha pela linha divisória do gramado, até onde está deslocado Fabrício Bruno. Fabrício Bruno penteou, quebrou pela zona direita do terreno, rodando jogada para Jonathan Jesus. Ele para, domina, quebra a bola pelo círculo central do terreno, mais uma vez Jonathan Jesus com ela. De ladinho para Fabrício Bruno. Fabrício Bruno conectou no comando, corta a luz do Marquinhos, a bola passa por todo mundo. Vem tirando a equipe do Botafogo, Guinho. Ainda teve um toque na equipe do Cruzeiro, por isso é manual bola para ser cobrado pela equipe do Botafogo. Aqui pelo setor canhoto do terreno na marca dos 46. 46 já foram, Salineira. Diminuindo distância, aproximando pessoas. Autoviação, Salineira. Faltando 6. 6 para o final da primeira etapa. Tô achando curioso, Gabriel Peroni, que muitas vezes o Matheus Martins tá ficando mais chegado que o Teles. Agora na cobrança de manual não, mas o Matheus está sempre pertinho ali do Alex Teles, Gabriel.
2: É, porque apesar de ser um lateral muito qualificado, Marcelo, o ídolo botafoguense Alex Telles não é mais nenhum garoto. E hoje ele tem um confronto muito difícil contra o Marquinhos, que não é um jogador brilhante, mas é um jogador de muita força física e velocidade. Então o Matheus Martins, até por ser mais jovem e ter um vigor físico, ele acaba ficando como secretário de lateral para dar esse auxílio, Marcelo.
0: Sinalzão já vai marcar 47. Olha a equipe do Botafogo, Matheus Martins deu lençol no Fagner, tomou falta, chegada forte. Falta forte do Fagner, vai sujar para ele ali na linha de zona, Gabriel. Ô, Pedro!
1: E mais um que tava pendurado, viu? Deu a chegada forte para cima do Matheus Martins, o camisa 23 do Cruzeiro. Cartão amarelo para ele, tá fora do jogo no meio de semana contra o Coxa.
0: 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Autoviação Salineira com 47,5. O jogo tá prometido na primeira etapa até 52. Vai botar a bola em circulação a representação da equipe do Botafogo. 47,5, Polatti, precinho para PJ, só com o Pedro Polatti. 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Quando voltar para o Montoro, driblou primeiro, olhou para quem ainda parou, prendeu, desce pela meia, conectou para Teles, domina, gira, ele leva no fundo, tenta ganhar a jogada, ganha terreno, perde a posse, ganha Fabrício Bruno. Fabrício dá um peteco de qualquer maneira, a bola viaja, batalha a equipe do Cruzeiro no giro do KJ, tem falta. Falta em cima dele, mas o amarelinho pintando, Pedro.
1: Amarelo para o Ferrarese. Na recuperação boa do Fabrício Bruno, lança o Caio Jorge no corredor central, que foi agarrado pelo camisa 5 do Glorioso. Falta já cobrada.
0: 48, faltando só 5. Olha o cruzamento da equipe do Cruzeiro. Corre Bruno Rodrigues para evitar a saída, não conseguiu. Tiro de meta. O Botafogo passou a se defender até de uma maneira bem mais consistente. Depois do gol, né, Gabriel Peroni? Cruzeiro não tá levando tanto perigo, não que estivesse levando um perigo danado, absoluto, mas o Cruzeiro não passa a chegar com a qualidade que estava chegando antes do gol do Justino, Gabriel.
2: É, o Botafogo povoa bastante o meio de campo e joga um pouco mais inteligente, Marcelo, sem tentar se expor tanto. Ganhar no Mineirão não é fácil, o Botafogo já conseguiu abrir o placar e agora tenta jogar com inteligência para poder segurar o resultado.
0: Aqui 49, mas vai marcar o sinal do jogo. 49 já foram. Faltando 3 faltando para o intervalo do espetáculo. Olha a volta da equipe do Fogo, tenta Alex Telles, manobra, sobrou, Matheus Henrique, chegou forte, Vegares, ganhou sem falta, tramou Medina protegeu, deixou a mão, o árbitro do Espírito Santo, Davi, disse que não, nada houve, parte Medina, desce pela zona direita do terreno, acelera para Vitinho conectou, quem roda a bola é Danilo vem na evolução, venceu para o Guinho parou, prendeu, travado na primeira, ele corrige na segunda, sai da falta, insiste o Guinho, Romero vai tentar travar, calçou, hein? Perdeu a cabeça ali o Romero, deu uma calçada forte pra cima do Guinho. Vamos ver se vai ser só na bronca ou se vai sujar pra ele também, ô Pedro.
1: Pois é, a falta cometida pelo Lucas Romero, a reclamação é talvez por uma falta de critério. No lance anterior, o Wanderson acaba caindo, alega que foi atingido no rosto pelo jogador do Glorioso e agora a falta na defesa do Botafogo.
0: 50 de jogo. 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Chimichu, na hora da passagem, Cabo Frio. Falta para ser cobrada pela equipe do Glorioso. Com 50 minutos já disputados, o torcedor ligado com a gente no Sonzão, líder de audiência no futebol em todo o Brasil. Vai botar a bola para circular a representação da equipe do Botafogo. Medina, não tem pressa. Agora sim, lançou no pivô de Arthur Cabral, foi calçado, ajeitou no pivô pra Medina, saiu da falta, ligou pra Vitinho, sai Otávio! Tava atento pra voar nos pés do Vitinho, goleirão Otávio, Pedro!
1: Foi bem o Otávio agora na descida do Botafogo pelo lado direito, a tentativa era com o Vitinho, se antecipou com o camisa 81, poste de bola pro Cruzeiro, vence o Fogão 1-0.
0: 52, sinalzão tá marcando 51, perdão, falta um, vamos até o 52. Matheus Henrique, deu mole, perdeu, deu de ladrão, Montoro tomou para Arthur Cabral, errou na conexão, Jonathan Jesus retoma a briga, acelera pela meia, vem descendo na canhotinha, olha o cruzamento que pinta, trava a zaga, alivia o perigo, vem tirando de qualquer maneira, Botando a bola pela linha de fundo, Justino. Vai ter escanteio para cobrar a representação da equipe do Cruzeiro. Pela zona canhota do Tegueno. 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Aqui levanta a bola na grande área. A equipe do Cruzeiro. Vem tomando jogada na faixa central do gramado. O Romero, já o Pedro dos Santos vai chegar para comandar o intervalo campeão ao lado do Gabriel Peroni, que vai trazer toda a palhinha, todos os detalhes desse primeiro tempo, projetar a segunda etapa. Nosso Gilmar entrando em ação. Quando o décimo Antônio domina, gira, ligou Danilo, queria faltar arbitragem, não deu. Com 52 vai pedir a bola o Davi para terminar a primeira etapa. Final de primeiro tempo, Botafogo na frente, 1 gol do Justino. Cruzeiro 0. Informações na saída dos jogadores. Pedro Luiz Santos de olho em tudo. E aí, Pedro?
1: O Fabrício Bruno deu uma bica pro alto antes do apito final do Davi de Oliveira Lacerda, porque assim, e muito questionamento, muita reclamação dos dois lados por conta da situação aí, a má atuação de acordo com os dois times do Davi Lacerda. Agora tá caído ali no chão, me parece justamente o Justino, autor do gol, a ver o que tá acontecendo, mas vai todo mundo do Botafogo pra cima do quarteto de arbitragem, viu? Não sei se teve alguma situação sem bola, o Justino alega que tomou a cotovelada depois do fim da primeira etapa, e a gente fica no aguardo. O VAR deve pegar alguma coisa, se realmente aconteceu, e vai ter o anúncio de alguma possível agressão. A ver, o time do Cruzeiro teve uma reclamação inicial, mas já deixou o gramado, vai todo mundo para os vestiários. O Arthur Jorge deve passar ali orientações pensando neste segundo tempo, mas segue todo mundo do Botafogo ali para cima do quarteto de arbitragem, muita reclamação, principalmente desse último lance, né? A tentativa de ataque com o Montoro, arbitragem não pega nada e fica a bronca dos jogadores do Fogão nesta saída de campo no final do primeiro tempo. Vou aproveitar e passar os dois bancos de reservas, começando pelo Cruzeiro, que tem o Vitor Lamounier, goleiro, 51, o William, Lucas Vidalba, Cauã Moraes, João Marcelo, Lucas Silva, Rayan Leles, que é cria da Toca, Kenny Arroio, Zé Lucas, Felipe Moraes e o Juan Gabriel, esses dois últimos também crias da base do Cruzeiro. O banco do Franklin Carvalho, que tem o Gabriel Batista, goleiro, Marçal, Mateu Ponte, Paulinho, Lucas Monzon, Santi Rodrigues, Barreira, Cauã e a joia do bairro, o Kadir. Gabriel Peroni, seu balanço do que foi esse primeiro tempo, vai vencendo quem foi mais efetivo. O Cruzeiro até criou chances, mas quem meteu a bola na casinha foi o Fogão.
2: É isso, Pedro. A equipe do Cruzeiro teve algumas chances, conseguiu criar boas jogadas, mas também e perdeu uma chance muito clara nesse primeiro tempo com o Caio Jorge. A equipe do Botafogo deu um mole no meio-campo, o Marquinhos conseguiu recuperar a bola numa transição muito rápida e inteligente. Rolou a bola para o Caio Jorge, que o centroavante e artilheiro do Cabuloso saiu cara a cara com o goleiro do Glorioso, mas acabou finalizando para fora. Foi um Botafogo que, quando chegou o ataque, também levou muito perigo. Lembrando que nesse primeiro tempo o Montoro chutou para uma bela defesa do goleiro Otávio, e também o Arthur Cabral, num recurso de dar até um biquinho na bola, conseguiu uma finalização. E o Otávio apareceu muito bem para fazer a defesa. Numa jogada de escanteio, numa jogada de bola aérea, o Justino aproveitou um vacilo do sistema defensivo do Cabuloso e conseguiu colocar a bola para o fundo da rede. Foi um primeiro tempo muito disputado, foi um primeiro tempo, ao meu ver, mais disputado do que bem jogado. E apesar da posse de bola muito alta da equipe do Cruzeiro, Pedro, eu sinto que falta algo a mais nessa equipe. Falta o Matheus Pereira, o seu grande jogador cerebral, para poder achar boas assistências, achar boas infiltrações. A equipe do Cruzeiro, ao meu ver, vem numa formação bastante ofensiva, basicamente com quatro atacantes, com Wanderson, com Caio Jorge, com Marquinhos, com Bruno Rodrigues, e acaba que o meio de campo fica muito limitado ao Lucas Romero e ao Matheus Henrique, que obviamente são bons jogadores. O Matheus Henrique até um pouco mais interessante para poder fazer jogadas áreas ofensivas, mas acaba que o Cruzeiro não tem aquela qualidade, aqueles jogadores como o Matheus Pereira e o Gerson. Ao meu ver, a equipe do Arthur Jorge precisa mudar isso para a segunda etapa, para conseguir atacar o Botafogo de uma forma mais interessante, e obviamente também que quando as chances aparecerem, como apareceu a grande chance para o Caio Jorge, a equipe do Cabuloso precisa ter um pouquinho mais tranquilidade para aproveitar esses momentos, Pedro.
1: Pois é, e vamos passar agora os outros jogos desta rodada de número 20 do Campeonato Brasileiro, além da vitória parcial do Botafogo por 1-0, jogo empatado lá na Terra Boa, o Bahia vai empatando com o Corinthians pelo placar de 1-1, Henry Lery abriu para o Timão aos 8 minutos e o David Duarte empatou aos 49, 6:30, assim que a bola parar de rolar, você acompanha aqui na Litoral News, na Manchete, na Nova Friburgo e na Ondas FM. O Flamengo recebendo o São Paulo com explosão da galera, Sidney Marinho no comando direto do Maracanã, e também a partida entre Fluminense e Grêmio, melhor dizendo, Grêmio e Fluminense lá no Rio Grande do Sul. Também 6:30, o Bragantino recebendo o Coxa, 7:30 tem Palmeiras e Atlético, além de Remo e Vitória. Lembrando os jogos que já aconteceram na rodada 20, ontem, o Atlético Paranaense bateu o Inter por 2-0, o Santos empatou com a Chape por 2-2 e o Vasco empatou com o Mirassol na Colina pelo placar de 1-1. Campeonato Brasileiro, que nesse momento tem o Palmeiras líder com 44, segundo é o Flamengo com 37, seguido do Cap, que tem 36, Fluminense é o quarto com 32. Quinto colocado é o Bragantino com 30. Bahia tem 30 pontos também, na verdade está indo a 31 pontos, né, com o resultado de momento, então é o quinto colocado, Bahia, Bragantino, sexto com 30. Cruzeiro, o Corinthians, está indo a 28 pontos, é o sétimo colocado, oitavo o Cruzeiro, o Botafogo, na verdade também vai a 30, o sétimo colocado, Cruzeiro é o nono com 27, Curitiba é o décimo com 26 pontos. Depois Vitória também 26, São Paulo 25, Atlético 25 é o 13º. 14º Santos tem 22, 15º Inter 21, o Grêmio também tem 21, assim como o Vasco, que abre a zona de rebaixamento. 18º é o Mirassol com 20 pontos, depois Remo com 18 e a Chape tem 10 pontos conquistados, está na lanterna do Campeonato Brasileiro. Pieroni, quero o seu balanço também sobre a importância desse resultado parcial para o Botafogo, pensando na sequência do campeonato. A gente vinha falando muito no pré-jogo sobre as expectativas, as perspectivas das duas equipes. O Botafogo, nesse momento, que vai se aproximando do G4, vai se aproximando da zona de classificação para a Copa Libertadores.
2: É isso, o Botafogo consegue uma vitória interessante, o Botafogo que nessa volta da Copa do Mundo conseguiu uma vitória muito legal sobre o Santos, o Nilton Santos, depois na última rodada empatou com o Leão da Barra com Vitória por 0-0, jogando melhor, principalmente no segundo tempo, e agora consegue uma vitória, ou seja, está conseguindo essa vitória parcial. No momento, o Glorioso, Pedro, é de 9 pontos disputados nessa volta do futebol brasileiro, vem conseguindo fazer 7, e com isso vem subindo na tabela. O Botafogo, que começou bastante perto da zona de rebaixamento nessa volta, agora vai se distanciando e está dando esse salto interessante para a nona colocação. O Botafogo, nesse momento, até se a gente for parar para pensar no G4, o Glorioso está apenas 5 pontos do Fluminense, que, óbvio, joga daqui a pouco. E é uma vitória muito importante, Pedro, essa vitória momentânea do Botafogo, porque se você for parar para analisar, é muito difícil, muito, muito difícil mesmo, você enfrentar a equipe do Cruzeiro no Mineirão. O Cabuloso é um mandante muito, muito qualificado, vem fazendo um trabalho muito interessante com o Arthur Jorge, que pegou a equipe na última colocação do Campeonato Brasileiro e vem conseguindo fazer essa escalada interessante até esse sétimo lugar, então, até esse oitavo lugar, então é um Cruzeiro que vem num bom momento, e o Botafogo conseguindo essa vitória parcial, caso ela se concretize, mostra muita força nesse momento e um trabalho em evolução do Franklin Carvalho. É óbvio, Pedro, que talvez o Botafogo não tenha elenco tão qualificado assim para bater de frente em duas competições, então em algum momento o Botafogo pode ter que priorizar ou o Campeonato Brasileiro para, por que não, buscar essa vaga na Libertadores, que eu acho um pouco mais difícil, ou o Botafogo pode tentar conquistar mais um título internacional, dando a importância e o foco que merece a Sula. Lembrando que o Botafogo, das equipes brasileiras que disputaram competição intercontinental na primeira fase, foi a equipe brasileira que mais deu importância para o torneio. Mas para poder focar nele e tentar buscar esse título tão importante para a história, que seria tão importante para o Glorioso, além de ser um título internacional, te dar uma vaga na Libertadores, eu acho que o Botafogo tem que estar bem no brasileiro e cada vez mais longe da zona. Então é muito importante que o Botafogo consiga manter esse resultado momentâneo de 1-0, ô Pedro.
1: Tá aí, 5:02 da tarde aqui em Belo Horizonte, a capital das Minas Gerais. Temos 10 minutos de intervalo. Já já as equipes voltando ao gramado para a sequência do jogo. Para você que tá aqui com a gente na Litoral News, na Ondas, na Nova Friburgo e também na Manchete FM. Vamos também passar, porque tá tendo jogos da Série B. Nesta faixa das 4 da tarde, intervalo de jogo para 2 jogos, Criciúma 0, Náutico 0, e o São Bernardo vai batendo o Ceará pelo placar de 1-0. Lembrando para você que está aqui com a gente, vamos passar também no nosso chat, conto com a sua participação, com a sua mensagem, abraçando o Matheus e o Gustavo aqui no nosso chat. Matheus até perguntando sobre a questão de quem estaria melhor no jogo. E aí, para você, ô Pieroni, que a gente pode falar também sobre os momentos do jogo? O Cruzeiro, como a gente vinha destacando, teve chance, perdeu um lance claro com o Caio Jorge, uma excelente defesa também do Orleson na cabeçada do Lucas Romero, mas um jogo bastante equilibrado, né? Passando aqui rapidinho as estatísticas antes do seu comentário. Se a gente pega, o time do Cruzeiro teve mais a posse de bola, teve 61% de posse contra 39% do Botafogo, 4 finalizações sendo 2 ao gol. O Botafogo teve 3 finalizações e 2 ao gol, 6 escanteios para o Cruzeiro, 1 escanteio para o Botafogo, que foi o que originou o gol do Justino.
2: Eu acho que o equilíbrio é a palavra certa. Foi um primeiro tempo bastante equilibrado, é óbvio que o Cruzeiro teve mais posse de bola, até porque foi uma estratégia da equipe do Botafogo jogar mais em transição e em velocidade. Mas foi como

0: Uma finalização do Montoro que ele foi buscar muito bem, outra do Arthur Cabral que não foi tão perigosa, mas acertou o gol e o Otávio teve que trabalhar, e quando aproveitou muito bem o escanteio, o Botafogo conseguiu abrir o placar. Era aquele jogo, o Pedro, que não seria nenhum absurdo se tivesse, por exemplo, empatado. A equipe do Cruzeiro produziu também para poder fazer gol, pelo menos uma grande chance, acabou não aproveitando e vai para esse intervalo perdendo. E só uma informação, o Pedro, que vem do jornalista Thiago Franklin, que cobre o dia a dia do Glorioso, ele traz a seguinte informação: o Botafogo negocia a contratação do zagueiro Chancel Mbemba, capitão da República. O defensor de 31 anos está livre no mercado e é tratado como um dos nomes avaliados pela diretoria. O jogador tem passagem por Porto, Newcastle, Olympique de Marselha e estava no Lille. Ou seja, o Botafogo, que hoje tem a sua dupla de zaga formada pelo garoto joia do bairro, o Justino, e o Ferrarese, o Botafogo está de olho numa contratação internacional, Pedro.
1: Contratação internacional e que disputou a última Copa do Mundo pela República Democrática do Congo. Então tá aí a informação e o Botafogo de olho no Mbemba. Vamos ver e aguardar essa situação envolvendo o Botafogo. Pode ser um reforço, pode dar uma elevada no nível do elenco, que, como a gente já vem destacando, a gente vem falando, sofreu muito no primeiro semestre com a situação envolvendo os registros e o impedimento de registro de novos jogadores, os transfer bans, e agora de olho no mercado. Conto com o teu like, conto com a tua participação aqui no nosso chat. São 5:05, já temos 13 minutos de intervalo, já as duas equipes voltando ao gramado para a sequência do jogo, para este segundo tempo. Lembrando, o Cruzeiro já queimou uma substituição no primeiro tempo. O Sinisterra acabou se lesionando, deu vaga ao Wanderson. O Botafogo ainda não tem nenhuma mexida. Diga.
0: O que é uma pena, né? Porque se a gente for analisar o que aconteceu com o Gabriel Peck, é mais um ponto que a equipe do Cruzeiro perde. E talvez, Pedro, você pode até falar um pouco melhor. Aquele time que a gente idealiza, o ideal do Cruzeiro, eu acho que passava por esse trio de ataque com Caio Jorge, Gabriel Peck e Sinisterra. É muito ruim para o Cruzeiro, porque num espaço de pouquíssimos dias, o Cruzeiro perde o Gabriel Peck por um tempo muito alto, que a expectativa é essa, e pelo jeito que o Sinisterra saiu de campo, sentindo muito, inclusive até fazendo muita expressão de dor, até um pouco desesperado, a impressão que dá, Pedro, que é óbvio que a gente torce para que não, mas que é uma lesão que também vai tirar ele de combate por muito tempo. Então é uma situação delicada para o Cabuloso, né? Perder basicamente dois atacantes titulares, dois atacantes importantes de lado, numa fase tão curta de tempo.
1: Tá aí, pessoal da arbitragem já vai voltando ao gramado de jogo e já as duas equipes, Cruzeiro vai voltando pra bola que rola neste segundo tempo sem nenhuma mexida aparente e a gente fica no aguardo da equipe do Botafogo. Como disse muito bem o Pieroni, é uma baixa muito grande pro Cruzeiro, né? Pensando também que já vai ter aí contra o Flamengo duas baixas, vai jogar sem o Lucas Romero e sem o Fagner, que vão estar suspensos. E vamos ter que aguardar, o Sinisterra possivelmente vai fazer exames de imagem na sequência da semana. E a gente fica aguardando o time do Cruzeiro. Então, com essas baixas, Gabriel Peck deve perder o restante da temporada e o Wanderson ficar fora, pelo menos por algumas semanas. Time do Botafogo já vai voltando. Lembrando, nesse segundo tempo, o Botafogo ataca a direita do seu rádio, do seu dispositivo, ataca para o gol que dá para a cidade de Belo Horizonte. O Cruzeiro ataca à esquerda, por consequência, para o gol que dá para a Lagoa da Pampulha. E eu já volto a bola para ele, para o comando do segundo tempo. Marcelo Marinho, é com você.
2: Bora para o jogo, que no Sonzão, líder de audiência no futebol em todo o Brasil. Sou Marcelo Marinho, estou contigo nessa após o intervalo, campeão no comando do Pedro dos Santos, a palhinha do Gabriel Pieroni. Traz uma informação para a galera do Daio que está ligada com a gente, o presidente Bap está dando um pronunciamento lá no Maracanã, o Sidão Explosão, o Lucas está acompanhando, o pronunciamento é que vai ter um busto para o Bruno Henrique e para o Arrascaeta. Falando desse pronunciamento, o pronunciamento foi esse. Aqui vai rolar a bola, saída pertence a equipe do Botafogo, torcedor ligado com a gente no Sonzão, líder de audiência. Arthur Cabral tá ali para dar a saída, o pontapé inicial. Aqui tá rolando a bola. Bora pro jogo, vamos juntos para a segunda etapa do espetáculo. Tem fogão em campo, tem Cruzeiro em campo. E você ligado com a gente, eu sou Marcelo Marinho, estou contigo nessa na Ondas, na Nova Friburgo, na Manchete, na Litoral News. Vai botar a bola para circular o Botafogo, já cedeu o tiro de meta para o Cruzeiro. Cruzeiro trabalha com o Otávio, Otávio no comando, tem até a ligação para Wanderson, ajeitou, KJ no pivô para Marquinhos, acelerou lado direito do terreno, trava a zaga, se antecipa o Fogo, vem tomando a posse de bola, recuara até o Alisson sai ligado para o jogo, se antecipa Fagner, ganha a bola pela meia, vem tramando jogada para a equipe do Cabuloso, descendo pela faixa divisória do terreno, atenção galera, parou, prendeu, vem conectando, bola por ali, a tentativa do Rojas, corta ali, viu o perigo, vem tirando a zaga de qualquer maneira, é manual para ser cobrado pelo Gabriel Rojas, aqui pelo setor esquerdo do terreno, primeiro minuto de jogo, segunda etapa, tá 1-0 para a equipe do Fogão, gol do Justino de cabeça, quando volta a equipe do Cabuloso, é o Fogão de Jonathan Gui, que tá lá ligadinho comigo, com toda a galera da JC na torcida pelo Cruzeirão, alô, meu amigo Jonathan Henrique na torcida pelo Cruzeiro. Quando volta Marquinho, domina, para, conecta, faz o balanço, acelerando jogada, atenção, quem domina é Wanderson, espetou na zona esquerda, KJ, parou, prendeu, domina, gira, ele volta para Rojas, tentou, Matheus Henrique, caminha pela zona canhota do terreno, lá vem Bruno Rodrigues, penteou, balançou, olhou para quem dá, ainda Bruno, dois em cima, trava Danilo, alivia o perigo, vem ganhando de qualquer maneira, o troca da representação da equipe do Botafogo, tentou Montoro, Montoro fez o rupio, domina, gira, solta a bola pela meia, quem desce é o Guinho vem movimentando a faixa central do gramado, conectou no comando, tentou para Arthur Cabral, se antecipa a zaga, dá o bote Jonathan Jesus tomando pelota para representação da equipe do Cabuloso ali pela meia, primeiros movimentos desta etapa complementar, o Botafogo vai vencendo por 1-0, o Cruzeiro é quem vai à luta, dominando pela linha central do gramado, quem se apresenta para a linha Jonathan Jesus, ele para, prende, pensa o jogo, chama no balanço, caminha pela zona canhota do terreno para Gabriel Rojas, Gabriel Rojas parou, prendeu, olhou, movimentou, driblou o primeiro, encara o segundo, vem escorando para Wanderson, saiu com bola e tudo, porque não teve espaço ali na progressão, Wanderson na tentativa do setor esquerdo, Gabriel.
0: É isso, Marcelo, a equipe do Cruzeiro, ao meu ver, tem muita força física, tem muita intensidade, mas está faltando um pouco mais de inteligência com a bola. Quando você perde jogadores como Matheus Pereira e Gerson, que eu tenho batido muito nessa tecla, e você substitui por Wanderson e Bruno Rodrigues, você acaba ficando com uma equipe muito intensa, com muita fisicalidade, mas com qualidade um pouco menor.
2: Aqui volta a equipe do Cruzeiro, toma a bola no comando, caminhou Marquinhos, parou, prendeu, olha para quem dá, vem gingando pela linha central do terreno, foi travado, corta a zaga, alivia o perigo, vem tirando de qualquer maneira, desce Gabriel Rojas, caminha pela zona divisória, Jonathan Jesus, no círculo central até onde está colocado Romero, rola a bola para Matheus Henrique conectou, dá a bola no Fagner, quebra no comando, gira, trabalha, KJ tentou, no comando para Fagner, trava a zaga, alivia o perigo, vem tirando de qualquer maneira, a bola vem oferecida para a equipe do Botafogo, Medina, correu na linha lateral, evitou a saída, vem descendo pela zona esquerda do trabalho, ainda Medina com ela, chama no movimento, recolhe para Alex Telles parou, prendeu, rola a bola na faixa central do gramado, vem movimentando pela linha esquerda do terreno, até onde está colocado Medina, faz a inversão completa, tentativa foi feita na zona divisória para Álvaro Montoro, Montoro parou, prendeu, dominou, olha para quem dá, vem gingando pelota para Danilo, Danilo faz a inversão pela zona esquerda do terreno para Alex Telles, ele para, prende, chama no movimento, recolhe pela meia, ainda Alex Telles, volta a jogada com Medina, Medina faz a abertura para Matheus Martins, lado esquerdo terreno ainda, Matheus Martins parou, prendeu, rola a bola pela zona canhota do gramado, mais uma vez equipe do Fogão de pé em pé, vai a luta, Matheus Martins carrega, buscando facão aqui na zona inversa, caminha Matheus Martins, conectou mal para Vitinho, aquela desatenção que não pode acontecer, né? Acabou dando mole. Por ali a representação da equipe do Botafogo, galera. 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E tá preparado na marca dos 5 para repor a bola em circulação o time do Cruzeiro. Chama Wanderson, ele recolhe e desce, caminha. Olha para quem dá. Vem gingando pelo setor de defesa com Matheus Henrique. Acelera Matheus Henrique. Manobrou pelo setor inimigo. Abriram para ele. ele, golou pra Caio Jorge, invadiu a grande área, limpou o pé direito. Figueirense fecha a porta, Caio Jorge bateu, trava, Figueirense. Tava bem postado por ali o Figueirense, desperdiçou a chance. A equipe do Cruzeiro, Pedro.
1: Pois é, a descida do Cruzeiro pelo lado esquerdo, Matheus Henrique abre com Caio Jorge, que demorou demais pra bater. Aí vem o corte da equipe do Botafogo na sequência, posse de bola agora com o Cruzeiro.
2: Lá vem Cabuloso, trabalha Romero pela meia, Wander experimentou, bateu pra fora! Tentou do meio da rua, Wanderson, Cruzeiro tenta apresentar as fichas, no início da segunda etapa, a bola foi à direita, o detalhe é seu, Pedro.
1: E a jogada que começa na roubada de bola do Fagner, a distribuição com o Wanderson, recebe no corredor central, mas pegou mal na bola, batida fraquinha, passou à direita do Orlesson, tiro de meta pro Glorioso já cobrado.
2: Com 6 de jogo, 1-0 para a equipe do Botafogo. 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E olha a volta da equipe do Cruzeiro. Trabalha no círculo central, Fabrício Bruno. Cabeça erguida. Ele para, prende, domina. Olha para quem dá, vem descendo pela meia. Vem movimentando, Jonathan Jesus, conectou aqui atrás, faixa canhota no Tegueno, manobra Wanderson, demora e perdeu, tomou o guia, voou no passe, acabou que o Montoro conseguiu corrigir, Montoro tá travado, sofreu falta. Alta do Jonathan Jesus em cima do Montoro agora, Piorano, tô sentindo um Botafogo, pegando muitos passes nesse início de segundo tempo, hein, Gabriel?
0: É, principalmente o Danilo, o Marcelo. O Danilo, que é esse grande jogador do Botafogo, não faz uma grande atuação até aqui. Tem errado bastante, principalmente nesse segundo tempo. E fica aí a curiosidade, o Marcelo. Eu acho que o principal jogador do Botafogo é o Danilo, o principal do Cruzeiro é o Caio Jorge. Os dois apagados até aqui.
2: Olha a volta da equipe do Cabuloso. Caminha, Marquinhos, acelerou. Pra onde tá colocado o Bruno Rodrigues? Manobrou, penteou, quebrou Marquinhos. Ele, o goleiro, tá segundo, cruzou. Passa na boca da baliza e vai pela linha lateral. Matheus Martins ainda protege. Pra ganhar manual aqui do lado canhoto, na grande chance que teve a equipe do Cruzeiro. Marquinhos cruzou. A bola passou na boca da baliza, Pedro.
1: Que chance perde o Cruzeiro. Marquinhos começa a jogada. Faz o passe com o Bruno Rodrigues, que devolve para o camisa 11. E na tentativa do cruzamento para o Caio Jorge, a bola não chega para o camisa 19. Na sequência, o lateral para a equipe do Botafogo, que vai vencendo por 1-0.
2: Diga lá, Gabriel Pedro, na marca dos 8, 1-0 pro Fogão, Gabriel.
0: E mais uma vez, Marcelo, ótima chegada do Cruzeiro, mais uma vez um contra-ataque que nasce com mais uma bola desperdiçada pelo Danilo.
2: É verdade, não tá bem no jogo o Danilo, cara, não tá bem no jogo o meio-campista da seleção brasileira. É jogador de Copa do Mundo, olha o Wanderson. Atrasa, chama no movimento, recolhe para Rojas, Rojas para, prende, olha para quem dá, desce pela meia. Caminha Matheus Henrique, chama no compasso, rolando pelota para Fabrício Bruno. Fabrício Bruno, pé direito, lançou pro comando, a bola viaja, trava a zaga. O troco de Álvaro Montoro, saiu da marcação, da bola para Danilo, é contra, golpe Fogão. Danilo quebrou, Álvaro Montoro se apresentou, ele lança para Medina, tira Jonathan Jesus. Alivia o perigo, vem tirando de qualquer maneira o Cruzeiro, trocou de novo de Álvaro Montoro, faz o balanço, estica para Vitinho, Vitinho do Largeiro, cruzou fechada nas mãos do Otávio, que encaixa a bola cruzada no Vitinho no primeiro pau, mas o Otávio estava bem atento, Pedro.
1: Estava bem atento o Otávio no cruzamento do Vitinho, que ainda teve um desvio no Rojas. Desce o time do Cruzeiro, vence o Botafogo 1-0.
2: Com 9 de jogo, 1-0 para a equipe do Fogão. E volta o Cruzeiro, tenta empate, Caio Jorge cruzou, travou, Justino sobrou, Bruno emendou, cortou Vitinho, insistiu Bruno Rodrigues, caminhou, bateu, pererecou, tira Figueirense. Na bola que ficou pererecando, batatinha quente na grande área. O troca de novo da representação do Cruzeiro. Trabalha Matheus Henrique, serviu. Marquinhos rolou para Fagner, levantou. Matheus Henrique vai cruzar nas mãos do Wallerson. Pra tentar chegar de novo, mas é um Cruzeiro, Gabriel Peroni, que em 10 minutos voltou a se impor, voltou a ter o controle. É impressionante como o Danilo tá tendo alguma dificuldade. Não sei se é psicológico, se é cabeça, se é tudo que aconteceu durante a semana, mas quem volta bem pro segundo tempo é o time da casa, Gabriel.
0: É, e aproveitando os erros do Botafogo, Marcelo. A equipe do Botafogo tá tentando jogar um pouco mais inteligente nessa segunda etapa, mas tá errando muito. E lá vem o Botafogo.
2: Olha, Arthur Cabral, foi puxado pelo Jonathan Jesus, ele é gaçudo, saiu da falta, tá valendo, 3 em cima, tomou o carrinho, atenção, é falta! Juizão deu a falta atrás, né? Disse que a vantagem não se concretizou, mas o Alex Telles está reclamando, pedindo a falta lá na meia-lua. A batalha campal entre o Arthur Cabral e o Jonathan Jesus, Pedro.
1: Pois é, e no vacilo do Jonathan, viu? O Arthur Cabral ganha na boa, vai fazendo o avanço, é agarrado uma, duas, toma um carrinho, depois é agarrado na terceira, na entrada da área. E a falta para a equipe do Glorioso. Poste bola para o Botafogo, que vence por 1-0.
2: Preparado o time do Botafogo, pode ampliar o marcador na marca dos 10, o torcedor ligado com a gente no Sonzão, líder de audiência no futebol em todo o Brasil, sempre contando com a participação da galera que leva a gente carona na Ondas, na Manchete, na Nova Friburgo, na Litoral News, no YouTube. 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Lá vem bola pro Fogo. Vai ser autorizado o Fogão, galera. Pode pintar o segundo. É de média distância. Será que cabe direto? O Arthur Cabral conversa ali com o juizão. Reclama de qualquer parada. Alex Telles no pé esquerdo. Matheus Martins no pé direito. Dois campeões da América. Campeões brasileiros com a camisa do Glorioso lá em 24. O Otávio ajeita a bagagem humana. Tenta encontrar ali a segurança para a batida de bola. Três homens apenas na bagagem. Cabe direto, hein? Dá pra cruzar, é de média distância, mas dá pra experimentar. Tanto é que não tem muita gente na grande área. Partiu Telles, atenção, bateu pra fora. Lá de furo pegou muito embaixo o Alex Telles nessa, Pedro.
1: Pois é, field goal agora do capitão do Botafogo. Mandou por sobre a meta na cobrança de falta. Tiro de meta já cobrado pelo Cruzeiro.
2: Com 12, volta Jonathan Jesus, abriu para Rojas, olha o cabuloso engolando, Danilo tentou tomar, Rojas corrigiu, caminha, rompe a zaga, vai recomeçar tudo lá atrás do Fabrício Bruno, galera, a Carpel tem tudo pro delivery, Carpel, como era preço pro seu negócio, agora também o Namar Carpel, a parceira do comerciante, olha Romero, ligou para Marquinhos, trava Fegarese, dá bola no comando para onde tá deslocado Matheus Martins, ele batalha pelo espaço, rolou para o Guinho, matou no Matheus Martins, faz a inversão completa pela zona, canhota no Teguindo para Arthur Cabral. Arthur Cabral dominou, encara a marcação do Fabrício Bruno, penteou, Arthur Cabral conectou, atenção, até onde está colocado o Montoro no Alex Telles, distribuiu para Medina, domina o argentino, recomeça a jogada pela faixa divisória, tegando para Nahuel Fegarese, Fegarese parou, serviu, dá bola no combate ofensivo, quem se apresenta é Justino, autor do gol do Fogão, olha o Vitinho, voltou mal pro segundo tempo, pegou no passe, entregou a paçoca, e aí o Jorge tomou, do jeito que o Cruzeiro gosta, vai lutando contra golpe, o Fogão se fecha rapidamente, Wanderson chamou o Vitinho no X1, balançou, levou no fundo, vai cruzar, trava Vitinho, vem o Alisson, jogada dessa no segundo tempo, Pedro.
1: Pois é, entrou muito mal nesse segundo tempo, camisa 2 do Glorioso, que tinha ido bem na primeira etapa, diga-se de passagem. Agora o Wanderson avança pelo lado esquerdo, mas para a sorte do Botafogo não teve tão bem o controle da bola e a posse ficando com o Glorioso.
2: 13,5 de jogo, com 13,5, a tia da LM, seu distribuidor de vinhos destilados, compre pelo www.lm. Aqui volta Fabrício Bruno, parou, prendeu, rolou Matheus Henrique, reconecta a jogada para Fabrício Bruno, vem conectando para Jonathan Jesus, abriu na canhota, tenta a trama, acelera a equipe do Cruzeiro, bola direto pela linha de lado, é manual para ser cobrado pelo time do Botafogo, aqui pela zona direita do terreno, e o torcedor, é claro, ligado com a gente no Sonzão, líder de audiência no futebol em todo o Brasil, para
1: vai mudar.
2: 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Vem mudanças da equipe do Cabuloso. Detalhe é teu, Pedro.
1: É isso, já vai acontecer a troca agora. Entrando o João Marcelo com a 43 e tá saindo o Fabrício Bruno, viu? Eu até achei que ia sair o Jonathan, que tá amarelado. Tá saindo o Fabrício Bruno, possivelmente não nas suas melhores condições. E sai o Marquinhos, que fez um bom jogo hoje na vaga de Kenny Arroyo, com a camisa de número 99.
2: Beleza, Arroyo e João Marcelo são as novidades da equipe do Cruzeiro. Já já o nosso Gabriel Pieroni atualiza tudo na palinha com a galera. Enquanto isso, o Alex Telles e o Matheus Martins tentam ajustar qualquer coisa ali no sistema defensivo, que está sentindo o goleiro Otávio. em Belo. São 5 horas e 24 minutos. 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

0: 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Siri comigo, torcedor brasileiro. O tempo passa, anote. 15. 15 já foram. Faltando meia hora. Meia hora faltando para o final do espetáculo no placar do Campeonato Brasileiro. 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Botafogo 1, gol do Justino. Cruzeiro, tem nada não. E o torcedor ligado com a gente, levando a gente carona, sempre conto com o like. A participação do torcedor na marca 2-16. Mexidas já pintaram aí na equipe do Cruzeiro. E tá pensando o Arthur Jorge, hein, Gabriel Peroni?
1: É, em relação ao Fabrício Bruno, Marcelo, parece que foi alguma coisa que o jogador sentiu. Ele sai de campo com uma linguagem corporal um pouco assim, de desgaste físico. Ele vai pro banco de reservas, ele fica ali um pouco inconsolado. Em relação à entrada do Arroyo, é uma substituição entre jogadores parecidos, de muita velocidade e muita força física.
0: Volta a bola, domina o Cruzeiro, tentou Romero, foi calçado não. Foi calçado, sim, pelo Arthur Cabral, na tentativa de marcação, pressão. Cruzeiro tenta se lançar. Marcou, marca em cima, tendo a dificultar a vida da equipe do Botafogo. Dessa é a representação da equipe do Cruzeiro. Manobra na zaga direita. Olha o lançamento, até caiu o Jorge, com longa demais a bola. Ela vem lá do campo de defesa, mas acabou que o goleiro Alisson estava bem atento, Pedro.
2: Exatamente, o lançamento era para o Caio Jorge no comando de ataque. Forte demais, o Alisson ganha mais uma poste de bola com o Glorioso, que vence por 1-0.
0: Lá vem Danilo, Danilo dá bola para Arthur Cabral, chama no movimento, recolhe, para, prende, quebrou na ultrapassagem o Montoro. Montoro vem na composição, trava a zaga, alivia o perigo, vem tirando de qualquer maneira o Cruzeiro. Emanuel para ser cobrado pela representação da equipe do Botafogo aqui pela zona marginal direita. 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Aqui Vitinho cobrou, dá bola no comando até onde está colocado o Montoro, volta para Vitinho, trava a zaga, alivia o perigo, novo lateral para a equipe do Botafogo cobrar. 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Aqui volta Arthur Cabral, desce do lado direito do gramado, tenta explorar o fundo, protege, faz falta. Falta ofensiva de novo ali do Arthur Cabral, Pedro.
2: Pois é, o agarrão pra cima do Jonathan Jesus, essa briga entre o atacante do Botafogo e o zagueiro do Cruzeiro, tá rendendo hoje, viu? Poste de bola pro Cabuloso no campo de defesa.
0: Aqui jogados 18, 18 jogados, o torcedor ligadinho com a gente, levando o Timaço, líder de audiência, de carona com a Salineira, diminuindo distâncias, aproximando pessoas, alto, viação Salineira. Olha a volta do Wander, está apertado, dois em cima, manobra, estica Matheus Henrique, desce pelo círculo central do terreno, ainda Matheus Henrique, vai à luta, rola a bola para Arroyo, recua, busca o jogo, ele é habilidoso, caminha Arroyo, volta a jogar para Fagner, parou, prendeu, quebrou para Matheus Henrique, que domina pela faixa central do gramado. Ainda a representação da equipe do Cruzeiro trocando passes. Bola pela meia, dominando jogada é Romero. Romero parou, serviu, lado direito do terreno. Ele olha para quem dá, desceu para Rui, invadiu, pegou, bateu o Alisson. E que joelho para tirar essa, defender de qualquer maneira. Olha a sobra do Montoro, fez graça. Abriu para Alex Telles, arma contra golpe e fogo. Alex Telles lançou, Medina chegou, encarou o João Marcelo. Domina, gira, Medina pode pintar, o segundo atrasou mal para Arthur Cabral. E o fogão não se entende. O Cruzeiro é quem dá a luta de resposta imediata. Bruno Rodrigues se manda lá na esquerda do gramado, pedalou, invadiu a grande área, levou no fundo, tá sem ângulo, cruzou, trava Justino. Alivia perigo, Laica. É Laica, não dá tempo pra respirar. Tem pressa, o Cruzeiro vai cobrar o escanteio. Aqui do lado, quem outro terreno preparado? O jogador cruzeirense, antes o Montoro ajeitando o meião, mas jogo lá e cá, Pedro.
2: Lá e cá, com chances para os dois lados. Primeiro o Arroyo no lado do Cruzeiro, depois o contra-ataque do Botafogo e na sequência o Bruno Rodrigues pelo lado canhoto. Escanteio, vem o BR na bola.
0: Vem, atenção galera, Bruno Rodrigues na pelota. Vai levantar lá dentro do caldeirão. Partiu Bruno, primeiro pau, falhou Danilo. Tentou Jonathan Jesus, ele insiste, que retorna. O que tá pegando com o Danilo hoje, cara? Olha a bola do Romero, abriu pra Bruno, no fundo. Tentativa foi feita do Rojas, ele insiste, trava Vitinho. Ganha a bola pelo campo de defesa, esticando no comando, recuperação foi feita na equipe do Cruzeiro. Ô Piero, já tá na hora do Franklin Carvalho dar uma agitada, dar uma mexida nesse time. Algumas peças pararam de jogar, o time não tá se entendendo. Daqui a pouco eu te ouço, porque volta Arroio, o Cruzeiro quer o empate, insiste, manobra em grande, fácil, cabuloso. Valuter Romero abriu para Arroio, limpou, pé canhoto, parou, prendeu, chama no movimento, ciclo central do terreno mais uma vez, até Matheus Henrique, vem conectando para Jonathan Jesus de prima, acionou ultrapassagem por ali do Rojas, Rojas quebrou para Matheus Henrique parou, prendeu, domina, protege Wanderson, Wanderson com ela, rente a linha lateral do gramado, ainda Wanderson recolhe, volta a bola para Jonathan Jesus desce pela meia, chama para Matheus Henrique, conecta no João Marcelo vai à luta, descendo pelo corredor ofensivo, caminha KJ, Caio Jorge dominou, parou, prendeu, olhou para quem dá, de três dedos, tenta o lançamento, a inversão que pinta, trava a zaga, insistiu Danilo, volta a bola para Medina, Medina na articulação, aciona em velocidade, ultrapassagem de Matheus Martins. Ele vai à luta, manobrou, prendeu, pé direito, parou, soltou, vai emendar, trava a zaga. Alivia o perigo, vem tirando de qualquer maneira. O troco da representação do Cruzeiro é de Arroio. Arroio se manda, desce pela zona marginal, pela zona lateral do gramado, acionando velocidade do Wanderson. Penteou, limpou, pé direito, bateu pra quem? A bola. Tranquila pro Alisson defender, encaixa essa aí, Pedro.
2: Pois é, mais uma descida do time do Cruzeiro. O Wanderson recebe o passe do Arroio e sai na entrada da área, batida com o pé direito, fraquíssima, para as mãos do goleiro Alisson, que vai receber atendimento agora. Já já troca no Botafogo e eu falo quem entra e quem sai.
0: É, já tava na hora já, né? Botafogo deu uma parada de jogar, o time errando algumas coisas bobas e alguns jogadores bem abaixo nesse segundo tempo, hein, Peroni?
1: É, porque apesar do Botafogo fazer uma partida interessante na parte defensiva, Marcelo, é um Botafogo nesse segundo tempo, ao meu ver, displicente. A gente viu agora a jogada do Matheus Martins, um time na frente, o time ganhando, ele vai para uma jogada individual e ele acaba tomando uma decisão errada. E alguns jogadores do Botafogo, como no caso do Vitinho e no caso do Danilo, fazem um segundo tempo bastante abaixo. Fazem um segundo tempo, principalmente com erros de passe, que acabam acrescentando muito ao jogo do Cruzeiro, porque recupera a bola de forma fácil e sai no contra-ataque. Ao meu ver, a equipe do Botafogo tem no banco de reservas o Vidalba, se quiser jogar como vinha jogando antes, para entrar no lugar do Danilo e dar mais velocidade para puxar contra-ataque, e até um jogador de linha lateral para poder ajudar na marcação, ou o Edenilson, que também pode ser uma boa para poder entrar no lugar do Danilo.
0: Vamos lá, tá mexendo então o Botafogo, Pedro.
2: Pois é, entrou o Cauã Toledo com a 59 e sai o Danilo, saindo o Danilo com a camisa de número 8, entrando o Cauã Toledo.
0: É, muda um pouquinho a característica, né? Vai colocar um cara mais de frente, o Medina, o Montoro e o Guinho, sobretudo o Montoro, vai dar um passe atrás. Olha o Cauã Toledo, entrou em velocidade, acionado do lado direito, ele para, prende, vai ganhar o escanteio, tiro de meta, tiro de meta. Já tinha saído a bola, e essa mudança aí, entrada do Cauã Toledo, Gabriel.
1: Mais uma joia do bairro de muita personalidade, Marcelo. O Danilo é um jogador, obviamente, que tem uma boa chegada, mas ele joga numa linha um pouco mais recuada, como aquele famoso MC no futebol. E o Cauã Toledo é um jogador que é mais um armador, um segundo atacante. Com isso, a gente pode ver tanto o Matheus Martins como o Montoro dando uma recuada e o Cauã Toledo jogando um pouco mais próximo do Arthur Cabral.
0: Aqui com 24. Desce a representação do Cruzeiro, acionando o Wanderson em velocidade. Wanderson se manda pela zona canhota, 94 na camisa, ele para, prende, trava na pose, chama no movimento, recolhe para Romero, Romero rola a bola para Matheus Henrique. Matheus Henrique se manda pela meia destra do gramado, conectou, abriu. Quem se apresenta é Fagner. Fagner da bola pela linha divisória do Teguino, até onde está colocado o João Marcelo. João Marcelo do Romero, quebrou na volta. Trabalha para Jonathan Jesus. Abriu pelo setor esquerdo do Teguino até Rojas. 24,5, vence por 1-0 o Fogão. 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Dominando Matheus Henrique. Parou, voltou. Manobra para João Marcelo. João Marcelo quebra aqui pela zona esquerda no Jonathan Jesus. Se antecipa até Romero de 300. Abriu no Rojas. Rojas penteou. Barulho para quem dá. Volta a bola até onde está colocado o Romero. Lançou no comando. A bola viaja. Trava a zaga. Vem tirando de qualquer maneira. É manual para ser cobrado aqui pelo setor. Canhoto do Teguena. É bola a favor da equipe do Cruzeiro. Cruzeiro tem pressa. Lançamento é Gado. Retoma a representação da equipe do Botafogo. Mas a arbitragem está mandando voltar a cobrança ali pelo setor esquerdo do gramado do Cabuloso. 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Chimichu informa 17 horas e 34 minutos em Belo. Se liga comigo, torcedor brasileiro. 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Quase 26 de jogo, quase 26 jogados e no placar da Rede Sol Gás. 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Botafogo 1, Cruzeiro 0. Daqui a pouquinho tem mais. Flamengo e São Paulo com explosão da galera. Também Fluminense e Grêmio, direto da arena. Aqui volta o fogo. Acelerando, o Justino foi travado. Falta em cima dele ali na saída, era o Cauã Toledo. Tentava se antecipar o Guinho. Perdão, tentava a correria ali pela zona lateral do Teguendo na marca dos 26,5. 26,5, 1-0 para a equipe do Botafogo. Vai conseguindo um grande resultado a equipe do Glorioso. Quando a gente olha para a tabela de classificação do Campeonato Brasileiro deste ano de 2026, no momento o Botafogo está indo para a sétima colocação com 29 pontos. Está ultrapassando a equipe do Corinthians, que estava um pouquinho mais à frente, está colando no Bragantino, está colando no Bahia. O Bragantino que daqui a pouquinho recebe o Coxa Branca em Bragança Paulista. 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Aqui volta Matheus Martins, está recuado, hoje ele está de assistente de lateral. Caminha pela faixa central do gramado para o Guinho, abriu no Vitinho, Vitinho recolhe na meia direita, parou, prendeu, olha como no ataque, o Matheus Martins desce por dentro, Alex Telles vira ponta, aqui na direita vem Montoro, Montoro tem dois em cima, trava na pose, cabeça erguida, rolou, Matheus Martins, ainda ela, serviu para Montoro no fundo, Cauã Toledo cruzou, trava Jonathan Jesus, insiste Cauã Toledo.

0: Outra equipe do Fogo, tomou Medina. Medina olha para quem dá, desce na progressão, acha Álvaro Montoro, Montoro protege, colhe, tá travado, dois em cima, solta a bola de lado para Vitinho, Vitinho com ela, se manda na correria, aciona a jogada para Cauã Toledo, ele para a frente, progride, foi travado com falta. Ele entrou para isso aí, para segurar essa bola, vai sustentando a fase ofensiva do Fogão, o Cauã Toledo entrou, tá segurando a posse, tentando dar uma dinâmica ofensiva pro Botafogo, Gabriel.
1: É um fator muito curioso, Marcelo. Como esses jogadores do Botafogo, que estão ganhando oportunidade, digamos, nesse momento mais de vacas magras da equipe, eles têm personalidade. O Cauã Toledo, o Justino, o Huguinho, no banco de reservas, o Cadinho, o Lucas Emanuel, e dá pra dizer isso. O garoto entrou muito bem e tá ajudando o Botafogo a manter a posse de bola pra manter o resultado.
0: 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Preparado o Fogo, atenção galera. É bola para ser cruzada pela equipe do Botafogo. Matheus Martins, à noite, caindo em Belo Horizonte. Matheus Martins no pé direito, Alex Teles na canhota, sempre os dois. Na bola parada, partiu Teles, levantou, vem bolão, segura o pau, Justino testou, Otávio espalmou, vai sobrar, Fegares corta, Jonathan Jesus. Contra gol vai ser puxado pelo Arroz, se antecipa, Matheus Martins, ganha a bola no Guinho. Faz a abertura para Alex Teles, lado direito, ainda ele, quebrou no comando para Medina, Medina penteou, parou, prendeu, olha para quem dá. Recorde jogada para Matheus Martins no comando ofensivo de Cauã Toledo, deu mole, perdeu, recomeça a Rogas, Cauã Toledo fez falta. Falta para cima do Rogas para parar o contragolpe, Pedro.
2: Exatamente, a falta pelo lado direito do ataque do Botafogo para tentar segurar o jogo, para tentar ganhar tempo. Botafogo vai vencendo e conquistando 3 pontos aqui no Mineirão.
0: 30 já foram, 30 jogadores, faltando 15, faltando o torcedor. Ligado com a gente do Sonzão, líder de audiência no futebol em todo o Brasil. Olha o Cruzeiro se mandando bola longa para Rojas. Ele insiste para chegar Vitinho no carrinho. Só bola para soltar o latido da galera do Fogão aqui no setor visitante à esquerda da posição de transmissão. Em Belo Horizonte, são 5 horas e 39 minutos, hora certa no Península Maracanã. 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Península Maracanã informando 5h39 em Belo. Se liga comigo, torcedor brasileiro, temos passanote. 31 já foram, faltando 14. 14 para serem jogados e no placar do Campeonato Brasileiro, placar do Show Gasquinho. 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Fogão na frente, um gol do Justino, Cruzeiro tem nada não! Mexendo. Mudou as equipes, tá mexendo primeiro o Cruzeiro, Pedro.
2: Troca de laterais, entrando o William e Cauã Moraes, o William 12, Cauã Moraes com a 2, saindo o Fagner 23 e o Rojas com a 27.
0: Beleza, trocando então os laterais, a representação da equipe do Cruzeiro para a sequência desta segunda etapa do espetáculo. Saindo o Fagner, o Gabriel Rojas, entrando o Cauã e o William. A representação da equipe do Cruzeiro, que já domina lado esquerdo, tenta Cauã Moraes, protegeu, segurou, ele quer falta, o árbitro não deu, tá ganhando o manual. Manual para a equipe do Cruzeiro, aqui pelo setor esquerdo, diga Gabriel.
1: E o torcedor do Botafogo que tá vendo a partida deve ter sentido uma saudade, porque o Arthur Jorge também fazia isso muito no Glorioso naquele ano da conquista. Várias vezes ele tivesse substituições onde ele tirava o Alex Telles e o Vitinho para trocar pelos laterais do banco, no caso o Cuiabano, lá vem o Cruzeiro.
0: Ei, olha o Cruzeiro se mandando, Cauã Moraes invadiu, bateu mal. Aí consagra o goleiro Wallerson, né? É uma pista livre pra ele bater. Ele deu um totozinho pro goleiro Wallerson cair com que tranquilidade, Pedro.
2: Pois é, recuou a bola agora o Cauã Moraes. É bem verdade que correndo pela esquerda ele quis bater com o pé trocado, que é o pé bom, mas bateu muito fraco. Vem Cruzeiro de novo.
0: Olha o cabuloso, Matheus Henrique se manda. Cruzando o segundo pau, Wallerson. Será que os problemas acabaram, ô Pieroni? Goleiro foi uma dor de cabeça do torcedor do Botafogo durante os últimos 6 meses, né? Durante a Copa, até a parada para a Copa do Mundo, o Neto entregou um monte, o Léo Link entregou um monte. Será que os problemas acabaram, como diriam os amigos lá do Caceta.

0: Planeta, no Tabajara, o Gabriel Peroni.
1: Marcelo, ainda é muito cedo, mas o Alisson começou muito bem a sua passagem pelo Glorioso. Fez uma boa defesa contra a equipe do Vitória, que foi a única participação dele mais incisiva, e hoje, toda vez que o Cruzeiro chega, ele está muito bem. É muito cedo, mas parece que o Botafogo achou um bom goleiro perdido no futebol belga.
0: Será que já é old school citar o Caceta e Planeta? Que a garotada nova não deve saber muito
2: bem. Eu acho que já é, viu?
0: É, me passou isso na cabeça. Eu lembrei, quando era criança, que a galera citava os negócios lá atrás. Eu tô achando que já eu discutia um programa de comédia na televisão. Tinha um quadro, né, que eles vendiam os produtos que solucionavam tudo, né? Era,
2: claro, seus problemas acabaram.
0: É um portão sensacional. Acho que os problemas do Botafogo acabaram, pelo menos no gol. Aqui vem do lado direito do gramado. Tentativa foi feita do Matheus Martins, corta a zaga. Ali viu o perigo. Olha o Cauã Moraes. Deu mole, perdeu. Tomou Montoro. Montoro vem do lado direito do gramado. Atenção. Arthur Cabral parou, serviu. Matheus Martins volta a bola para Montoro. Olhou para quem dá, explorou o fundo, trava Cauã Moraes. Galera, tá me lembrando no sonzão da manchete que era as organizações Tabajara, é verdade. Tanto é que uma vez o Flamengo fez aquele uniforme amarelo e azul e a galera falava que era a camisa Tabajara. Era um sucesso, as organizações Tabajara. Aqui vem do lado canhoto do gramado. Uma boa do Cacete Planeta. Aqui vem no ciclo central do gramado. Conectando, jogada Romero. Soltou. Do lado direito, João Marcelo. Quebra a volta para Jonathan Jesus. Dá bola para Matheus Henrique. Faixa central do gramado com 35. Matheus Henrique manobrou, serviu para João Marcelo. João Marcelo rola a bola. Até onde está colocado o Jonathan Jesus. Faltando 10. 10 faltando para o final do jogo. Se manda a representação do Cabuloso. Olha a bola solta. KJ domina, gira, trava a zaga. Alivia o perigo, vem tirando o fogão o Guinho. O Guinho acelera, tentativa para Montoro. Montoro volta no Matheus. Quebrou para Arthur Cabral, longa demais. Tá faltando gás, né? Tá faltando gás pro Arthur Cabral na sequência do jogo. Poste no pra equipe do Cruzeiro com 35. Já vai mexer a equipe do Botafogo. Menos de 10 pro final do espetáculo. Eu lembro que na sequência tem Flamengo e São Paulo com explosão da galera. Sidney Marinho direto do Maracanã. Você vai ficar por dentro desse jogão quando volta a representação da equipe do Cruzeiro. Bola longa demais, direto pela linha de fundo. É tiro de meta pra equipe do Botafogo cobrar em Belo Horizonte. São 5 horas 44 minutos. 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Se liga comigo, torcedor brasileiro. O tempo passa. 36,5. 36,5 já foram, faltando 9 para o final. 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Botafogo 1, Cruzeiro 0. Mexendo duas vezes o time do Botafogo, Pedro.
2: Troca dupla no fogão. Saindo Montoro e Arthur Cabral para a entrada do 23, Santi Rodrigues, e o 37, Kadir.
0: E aí, gostou das entradas do Santi e do Kadir, Gabriel Peroni?
1: É, dá mais qualidade à equipe do Botafogo. Você falou muito bem, Marcelo. O Arthur Cabral fez uma boa partida, conseguiu ajudar tanto na parte ofensiva como na armação das jogadas, mas ele cansou. O Kadir entra para fazer essa função e o Santi Rodrigues também para poder dar mais velocidade, que o Montoro já tinha perdido nos últimos minutos.
0: Aqui tem bola do lado direito do gramado para movimentar a representação da equipe do Botafogo. O Botafogo vai vencendo, vai se consolidando aí na parte alta do Brasileirão. Olha o Cadi, tentou girar, batalhou, trava Jonathan Jesus. Ganha a pelota pela linha de fundo. É tiro de meta para ser movimentado pela representação da equipe do Cruzeiro. Movimento goleiro Otávio. Otávio chama a jogada para Matheus Henrique. Passe curto para Jonathan Jesus. Jonathan Jesus parou, prendeu. Olha no terreno, vê para quem dá. Conecta a jogada para Wanderson. Wanderson vem batalhando. Trava a zaga, tentou Vitinho. Tenta ganhar o manual, conseguiu. É manual, bola para a equipe do Botafogo. Para a galera, com quase 38. 38, faltando 7. 7 para o final do espetáculo. Já vou ouvir a palhinha do Gabriel Peroni nessa reta final. Quando volta, Cadi. Bola direto pela linha lateral, ele ganha de novo o manual. Ganha o manual para a equipe do Botafogo, aqui pelo setor direito do terreno, galera. 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Lá vem Santi, dá bola pra Vitinho, levantou pra Cadi, bola direto pela linha de fundo. Pieroni, qual é o cenário do jogo? 38,5, Botafogo vai segurando a vitória, hein, Pieroni?
1: É, a equipe do Botafogo vem jogando com inteligência, Marcelo. Parou de errar aquele espaço, parou de dar tão contra-ataque assim pra equipe do Cruzeiro. E o Cruzeiro, lá vem o Cruzeiro.
0: Olha o Cabulô se mandando, a bola espirrou, cai o Jorge, atenção pra Bruno, vai meter, trava Justino! Trava Justino! Essa é uma joia, hein? Impressionante o corte na medida pro Justino. Ei, Pedro!
2: E até aqui para consagrar ele como melhor em campo. Além do gol, ajudando na parte defensiva. O lance meio confuso do time do Cruzeiro. Bruno Rodrigues domina no peito, faz o lançamento pro Caio Jorge na linha de fundo, que tenta o cruzamento. O Bruno Rodrigues já tapa com o pé direito armado para bater pro gol. O Justino consegue cortar e na sequência a falta pro Botafogo.
0: 39,5 a 0 para a equipe do Fogão, galera, o torcedor ligado com a gente no Sonzão, líder de audiência no futebol em todo o Brasil, para a Macf, está construindo, está reformando locação de caçambas, máquinas, ferramentas elétricas, é na Macf. Olha a volta da equipe do Fogão, Cade Barria. Manobre Chica, tenta do Santos, Rodrigues, volta a bola, Matheus Martins, protegeu, quebrou, pra Vitinho, tenta pro Santos, trava o Cruzeiro, alivia o perigo, volta a bola, Matheus Martins, parou, voltou, olhou, pra quem dá, vem descendo, pela meia, atenção, volta a jogada no comando ofensivo, tentativa foi feita do Medina, Medina parou, soltou, articulou no Cadi, batalha pelo espaço, travazado, sobrou Matheus Martins e mandou pra fora! Tentativa de queimar, acabou pegando muito embaixo o menino do Botafogo, Pedro.
2: Pois é, a batida por sobre a meta, acabou pegando mal, pegou muito embaixo na bola, a joia do bairro, poste bola pro Cruzeiro.
0: Volta o Cabuloso! Tentativa foi feita no comando, bola longa, Marcelo. Demais, direto pela linha lateral, é manual para a equipe do Botafogo, vai segurando, diga Gabriel.
1: É, e o Cruzeiro, ao meu ver, continua esbarrando na criatividade. O Cruzeiro tem intensidade, mas falta um pouco mais a criatividade, falta um pouco mais de tranquilidade para poder fazer as jogadas de forma mais inteligente. Nesse momento, Marcelo, eu sinto um Cruzeiro, não sei se é por causa de cansaço, mas eu sinto um Cruzeiro um pouco mais conformado, não consegue fazer aquela pressão em busca do empate e, por que não, da virada.
0: Aqui vem bola pro Otávio. Lançamento no comando, tenta a trama, corta a zaga, troca de Arroio. Arroio errou no passo, tomou Santos Rodrigues. Ele estica pra Cauã Toledo, vai invadir, balançou, parou, voltou pra Santos Rodrigues. 41, deu no Teles no pé canhoto. Ajeita pra Santiago Rodrigues, vem balançando no comando ofensivo, bola do lado direito pra Matheus Martins no compasso, parou, serviu, olha pra quem dá. Vem descendo o Matheus Martins aqui, lado direito do terreno. Ele roda a jogada. Atenção. Caminhando no comando para onde está colocado o atleta, que é o Guinho. O Guinho voltou. No comando de defesa para Nahuel Fegarese. Fegarese batalha pelo espaço. Abriu na composição. Lado esquerdo, Cauã Toledo. Se mandou. Driblou primeiro. Ele acelera. Quebrou para Santos. Domina. Gira. 2 em cima. 42. Reta final do jogo. Fogão vencendo. Cadi. Rolou. Cauã Toledo bateu. Trava a zaga. A blitz é do fogo. Mas o Cruzeiro guetou o Marroio. Dá para Matheus. E foi puxado pelo ombro. Sujou pro Teles. É que ele foi malandro, né? Ele trocou o contra-golpe pelo cartão amarelo, Pedro.
2: Pois é, matou a jogada, fica o cartão amarelo, o capitão do Botafogo. E saiu o público aqui no Mineirão, 39.294 torcedores, uma renda de R$2.140.430,50.
0: 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Olha Vitinho, domina, gira, tomou, chega para lá, forte, arbitragem de escrada, houve, Romero, deu no KJ, voltou o Romero, conectou para Rui, vai invadir, atenção, limpou, pecando, bateu, trava a zaga no popô, alivia o perigo, Teles, insiste o fogo, Matheus Martins vai buscar contra a... não tem mais fôlego, não tem mais energia, já tá com a barquinha zerada. O Matheus Martins com 43. Reclamação dos jogadores ali com o árbitro da partida, Pedro.
2: Reclamação dos jogadores do Cruzeiro por conta de um possível pênalti. no corte da defesa do Botafogo. Tá sentindo agora o Alex Telles. E já já troca dupla no Fogão, as duas últimas trocas no jogo, e eu já confirmo quem entra e quem sai. É só aguardar para subir a plaquinha, mas me parece que não vai dar mesmo pro Matheus Martins, viu? Já tá sentindo camisa 11, vai subir a plaquinha. E aí a gente já confirma, então. Sai o Matheus Martins com a 11 e tá entrando o 77, Lucas Vidalba. Vai entrar também o 21, que é o Marçal. Ainda sem a confirmação de quem sai, mas entrando o Marçal e o Lucas Vidalba, tá saindo o Matheus Martins. E ao que parece, justamente o Alex Telles. Sai o Alex Telles com a 13, entra o Marçal com a camisa de número 21.
0: É muito bom jogador, né, Peruano? O Alex Telles, um ídolo da galera do Botafogo. Fez um corte aí que vale por um gol, Gabriel Peroni.
1: É, e numa data especial, Marcelo. Hoje ele completa 100 jogos com a camisa do Glorioso. Ele foi homenageado nas redes sociais do clube, ele que fez um gol naquela final da Libertadores e tá comemorando esse 100º jogo, Marcelo, porque além da vitória, ele que deu a assistência pro gol do Justino.
0: É, ele marcou lá no Monumental, deu assistência. Hoje é um grande jogador, sou fã do Alex Telles. Disputou a Copa do Mundo de 2022, tinha caixa pra estar nesse Mundial. O Carlo Ancelotti optou pelo Douglas, sem contestar, e pelo Alexandro. Aqui vem bola pro Cruzeiro, tá viva, Cajota invadiu, manobra, protege, sai da grande área, esconde a bola, volta a jogada, atenção, Arroio pedalou quase 45, Arroio no pé canhoto, vai bater, serviu no fundo, vem cruzamento pro Cruzeiro, tira, Fegarese. Aí o perigo corta de qualquer maneira, vamos até o 52, Sinalzão tá marcando 45, olha a volta de Bruno Rodrigues, manobra, domina, deu mole, perde, toma, Lucas Vidalba, acelera no ritmo envolvente. Partiu Vidalba, quem é que pega? Jonathan Jesus, inteligentemente se antecipa. Então a posse ganha o lateral aqui pela zona, canhota do Tegueno. 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Olha a volta da equipe do Cruzeiro, tem bola aqui do lado direito para cobrar o fogo, porque o Cruzeiro acabou cometendo falta ofensiva, falta de ataque. 45,5. 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Olha a volta da representação da equipe do Cabuloso. Trabalha a jogada lá do direito do Tegueno. Quem se manda é o atleta, que é Arroio. Arroio parou, prendeu, solta a bola pela zona canhota do Tegueno, até onde está deslocado o Matheus Henrique. Matheus Henrique na evolução, penteou, atenção, foi puxado, é falta. Chegaram forte em cima dele com 46. Cruzeiro tem bola para tentar empatar no jogo. Pedro.
2: Sanduíche de Matheus Henrique agora. Tentativa pelo lado esquerdo. Ele acaba sendo pressionado pelo Lucas Vidalba e pelo Kadir. É falta para o Cruzeiro, vem o William na bola.
0: O William preparado, tá na bola, atenção, torcedor. Vem pra bola o William pra botar lá dentro da muvuca o torcedor. Ligado com a gente no Souzão, líder de audiência no futebol em todo o Brasil. 46,5. Bate o William, levantou, pé direito, segundo pau, bate, rebate. Atenção, vem cá, Jorge, testou o Alisson. Atento de novo pra encaixar, Pedro.
2: Boa defesa de novo do Orlisson, a cobrança de falta para a equipe do Cruzeiro na boca do gol. E o Caio Jorge acabou testando fraquinho para as mãos do goleiro do Fogo.
0: Aqui volta a bola, vem dominando o Matheus Henrique, ultrapassa a linha média, desce no ritmo envolvente, caminhou no comando, tentou para Rui, foi puxado, é falta. Falta em cima dele, o Arroio quer pressa, o Guinho estava ali atrapalhando, o Arroio ficou na bronca, faltando 5 para o final do espetáculo LM, o seu distribuidor de vinhos destilados compre pelo www.lmdistribuidoronline.com.br e aproveite o melhor preço do mercado na LM. 47,5, o jogo está prometido até o 52, Fogão está vencendo, está permanecendo invicto no retorno do Campeonato Brasileiro. William na bola, preparado, com 48, William levantou, primeiro pau, Jesus testou pra fora, se antecipou o Jonathan Jesus, subiu bonito, mas testou pra fora, Pedro.
2: E linda cabeçada agora do Jonathan Jesus, a falta cobrada, ele subiu na marca penal, deu o queixo no ombro, mas ela passa por sobre a meta do Orlisson, que não tem o mínimo de pressa, o Botafogo vai conseguindo os 3 pontos aqui no Mineirão.
0: 48 tá marcando o sinal. 48 já foram. Faltando apenas 4. 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Olha a volta na representação da equipe do Cruzeiro. Trabalha Romero. Romero conecta, volta a bola para Jonathan Jesus. Abriu o Matheus Henrique, aparou, serviu, vem descendo, tomou carrinho, falta. Falta forte do Cadi, vai sujar para ele amarelo. Amarelo pois pro Cadi Barria, deu um carrinho por trás, Pedro.
2: Exatamente, de novo para cima do Matheus Henrique. Deu o carrinho o Cadi, é falta para a equipe do Cruzeiro, vai tentando o gol de empate.
0: 49, sinalzão marcando. 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Faltando menos de 3 para o final do jogo. A equipe do Cruzeiro se lança. O William levanta, segundo pau. O Olerson de um soco para sair. Tá bem no jogo, boa intervenção do goleirão do Fogão, Pedro.
2: Foi bem, né? Cobrança de falta do William, tava visando o Jonathan Jesus. O Alisson deu um tapinha à linha de fundo, córner Cruzeiro.
0: É a bola pra equipe do Cruzeiro, atenção galera. Com quase 50 de jogo, faltando só dois pro final do espetáculo. Preparado o time do Cabuloso. Lá vem bola para ser levantada dentro da grande área. Partiu o Cruzeiro, levantou, corta. Santiago Rodrigues. Alivia o perigo, vem cortando, vem tirando de qualquer maneira. É bola novamente para ser levantada na grande área. É a favor da equipe do Cruzeiro ali do lado direito do terreno. Preparado o William, mais uma vez Romero e Matheus Henrique na sobra. Você ouviu o apito, o William levantou, primeiro pau de vinho, trava Justino, troca do Romero, ajeitou na meia lua, quebrou para João Marcelo. 1:40 para o final do jogo, volta o Cruzeiro, Matheus driblou primeiro, tirou no segundo, acelera na zona, canhota no gramado, partiu Matheus Henrique, costurou no biquinho, deu bola e perdeu, tomou Cadi, pode matar, foi travada pelo Romero, Romero retomou para a equipe do Cruzeiro, tentou Cadi, chegou forte, é falta e já tem, hein? Ele já tem amarelo, chegou forte. O Matheus Henrique não gostou, o Cadi de fato chegou um pouquinho forte para cima do jogador da equipe do Cabuloso, vai ter falta o Cruzeiro. Jogadores do Cruzeiro na bronca, Pedro.
2: Falta dura agora do Cadi para cima do Lucas Romero, que depois foi para cima do Davi Lacerda, questionando e pedindo o segundo amarelo, mas não deu o cartão. Vem o William de novo na cobrança de falta, 1-0 Fogão.
0: 51 de jogo. Dá 1-0 para a equipe do Botafogo, galera. O torcedor ligado, vibrando de montão com a gente. Lá vem Cruzeiro, William levantou, segundo pau, vem testada do Caio Jorge para fora. Testou bonito, a bola passou por cima. Segue 1-0, Fogão vai desistindo, vai garantir os 3 pontos, Pedro.
2: Mais uma cobrança de falta feita e a cabeçada do Caio Jorge por sobre a meta. Vai o Olerson para fazer a cobrança do tiro de meta e vai acabar o jogo.
0: 50 e meio, vai terminar o espetáculo, vai acabar o jogo, o Alisson cobrou, tem 15 segundos ainda para serem jogados, vamos ver se vai dar tempo de um último ataque ou não. É manual para o Cruzeiro, preparado ali na zona canhota, o time do Cabuloso vai terminar, o Arthur vai olhar o relógio, vai terminar o jogo, vai dar Botafogo, vence o Fogão, terminou no Mineirão. Botafogo 1, com a alma e o coração, Justino, o menino brilhou, Cruzeiro 0, informações da saída dos jogadores, Pedro dos Santos, de olho em tudo, Pedro, e o tempo fechou, hein?
2: Tempo pois fechou, é, no foi todo central, Pedro. Mundo pra cima do Davi Lacerda, porque não autorizou a cobrança de lateral do Cauã Moraes, não deixou o Cruzeiro dar sequência no ataque. Foi o Arroio pra cima dele, tomou o amarelo. Caio Jorge também questionou e tomou o cartão amarelo. E agora todo mundo ali no círculo central pra cima do quarteto de arbitragem.
0: Grande vitória do Botafogo, Peroni. Vence o Fogão invicto na volta da Copa do Mundo, Gabriel.
1: grande vitória do Botafogo, que fez uma boa partida, principalmente no primeiro tempo, onde conseguiu aproveitar a sua chance. O grande destaque desse triunfo, Marcelo, é o garoto Justino. O garoto fez o gol e, além disso, foi muito bem na partida. Ele fez um corte nessa reta final, onde o Bruno Rodrigues ia provavelmente fazer o gol. Então dá pra dizer que o Justino, além de ter feito o gol lá na frente, fez um gol também na parte defensiva. E só um comentário, Marcelo, ao meu ver, mais uma partida que faltou um pouco de critério ao Davi Lacerda. Ele é um árbitro que vem se destacando nessa nova escola, mas tanto naquela partida entre Fluminense e Bragantino no Maracanã, que foi recente, ele já foi muito mal, e hoje, pra mim, ele acaba repetindo a dose. Ele deixa o jogo correr, mas de vez em quando falta critério. Ao meu ver, nessa reta final, o Kadir Barria deveria ter sido expulso.
0: Bom, pra galera do YouTube, a gente já vai encaminhar todo mundo pra seguir conosco, acompanhar as emoções de Flamengo e São Paulo, com explosão da galera, Sidney Marino, Daio. A gente vai ficar mais um minutinho antes de passar para explosão da galera. Pra galera do YouTube, permaneça na tela, siga conosco aí, mais emoção do Campeonato Brasileiro. Aqui a bola não para de rolar, o torcedor que se liga, o torcedor que se manda com a equipe líder, que se conecta com a equipe líder de audiência do futebol em todo o Brasil. Com a equipe líder de audiência, o Pieroni. A galera se ligando com a gente, quero saber quem foi o melhor do jogo, na tua opinião, quem foi o melhor da partida, Gabriel?
1: Ah, não tem muito o que conversar não, Marcelo, foi o Justino. Além dele ter feito gol, ele foi muito bem, muito bem na parte defensiva. Conseguiu anular o ataque do Cruzeiro, conseguiu fazer boas interceptações, boas movimentações. Então, pra mim, a joia do bairro, o Justino, é o melhor em campo nesse confronto.
0: E vai assinar embaixo, Pedro?
2: Tô com o Pieroni, viu? Foi importante lá no ataque, fez o gol da vitória do Glorioso. E, como disse o Pieroni, anulou o sistema ofensivo. Caio Jorge, Matheus Henrique, Arroio, Wanderson, ninguém foi páreo pra joia do bairro.
0: Bom, fim de papo no Mineirão. 1 para a equipe do Botafogo, 0 para a equipe do Cruzeiro. Quem chega para comandar as emoções a partir de agora também no Daio de Flamengo e São Paulo é ele, o Explosão da Galera. E a partir de agora, torcedor também ligado no Sonzão da Ondas, no Sonzão da Manchete. Cola com a gente, depois de acompanhar as emoções de Cruzeiro e Botafogo. Vitória do Glorioso Carioca, 1 para o Botafogo, gol do zagueiro Justino, 0 para a equipe do Cruzeiro. É hora de Mengão Malvadão, é hora de Flamengo dentro de campo, é hora do Flamengo dentro do Campeonato Brasileiro. E o Mengão joga hoje contra a equipe do São Paulo. Tricolor Paulista tem esse desafio no Maracanã contra o Malvadão, que volta, né, ao estádio do Maracanã, retorna o jornalista Mário Filho depois de bastante tempo. A última partida do Flamengo no Maracanã tinha sido lá no dia 30 de maio, quando a equipe rubro-negra enfrentou o Coritiba. Naquela ocasião, teve dentro das quatro linhas, teve dentro do gramado, a ocasião que colocou, né, a sua equipe para um jogo contra a equipe do Coritiba e venceu por 3-0. E agora o Mengão volta ao Maracanã, volta ao Mário Filho, e você, torcedor, vai acompanhar com a gente todas as emoções de Flamengo e São Paulo ao vivo. São Paulo e Flamengo nessa décima, ou melhor, 20ª rodada do Campeonato Brasileiro 2026. É o início do retorno do Brasileirão. Quem será que vai ficar com a taça, hein? Quem será que vai ficar com o título? A expectativa é que o Malvadão possa levantar o seu decacampeonato brasileiro. Lembro pra galera que o Flamengo tem a oportunidade de levantar o 10º título do Campeonato Brasileiro e pode também levantar o 5º título, pentacampeonato da Copa Libertadores da América. Este é o grande desejo, esta é a grande obsessão rubro-negra nesta temporada de 2026. Um abraço especial pra galera que desde cedo vem se ligando no canal da Litoral News no YouTube. E a partir de agora, se liga também na Onda e se liga também na Manchete, na Nova Friburgo, para trazermos todas as emoções de Flamengo e São Paulo ao vivo, direto do estádio do Maracanã. Mengão está definido, Mengão está escalado, vem a campo hoje com a volta do Alexandre ao 11 inicial, e o Lohan também vai começar o jogo de hoje pela equipe do rubro-negro carioca. Vamos às primeiras informações do Flamengo com o Lucas Mol. É o Mengão voltando ao Maraca, é o Flamengo retornando para sua casa e, claro, vivendo uma expectativa muito grande
3: daquilo que a equipe pode fazer. A verdade é, Lucas, na briga pelo título brasileiro, o Mengão não pode bobear. Tem que ser um segundo turno praticamente perfeito, até porque o Palmeiras, em qualquer tropeço, o Flamengo tem que estar lá. Se o Palmeiras tropeçar, o Flamengo não pode tropeçar. A gente viu no primeiro turno, por exemplo, Palmeiras empatou, Flamengo também empatava. Palmeiras perdia, Flamengo também perdia. É algo que não pode acontecer nesse segundo turno do Campeonato Brasileiro se o Mengão quiser levantar a taça. E claro, o Malvadão quer levantar o seu 10º título do Campeonato Brasileiro. Como vem essa equipe do Flamengo para esse jogo que marca a volta para o Maracanã? A galera rubro-negra já estava cheia de saudade, hein, Lucas?
4: Boa tarde, Sidão Amarinho, boa tarde toda a galera que acompanha ao vivo na nossa transmissão aqui no canal do YouTube da Litoral News. E o Mengão já tá escalado pelo técnico Leonardo Jardim. Sidão, de número 1, pela lateral do lado direito, Emerson Real, 22, zaga formada com Vitão, 44, e ao lado dele o Léo Pereira, 4, fechando a linha defensiva, Alexandro, veste a camisa de número 26, meio campo formado com Eric Pulgar com a 5, Jorginho com a 21, centralizado um pouco mais avançado, Samuel Lino, veste a camisa de direito, Lohan, veste a camisa de número 99, pela ponta do lado canhoto, o capitão Bruno Henrique, veste a 27, no comando de veste, obviamente, a camisa de número 9. No banco de reservas, o goleiro Andrew, número 42, os jogadores de linhas disponíveis tem o Guilherme Varela, número 2, João Vitor, 61, o Johnny, 77, o Danilo, 13, o Aitor Lucas, 6, o Everton Cebolinha, 11, o Saúl, número 8, o Jorge André Rascaeta, 10, o Everton Araújo, 52, o Joshua, 79, e o Alacian, veste a 64.
3: Esse é o Mengão, definido e escalado, daqui a pouco bola rolando, então o Flamengo com a volta do Alexandro para a lateral esquerda e o Flamengo com o Lohan. Aliás, o Lohan, né, Lucas, é um jogador que pode agregar demais ao Mengão nesse segundo semestre. Claro que tem a negociação com a Almada, muito próxima de um anúncio oficial do jogador para ser atleta do Flamengo, mas o Lohan não faz só o cara que pode ser o ponta, não faz só o centroavante, não faz só a questão de uma única posição. Ele é bem versátil dentro do gramado e mostrou o potencial na intertemporada, fez gol, fez boas atuações. Contra a Chapecoense entrou na vaga do Gonzalo Plata, teve um gol marcado também. Dá pra gente esperar do Lohan como titular da equipe do Mengão dentro do jogo de hoje. A verdade é que ele tá no ataque, que tá produzindo muito bem. Samuel Lino e Pedro vivem momentos espetaculares no comando do técnico Leonardo Jardim. E o Lohan tende a acrescentar demais essa equipe do Mengão, hein, Lucas?
4: É, depois da volta do empréstimo que ele estava na equipe do Pisa da Itália, Sidão, ele foi emprestado na metade do ano passado para a equipe do Pisa da Itália e acabou não tendo uma minutagem muito alta por lá. Pelo contrário, Lohan praticamente não jogou na equipe italiana, ele teve apenas 158 minutos na temporada 25 e 26. E após a finalização do empréstimo no mês de maio, ele retornou, né, para a equipe do Flamengo, teve um leve período de férias até reintegrar a equipe na intertemporada para participar lá em Portugal, na parte ali de Algarve, em Portugal, onde o Flamengo disputou alguns amistosos contra a equipe do River Plate, do Lausanne e também contra o Benfica. E contra o Lausanne, o Lohan chegou a marcar um gol. E por conta das suas boas atuações e também de ter voltado para um bom momento com a equipe do Flamengo nos treinamentos, o Leonardo Jardim resolveu colocar ele de titular contra a equipe do Olímpico.

0: Gol, tida, e hoje mais uma vez começa de titular, vestindo o manto rubro-negro com a camisa número 99. Um detalhe, Sidão, é que ele fez uma postagem na rede social, o Luhan, após o jogo contra a Chapecoense, na comemoração do gol com seu número 99, e quem comentou na postagem do Luhan foi justamente Gabriel Barbosa, o Gabigol, hoje atualmente atacante do Santos, dizendo nos comentários que ficou feliz com a camisa número 99, que foi o último número que o Gabriel Barbosa, o Gabigol, usou quando ele vestia a camisa do Flamengo, Sidão.
1: Herdou a 99 do ídolo rubro-negro Gabriel Barbosa, o Gabigol. É uma camisa aí que tem história, né? Naquela temporada de 24 mesmo, o Gabi marca os gols daquele campeonato da Copa do Brasil, no Penta da Copa do Brasil, com a camisa 99 da equipe do Flamengo. Vamos ao tricolor paulista também, confirmar a escalação do São Paulo. As primeiras informações do lado do São Paulo, para esse desafio de daqui a pouquinho. Tá numa situação difícil a equipe do técnico Dorival Júnior, mas ele conhece, né, muito bem o São Paulo, conhece muito bem também a própria equipe do Flamengo. Vamos bem, esse tricolor paulista para esse jogo de hoje, Lucas.
0: Definido e escalado também, Sidão Marinho, pelo técnico Dorival Júnior. Goleiro da equipe do São Paulo é o Rafael, número 23. Pela lateral do lado direito, Lucas Ramon, 19. Zaga formada com Arboleda, 5. Osório, 54, da base. E Wendel, pelo lado esquerdo, fechando a linha defensiva, ele que veste a número 18. Meio campo da equipe do São Paulo com uma trinca de meio campista, uma trinca de volantes. Pablo Maia com 29, Danielzinho com a 94, Marcos Antônio com a 8. Trio de ataque formado com Luciano com a 10, Arthur com a 37 e no comando ofensivo, Caleri, veste a 9, é o capitão do São Paulo, que tem no banco de reservas o goleiro Coronel, número 31, os jogadores de linha Buta, 20, Sabino, 35, Isaac, 53, Nicolas, 56, Jorney, no 48, Cauli, 80, Ferreirinha, 11, Vitor Sá, 27, TT, 34, André Silva, 17 e Gustavo Santana, 43, Sidão.
1: Este é o São Paulo, definido e escalado, não vence há um tempão. A última vitória dentro do Campeonato Brasileiro foi contra o Mirassol. Isso tem muito tempo, cara. Claro que a gente teve aí uma pausa dentro do Brasileirão, mas São Paulo não vence no Campeonato Brasileiro desde o dia 25 de abril. O campeonato paralisou dia 31 de maio. Então São Paulo ficou um mês disputando o Campeonato Brasileiro sem ter vitória e agora volta querendo buscar essa vitória, querendo conseguir esse bom momento dentro das quatro linhas, mas na última produção também até a nível de Copa Sul-Americana, Copa do Brasil. É um São Paulo que nos últimos jogos jogou aí contra Milionários, Bahia, O'Ringues, Corinthians, Juventude, Fluminense, Milionários de novo, Botafogo, Boston River, Remo e Atlético Paranaense. Nos últimos 12 jogos, o São Paulo venceu apenas uma vez. Foi o duelo contra a equipe do Boston River. Naquela ocasião, 2 para o São Paulo, 0 para a equipe do Boston River. Tem uma novidade dentro do Campeonato Brasileiro a partir desta rodada, que é a utilização do impedimento semiautomático. Ontem a gente já teve um primeiro jogo tendo a interferência, né, e a análise do impedimento semiautomático, e aí deu gol para a equipe da Chapecoense. São vários iPhones, né, que são espalhados pelo estádio. É um equipamento que faz a sua utilização de maneira muito rápida, faz seu trabalho de forma muito rápida e tende a contribuir demais para a prática do espetáculo, para o futebol brasileiro. Uma das modernizações, né, Lucas, que a CBF buscou para trazer esse impedimento semiautomático, o custo foi elevado e agora todos os jogos do Campeonato Brasileiro, eles têm 20 palcos à disposição. Todas as equipes que têm o seu estádio, jogam no estádio, a CBF ela bancou a instalação nesses estádios. Mas, por exemplo, o Palmeiras tem a Arena Barueri e tem o Nubank Park. A CBF bancou a instalação do Nubank Park. Mas para a Arena Barueri, o Palmeiras é quem teve que pagar. O Palmeiras chegou junto para fazer a instalação lá do impedimento semiautomático. A mesma coisa se a equipe do Flamengo, por exemplo, quiser jogar no outro estádio, né, jogar numa outra praça do futebol brasileiro, terá, caso ela não tenha a utilização do impedimento semiautomático, né, o valor ali para você, a utilização, né, da estrutura do impedimento semiautomático, Flamengo, né, São Paulo e as outras equipes do futebol brasileiro quiserem jogar, por exemplo, no Castelão, lá em São Luís do Maranhão, vão ter que pagar. O Castelão de Fortaleza, por exemplo, não tem porque tá na Série B.

0: Duas equipes lá estão na Série B do Campeonato Brasileiro, então não tem a instalação. Mas bacana, né, ver a utilização do impedimento semiautomático chegando e fortalecendo muito a disputa do Campeonato Brasileiro, hein, Lucas?
1: É, e já colocou para funcionar, Sidão, contra a equipe no jogo de mais cedo, no empate de um para a equipe do Bahia, um para o Corinthians, teve um gol anulado da equipe do Bahia, justamente utilizando o impedimento semiautomático. E é bem mais rápido do que aquele método que o brasileiro ficou acostumado da cabine do VAR ter que fazer o impedimento manualmente mesmo. Porque normalmente levava ali um pouco, quando era um impedimento bem milimétrico, levava ali mais de 2 minutos. O gol anulado da equipe do Bahia levou menos de 1 minutinho para ser anulado com impedimento semiautomático. Então já tem funcionado nessa rodada e já teve até um gol anulado da equipe do Bahia no empate por 1-1 contra a representação do Corinthians na Fonte Nova, Sidão.
0: É o impedimento semiautomático, está chegando hoje, né? Em qualquer dúvida, teremos a utilização do impedimento semiautomático, a tecnologia, dentro do Campeonato Brasileiro dessa temporada de 2026. O mercado da bola está agitado, né? Mais cedo, o pronunciamento do presidente BAP, muita gente imaginava que ele poderia anunciar a contratação do Thiago Almada, mas foi um anúncio bacana, né? Dois ídolos da história rubro-negra que ainda têm contrato com o Flamengo serão homenageados com bustos na Gávea. Não foi a contratação do Thiago Almada, mas foi um anúncio bacana que o torcedor do Flamengo teve por parte do seu presidente. E essa informação, né, Lucas? Arrascaeta e Bruno Henrique terão bustos inaugurados na Gávea dia 15 de novembro, dia do aniversário do Flamengo. São os primeiros jogadores do Flamengo homenageados em vida e em contrato vigente, né? Em contrato em vigor com a equipe rubro-negra. Bacana, atitude do Mengão, jogadores multicampeões e são os remanescentes daquela temporada de 19. Tanto o Arrasca quanto o BH serão homenageados na Gávea, Lucas.
1: É, exatamente, Sidão, os dois vão ganhar o busto e de acordo com o presidente Luiz Eduardo Batista, o BAP, até no mês de outubro já estará pronto e disponível lá na Gávea o busto tanto do Arrascaeta quanto do Bruno Henrique. Já tinha sido anunciado no início do ano o próprio busto do Bruno Henrique, Sidão, quando o Flamengo ele já tinha costurado uma renovação de contrato com camisa de número 27. Porém, o BAP resolveu também fazer essa homenagem para o Arrascaeta, que não é nada mais justo em relação a isso, né? São dois jogadores que estão praticamente a mesma quantidade de tempo no Flamengo. Os dois chegaram naquela primeira janela no início do ano de 2019. São dois jogadores que ganharam a mesma quantidade de títulos e participaram da maioria dessas conquistas, dessas taças. Tiveram protagonismos muito altos em taças e campeonatos diferentes ou até em duplas, fazendo um impacto interessante na equipe do Flamengo. São os dois jogadores com mais títulos na história do clube, dois jogadores que têm mais de 100 gols vestindo a camisa do Flamengo. Então a diretoria rubro-negra, comandada pelo presidente BAP, resolveu fazer essa homenagem a esses dois atletas, Sidão.
0: Dois atletas que têm história dentro do Mengão, né? Só de Libertadores são tricampeões pela equipe do Mengão. Sensacional, né? O desempenho tanto do Arrascaeta como também do próprio Bruno Henrique dentro da equipe do Flamengo, jogadores de altíssimo nível, jogadores de altíssima qualidade dentro da equipe do Malvadão. 6:19, a bola vai rolar para Flamengo e São Paulo ao vivo, torcedor que vai se ligando com a gente, vai espalhando para geral, mandando para todo mundo. Daqui a pouco tem um jogo da equipe do Malvadão, o Mengão entra dentro do gramado para esse desafio da 20ª rodada do Campeonato Brasileiro. Falei de mercado da bola, o Flamengo está muito próximo da contratação do Thiago Almada. O Flamengo já chegou a um acordo com o atleta, já chegou a um acordo também com a equipe do Atlético de Madrid. Agora faltam aquelas únicas últimas pendências, né? Para o Flamengo conseguir anunciar o seu novo jogador, anunciar o seu novo atleta. É um jogador que passou pela equipe do Botafogo lá em 2024, teve uma grande trajetória, campeão da Libertadores, campeão do Campeonato Brasileiro, e que agora vai fechar com a equipe do Flamengo, vai ser jogador da equipe rubro-negra. Flamengo, inclusive, ele está muito próximo de anunciar a contratação do Thiago Almada, até pelo fato do Atlético de Madrid ter anunciado a contratação de um outro meia. No dia de ontem, foi anunciado jogador da equipe, novo atleta da equipe do Atlético de Madrid, o Lee Kang-in, jogador que estava na equipe do Paris Saint-Germain da França, né, sul-coreano, foi transferido para a equipe do Atlético por 35 milhões de euros. E essa contratação, em tese, diminui ainda mais o espaço para o Almada dentro da equipe do técnico Diego Simeone. E o Flamengo já está bem alinhado, né, com o próprio Atlético de Madrid e também com o próprio staff e com o jogador Thiago Almada. A tendência, Lucas, é que ainda nesta semana que se inicia hoje, o anúncio do Almada seja feito e ele já possa começar a treinar visando Copa Libertadores. É aquilo que a gente fala. Não dá para você deixar para trazer o jogador só depois do primeiro jogo da Libertadores. O cara tem que estar preparado, o cara tem que estar pronto para ajudar o Mengão nesse desafio contra o Cruzeiro. Lembra do que aconteceu ano passado com o Lino, com o Emerson Royal? Estrearam na fogueira naquele compromisso contra a equipe do Atlético Mineiro pela Copa do Brasil. Lembra dessa, Lucas?
1: É, obviamente eu lembro, Cedão. E o Flamengo vem tentando acelerar suas contratações antes mesmo da partida contra a equipe do Cruzeiro na Copa Libertadores, para justamente ter esses atletas já nesse confronto das oitavas finais contra a representação do Cruzeiro. E obviamente o Flamengo tem que mandar a lista dos jogadores inscritos nas oitavas finais da Copa Libertadores contra o time do Cruzeiro. Então, até por isso é um Flamengo que vem tentando acelerar o seu mercado. Um detalhe que antes da homenagem do busto do Bruno Henrique e do Arrascaeta que o BAP anunciou, ele também comentou sobre a questão do Thiago Almada. Ele disse o seguinte, Sidão, abre aspas: "Não vou falar do Almada, nunca falei de contratação. Não vai ser hoje que eu vou falar. A contratação vem acontecendo e vai ser anunciada pelo departamento de futebol", fecha aspas. Então é praticamente um BAP dizendo que está encaminhada a contratação do Almada. A informação que se tem que segunda-feira, é obviamente no dia de amanhã, o empresário do jogador, ele vem aqui para o Rio de Janeiro acertar esses detalhes finais de a questão de luvas, os valores do contrato, a questão de como será o pagamento ao empresário e também o parcelamento com o Atlético de Madrid. Só que a questão do Atlético de Madrid aceita negociar, aceita os valores que devem ser provavelmente mais de 25 milhões de euros. O próprio Thiago Almada também aceitou a ideia de jogar em direção à equipe do Flamengo. Então falta detalhes finais para que essa contratação se concretize, Sidão.
0: É, um jogador que tende a ajudar demais a equipe rubro-negra. Thiago Almada, então, muito perto de conseguir chegar para a equipe do Flamengo, muito próximo, muito mesmo, de ser jogador da equipe do Mengão, né? Seria mais um argentino, já temos o Rossi dentro da equipe do Flamengo. Almada poderia ser mais um gringo, mais um hermano argentino chegando para a equipe do Flamengo. Quem vive uma grande fase é o Pedro. Camisa 9, rubro-negro, fez 2 gols no desafio contra a equipe da Chapecoense. A gente pega os últimos jogos do Pedro Guilherme, atleta de 29 anos. 2 gols contra a Chape, 1 gol contra o Olímpia e vem com tudo para esse jogo de hoje contra o São Paulo. Na temporada, 34 jogos, 21 gols marcados. Se ele mantiver a média de gols que tem atualmente dentro da temporada, ele vai fazer a sua maior temporada a nível de gols marcados. Um total naquela temporada de 2023 de 35 gols, porque teve uns 31 gols marcados em 23, mas teve também aquela questão do Mundial, né? Quando ele marcou 4 gols. Então, 35 gols para o Pedro em um total de 61 jogos. Naquela ocasião, foi a melhor temporada dele. Agora, em 2026, ele tem 34 jogos e 21 gols marcados pela equipe do Mengão, pela equipe do técnico Leonardo Jardim. Hoje, a expectativa é que, mais uma vez, o Pedro possa balançar as redes e ajudar bastante a equipe do Mengo em busca dos seus resultados dentro das 4 linhas, dentro do gramado. Vamos ver. É o grande artilheiro. É o cara que pode render bem com a equipe do Mengão. Lembro que o Flamengo está definido. O Flamengo está escalado. Vem a campo no jogo de hoje com a presença de Rossi no gol. Linha defensiva tem Emerson Royal, Vitão, Léo Pereira e Alexandro. O meio com Eric Pulgar e Jorginho, além do Samuel Lino. Na frente, Lohan, Bruno Henrique e Pedro. Esse é o time do técnico Leonardo Jardim. Pelo lado do São Paulo, Rafael no gol. Linha de zaga de Lucas Ramon, Arboleda, Osório e Wendel. O meio com Pablo Maia, Danielzinho, Marcos Antônio. Lá na frente, Arthur, Luciano e Jonathan Caleri. Equipe comandada pelo técnico Dorival Júnior, que foi campeão da Liberta, campeão também da Copa do Brasil pela equipe do Flamengo. Quem apita o jogo é Anderson Daron. Vamos torcer para que o Daronco não enrole muito o jogo, né? Não tem essa de enrolar demais a partida, de encebar demais o compromisso neste desafio para a equipe do Flamengo e São Paulo. A bola vai rolar e quem chega para contar as emoções de Flamengo e São Paulo no Campeonato Brasileiro é ele, o Explosão da Galera!
2: Alô, alô, torcida brasileira, boa noite, futebol, paixão popular, tá na hora da emoção, cola no Explosão e vem comigo vibrar, Maracanã, Rio de Janeiro, Flamengo e São Paulo ao vivo pra você, na Litoral News, a número 1 do YouTube do Brasil, na Manchete 96,1, na Ondas, na região dos Lagos 97,7, também na Nova Friburgo, na Serra, nos 107.5, comigo também, com a Litoral News, a Manchete, a Ondas e a Nova Friburgo, tem o portal Sport Press Brasil de Macaé, Carapebus, em Carapebus, Agruçaí, em São João da Barra, todo mundo ligado no Explosão para Flamengo e São Paulo, primeira rodada do retorno do Campeonato Brasileiro, vai começar o segundo turno do Brasileirão, Flamengo tá devendo ainda um jogo do primeiro turno, o jogo contra o Mirassol foi remarcado, ainda não tem data, mas foi cancelado, né, adiado, em razão da participação do Flamengo na decisão da Recopa Sul-Americana lá no comecinho do ano. Mengão na caça ao Palmeiras. Palmeiras joga hoje contra o Atlético Mineiro. Transmissão na Litoral News vai ser do Pedro Schene, direto lá do estádio do Palmeiras em São Paulo. Hoje também tem Grêmio e Fluminense ao vivo. Marcelo Marinho, Thiago Brandão dando recado pra galera mais cedo. Um pro Botafogo, gol do Justino, 0 pro Cruzeiro. Um para o Bahia, um para o Corinthians. Nos jogos desse domingo do Brasileirão, e a partir de agora a emoção é comigo, ao lado do Sidão Marinho, sabe tudo de Mengão, do Lucas Mon, com a Renata Marinho, a voz do chat e todo o nosso timaço aqui no Maraca, Flamengo e São Paulo ao vivo, espalhe o link pra geral, tem um galerão ligado comigo, me ajuda aí, espalhando o link pra todo mundo, já são mais de 20 mil aparelhos conectados, e eu conto com você, espalhando o nosso link pra geral, link da Litoral News no YouTube, galera que tá ligado comigo na Manchete, me dando carona no rádio do carro, galera que tá na Ondas, galera que tá na Nova Friburgo, obrigado, dá uma buzinada aí, você que tá me ouvindo no carro, levando o somzão do Explosão pelo Rio, pelo Brasil e pelo mundo, obrigado pelo moral da galera, Flamengo e São Paulo ao vivo, saída vai ser do São Paulo, Flamengo fica à minha direita no primeiro tempo, camisa rubro-negra, calção branco, meião zebrado em vermelho e preto, goleiro Rossi todo de amarelo no gol do Maracanãzinho, São Paulo vem com a camisa branca, faixas em preto e vermelho na altura do peito, calção negro, meião branco, goleiro São Paulino é o Rafael todo de cinza, no gol da linha férrea, no gol do viaduto do Valdo Cosi, vai autorizar o árbitro, a bola vai rolar, um minuto de silêncio aqui no Maraca, Flamengo e São Paulo ao vivo pra você, colado no Explosão, tem mais emoção, atenção galera, vai rolar a bola aqui no Maraca lotado, a Litoral News, a Manchete, a Ondas, a Nova Friburgo, o time do Explosão ao vivo aqui no Maracanã, obrigado pelo moral, deixa o joinha, espalhe o link pra geral, trazendo mais um amigo pra se juntar à família Litoral News. 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Obrigado pelo moral, pelo carinho, uma demora ainda aqui pro início do jogo, o app tá esperando alguma coisa, em verdade o horário correto, né? São 6h29 ainda, todo o protocolo foi feito com antecedência e o árbitro aguarda aí a hora correta para o início do jogo aqui no Maracanã entre o Flamengo e o São Paulo. Agora sim, vai autorizar o árbitro, rolou a bola, começa o jogo, sai o São Paulo, recupera o goleiro Rafael, domina aqui pela meia lua, bateu pelo alto, sobe tentando o Luciano pelo comando, bola desviada, foi cortada pelo Alexandro, vai para a linha lateral, Emanuel para a representação do São Paulo bater, bateu Lucas Ramon, dominou pelo São Paulo, devolve até Arboleda, Arboleda tentou devolver, devolveu errado, bola vai na linha de lado, Emanuel para a representação do Flamengo bater, tá todo mundo ligado na gente, com emoção de montão no futebol, líder de audiência, vai sair jogando. jogando Alexandre pelo Mengão. Atenção, vai alugar espaço aqui pela lateral canhota do time do Mengo. Refuga na batida do lateral, soltou pelo meio, vai tentar o domínio Bruno Henrique, a bola escapou, o BH faz falta. Quando a bola escapuliu, falta em cima da marcação que era feita ali pelo Marcos Antônio. É bola para a representação do São Paulo. Marcos Antônio bateu, soltando bola para Lucas Ramon. Avança pela direita, dominou, tentou no comando, fez tabelinha buscando o jogo para Arthur. Arthur devolvendo pela meia até Pablo Maia. Inverteu na linha de zaga para Osório. Osório dominou pelo São Paulo, 0-0 no comecinho. Inverteu para Wendel, lá pela canhota, Mano Bruno, dominando pelo tricolor do Morumbi. Recolhe até Osório. Osório estava apertado de longe. Chamou o goleiro Rafael, que vai recomeçar pelo time do Morumbi. Primeiro minutinho do jogo, para você ligado no Explosão. Placar do jogo de 0-0 aqui no Maracanã. Tá todo mundo ligado na Litoral News, da Ondas, da Manchete, da Nova Friburgo. Com emoção de montão, tentou sair o São Paulo. Rafael recebe de novo, vai amortecer para fazer a saída de jogo pela representação do Morumbi. Mais cedo, Botafogo 1, Cruzeiro 0. Marcelo Marinho transmitiu para você ligado no nosso timaço. Mais cedo também, um pro Bahia, um pro Corinthians. Aqui Rafael vai sair jogando. Tem a bola no pé, pega a bola na mão, ele podia defender. Numa boa, quando foi acossado ali pelo Lohan. Já sai jogando o goleiro Rafael, virou para Arboleda. Arboleda domina, bateu bola para direita, até onde está colocado o Lucas Ramon. Tenta avançar, foi desarmado, perdeu, melhor pro Mengão. Vai tomar a bola numa boa pelo meio, recuando até o goleiro Rossi. Recuo foi feito pelo Léo Pereira. Rossi sai jogando com o Emerson Royal. Voltou para Vitão. Vitão trabalha na zaga do Mengão. Tentou disparar para o comando. A bola carimba de um outro. Ficou ali para a representação do São Paulo. Avançou pela canhota. Novamente Marcos Antônio. Tenta virar para Luciano. Devolve o jogo para Wendel. Pela meia trama pelo São Paulo. 0-0 do marcador aqui do Maracanã. Quase 2 minutos e meio. Olha a bola solta para Luciano. Invadiu, cruzou, bateu na zaga do Mengão. Saiu. Último toque foi São Paulino. Último toque foi do Marcos Antônio. Apenas tiro de meta. É bola para o Flamengo bater, galera. 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Placar de 0-0 aqui no Maracanã. Aí saiu o Mengão, autoriza o árbitro. O Flamengo sai jogando. Vitão bateu no goleiro Rossi. Passa o pé na redondinha dentro da grande área. Rossi olha a posição dos seus companheiros, vai ver para quem passar. É só o comecinho do jogo pelo Brasileirão. O Brasileirão voltou depois do sucesso da Manchete, da Ondas, da Nova Friburgo e da Litoral News, da Copa do Mundo nos Estados Unidos. Do sucesso da nossa cobertura exclusiva do Mengão lá em Portugal, porque a gente tá com o Mengão onde o Mengão estiver. Estamos de volta para o Brasileirão. Que alegria voltar para o Maracanã, reencontrando a galera do Mengão. Obrigado pelo moral, pelo carinho durante toda a Copa do Mundo, durante todos os jogos do Flamengo lá na Europa, também o jogo contra o Olímpia em Brasília. Tudo com transmissão ao vivo do nosso timaço. Tem Mengão, tem Explosão, tem Marcelo, tem Sidão, tem Lucas, tem Renata. Tem o timaço número 1 do Brasil na Manchete, na Ondas, da Nova Friburgo. E aqui na sua Litoral News, quando sai jogando São Paulo pela linha de zaga, Arboleda manobrou, virou, bateu, soltou bola até Lucas Ramon. Tenta pelo alto, erra Alexandre, toma pelo time do Mengo, ganhou na moral. Desfez ali a vantagem que era do Arthur. Alexandre sai jogando com o Eric, virando bola pelo comando para Samuel Lino. Parou, prendeu, voltou até o Léo Pereira, 0-0 no Maracanã. Léo Pereira para Eric, inverteu para Vitão no fogo, vai apertar o São Paulo. Marco Antônio cortou, lançou, passou forte demais. E a bola se perdeu na linha lateral. Emanuel para o Mengão bater. 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Meu abraço ao meu compadre Gilberto Luiz, a minha comadre Luciane, a minha filhada Ludinha Justos, ligada comigo. Obrigado pelo carinho de vocês. Quando volta o Mengão trabalhando 0-0, é o Flamengo do Alexandro, voltando pela canhota, virou para Bruno Henrique, tentou girar aqui pela esquerda, foi desarmado, perdeu, levou a melhor São Paulo. Marcos Antônio sai jogando, ligou para Caleri, volta para Luciano, adiantou, lançou procurando o Lucas Ramon pela direita, bola perigosa, penetra o São Paulo, Lucas Ramon ajeitou o corpo, cruzou pro Luciano, matou no peito, deu para o Wendel, emendou para fora! Pela linha de fundo, por cima do travessão, queimada a bomba do São Paulo na trama pela canhota. E aí, Lucas?
1: Era uma jogada de perigo da equipe do São Paulo. Pela ponta do lado direito, Lucas Romão faz o cruzamento com a perna direita para a azeitada do Luciano ali no segundo poste, no lado canhoto do gramado. O Wendel chegava finalizando com o pé esquerdo de fora da área. A bola viaja por cima do gol da equipe do Flamengo. Permanece 0-0 aqui no Maracanã.
2: Falou! Mando no Rio, são 6:35. Tempo passando no Maraca. Anotem, primeiro tempo, 5-5 jogados, faltando 40 para acabar a primeira etapa. 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Placar do Brasileirão. Mengão 0. São Paulo também 0. E é nessa que eu vou, tô ligado na galera. E o Mengão vem embora, olha o domínio lá na direita. Lohan manobrando, dominou pelo Mengo, devolveu, quebrou, tentou Emerson Royal. Solta a bola pra Eric, gira na meia até Jorginho. 0-0 caminho Mengão, Jorginho pra Eric, Eric manobrando. Pé direito na bola, dominou, trabalhou, chamando o Vitão. Vitão inverteu, deu bola pra Léo Pereira, se manda pelo time do Mengo aqui na canhotinha do gramado. 0-0 é o marcador. Léo Pereira dominou, voltou, soltou Vitão. Vitão domina, virateu pela direita. Sobe na direita o Lohan, dominou, acelerou, tentou pelo Mengo, preparou, cruzou, subiu, desviou. Bola sobrou para o Pedro, passa na

0: Faz o corrupio pela meia, 0-0 no marcador, bola para o Wendel, Wendel virando lá pela canhota, escapa a representação do São Paulo, tentou se virar Danielzinho, Danielzinho errou no passe, perdeu, levou a melhor Mengão, tomando o Jorginho, manobrava, foi beliscado pelo Danielzinho, é falta, falta pro Flamengo bater aqui na linha média do gramado, com 8 minutos de bola rolando. 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Olha o Mengão aí, lá vem Lohan pelo Mengo, manobrou, virou, soltou, bola pra Samuel Lino, pela meia organiza pelo time do Mengo, 0-0 aqui no Baraca, devolução feita pro Léo Pereira, vem de trás, manobrando, Léo dominou, inverteu de pé canhoto, passe é cumprido, vai tentar corrigir lá do outro lado, Lohan, consegue bater na bola, encostou no Emerson Royal, já devolveu bola pelo meio, vem Jorginho na armação, lançou pra Pedro, um bolão, penetrou, Samuel Lino tem a chance, bateu mal, ela vai pra linha de fundo, tentou fazer o cruzamento, pegou forte demais, foi longe do alvo, sem perigo essa, Sidão.
1: É, ele recebeu essa bola pelo setor direito, dentro da grande área, tentou levar até a linha de fundo. Bruno Henrique fechava como opção pelo centro para o cruzamento, tentou bater, bateu esquisito, pegou mais de 3 dedos, bola escapuliu direto para a linha de fundo. Sem perigo, segue tudo igual no Maraca.
0: Olha aí, 9 minutos, Renata Marinho, a voz do chat, trazendo pra você a participação da galera, dando moral pra quem me dá moral. Oi, Renatinha.
2: E aí, Explosão, quem tá ligadinho na gente é Dona Terezinha de São Pedro da Aldeia, ligadinho, torcendo pelo Megão.
0: Valeu, minha querida amiga Dona Terezinha, audiência fiel na transmissão do Explosão, obrigado pelo carinho, o meu beijo, beijo carinhoso da Renata, o beijo de toda a nossa família, valeu Dona Terezinha, aqui Zé 0-0, Flamengo e São Paulo. Quero abraçar a galera que tá brilhando aí no jiu-jitsu de base, o Pedro Coriolano lá no Pankids dos Estados Unidos, ficando no pódio, a Gabi Yamaguchi brilhando nas competições do Brasil inteiro, é gente de Cabo Frio, futuro do nosso esporte, valeu Pedrinho Coriolano, valeu Gabi Yamaguchi, vem dominando pela meia, sai jogando o Mengão, Rossi trabalhando, virou, bateu, deu de lado, buscando passe até Emerson Royal, Vitão se movimentou, recebeu, lançou errado, o troco é do São Paulo, Wendel ganhou, movimentou pela canhota, correu Marcos Antônio lá pela ponta, a bola acaba escapulindo, saiu, último toque foi da marcação do Emerson Royal, Emanuel para representação do São Paulo bater. 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Unilagos, lá vem dominando bola, representação do São Paulo, Luciano de Calcanhar, virou bola para Marcos Antônio, ajeitou, tentou a virada do corpo, deu no meio para Pablo Maia, encosta na direita, São Paulo vem se organizando, olha a virada aqui do Danielzinho no comando, tentou agilizar com o Caleri, deu mole, perdeu, ganhou o Mengo, contra golpe é bom, lançamento do Samuel Lino na direita para Pedro, Lohan passou do lado dele pedindo, pode pintar o gol do Mengão, Pedro para Lohan, invadiu, tem a chance, bateu cruzado, mergulhou o goleiro Rafael para defender. Saiu mais fraco do que o Lohan queria esse chute de pé direito, hein, Sidão?
1: O contragolpe foi fulminante, Explosão. Jogada rápida para a equipe do Flamengo, ligando no setor canto defensivo até o setor direito ofensivo. Essa bola passou pelo Samulino, pelo Pedro, sobrou para o Lohan. Na grande área tentou finalizar, acabou dando apenas um peteleco na bola, pegou um pouco de grama, um pouco de bola. Saiu tranquila para a defesa do goleiro Rafael, fez a defesa de boa, 0-0.
0: Olha aí, aqui no Rio são 6h41 e o tempo vai passando. Na marca de 11 minutos jogados, faltando 34 para acabar o primeiro tempo do Maracanã. 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Mengão 0, São Paulo também 0. E é nessa que eu tô ligado na galera, na maior audiência do Brasil, na Litoral News, a número 1 do futebol, na Ondas, da região dos Lagos, só da Ondas, da Nova Friburgo, da região serrana, e aqui na Manchete FM, no Rio e no Grande Rio, o sucesso da Manchete é muito bacana, a saudade acabou, tem Manchete no Dial, nos 96,1, com todo o nosso timaço de comunicadores e o melhor do futebol, aqui o Vem Mengão voltando, o Mengão trabalhando, subindo o Vitão na pela direita, dominou, trabalhou, devolve bola pelo meio, insistiu pelo time do Mengo, tentou devolução, bateu até onde está Eric Pulgar, inverteu rapidinho para Léo Pereira, na canhota domina pelo time do Mengão, placar de 0-0 aqui no Maracanã, mais cedo, Botafogo 1, Cruzeiro 0, gol do Justino, transmissão do Marcelo Marinho, errou o Flamengo.

0: aqui, Jorginho perdeu, ganhou Luciano, dominou pelo São Paulo, acelerou, lançou, Marco Antônio penetrou, lá pela canhota, manobra, gira, vira no Pablo Maia, penetra, tá na área, fez o corrupio, devolveu a bola pro Marco Antônio, tentou trabalhar o Wendel do lado dele, Marco Antônio recolheu, devolveu na linha do meio do campo, São Paulo recomeçando tudo, vem de trás, manobrando Osório, Osório virou pra Marcos Antônio, rola pelo meio, dentro do giro do Pablo Maia, vai queimar, prefere abrir, Marco Antônio pra Wendel, tabelinha dos dois, olha o Marcos Antônio de novo trabalhando, recolhe pela meiuca, Osório vem avançando, deu de lado na linha do meio campo, até o Arboleda, Arboleda trabalhou 0-0 no Maracanã, obrigado pelo carinho, obrigado pela carona, obrigado pela audiência, tá todo mundo ligado no Explosão, São Paulo tentou, Danielzinho deu mole, acabou perdendo com falta. O Lohan que veio dividindo, derrubando o jogador do São Paulo lá pela canhota do ataque São Paulino, hein, Lucas?
1: Exatamente, Sidão, em cima do Wendel ali na ponta do lado canhoto, na intermediária ofensiva da equipe do São Paulo. Derruba o jogador paulista, tá caído por ali. O Wendel, falta marcada, era o Emerson Real que acabou cometendo sem cartão. O Explosão tá tudo paralisado.
0: Meu timaço técnico tá no ar, meu parceiro Maurição, da NZ Áudio, aqui no Maraca comigo, Davi Carvalho na ondas, o Rafinha Correia na manchete, galera do Wendel Dias, da SEGA em Nova Friburgo, e o Patrick Alegre na Litoral News, obrigado ao Mário Luiz no Portal Esporte Press Brasil, obrigado ao Conrado Júnior, em Carapebus, obrigado ao Luiz Fernando, em São João da Barra na Gruçaí, nosso timaço técnico garantindo o melhor som do futebol pra você, muito obrigado pelo moral do nosso time técnico, sonoplastas de primeira, gente da emoção do futebol, sai jogando Rafael, manobrou, rodou, girou, virou, deu bola no meio pra Arboleda, saia jogando, houve falta, na beliscada do Léo Pereira ali pela meia, o juizão já parou, marcou a falta. 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A emoção ao vivo, direto do estádio, somos testemunhas oculares da história do futebol, vem aí muita emoção, já estamos contando nos dedos os dias para a Copa do Mundo de Clubes em 2029, o Flamengo já está garantido lá, minha gente, aqui o Mengão vai voltando dentro, o Jorginho sai jogando pela meia, foi desarmado, perdeu, levou a melhor o São Paulo, Pablo Maia ganhou, perdeu novamente, retoma a bola aqui, o Bruno Henrique vem buscar pelo meio, acabou derrubado, o BH, falta em cima dele, Bruno Henrique vai virar busto na Gávea, hoje o BAP anunciou que além do Bruno Henrique, o Arrascaeta também vai ter o seu busto feito lá com todo um sistema especial para garantir uma semelhança, para garantir que fique igualzinho, os dois eternizados em bustos na Gávea. Inauguração no aniversário do Mengão, foi o anúncio do BAP mais cedo, em Sidão Marinho.
2: Exatamente, Explosão, existia uma expectativa muito grande até em relação a patrocinador, nova contratação, Thiago Almada, mas o anúncio bem bacana de bustos para Arrascaeta e Bruno Henrique. Aliás, os 27 que mais contribuírem para o busto do Bruno vão ficar no pé do busto, nome cravado. E os 10 que mais contribuírem para o Arrascaeta também vão ficar com o nome cravado no busto.
0: É, vale o investimento, hein? Vale o investimento. É o nome eternizado lá na base do busto do Arrasca. São só 10. Na base do busto do Bruno Henrique, são 27. Não tem nem ideia do investimento que será necessário para garantir o nome lá entre os 27 do Bruno Henrique e entre os 10 do Arrascaeta. Bota 300 mil reais nisso, hein? Eu acho que é daí pra cima. Vamos ver, o Baco não falou sobre grana, né? Mas vamos ver. Mas ele deu um spoiler dizendo que o Thiago Almada vai ser anunciado pelo Departamento de Futebol do Flamengo. O BAP deu spoiler, falando que isso aí é o Departamento de Futebol que vai anunciar. Thiago Almada pertinho do Mengão. Aqui vem o São Paulo. Luciano meteu bola pra Caleri. Caleri com a Rino Comando, trabalhou dentro da área. Prefere fazer o currupio. Devolvendo bola pra Wendel pela canhota. Manobrou, voltou pra Caleri. Foi desarmado, perdeu. Ganhou o Lohan pelo Mengão. Vai sair jogando. Acabou travando. Apareceu o Danielzinho. Bateu na bola, botou pela linha de lado. Olha a Renata Marinho, a voz do chat, ligada na galera, dando moral pra quem me dá moral. 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E Renatinha.
3: E aí, Explosão, Marcos Lessa de São Gonçalo tá ligadinho, torcendo pelo Mengão. Já cravou 4-0. 0.
0: Valeu, Lessa. Valeu, galera de São Gonçalo, ligada comigo. Ficou sentindo aqui no meio o jogador do Flamengo, levou uma pancada, tá caído, me parece ali o Alexandro caído no meio campo do Mengão. Ele tá sentindo mesmo ali o jogador do Flamengo, hein, Lucas Mol?
1: Exatamente, o Alexandro mesmo, pozão, caído ali no meio campo, no círculo central, tá paralisado por enquanto o jogo, caído camisa de número 26 da equipe do Flamengo, o Alexandro, parece que tá tudo bem com ele, explosão, já tá se levantando o atleta da equipe rubro-negra.
0: 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Um abraço ao Leonardo Cury, a minha amiga Rosa, é o meu amiguinho Arthurzinho, ligado comigo, não é à toa que a homenagem é ao Arthur Antunes Coimbra, né, o galo de Quintino, o galo eterno, homenageado pelo meu amigo Leonardo Cury, pela minha amiga Rose, no nome do Arthurzinho. Obrigado pelo moral, meus amigos. Vem voltando Eric Pulgar, dominando pelo Mengão, acelerou, deu bola pra Lohan, Lohan aluga espaço pela meia, trabalha pelo Mengo, liga pra Emerson Royal, vai no fundo, cruza e agora bateu na zaga, sobrou no Samuel, ajeitou, vai queimar no travessão, a queimada do Eric Pulgar, ela volta pro Mengo, o Eric bateu de pé direito, travessão, evitou o gol do Mengão, vem Samuel Lino manobrando, dominou, virou pela meia, tentou girar, girou, deu pra Pedro por baixo, devolveu no Samuel, zaga com aterrado, BH pegou a sobra, emendou, bola vem centrada pro Lohan e agora vai fazer de cabeça, deu no meio, bateu na zaga, corta o São Paulo, bandeirinha já dava impedimento nesse último lance, galera, levanta aqui no Maracanã, Sidão.
2: Depois da boa jogada do Mengão, levantamento foi feito, a ponta canhota, tentativa da progressão da equipe rubro-negra lá com o Emerson Royal, primeiro na direita, essa bola pererecou, o Samu tentou limpar pro Eric Pulgar, ele meteu uma bola no travessão, na sobra a equipe rubro-negra teve levantamento pro Lohan, tentou chegar de cabeça, ela acabou indo direto pra linha de fundo. Boa chance do Mengo, torcedor, sobe o som no Maraca.
0: 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Valeu, Davi Cesarete. Aqui no Rio, hora certa para você, são 6h49. Tempo passando no Maracanã. Cravados 20 minutos do Maraca, 20 jogados, faltando 25 para acabar. 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Placar do Brasileirão, tudo igual. Flamengo 0, São Paulo também 0. 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Ligada na galera, obrigado pelo moral, obrigado pelo carinho. 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Todo mundo ligado no futebol, 0-0. Vai bater o São Paulo. Preparou Danielzinho, levantou em curva, a bola pingou, tentou. Arboleda, zaga, corta, a sobra do São Paulo, trabalha Marcos Antônio, virou pelo meio para Pablo Maia, encosta o jogo, Piramiga devolve até o Marcos Antônio, lá pela ponta canhota, trabalhou, tramou, girou, virou, tentou pelo São Paulo, roda pelo meio para Danielzinho, era o homem da sobra, no apoio, levantou, bola pingou, vai tentar, cabeçada, Caleri dividiu, perdeu, a bola fica viva, Alexandre não cortou, bola espirrou, ficou na meia, melhor pro Mengo, saiu jogando, numa boa pela meiuca, tramando o jogo, Mengão, Alexandre projetou, foi derrubado, é falta. Falta e tava na hora de pintar um cartãozinho, hein, Lucas Mol?
1: É, o Anderson Daronco tá deixando essas faltas acontecerem, a explosão, porque ele tá deixando o jogo rolar, não marca, só marca aquelas fotos que tiverem muito contato. O Bruno Henrique percorria aqui pela ponta do lado canhoto, foi, acabou sendo derrubado pelo jogador da equipe de São Paulo, jogo por enquanto paralisado, explosão.
0: 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Obrigado pelo carinho. Aqui jogados 22,5, metade do primeiro tempo já passou, 0-0. São Paulo sai jogando, Pedro tentou ganhar, corrigiu o Danielzinho pela meia, virou até onde estava colocado o Lucas Ramon, adiantou pelo alto buscando o Luciano, devolve a bola para Lucas Ramon, vem tramando pelo São Paulo, avançou pela faixa direita, atenção, bola perigosa, trama São Paulina, Pablo Maia passou pedindo, Lucas Ramon insistiu, rodou, girou no Marcos Antônio, virou para Pablo Maia, encosta o jogo pelo meio, tentou Danielzinho, foi desarmado, perdeu, Samuel Lino ganhou, acabou não dando sequência, perde a bola novamente, o São Paulo retoma, Pablo Maia virou para o Wendel, preparou, cruzou, bola viajou, tira a zaga do Mengão, quarto errado, sobrou, vai emendar o São Paulo, é gol! Não, foi na rede pelo lado de fora. Cara, que susto! Peço perdão pra galera, tive a sensação da bola lá dentro. Uma queimada feita aqui pelo lateral Lucas Ramon. Ela pegou na rede pelo lado de fora. Passou tirando tinta da trave esquerda, foi rentinha. E balançou a rede, ficou morta ali na bolsinha do Ross. Por isso que me enganou, né? Porque ela não passou pra linha de fundo, ficou morta ali, claro, depois da linha de fundo. Mas não bateu lá na placa, porque parou na bolsinha do Ross atrás do gol, hein, Lucas?
1: É, foi na ajeitada do Jorginho, explosão. O Flamengo não conseguiu cortar essa bola na entrada da grande área. O Jorginho deu de peito em direção aos pés do Arthur, da equipe do São Paulo, que finalizou com o pé direito. A bola bateu na rede, porém pelo lado de fora, tirando a tinta da trave esquerda do goleiro Ross. E permanece o placar de 0-0 no Maracanã.
0: Perigo! E que susto pra galera do Mengão. 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Um abraço à doutora Ana Carolina, ao doutor Leandro, ao Pedro, ao Davi, família linda da Malabis, sempre ligada comigo aqui na Litoral News, na Manchete, na Ondas e na Nova Friburgo. Obrigado pelo carinho, meus parceiros também, na cobertura da Copa do Mundo, na cobertura do Mengão em Portugal, transmissões de sucesso do nosso timaço, obrigado pelo carinho de vocês. Foram mais de 110 milhões de visualizações no YouTube, mais de 40 milhões de reações nas redes sociais, na nossa cobertura. Obrigado pelo carinho de todo mundo. Olha a Renata Marinho, a voz do chat, padrão internacional da voz do chat. Oi, Renatinha.
3: E aí, explosão, quem tá ligadinho lá de Cabo Frio é o tio Bubu e tia Mônica, ligadinhos, torcendo pelo Mengão.
0: Um beijo carinhoso, meu amigo querido tio Edilson Casimiro, com tia Mônica, ligados na gente, torcendo pelo Mengo. Comunidade querida de Nossa Senhora da Assunção, tô com a saudade, tem 2 meses, né, que a gente tá fora de casa. Vamos voltar hoje, se Deus quiser. Semana que vem, não sei se vai dar pra participar da missa aí na nossa casa, mas estamos com saudade, eu e a Renata, pode ter certeza. Um beijo carinhoso ao padre Marcelo Schelles e a toda a nossa comunidade. Um abraço, padre Pedro Ivo, um abraço, padre Ângelo. Vem voltando aqui, dominando, tentando o time do São Paulo. Olha a bola do Wendel, virou, cruzou na canhota, tira por baixo. De qualquer maneira, aliviando Emerson Royal, botando a bola pela linha de lado, cedendo arremesso de mão. 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Vem voltando aqui o time do São Paulo, manobrando o placar de 0-0, rodou bola pelo meio, Marcos Antônio manobrando, olhou pra quem dá, parou, prendeu 0-0 do marcador, eu confirmo o Wendel acionado lá pela canhota, dominando pelo time do São Paulo, rodou, chamou, procurou Pablo Maia, dominando pelo tricolor do Morumbi, já faz a inversão, solta a bola pra Arboleda, daí a virada pela direita, Pablo Maia se organizou, disparou Lucas Ramon pedindo, Pablo Maia lançou, Alexandre cortou, a bola espirrou, Léo Pereira protegeu, rifou, botou na linha de lado pra não dar mole, né, pra não correr risco, deu uma bicuda na bola e botou pra fora. Chemichu, a creperia mais badalada de Cabo Frio, na orla da passagem, Chemichu creperia. Um abraço ao meu time querido do Chemichu, sempre ligado comigo. Um abraço pra toda essa galera querida, parabéns pelo trabalho. Vai sair jogando a representação do São Paulo, tem lateral. Abraço meu querido amigo Davi, parabéns pelo grande trabalho por Cabo Frio. Lançamento é do São Paulo, procurando a área, olha lá, sobrou, emendou, girou, botou no gol, mas não valeu. botou no gol Marcos Antônio, mas não valeu, tava na banheira, tava adiantado, mas é o sinal de alerta pro Flamengo, hein? Duas chegadas perigosíssimas do São Paulo, uma aquele chute que passou rente à trave e agora esse gol em impedimento. Tem que ligar o alerta o Flamengo, hein, Lucas?
1: É, e mais uma jogada pelo lado direito que cruza em direção ao segundo no poste da equipe do Flamengo. O Wendel ganha na dividida contra por ali o Emerson Real e a bola sobrava no Marcos Antônio, que estava um pouco adiantado, marcava o impedimento por ali, mas ele já estufava a rede com a perna esquerda, mas tudo paralisado. O gol não valeu, explosão.
0: Valeu. Um abraço, meu querido amigo Davi Barcelos. No Chimichu ligado comigo, parabéns pelo grande trabalho em favor de Cabo Frio, né? 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São 28 jogados, placar de 0-0 aqui do Maracanã. Daqui a pouquinho vou lembrar com a Renata Marinho como é que tá o jogo do Fluminense contra o Grêmio lá na Arena do Grêmio. Marcelo Marinho tá dando recado pelo YouTube da Litoral News. Eu lembro que na quarta-feira tem bola rolando lá em Porto Alegre, Inter e Flamengo. Eu vou lá no Beira-Rio, ao lado do Sidão, ao lado da Renata, para transmitir Flamengo Inter. 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Vem voltando aqui o Mengão dominando 0-0. Vitão manobrou, rodou, girou, tentou pra Jorginho. Acelera pelo meio, Jorginho ligando lá pela canhota. Lohan deu mole e perdeu. Ganhou o São Paulo, Marco Antônio manobrando. O Flamengo perdeu o ritmo do jogo. Marco Antônio virou pelo meio pra Danielzinho. Soltou no Marco Antônio, foi carimbada a bola no Lohan. Volta ali pra defesa do Flamengo. Vitão vai se apresentar pra dominar a bola pelo Mengão, fazendo o corte, saindo numa boa. 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Um abraço ao meu amigo Gerson Luiz Geraldo, é torcida do Mengão na Salineira. Alô, Gersinho. Quando são 6h59 aqui no Rio de Janeiro e o tempo vai passando, galera. 30 minutos cravados no meio digital, faltando 15 para acabar o primeiro tempo. 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Placar do jogo para você. Mengão 0. São Paulo também 0. E é nessa que eu vou, eu tô ligado na galera, na maior audiência do Brasil. E olha o Mengão voltando, projeção do Lohan pela direita, foi desarmado pelo Wendel, que aparece botando bola pela linha de lado e arremesso manual para a representação do Flamengo bater. 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E olha o Mengão aí, Samuel Lino manobrando, virou, tentou lançar, a bola bateu na zaga, voltou para Lohan. Lohan dominando pelo Mengão, avançou, foi desarmado, perdeu, não tá bem no jogo, Lohan. Luciano vem tomando, já ganhou pelo São Paulo, devolve na linha de zaga pra Pablo Baia, roda, gira, vira, tenta sair jogando Osório lá pela canhota, já empurrou no Marcos Antônio. Wendel volta até o Osório pela linha defensiva dentro da área, manobrou pelo São Paulo, sai errado, Emerson Royal tomou pelo Mengão, Jorginho acelerou com Samuel Lino, dominou, lançou na área, olha a chance, tira a zaga do São Paulo, quarta ali vendo o Lucas Ramon, o troca do Mengão, Eric Pulgar pegou a sobra, dominando pelo Mengão, inverteu, bateu bola até o Alexandro, domina, bota no gramado, fez o giro pelo time do Mengão, 0-0 do marcador. É o Mengão do Marcos Ramalho ligado comigo. Alô Marcão, aquele abraço. Vem subindo pela amiga Vitão. Vitão dominou, trabalhou, girando, virando, procura do comando, liga a bola, tenta o passe pra Lohan, Lohan devolveu no Vitão, Vitão trabalhou, domina a bola ali pela representação do Mengo, vai girar, fez o passe na direita, Flamengo trabalha, São Paulo todo fechado. Olha o Vitão armando o jogo pela amiga, devolveu até Léo Pereira, inverteu na canhota, Jorginho recebe, Alexandro passa na canhotinha, Léo Pereira viu, deu pro Alexandro, dominou pela ponta em direção à grande área, dá o totó para Bruno Henrique, escapuliu a bola, vai sair, Bruno Henrique ainda cruzou antes da saída, mas o Rafael estava tranquilo e defendeu, hein, Sidão?
4: Chegou bem ali o goleiro Rafael para fazer a defesa na tentativa de bola direta da equipe do Flamengo, buscando o BH27. Era mais no canto esquerdo da grande área, poderia finalizar o Bruno Henrique, Rafael saiu, pegou a bola de boa. mantém o empate 0-0.
0: Valeu! 32 jogados aqui no Maraca, 0 pro Flamengo, 0 pro São Paulo, na maior audiência do Brasil. Um abraço ao Altamiro Neto em Gurupi, no Tocantins, ligado no Explosão. Já ouço aqui teu recado, meu irmão. Grande Altamiro, obrigado pelo moral, meu amigo querido. Placar do jogo de 0-0 no Maraca, 32,5. 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Todo mundo ligado no Explosão. 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Sai jogando o Mengão. Rossi trabalha pelo Mengão. Logo mais tem Palmeiras e Atlético Mineiro. Pedro Schenne vai dar o recado direto tudo no Parque em São Paulo, ao lado do Ângelo Morato. Vem voltando pela canhotinha, o Mengão trabalhando, sai jogando Léo Pereira. Léo Pereira dominou pelo Mengão, alugou espaço, cruzou a linha média, virou pela meia até Eric. Dá um totó, devolve. Tenta a tabela com Pedro. Eric recebeu, inverteu no Léo Pereira, bateu na canhota, subindo pelo time do Mengão. Vem trabalhando, bola recolhe no Jorginho. Eric parou pra amarrar a chuteira ali no meio. Jorginho segue conduzindo pelo time do Mengão, fez a inversão na canhota. Samuel Lino é quem carrega pelo Mengão, domina mais recuado, trabalhando, tramou Samuel Lino, dominou, levantou, olha a chance. É o Lohan, tentou desviar, defendeu o goleiro. Quando o Lohan perdeu o tempo da bola na hora da conclusão, só tirou uma casquinha de pé canhoto, o que facilitou a vida do Rafael em

0: Dominando pelo Mengo, manobrou, soltou. Trama pelo Mengão. 34 minutos aqui no Maracanã. Placar do jogo de 0-0 na Litoral News, da Ondas, da Manchete, da Nova Friburgo. Todo mundo comigo. Também na Gruçaí, na Carapebus, do Portal Esporte Press Brasil. Correu Pedro, deu pro Samuel Lino, acelerou, pedalou, tabelou, bateu na zaga. Lohan tenta a dividida, perdeu a bola. O São Paulo recupera. Na hora da saída, o Luciano saiu errado, botou bola pela linha lateral. Oi, Lucas.
1: Detalhe que o Dorival Júnior já coloca os seus jogadores do banco de reserva para fazer o trabalho de aquecimento.
0: Valeu. Corintiano, já estava ligado desde cedo na transmissão do Marcelo Marinho. Valeu, Cristiano. Aqui vem Lohan dominando pelo Mengo. Ligou, lançou, tentou para Pedro. Penetra, corta o Wendel na zaga. São Paulo tenta fugir da pressão. Flamengo aperta. Emerson Royal vai ganhar. Ganhou tomando pelo Mengão. Devolveu bola pelo Mengo. Eric Pulgar insiste. Deu bola para Lohan. Devolve no Eric. Trama pela meia. Deu para Jorginho. Jorginho faz o currupilo. De primeiro lança um bolão. Emerson Royal correu, mas não chegou. Ela vai para fora e apenas tiro de meta. É bola para a representação do São Paulo. Saiu jogando. 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E aí, Renatinha?
2: E a explosão direto da Arena Grêmio em Porto Alegre. Grêmio 0, Fluminense 0.
0: Valeu, 0-0. Galera também está ligada. Ligada na gente. Renata já vai registrar o carinho do torcedor ligado aqui no Explosão. Portanto, 0 Fluminense, 0 Grêmio, com Marcelo Marinho dando o recado. Aqui no Rio são 7:05 da noite. E o tempo vai passando, galera. Anotem! Primeiro tempo, 35 minutos jogados, faltando 10 para acabar. 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Mengão, queridão, 0. São Paulo também 0. E é nessa que eu tô ligado na galera, ligada em você com emoção de montão no futebol. Pela Ondas FM na região dos Lagos, pela Nova Friburgo FM na região serrana, aqui na Litoral News, a número 1 do YouTube do Brasil. E na Manchete 96,1, somzão forte do futebol, somzão forte da emoção. Lá vem Mengão manobrando, corre o rubro negro, 0-0, se mandou Lohan, adiantou, bateu, soltou bola pro Royal. Royal devolve pra Lohan pela meia, trama de novo no comando pro Eric Pulgar, subindo pelo time do Mengo, inverteu na canhota, Jorginho pintou no apoio, dominando pelo Mengão, pode queimar dali, prefere o Currupio, fez o giro, limpou, devolveu no Eric, Eric adianta um pouquinho pro Vitão, Vitão devolve agora pro Léo Pereira, insistindo pelo Mengão na canhota, Léo Pereira domina, um abraço pra galera da Fla Portugal, sempre comigo, na terrinha, Alexandre no fundo, cruzou, tirou a zaga do São Paulo, Arboleda vem aliviando, sai jogando o tricolor do Morumbi, bola pro Lucas Ramon pela direita, acabou derrubado na dividida com o Jorginho, Juizão vai mandar seguir, não, parou, deu a falta, é bola pro São Paulo, sai jogando. Olha a galera ligada comigo, Renata Marinho, a voz do chat, e a galera que me dá moral, hein, Renatinha?
2: E aí, Explosão, quem tá ligadinho é o Ricardo de São Luís do Maranhão, tá ligando, curtindo o Explosão.
0: Valeu, Ricardo em São Luís do Maranhão, ligado na gente. Mais cedo, um pro Botafogo, 0 pro Cruzeiro, um pro Bahia, um pro Corinthians, logo mais tem Palmeiras e Atlético Mineiro lá na Arena do Palmeiras, transmissão do Pedro Schene ao lado do Ângelo Morato. Mudou de nome a Casa do Palmeiras, dia que eles colocarem um din-din aqui, a gente fala o nome deles, né? É lá no Banco Roxinho, agora, o campo do Palmeiras. Tô brincando, é o nome oficial, né? O Nu Parque agora, deixou de ser Allianz Parque, virou Nu Parque. Bem que eles podiam botar um dinheirinho aqui, né? Não faz mal pra ninguém. Vai bater bola, a representação do São Paulo, sai jogando o goleiro Rafael, botou pelo alto, tentou no comando, corria, na direita o Lucas Ramon, primeiro vem Léo Pereira, tomou, ganhou, girando pela representação do Mengo. A bola carimba na marcação do Lucas Ramon, mas na linha lateral é manual para representação do Flamengo bater. 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São 39 minutos, jogo segue 0-0 no Maracanã, lotado. Galera tava com saudade do Mengão. Lembro que a Manchete, a Ondas, a Nova Friburgo e a Litoral News estiveram com exclusividade ao lado do Flamengo lá em Portugal.

Transmissões exclusivas do rádio e a cobertura ao vivo exclusiva direto do estádio no YouTube, dando moral, valorizando essa galera que tanto nos dá moral. Muito obrigado, galera do Mengão. Aqui Jorginho sai jogando errado, perdeu, ganhou Caleri, tenta ligar no comando, deu mole, adiantou, Léo Pereira chega primeiro, tomando bola pelo Mengão, devolveu, bateu pelo alto até o goleiro Rossi, Rossi sai jogando errado, Flamengo perde a bola, ganhou pela meio, Marcos Antônio foi desarmado, perdeu, ganhou Jorginho, comandou pelo Mengão, ele acelera pelo meio para Pedro, tentou na bola, escapuliu, ainda assim o Pedro insiste e brigou, foi travado pela zaga, recuperação do Arboleda, quase 40 minutos do primeiro tempo do Maracanã, placar do jogo de 0 a 0, inversão, é pro São Paulo lá pela Pablo Maia.

0: 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Um abraço ao Farreco, Água Luz, olha o Arthur no escanteio, levantou a Arboleda, tentou cabeçada, a bola ficou viva, Rossi saiu, falhou, corta a defesa do Mengo, aliviando, tirou o perigo dali o Mengão, mas a bola volta para o São Paulo, insistiu o Arthur, tentou pela ponta, passa do lado dele pedindo o Lucas Ramon, acaba sendo travado, meteu a mão na bola, é falta no ataque do São Paulo, é bola para o Flamengo sair jogando. 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Oi, Renatinha.
1: E aí, Explosão, quem tá ligadinho é o Douglas de Petrópolis. Ele tá ligadinho, já cravou 2-0 para o Mengão.
0: Valeu, Douglas, em Petrópolis, cidade imperial. Ligado no Explosão, obrigado pelo moral. Aqui o Mengão vem voltando. Correu, trabalhou Pedro. Pedro dominou, lançou Samuel Lino. Vai receber na área, primeiro a zaga. Parece bloqueando, tirando pela representação do São Paulo, botando bola pela linha de lado. É manual para o Flamengo bater. Samuel Lino já está preparado ali pelo Mengão, toma posição, virou, deu bola para Jorginho, chama Samuel, opa, pegaram por baixo o jogador do Flamengo, hein? E cadê o cartão? Falta violentíssima para cima do Samuel Lino, no bico da área pela esquerda. Tá sentindo ali o jogador do Mengo, hein, Sidão Marinho?
2: É, e foi uma entrada muito forte do Lucas Ramon para cima do Samuel Lino, Explosão. Pelo setor canhoto, Lino recebeu da articulação do Alexandre pela esquerda. Lucas Ramon, com a camisa 19, tentou fazer o carrinho. Acabou pegando nas canetas do jogador rubro-negro. Vamos ver se o árbitro vai tomar alguma medida dentro do gramado. É falta para o Flamengo, ponta canhota. Vai ter bola perigosa a equipe do Mengão.
0: E a
2: bola boa para a equipe do Flamengo pelo setor canhoto do gramado. Articulação da equipe rubro-negra. Mengão vai fazer a cobrança. Ponta esquerda. Quem sabe agora pode ser o primeiro gol da equipe do Flamengo. O torcedor se liga comigo.
0: Olha o Mengão.
2: A galera vai chegando com a equipe líder de audiência. Giga Explosão.
0: Vai bater o Mengão. Sidão Marinho aqui pela canhotinha. Um abraço ao Jorginho Marge. 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Samuel Lino preparado. Lohan também. Momento perigoso para o Flamengo bater. Atenção, torcedor do Brasil. 0-0, marca de 43, pode ser o gol do Flamengo, galera. Atenção, preparado, bola para Samuel, levantou, fechada, Rafael de soco, tirou, voltou para Lohan, tentou domínio pela meia, travado na primeira, bola subiu, desceu, Lohan insistiu, perdeu, toma ali o Marco Antônio, sai jogando com o Arthur, tentou tabelinha pela direita, corre pelo time do São Paulo, foi travado, Eric, veio bem na proteção, botou bola pela linha de lado, cedeu arremesso manual para a representação do São Paulo bater. 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Tá pertinho, né, Sidão Marinho?
2: Exatamente, Explosão. Inclusive, o jogador ele já aceitou o plano do Flamengo, o projeto rubro-negro para a carreira do Thiago Almada. Falta apenas mesmo finalizar a assinatura de contrato com o Atlético de Madrid, né, da venda do Thiago Almada para o Flamengo, e assinar o próprio contrato com o jogador que será atleta da equipe rubro-negra. Já dá sim pra gente dizer que agora é só uma catástrofe para tirar Thiago Almada do Mengão.
0: É um grande jogador, né? Um talento, é um ídolo. E o Thiago Almada tá chegando aí no Mengão, galera. 44,5. 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Grande Dr. Francis, aquele abraço, meu irmão. Torcendo pelo Mengão, ligado comigo. Quem também tá comigo é o Dr. Alexandre Guerra. Um dentista fantástico, né, Dr. Alexandre? Ligado comigo com sua clínica no Premier Center em Cabo Frio, torcendo pelo Mengão, doutor Alexandre Guerra. Abraço aqui o Silvio, também no bairro União, ligado no Explosão. Alô Silvio, aquele abraço, vem dominando o bola o Mengão, mais canhota, 2 minutos o tempo extra, vamos até os 47, vem Bruno Henrique trabalhando pelo Mengão, dominou, virou, rodou, girou, tentou Alexandre, bota no gramado pelo time do Mengo, devolve até o Eric, mata na costa, desce na grama, 0-0 do marcador do Maracanã, em sobe Eric Pulgar dominando pelo Mengo, lançou, Bruno Henrique correu nas costas do Arboleda, a bola correu demais, e o goleiro Rafael saiu do gol para defender em Sidão.
2: Bola esticada para o BH27. Ele contra o Arboleda. Levou a melhor até na dividida contra o zagueirão equatoriano da representação do São Paulo. Mas a bola acabou escapulindo. O Rafael estava atento na jogada. Saiu, fez a boa defesa. Mantém 0-0.
0: Abraço aqui, meu compadre Alex.

0: Se ligado comigo na paróquia de Nossa Senhora da Assunção. Alô, Zé Antônio, também ligado comigo, torcendo pelo Mengão. Um abraço carinhoso ao seu Pita. E a minha filhada querida, Duda Moura, torcendo pelo Mengão, ligado no Explosão. Recebe o beijo do Dinho do Sidney e o beijo da Dinda Renata também. Valeu, Dudinha. Aqui 46, faltando só um minutinho para acabar o primeiro tempo do jogo. Zero para o Flamengo, zero para o São Paulo. 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Eu vou lá na Litoral News, é tudo ao vivo, na Manchete é tudo ao vivo, na Ondas, na Nova Friburgo, é tudo ao vivo. 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Quarta, Flamengo e Inter, exclusivo do Amazon Prime Video, da Litoral News, da Manchete, da Ondas, da Nova Friburgo, galera. Vai terminar o primeiro tempo aqui, 0-0. Vai bater lateral São Paulo lá pela canhota, o Wendel preparado, toma longa distância, vai bater um lateral dentro da área, correu, bateu, levantou, bola pingou, dentro Caleri, sobe Eric Pulgar, afastando o Lohan, completa, tira a bola da área, Emerson Royal bateu pra frente, ninguém do Mengo ali, o juizão vai terminar, terminou, 47 em cima da pinta, acabou o primeiro tempo do jogo, Flamengo 0! São Paulo também 0, microfone no clima, na Litoral News, da Manchete, na Ondas, da Nova Friburgo. Alô, Sidão Marinho, alô, Lucas Mon.
1: Fim de papo, no primeiro tempo no estádio do Maracanã. Enquanto isso, 0 para o Flamengo, 0 também para a equipe do São Paulo. Rubro-negro carioca voltando a jogar em casa dentro do Campeonato Brasileiro. Não jogava em sua casa desde o dia 30 de maio, né, naquela partida antes da pausa para a Copa do Mundo. O Mengão naquela ocasião conseguiu o resultado de 3-0, mas hoje não está conseguindo a vitória. Vai empatando em 0-0, até teve boas oportunidades, criou boas chances, mas não conseguiu botar essa bola no fundo da rede, no fundo do gol. Impressionante, né? O Flamengo sempre tem muita dificuldade quando o assunto é jogar contra a equipe do Tricolor Paulista. Vamos ver como vai ser o rendimento da equipe do Flamengo neste segundo tempo. Mas uma primeira etapa, Lucas, que o Flamengo criou, teve boas possibilidades. Termina este momento, né, dentro do primeiro tempo, com o total de finalizações contra a equipe do São Paulo, que não é assim tão alto. O Flamengo teve 3 chutes, melhor dizendo, sendo que um apenas a gol. O chute do Pulgar bateu no travessão, o Lohan, o Rafael fez a defesa e o Samuel Lino colocou uma bola por cima do gol. No caso do São Paulo, somente 2 oportunidades. A verdade é que é um jogo muito brigado, muito disputado, mas com poucas grandes oportunidades.

0: do São Paulo vai começando a bater ali, né? É aquela questão que você já me falava quando era menor, né, Explosão? Água no umbigo, sinal de perigo. E aí tinha a questão também ali, que era sinal de respeito, né?
1: Mas água aí no peito. Água no peito, sinal de respeito. É assim.
0: Não tá fazendo muito sentido, né, Explosão? Porque aí, no peito, tá mais fundo.
1: Respeito ao mar, né, Sidão? É respeito ao mar, Sidão. Tem que ter respeito ao mar. O São Paulo tá com a água quase batendo no nariz.
0: É, se perder o jogo hoje, complica, né? A zona do rebaixamento tá subindo, né? Tá subindo. Daqui a pouco, São Paulo fica numa situação incômoda. A verdade é que o empate não é bom nem para um, nem para outro, Explosão.
1: Eu lembro que eu falava água do umbigo, sinal de perigo. Água do respeito, eu confesso que não lembro não, Sidão, mas estava lendo.
0: Eu acho que era no joelho, Explosão, só não rimava muito, mas era no joelho, sinal de
1: respeito. Vamos ouvir aqui a saída dos jogadores do Flamengo. Lucas, e aí, quem é que vai falar? É o Eric, né, falando na saída. Vamos ouvir já o Eric Pulgar falando aqui na Litoral News da Manchete, da Ondas da Nova Friburgo, depois desse intervalo de Flamengo 0, São Paulo 0 aqui no Maracanã. Times voltam daqui a pouquinho para o segundo tempo do jogo. 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Galera, tá gostando? Um abraço ao tio Matheus Azevedo do EAC Cabo Frio. Alegria em ser de Deus. Um abraço, tio Matheus. Um abraço pra galera que tá preparando o SCC, um encontro de casais com Cristo na nossa paróquia de Nossa Senhora da Assunção, semana que vem. Hoje foi dia do EJC, o encontro de jovens com Cristo. Nossos movimentos querigmáticos, os movimentos de anúncio da palavra, são sensacionais, instrumentos de Deus na vida das pessoas, né? E que todo mundo possa levar como sementinha a palavra de Deus pro coração de cada um. Intervalo do Maraca, 0 pro Flamengo, 0 pro São Paulo, tá 0-0 Fluminense e Grêmio também, jogando lá em Porto Alegre. O Marcelo Marinho tá contando mais cedo. 1 pro Botafogo, 0 pro Cruzeiro, 1 pro Bahia, 1 pro Corinthians. Daqui a pouquinho tem Palmeiras e Atlético Mineiro. 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Sidão Marinho tá na área, 0 Flamengo, 0 São Paulo, na Litoral News da Manchete, na Ondas, na Nova Friburgo. Vem aí uma fera, um titular do meu timaço. Sidão
0: Marinho. Muito bem, Explosão, da galera. Sidney Marinho, pra você e pro torcedor que se liga, com a equipe líder de audiência no futebol em todo o Brasil. Intervalo de jogo no estádio do Maracanã, 0 pro Mengão, 0 pro São Paulo, né? O Flamengo que vinha aí de muitos jogos marcando gols, 2 contra o River Plate, desde antes da Copa, né? Tinha feito 3 no Cusco, 3 no Coritiba, e na intertemporada 2 no River Plate, 2 no Lusano da Suíça, fez 2 gols no Benfica, 4 na equipe do Olímpia, e tinha feito também 4 na Chapecoense, vai empatando em 0-0, né? Um placar anormal para a equipe rubro-negra do técnico Leonardo Jardim, que normalmente tem os seus grandes resultados, normalmente faz, né, grandes partidas e bota a bola no fundo da rede. Não que a partida do Flamengo tenha sido ruim, não, mas normalmente o Flamengo tem a boa partida e, junto a isso, empurra a bola para o fundo no gol, coloca a bola para o fundo da rede. Vamos ver como vai ser essa articulação rubro-negra no decorrer do segundo tempo, de que maneira o Flamengo vai entrar no gramado nesta segunda etapa. A verdade é que a equipe rubro-negra criou algumas possibilidades, mas não foram tantas possibilidades hoje contra a equipe do São Paulo. São Paulo chegou a fazer um gol que acabou anulado por impedimento. Nem foi necessária a intervenção do semiautomático, porque o Marcos Antônio estava claramente impedido, né? E aí a decisão já foi no campo mesmo para que o gol do São Paulo fosse anulado. 0 para o Flamengo, 0 para o São Paulo. Como eu falava, Lucas, não é um resultado nem bom para um nem bom para outro, porque o Flamengo não pode deixar o Palmeiras desgarrar. Daqui a pouco o Palmeiras vai entrar em campo contra a equipe do Atlético Mineiro. E no caso do São Paulo, qualquer derrota, empate, enfim, são resultados ruins nessa briga aí contra a zona do rebaixamento. Claro que o empate para o São Paulo parece ser melhor do que para o Flamengo, mas também não é um resultado bom, não. Qual a sua análise desse primeiro tempo de até aqui? 0 para o Flamengo, 0 também para o tricolor paulista, Lucas Moll.
2: é o Flamengo que na maior parte

0: Pedro e o Samuel Lino no jogo, que são os dois alguma coisa ofensivamente, é porque a bola passa nos pés desses dois jogadores, que aliás, na minha visão, o Samuel Lino fez uma grande primeira etapa, mais uma vez, e vem conseguindo jogar muito bem, achando passes, tanto perfurando e quebrando a linha adversária, ou dando até aquele balãozinho, né, aquele passe por cima da linha defensiva. Ele participa muito das dinâmicas ofensivas, seja do lado direito, do lado esquerdo. O Samuel Lino, ele sempre abaixa também no pé da jogada para receber a bola dos pés dos volantes. Então, para mim, é o destaque do Flamengo nesse primeiro tempo, o Samuel Lino, que mais uma vez foi muito bem, mas que passou muito tempo sem tocar na bola no primeiro tempo. Só passou a aparecer mais ali da metade pro final da primeira etapa. O São Paulo soube tirar muito bem o Pedro e o Lino da partida, porque por muito tempo o Flamengo ficou trocando passes entre os defensores, e o São Paulo sabia se proteger o seu meio, do meio campo para trás, e conseguia agredir a linha defensiva da equipe do Flamengo, que não fez uma boa primeira etapa, não só a linha defensiva, mas como a dupla de volante não conseguiu entregar tanto o Eric Pulgar quanto o Jorginho, não estão conseguindo fazer uma grande partida. Saída de bola do Flamengo, na minha visão, até aqui é o ponto mais baixo desse primeiro tempo. O tempo mudou muita dificuldade para conseguir limpar as jogadas. Eu vejo o Vitão que individualmente não tem conseguido render nessa primeira etapa e errou alguns passes ali que quase colocou o São Paulo em boa condição de marcar. Então o Flamengo no primeiro tempo teve muita dificuldade, principalmente na saída de bola, mas que foi o São Paulo que foi muito efetivo nessa pressão e soube agredir a equipe do Flamengo, mas que não criou muito volume. Teve um gol impedido, um erro da saída também do Jorginho, que ajeitou a bola praticamente nos pés do Arthur, mas o São Paulo que também não soube aproveitar muitas oportunidades, mas que faz um bom trabalho sem a bola aqui no Maracanã, Cidão.
1: Vamos ver até qual vai ser a tônica do segundo tempo, que o Lucas foi muito feliz quando falou que o São Paulo está conseguindo anular, né? Essa composição do Flamengo com Samulino e Pedro são dois jogadores que têm sido importantíssimos para a equipe rubro-negra dentro dessa segunda etapa da temporada, né? O segundo semestre do ano de 2026. Para mim, os melhores jogadores até aqui, né? Pegando intertemporada e o jogo contra a Chapecoense, são os dois melhores jogadores do Flamengo, mas o Dorival conseguiu anular bastante ali algumas composições, tanto do Lino como do Pedro, dentro do espaço ofensivo. Não sei se trazer uma Arrascaeta para um segundo tempo poderia ser bom para você ter uma marcação adversária que olha mais em relação ao uruguaio da equipe rubro-negra, olha muito para o Arrascaeta, e aí olhando para tudo aquilo que pode ser a composição da equipe do Flamengo, ele pode chamar essa responsabilidade, e além de chamar uma marcação para si, ele pode liberar espaço tanto para o atleta do Mengão, o Samuel Lino, como também para o Pedro Guilherme dentro da parte de ataque. Vamos às opções do banco de reservas, mas antes as estatísticas para esta segunda etapa do jogo entre Flamengo e São Paulo. Primeiro tempo bem equilibrado, 50% de posse de bola para a equipe do Flamengo, 50% também de posse de bola para a equipe do São Paulo. O Flamengo teve 4 finalizações contra 2 do Tricolor Paulista, 2 vezes com o Lohan, as 2 bolas em direção ao gol foram com o Lohan, uma do Eric Pulgar no travessão, outra do Lino para a linha de fundo. São Paulo teve 2 finalizações, uma com o Arthur, outra finalização com o Endel. Então, um jogo muito equilibrado até aqui, mas o Mengão é quem chega mais dentro do espaço ofensivo. À disposição do banco, primeiro pelo lado do técnico do Flamengo, Leonardo Jardim, Andrew, o goleiro. Linha de zaga tem Varela, João Vitor, Johnny, Danilo, Ayrton Lucas, Everton Cebolinha, Saul Níguez, Arrascaeta, Everton Araújo, Joshua e também o Alacian. São jogadores pelo lado do banco do Mengão. Para o Dorival, na equipe do São Paulo, ele tem o Coronel, Sabino, Nicolas, o Isaac, Aurélio, Vitor Sá, TT Ferreirinha, Ferreira, Cauli, Gustavo Santana e André Silva. Como você vê as duas equipes para o segundo tempo, Lucas? O que, é que o Flamengo tem que melhorar? O que, é que o São Paulo também pode melhorar? Como você analisa e projeta também essa segunda etapa? Faria alguma mudança ou no Mengão ou na equipe do Tricolor Paulista, Lucas?
0: Tem uma questão na equipe do Flamengo que eu esqueci de colocar, Cidão, porque esse lado direito tem tido muita dificuldade na saída de bola e nas suas associações com troca de passes também. Que é um lado direito de muita força, né? De Vitão, de Emerson Real e Lohan. São esses 3 jogadores que jogam um pouco mais pelo lado direito do gramado. E como são jogadores de muito vigor físico, que utiliza muito da força, o Lohan é um cara que utiliza muito bem o corpo para carregar bola, o Emerson Real também é um lateral um pouco mais chegado comparado ao Varela, o Vitão tem essa presença de área e boa capacidade de correr para trás, mas não são 3

0: jogadores ao todo, que tem uma qualidade no passe e também um primeiro domínio para conseguir dar uma tranquilizada no Flamengo nessa saída de bola, que o São Paulo tem conseguido pressionar muito bem pelo lado esquerdo com o Marcos Antônio. E também estou vendo essa dificuldade nesse lado direito para conseguir sair desse sufoco que o lado esquerdo do São Paulo com o Wendel e Marcos Antônio tem conseguido propor. Então, em relação à mudança, eu veria algumas opções sim, por exemplo, Varela no Emerson Real para tentar qualificar um pouquinho mais esse primeiro toque, essa primeira recepção, talvez perderia um pouco mais em chegada, em profundidade na linha de fundo, mas ganharia um pouco mais nessa questão de controle da posse de bola e na saída do primeiro passe. E também, é claro, Jorge da Arrascaeta, jogador histórico da equipe do Flamengo, sempre que ele estiver presente, disponível, e hoje no banco de reservas vai ser uma opção interessante. Não teria o melhor do Lino jogando ele pelo lado direito na vaga do Lohan com o Arrascaeta centralizado, mas poderia potencializar a equipe com um grande finalizador de jogada que é o uruguaio da equipe do Flamengo. E no lado do São Paulo, Sidão, acho que são poucas opções. São Paulo conta com muitos desfalques e a maior parte dos atletas no banco de reservas são os jogadores da base. Tem ali o próprio Ferreirinha, o Cauli e o André Silva, o próprio Vitor Sá também, opções de velocidade como o Ferreirinha e o Vitor Sá, mas a composição que o São Paulo teve nesse primeiro tempo eu achei interessante para ter atrapalhado o Flamengo na partida de hoje como um todo. Faltam um pouquinho mais de agressividade em alguns momentos, mas sem a bola é uma equipe do São Paulo que tem conseguido ter um papel muito bem feito, Sidão.
1: Vamos ver se as equipes vão fazer mudanças. Equipe de arbitragem já vai começando a voltar para essa segunda etapa. Jogadores de Flamengo e São Paulo também retornando para esse segundo tempo. Vamos ver se o Leonardo Jardim faz alterações, se não faz mudanças dentro da sua equipe. A mesma coisa também pelo lado da equipe do Tricolor Paulista, o São Paulo, para esse segundo tempo de compromisso no estádio do Maracanã. 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Vem aí Copa do Brasil, vem aí também a Copa Libertadores da América, Copa Sul-Americana. Você tem uma super cobertura com a equipe líder de audiência no futebol em todo o Brasil. Mengão tá voltando sem alterações. Volta sem mudanças o Flamengo para esse segundo tempo. São Paulo também vai retornar daqui a pouquinho. Não mexeu o técnico Leonardo Jardim. Vamos ver se ele consegue modificar um pouquinho da estrutura da sua equipe em campo para sair com um bom resultado, sair com a vitória do estádio do Maracanã. Vencer em casa é sempre muito importante, ainda mais quando você tem uma briga direta, né, pelo título brasileiro contra o Palmeiras. E a gente vai trazendo todas as emoções também da bola rolando para Palmeiras e Atlético Mineiro. Tô atento aqui para informando para o torcedor. Enquanto isso, 0-0. Flamengo já de volta. São Paulo demorando um pouquinho mais a retornar. Técnico Dorival Júnior agora sim está retornando com o seu time. Volta com a sua equipe programada, aparentemente também sem alterações para este segundo tempo. E quem chega para contar a história do segundo tempo da emoção? Enquanto isso, tudo igual. Zero para o Flamengo, zero também para o São Paulo. É ele, o Explosão da Galera.
2: Valeu, valeu, Sidão, valeu, Lucas Mol. Tô de volta aqui na Litoral News, a número 1 do Brasil. Tô de volta na manchete, na Ondas, da Nova Friburgo, comandando a emoção do futebol também no portal Esporte Press Brasil de Macaé, na Carapebus, em Carapebus, na Gruçaí, em São João da Barra. Todo mundo ligado na gente. Muito obrigado pela grande audiência, mais uma vez muito obrigado pelo moral durante a Copa do Mundo e pelo moral durante a temporada do Flamengo em Portugal, que foi exclusiva, né, na nossa cobertura. Aqui rolou a bola, saída foi do Mengão, Pedro já recolheu, virou, devolveu o Jardim, chegou para Bruno Henrique, ele corre na canhota, tentou acelerar, Arboleda chegou dando duro, batendo na bola, colocando para a linha de lado, é arremesso, mas não há para o Flamengo bater, vai bater o Mengão pela canhota, Alexandre se apresentando, vai cobrar pelo time do Mengo lá pela esquerda, atenção torcedor do Brasil, 0-0, comecinho do segundo tempo pra você. Parte da bola do Alexandre até o Vitão, dominou, botou no gramado, girando pelo time do Mengo, ele já corre na direita, adiantou, acelerou, rodou para Emerson Royal, chamou Vitão de novo, trabalha, recolhe, botou no gramado, tentou passar, passou, chamando Léo Pereira, Léo Pereira faz a inversão, toca a bola até onde está colocado o recuado, Samuel Lino, tenta a rifada de bola para o comando, atenção, acelera a bola pelo Bruno Henrique, acabou travado, chegou a Arboleda mandando para a linha de lado, cedendo o manual para o Flamengo cobrar de novo, um minuto do segundo tempo, conto com o 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tentando novamente aqui o Eric Pulgar, devolveu, bateu, chamando o jogo para Vitão, Vitão com Jorginho, Jorginho com o Eric, é acossado, São Paulo volta marcando mais forte, o Dorival ajeitando o time do São Paulo, tentou sair o Eric, descola o Lohan pelo comando, a bola acabou escapulindo, saindo, o último toque foi do Wendel, o lateral, para representação do Flamengo bater, McPhy tá construindo, 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irmão, meu parceiro de longa jornada sempre ao meu lado, grande Farreco, vem trabalhando o bola São Paulo, Marcos Antônio tentou sair, bola carimbou no Royal, saiu, último toque foi de quem, bandeirinha ficar na dúvida, deu pro Flamengo ou deu pro São Paulo? Deu pro Flamengo, manual. Royal bateu, soltou no Jorginho, acelerou pra Lohan, tentou dominar, a bola escapou, ele volta pra ele, Lohan insistiu com Pedro, Pedro dominou, tramou pela meia direita, abriu pra Emerson Royal, do lado da área, batalhou, perdeu na primeira, tentou recuperar, brigou, ganhou, fez falta, usou o cotovelo, deixou o braço ali pra ganhar do Wendel, falta marcada, hein, Lucas?
0: Exatamente, Pozão, ali na ponta direita, bem perto da linha de fundo, o Emerson Royal acabou girando pra cima da marcação, mas de acordo com a arbitragem, o Anderson Daronco marca a falta do atleta da equipe do Flamengo em cima do Wendel. Ali pelo lado direito ofensivo, tá tudo paralisado.
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0: para o Flamengo, 0 para o São Paulo.
1: 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Um abraço para minha presidente Marta Esteves, presidente da ASERJ, Associação dos Cronistas Esportivos. Tenho muito orgulho de fazer parte da diretoria da Martinha, do Heraldo, do Rafael, do Tubino, do Rolim, nosso time da direção da Associação dos Cronistas Esportivos aqui do Rio, uma entidade centenária, né, que defende os cronistas do esporte. Valeu, Martinha, a primeira mulher presidente da ASERJ. Sai jogando aqui o Mengão, trabalhou, vem o goleiro Rossi, inverteu, bateu até o Emerson Royal na direita, tentou o balãozinho no primeiro bola, escapuliu, Royal brigou, insistiu, queria ali, aposta a bola, perdeu, levou a melhor o São Paulo, Wendel ganhou, acelerou pela esquerda, deu duro o Royal, na correção, botou bola para a linha de lado, é manual para o São Paulo bater. 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Já começou o jogo do Palmeiras. Pedro Cheni está transmitindo direto lá do No Parque, em São Paulo. Daqui a pouquinho a Renata Marinho atualiza também os placares de Fluminense, Grêmio, de Palmeiras e Atlético Mineiro. Aqui vem São Paulo. Caleri ganhou a dividida, girou, invadiu, é perigoso, rodou pelo meio, tentou para Arthur, Arthur inverteu para Lucas Ramon, penetrou, bateu, carimba na defesa do Mengo. A bola vai para fora, é escanteio para o São Paulo bater, em Sidão Marinho.
2: Depois da inversão de bola lá pelo setor direito, Lucas Ramon adentrou a grande área, tentou fazer o cruzamento meia altura buscando o Luciano. Antes da chegada do camisa 10, chegou o Alexandro, fez o corte na coxa esquerda, empurrou para a linha de fundo, escanteio São Paulo. Tem bola perigosa, ponta direita, vai chover na grande área.
1: Preparado Arthur para a batida, vai bater de pé canhoto pelo time do São Paulo. Correu, bateu, bola pingou, Rossi de soco, afasta o troca do Mengo, Samuel Lino completa. Volta a bola para o São Paulo, domínio do Danielzinho, inverteu para Arthur. Na pira meia direita, tentou tabela, cruzamento, feita a área, brigou a defesa do Mengo. Toma o Flamengo, tira o perigo dali de qualquer maneira, aliviando. Corte feito pelo Vitão, Bruno Henrique escapava na canhota, vai tentar a dividida. Brigou, ganhou, dominou, bola saiu, último toque foi do Danielzinho, é lateral pro Flamengo bater, na marca de 6 minutos do segundo tempo, 0 pro Flamengo, 0 pro São Paulo. 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Um abraço ao meu amigo Gustavo, sempre ligado comigo no show Rasquinho. Olha aí, galera, 0 a 0, marca de 7 minutos aqui no Maracanã. Mais uma vez, abraço a galera da Fla Portugal, tive o carinho dessa galera lá na excursão do Flamengo a Portugal. Torcedor que está sempre com a gente em Lisboa, no Faro, em todos os lugares de Portugal. Galera, tem uma grande audiência da Litoral. Eu tirei foto com um montão de gente que me diz que sempre acompanha a nossa transmissão nos jogos do Mengão. Obrigado pelo carinho de vocês na terrinha em Portugal. Tô sentindo que ano que vem tem Flamengo aí de novo, né? Na preparação para a segunda parte da temporada, durante a paralisação para a Copa do Mundo Feminino aqui no Brasil. Vai ter Mengão em Portugal de novo. Sai jogando aqui o São Paulo. Rafael bateu errado pelo alto. Eric tomou, tentou Lohan, perdeu o domínio. Eric tenta a dividida, perde também. Levou a melhor Danielzinho, ganhando pelo São Paulo. Deu para o Wendel. Wendel quebra, devolve bola para Osório. Na linha lateral, canhota da zaga do São Paulo. Acelerou para Caleri, ele contra o Vitão. Caleri tentou domínio, bateu, bola correu muito. Se perdeu na linha de fundo, é só tiro de meta. O Vitão ainda deu uma chegada nele ali, né? Pra não perder a viagem, Vitão deu uma trombada no Caleri, que foi parar lá na placa de publicidade, hein, Sidão?
2: É, não tinha muita necessidade, explosão, porque a bola já tava saindo pra linha de fundo, mas o Vitão já tava na velocidade. Aí falou, quer saber, vou dar uma trombada dividida corpo a corpo, nenhum contato faltoso, apenas ali pra incendiar um pouquinho o duelo entre Jonathan Caleri e Vitão, zagueiro do Mengão.
1: 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Um abraço ao meu irmãozão Ramires Rodrigues, sempre ligado comigo. Quero abraçar também o João Libonato na JR Plus, me dando carona, voltando de Friburgo, ligado no Explosão. Obrigado pela sintonia, João. Torcendo pelo Mengão, meu parceiro João Libonato. Quando volta o Mengão, manobrando, sobe Jorge pela canhota, domina, aluga espaço pela meia, vem rompendo, rompendo Jorge.

0: Virou para Samuel Lino, tenta dominar pela canhota. Alexandre se mandou pedindo, preferiu a volta aqui até o Eric. Eric pelo meio, Flamengo é muito burocrático no jogo. Léo Pereira vai tentar avançar pelo Mengão. Dorival fechou bem o time do São Paulo, dificultando os espaços para o Flamengo no corredor. Vai tentar o Jorginho, bateu na marcação, bola volta, sobra Jorginho, divide, espirra a bola. O que, é que vai dar? O Bandeirinha deu lateral para a representação do São Paulo e o Flamengo perdeu o domínio da redondinha. Olha a Renata Marinho, a voz do chat dando moral para quem me dá moral. Oi, Renatinha.
1: E aí, explosão, quem tá ligadinho é o Ronaldo, lá de Iguaba. Tá torcendo pelo Mengão e já cravou 4-0 agora no segundo tempo.
0: É, tem que acelerar pra fazer esse 4-0, hein, Ronaldo? Flamengo não consegue chegar na meta do Rafael. Dorival fechou bem o time do São Paulo. Obrigado pelo moral, Ronaldo, em Iguaba Grande, ligado comigo. Vai sair jogando o time do Mengão. Dominou, trabalhou o Flamengo do Radamés Muniz. 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Grande Radamés, vem trabalhando bola pela meia, Samuel Lino, dominou, girou, acabou travado, é falta nele, juizão marcou, vem aí Arrascaeta, Lucas Mon.
2: Exatamente, Sidão, daqui a pouco Jorge da Arrascaeta, por isso que o Maracanã deu aquela vibrada.
0: É, Arrascaeta vem aí daqui a pouquinho, rede de postos Solgás, há mais de 25 anos completando o seu tanque. 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Aqui o Mengão voltando, Eric Pulgar dominando pelo Mengo, acelerou, virou pro Alexandro, cruzou, Pedro subiu. Subiu, testou, foi bloqueado. Bola volta para Lohan. Ajeitou. Devolveu Lohan pro Emerson Royal. Chamou Lohan de novo. Manobra pela ponta. Cruzou, vem bola. E agora subiu Bruno Henrique. Testou. Tapinha do goleiro. Tentou Pedro. A sobra. Quarta zaga e bota para escanteio. Uma defesa sensacional do Rafael na conclusão do Bruno Henrique, Lucas.
2: Aquela defesa de almanac, explosão. Cruzamento pelo lado direito do Lohan com a perna direita. O Bruno Henrique sobe ali mais ou menos na marca do pênalti de cabeça. O Rafael pega ali no canto superior esquerdo. Uma grande defesa do goleiro São Paulo. É esquinado para o Flamengo no lado direito.
0: Sensacional a defesa do goleiro, cara, evitando o gol do Bruno Henrique. Escanteio para o Mengão, galera, levanta. Lohan preparado, vai bater aqui pela meia direita ali. Pé canhoto, bateu o Lohan, bola viajou, Vitão de Jouro, primeiro para Pedro, emendou, faturou! É gol do Mengão! É gol do Pedro! Gol!

0: É do Mengão no Maracanã. Cruzamento, bola pingou desviada do primeiro pau. Léo Pereira veio fechando junto do Pedro. Léo Pereira fechou junto do Pedro, botou no fundo. Léo Pereira e Pedro fecharam. Léo Pereira deu o último toque pro fundo do gol, pro fundo do barbante. Léo Pereira fechou junto do Pedro e faturou. É gol do Mengão, é gol do Mengão no Maracanã. Aos 11 minutos do segundo tempo no Maracanã, Léo Pereira emendando no segundo pau, abre o marcador, quebra o paredão do Dorival, bota o Mengão na frente, explode Mengão, no Rio não tem outro igual. Mengão é raça, amor e paixão. Léo Pereira número 4, Flamengo 1, São Paulo 0, Lucas Mon.
1: Pra colocar a festa na favela, explosão, torcida do Flamengo vibra e muito com o gol que abre o placar no estádio do Maracanã. Pelo lado direito, escanteio cobrado, desvia no primeiro pau o Pedro, e tava pra completar o Léo Pereira, que ganha da defesa da equipe do São Paulo, só tem um trabalho de colocar o pé, um toquinho em cima da bola pra estufar as redes do Maracanã. Léo Pereira, o Carolino, explosão, abre o placar, 1-0 Mengão.
0: Alegria dessa galera. Léo Pereira no fundo do gol, Léo Pereira pra rede, Léo Pereira pro gol do Mengão, galera. Torcedor explode em todo o Brasil. Pô, Mengão tá na frente, oi Sidão Marinho.
2: Não, e um detalhe, né? Essa bola aérea era uma arma muito forte do Flamengo na temporada do ano passado com o Rodrigo Caio. E é uma arma que pode destravar jogos. O jogo estava travado, o Flamengo conseguiu na bola parada fazer o primeiro. Agora o São Paulo vai ter que se lançar mais ao ataque. Teoricamente, o caminho pode abrir para o Flamengo fazer o segundo.
0: Valeu, diga, Mon.
1: Detalhe, explosão, mexeu, sai o Lohan com a 99 para a entrada do Uruguai, Jorge da Arrascaeta com a 10.
0: Nessa volta progressiva do Arrascaeta, vai ganhar mais alguns minutos, hein, Sidão Marinho?
2: É, um jogador que ficou muito tempo sem jogar, né, explosão, desde aquele desafio contra o Estudiantes na fase de grupos da Copa Libertadores da América. Foi pra Copa, não jogou, o Bielsa fez besteira com a Rasca, teve uma outra lesão, agora sim, né, vai voltando aos poucos. Já jogou contra a equipe da Chape e agora joga um tempinho também contra a equipe do São Paulo. Vai ter meia hora de Arrascaeta e o torcedor do Mengão, quem sabe para ele ajudar o Flamengo a construir essa vitória.
0: É, vai caminhando no sentido de se preparar para a Libertadores no duelo do dia 12 contra o Cruzeiro lá no Mineirão, em Belo Horizonte. 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Ligado no Explosão, tem mais emoção também aqui na Manchete. Também aqui na Ondas, também aqui na Nova Friburgo. Todo mundo ligado na gente. Sai jogando São Paulo, perdendo por 1-0. Tentou domínio o Marcos Antônio. Deu duro ali o Emerson Royal, tentou ganhar. Brigou pela bola, acabou fazendo falta. Falta do Royal, bola pro São Paulo, sai jogando. Quando são 7h49, domingo à noite, aqui no Rio. Tempo passando no Brasileirão. 15 jogados, faltando meia hora para acabar o jogo. 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E o placar: Léo Pereira pro Mengão, 0. E é nessa que eu vou, eu tô ligado na galera, girando o placar. Como é que tá o Brasileirão, como é que estão os outros jogos? Renata Marinho bate pra galera, Renatinha.
3: E aí, explosão, direto da Arena Grêmio. Grêmio 0, Fluminense 0.
0: Tudo igual, Marcelo Marinho tá transmitindo. Já, Renata me atualiza também do Palmeiras e Atlético Mineiro com Pedro Schenne. Dando recado lá no campo do Palmeiras em São Paulo, galera. Aqui são 16 jogados, 1-0 pro Flamengo, que volta com Pedro. Ligou, tentou lançar a bola, bateu na defesa, o Arboleda salva. E bota a bola pela linha de lado. Já começou como é que tá o Verdão lá no parque, hein, Renatinha?
3: O Verdão tá 0, o Atlético de Minas 0.
0: 0-0 Verdão e Galão da Massa, do meu amigo Dr. Lucas Monferrari, ligado comigo no Instituto da Visão. Alô, Dr. Lucas, aquele abraço. 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Oncossol, lá vem o Flamengo, Rossi lança, corre Arrascaeta no comando, dominou, ganhou, girou, invadiu, vai fazer o gol, e o Arrasca perdeu o domínio, recupera, dentro da área, manobrou, pedalou, vai deixar a bola sair para ganhar o escanteio. Tentou a explosão Arrascaeta, mas ainda tá faltando ritmo pro craque, hein, Lucas?
1: É impressionante a explosão, como ele matou a bola, foi um lançamento, uma pedrada que veio lá da defesa da equipe do Flamengo e mesmo com pouco espaço, a bola adormeceu no pé do craque, no desvio da zaga do São Paulo, a bola saiu pela linha de fundo, é esquinado para a equipe do Flamengo, explosão.
0: O Arrascaeta é genial, obrigado pelo moral, rompemos a marca, viu? Estamos caminhando para 1.605.000. Se você não se inscreveu ainda, me dá esse moral, eu conto com a tua inscrição. Obrigado pelo carinho, que Deus abençoe a tua vida. Vai bater o Arrascaeta, levantou pelo Mengo, segundo pau, subiu o Bruno Henrique, ajeitou, tentou Pedro pela meia, bola viva, pulgar de cabeça, olha a bicicleta do Bruno e do Pedro, tentou, furou o pneu, ficou no chão o Pedrão, ficou no chão o Pedro, tentou a bike, acabou não dando certo, e a zaga vem aliviando contra a golpe do São Paulo. Arthur foi lançado, acabou derrubado ali pelo Alexandro, vai levar o cartão amarelo, falta providencial do Alexandro para matar o contragolpe do Arthur, hein, Sidão Marinho?
2: É, porque o São Paulo vinha fulminante pro campo ofensivo, roubaram de bola depois da bike furada do Pedro. Lá pelo setor direito, o Arthur foi lançado em velocidade, o Alex não deixou para trás, acabou fazendo a falta no jogador da equipe do São Paulo, que o contragolpe poderia ser feroz. Por isso, amarelado, Alexandro, camisa 26, rubro-negro, falta a favor da equipe do São Paulo. Tudo isso pela ponta direita.
0: 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Olha o Mengão voltando. Pedro tentou dividir o comando. Osório levou a melhor, deu para o Wendel. Sai jogando pelo São Paulo. 1-0 para o Flamengo. Gol do Léo Pereira. Vem voltando, subindo o Wendel pelo São Paulo. Manobrou, dominou, botou no gramado. Coque aqui pelo tricolor do Morumbi. 1-0 para o Flamengo. Flamengo segue firme. Vai secando o Palmeiras. Diferença é de 5 pontos agora, né? Com a vitória do Flamengo, o empate do Palmeiras cai para 5 pontos a vantagem. E na verdade, Sidão, uma vantagem de 2, né? Porque o Flamengo tem um jogo a menos, hein, Sidão?
2: É, e se o Palmeiras perder o jogo contra o Atlético Mineiro, explosão, essa vantagem virtual pode ir para 1. Então, é o que eu venho dizendo, o Campeonato Brasileiro está em aberto. Além dessa rodada, tem mais 18 rodadas pela frente. Para o Flamengo são 19 jogos. Porque tem um jogo a pagar pela partida do primeiro turno contra o Mirassol. Então tem muito campeonato, cara, né? Tem gente dizendo que o campeonato acabou. Acabou nada. O Brasileirão tá em aberto. E pra mim, Flamengo e Palmeiras são as duas equipes com chance de título.
0: É, e a briga vai ser quente até o final. Essa briga aqui no Brasileirão, torcedor ligado no Explosão, na Litoral News, na Manchete, na Ondas da Nova Friburgo. Diga, Sidão.
2: Não, e o Palmeiras tem 3 competições, o Flamengo só tem 2. O Mengão vai ter 10 dias aí na próxima semana pra se preparar, enquanto o Palmeiras vai estar jogando.
0: É, isso pode ser um diferencial, né? Perder uma competição, claro que é ruim, mas acaba tendo esse lado, né? 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Olha aí, 7h54, hora certa aqui no Rio. Tempo passando no Maracanã. 20 cravados, faltando 25 para acabar o jogo. Placar do Brasileirão, Mengão tá se dando bem. Mengão, Léo Pereira, número 4. São Paulo 0. É a número 1 do YouTube do Brasil, a Litoral News, sempre com você, com a Ondas da região dos lagos, com a Nova Friburgo na região serrana, com a Manchete no Rio, no Grande Rio, olha as mexidas do São Paulo, Lucas Moll.
1: É, vai colocar o time pra frente, explosão, sai o número 94, Danielzinho, entra o Vitor Sá com a 27, também sai o Arthur com a 37, é para a entrada do 11, o Ferreirinha.
0: Ferreirinha, camisa 11 do São Paulo, e o Vitor Sá, ex-Botafogo, camisa 27, pintando no tricolor do Morumbi, na marca dos 21 minutos, segundo tempo, 1-0 Flamengo, gol do Léo Pereira aqui no Maracanã. Obrigado pelo moral, obrigado pelo carinho, espalhe o nosso link pra geral, traga mais um amigo pra se juntar à família Litoral News. Manchete, Ondas Nova Friburgo, estamos juntos no melhor do futebol. Vem voltando aqui o time do São Paulo, bora pra Ferreirinha, dominou com Luciano, Luciano manobrou, girou, virou, deu duro, Emerson Royal, Luciano balançou pra lá, pra cá, tentou pelo São Paulo, devolve bola, procurou a trama novamente, Marcos Antônio, chamou Luciano, Eric Pulgar, botou moral, vai tomar, ainda levou a falta, falta no ataque do São Paulo, bola pro Flamengo sair jogando. Olha a Renata Marinho, a voz do chat, dando moral, pra quem me dá moral, qual é a da galera, Renatinha?
3: E aí, explosão, quem tá ligadinho é o Manuel, ele tá no Acre, curtindo a nossa transmissão, opa, torcendo pelo Mengão.
0: Obrigado, Manuel, no Acre, no norte do Brasil, tem audiência de norte a sul, de leste a oeste. Todo mundo no Brasil inteiro com a Litoral News, com a Manchete, com a Ondas, com a Nova Friburgo. Um abraço ao Rafael de França. Um abraço ao William Chaves, meus companheiros queridos da Manchete FM. A saudade acabou. A Manchete está arrebentando, né? Um timaço de comunicadores e o melhor do futebol. Um timaço de produção. A Manchete em todas as galeras. Vem voltando o Mengão. Arrascaeta trabalha. Domina, botou no gramado. Chamou Alexandro. Lança no comando para Bruno Henrique. Acelera em direção à grande área. Pode pintar o segundo. Bruno Henrique dominou. Tá na grande área. Saiu dela. Levou no fundo. Pela canhota. Devolve no Arrascaeta. Fez o corta-luz para Alexandro. Insiste pelo Mengão, que quer o segundo gol para garantir esses três pontos importantes. Jorginho recomeça tudo. Chama Léo Pereira, o autor do gol. Esse vira até o Vitão pela linha média do gramado. Círculo central do gramado do Maracanã, tá bem castigado o gramado. Tentou Vitão, ligou, lançou pro Emerson Royal, devolveu no Samuel Lino, soltou no Royal, tabelinha boa. Olha o Arrasca, serviu pro Pedro, voltou pro Arrasca, emendou. Rafael defendeu. Uma jogadinha de almanac, de pé-em-pé, o goleirão evitou o segundo gol, Lucas.
1: Parece até jogada de futebol no PlayStation, explosão ali pelo lado de ataque da equipe do Flamengo. O Arrascaeta e o Pedro trocaram o passe na entrada da grande área pelo lado direito. O Pedro finaliza com o pé destro numa grande defesa do Rafael.
0: E olha o Mengão de novo, lá vem Pedro, tentava o domínio, houve falta em cima do Samuel Lino e pinto amarelo, Lucas Mol.
1: Exatamente, cartão de amarelo aparecia para o Osório, número 54 da equipe do São Paulo. Já confirma explosão, mas a falta ali pelo lado direito na intermediária ofensiva da equipe do Flamengo.
0: 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Um abraço ao Davi Cesarete, o rei do marketing, comigo no futebol, obrigado pelo carinho em toda a Copa do Mundo, na nossa cobertura, valeu Davi Cesarete. Vai bater falta o Mengão, preparado aqui para bater o Arrascaeta, tomando posição pelo time do Mengão, na meia direita, Arrascaeta preparado, correu, bateu a bola, pingou, Pedro tentou, a zaga cortou, a bola vai para fora, foi o Vitão, né, que em verdade se antecipou a Arboleda e cabeceou longe do gol da linha de fundo. É só tiro de meta pro São Paulo bater, com 24 jogados. 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Volta o São Paulo, perdendo por 1-0, nos outros jogos a Renatinha já lembrou, Grêmio 0, Fluminense 0, Palmeiras 0, Atlético Mineiro 0, mas tem gol na rodada, explosão, hein, Renata?
3: Na Arena Grêmio, Fluminense 1, Grêmio 0, foi o gol do Hulk.
0: Saiu na frente o Hulk, né, metendo o gol pelo Fluminense. O Hulk tem a força, abriu o placar, o primeiro dele pelo Fluminense, né? Fez algum gol nos amistosos o Hulk? Ou é o
4: tinha
0: primeiro
4: feito
0: dele
4: de pênalti,
0: né? Não é o primeiro oficial, né, Sidão Marinho?
4: Exatamente, tinha feito de pênalti naquele duelo contra a equipe do Bahia e marca agora de novo de pênalti. Hulk, o Vingador, já começando bem com a equipe do Fluzão.
0: É, grande vitória do Fluminense em Porto Alegre, hein? Quarto, o Flamengo tá lá em Porto Alegre, nós também. Aqui o Osório levantou a cabeçada do São Paulo, Calera, é gol do São Paulo! Gol do São Paulo! Cruzamento, o Flamengo parou. O Flamengo assistiu. Levantamento, Calleri de cabeça, botou no fundo, correu pro abraço, explodindo a galera tricolor do Morumbi. Calleri, Calleri Carrasco do Mengão, camisa número 9 de cabeça, no fundo do gol, no cantinho direito, Ross, parou o Flamengo. Parou o Flamengo. Flamengo assistiu o São Paulo passar. Cruzamento da canhota do Luciano. Calleri botou no fundo. Correu para o abraço. Calleri número 9. Na marca de 25. Tudo igual. São Paulo 1. Flamengo também 1. Que mole que o Flamengo deu, hein? Tranquilidade absoluta do Calleri, hein, Sidão?
4: Entre os dois zagueiros, explosão. Na frente dele o Vitão. Nas costas o Léo Pereira. Cruzamento veio pela ponta canhota, a zaga não acompanhou, o Vitão não tirou e o Léo Pereira não tentou fechar o espaço, nem conseguiria. Acho uma falha maior por parte do Vitão e de quem deixou a bola ser cruzada, no caso ali, a presença do Emerson Royal. Levantamento na canhota, a bola desviada pelo Jonathan Caleri, empurrou para o fundo da rede, botou no fundo do gol. Impedimento semiautomático, diz que tinha posição legal. Jonathan Caleri, Flamengo 1, São Paulo também 1.
0: É, vai ter que remar tudo de novo o Flamengo, né? Vai ter que remar tudo de novo, uma bobeada do Flamengo. E o gol da representação do São Paulo, galera ligada no Explosão. Vamos juntos na emoção do Brasileirão. Sidão, e agora, hein, Sidão? Que bobeira. O Flamengo vai ter que remar tudo de novo, hein, Sidão Marinho?
2: Explosão, a sensação que eu fico, o time do Jardim sempre vai levar gol. É impressionante, né? Porque contra a Chapecoense, o Rossi salvou 3 vezes, a Chape criou grandes possibilidades. Até pelo estilo de jogo, né? Parece que sempre o Flamengo vai sofrer gol. Isso obriga que o ataque produza mais. Acho que tem opções no banco de reservas que podem entrar, fazer bonito com a equipe do Flamengo.
0: Olha o São Paulo, lá vem Luciano, manobrou, girou, invadiu, bateu na defesa, voltou. Luciano insistiu, na meia-lua dominou. São Paulo tem um bom momento no jogo. Luciano manobra, constrói pela meia esquerda, passou pela marcação do Samuel Lino, gira, tenta no comando, briga pela bola do São Paulo, vai pintar cruzamento, deu duro, Royal botou no fundo. Deu só tiro de meta o Daron. É, o último toque foi no São Paulo, na dividida aqui do Royal, hein, Sidão Marinho?
2: É, e aí eu colocaria o Varela para ser o lateral direito, explosão, porque ele pode dar uma estrutura nas jogadas do Flamengo, criativo também, o jogador lateral direito da equipe rubro-negra, na vaga do Emerson Royal. E talvez uma entrada ali também de uma composição, de um Alacian para povoar a grande área possa ser interessante. O Flamengo não tá jogando mal não, mas agora não pode dar esse mole que deu. Vai ter que subir a montanha mais uma vez para fazer o gol.
0: 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Vai sair jogando o time do São Paulo, Rafael, bateu pelo comando, tentou articulação lá pela ponta, a bola saiu, se perdeu na linha de lado. Emanuel pro time do Flamengo bater, e a galera tem vez, galera ligada comigo em nome da Carpel. 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E aí, Renatinha?
3: E aí, explosão, quem tá ligadinha é Caroline de Rondônia, torcendo pela virada do Mengão.
0: Valeu, Caroline, ligada no Explosão. Vem voltando Emerson Royal, dominou Mano Bruno, tentou quebrar aqui pelo time do Mengo, devolve no Vitão, Vitão acelera, deu bola para Samuel Lino, preparou, tá invadindo a grande área, olha a chance, vai queimar, bateu mal. Longe do alvo, longe do gol, hein, Lucas Mol?
1: Exatamente, explosão. Samuel Lino ali pela ponta do lado direito tentava costurar a jogada. Finalizava com a perna canhota de fora da área, mas pegou muito embaixo da pelota. Ela sobe por cima do gol do goleiro Rafael. Permanece o placar de 1 para o Flamengo, 1 para o São Paulo.
0: 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Flamengo tropeçando, quem agradece é o Palmeiras, hein, Sidão Marinho?
2: É, e eu falava na abertura, o Flamengo não poderia cometer o erro do primeiro turno. Quando o Palmeiras perdia ponto, o Flamengo ia lá e perdia ponto também. O Palmeiras está empatando com o Atlético Mineiro, o Flamengo cedeu o empate para o São Paulo. Não dá para você desperdiçar, né, 2 vitórias contra o São Paulo, explosão. São Paulo é uma grande equipe do futebol brasileiro, mas vive um momento delicado. E o Flamengo não venceu o São Paulo na ida, né? No jogo da primeira rodada, perdeu no Morumbis e vai empatando agora no Maracanã.
0: É, não dá para fazer um ponto só contra o São Paulo em 6 disputados, né? Não dá. É uma campanha que se compromete com 2 resultados como esse. O Flamengo tem que buscar a vitória no final. Olha o Pedro para o Arrascaeta, invadiu, dividiu. Bola bloqueada na zaga, foi na mão, não foi. O Daronco diz que não. A bola volta para o Mengo, insistiu. Bruno Henrique dominou, caiu. É falta no Cebolinha. Bico da área pela canhota. Vem aí o Cebolinha. Falta no Bruno Henrique. Flamengo chegou a reclamar de um pênalti ali cometido pelo São Paulo. O Daronco não deu, hein, Lucas?
1: É, o Flamengo está muito na bronca, principalmente o Arrascaeta, que estava ali dentro da jogada. Explosão na dividida com os zagueiros da equipe do São Paulo. Ele reclama muito que a bola teria batido no braço do atleta tricolor e por isso muita reclamação dos jogadores. Detalhe que agora é falta ali pelo corredor do lado esquerdo, que é o Bruno Henrique, que sofre a falta por ali. Explosão.
0: Vai bater pelo time do Mengão, galera. 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Explosão. Vem aí Everton Cebolinha, logo depois da falta pelo jeito, né? O Flamengo pede para esperar a alteração do Leonardo Jardim. A segunda alteração, ele já tirou o Lohan e já colocou o Arrascaeta. Vai fazer novamente uma alteração só na janela, o técnico Leonardo Jardim. Chamou a Sidão.
2: É porque a bola bateu no cotovelo do Wendel, tá? Mas o cotovelo dele estava junto ao corpo quase. Eu acho até que ele ganhou um espacinho, mas na visão do Daronco estava junto ao corpo.
0: Valeu, abraçar aqui toda a galera do Educandário Futsal Sub-15 em Brasília, a galera ligada na gente. Um abraço aí pro Abreu Martins, né, ligado na gente aqui, parece que é Daniel, é isso? Obrigado pelo carinho. Olha a mudança aí, diga, Lucas.
1: Sai o Bruno Henrique com a 27, na verdade vai ficar um pouco mais, Flozão. Jogada de bola aérea, o Bruno Henrique só vai sair depois pra entrada do Cebolinha com a 11.
0: É, o que eu dizia, o Flamengo pedia pra esperar, né? A Arrascaeta preparado lá pela meia, canhota, vai bater pelo Mengão, quem sabe agora o gol do desempate. Já são 32 minutos no Maracanã, um pro Flamengo, um pro São Paulo. Torcedor ligado no Explosão, chama mais um amigo pra se juntar a nós aqui na Litoral News da Manchete, na Ondas, da Nova Friburgo. 2030 é logo ali, vai bater a Arrascaeta, preparou, levantou, subiu, a zaga do São Paulo cortando, voltou a Arrascaeta, insistiu pelo Mengo, tentou na canhota, foi travado, voltou, girou, ganhou o troco, dominou a Arrascaeta, foi cercado ali, a zaga alivia, o troco é do time do Mengo, vem trabalhando pela linha defensiva na sobra, novamente o Emerson Royal dominando pelo Mengo, recolhe bola pro goleiro Agustin Ross, vai sair jogando 1-1 aqui no Maracanã, tá 1-0 Fluminense do Grêmio, Marcelo Marinho transmitindo na Litoral News, 0 Palmeiras 0 Atlético Mineiro, transmissão do Pedro Schenner direto de São Paulo. Agora sim, alteração confirmada no Mengão, hein, Lucas Mon?
1: Exatamente, sai o Bruno Henrique com a 27 e entra o Cebolinha com 11.
0: E o que que o Jardim tá querendo com essa mudança, Sidão Marinho?
2: Ah, o BH já estava um pouco mais desgastado, não conseguia colocar velocidade pelo setor esquerdo do gramado. Tentativa do Cebola é de um cara que até pode bater de fora da área na explosão. Nessa reta final do jogo, 12 minutinhos para o fim, Bruno Henrique é um jogador que tem boa estatura, poderia ajudar na bola aérea, mas o Cebolinha tem essa finalização de fora da área e é para tentar dar um vigor físico novo ali pelo setor esquerdo do gramado.
0: 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Lá vem Pedro manobrando, dominando pelo Mengo, tentou passar pelo primeiro, bola bateu na defesa, vai saindo, São Paulo tentou evitar, conseguiu, carimba no outro, vai sobrar pro Vitão aqui atrás, dominando pelo Mengo, devolve no Jorginho, placar do jogo de 1-1, Flamengo vem acelerando, já são 34 minutos, Vitão rompeu a linha média do gramado, passou pro campo inimigo, soltando bola até o Emerson Royal, Rentinho a linha de lado, manobrou, lançou, bola carimba na marcação, que era feita pelo Luciano, vai sair em escanteio, é Flamengo, bola aqui pela ponta direita, hein, Lucas Mol?
1: É mais um esquinado por equipe do Flamengo aqui pela ponta do lado direito, explosão, tentativa de passe do Emerson Real entre linhas, só que corta a defesa do São Paulo, a Arrascaeta já ajeita a pelota por ali.
0: 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Arrascaeta para o escanteio, correu, bateu pelo Mengão, bola pingou, tentou Vitão, quarta defesa, tirou o Osório, o troco é do Flamengo, Alexandre era o homem da sobra, manobrou, quebrou para Samuel Lino, dominou, adiantou, bateu lá pela ponta para Léo Pereira, dominando pelo Mengo, levanta de trivela, quarta no meio da área, defesa do São Paulo, tirou Pablo Maia, o troco do Léo Pereira, autor do gol do Flamengo, dividiu, caiu, brigou pela bola, combate ali o Lucas Ramon, levou a melhor lateral do São Paulo, já sai jogando pela meia, procura Luciano, ele entrega pelo comando, sai errado, perdeu bola o Ferreirinha, bola voltou pelo meio, São Paulo insistiu, tentou Vitor Sá, manobra, lançamento é cumprido para Caleri, caiu, não houve nada, fica limpa a bola pro Mengão, lá vem o Mengo aos 35, 10 minutos para acabar, 1-1 no placar, lá vem Cebolinha pelo Mengão, dominou, acelerou, tentou pela meia direita, trabalha Cebolinha, errou Cebolinha, perdeu, Luciano ganhou, Flamengo aberto, São Paulo no contragolpe, Luciano

0: Leal tentava a cabeçada, a bola quicou no gramado, o Rafael teve que dar um tapinha na parte de cima do gol para deixar ela em escanteio, porém Pedro chegava por ali, fez uma dividida com o próprio goleiro da equipe do São Paulo, a falta está marcada, falta de ataque na equipe do Flamengo, segue o placar de 1-1.
1: Explosão. Tem alguém expulso aí no banco, hein? Alguém expulso do banco do São Paulo, pintou vermelhinho, já daqui a pouquinho o Sidão Marinho vai lembrar pra gente quem é que tá sendo expulso no banco do Dorival. Dorival não foi, é alguém que estava sentado, né? Daqui a pouco o Sidão lembra pra gente. 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Explosão. São 38. E aí, Sidão?
2: Foi um dos analistas ali da equipe do São Paulo que acabou expulso do gramado. Um analista de desempenho que estava ali com a prancheta na mão. Um dos membros da comissão técnica do técnico Dorival.
1: É, falou alguma besteira, né? O Daronco mandou pra rua rapidinho. 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Compromisso com a comunidade. 1-1, Flamengo e São Paulo, 0-0. Palmeiras e Atlético Mineiro, Pedro Schenne, transmitindo na Litoral Rio, direto lá do no Parque. 1 pro Fluminense, gol do Hulk de pênalti, 0 pro Grêmio. Marcelo Marinho, transmitindo pela Litoral News no YouTube. 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Agora o carrinho do Eric Pulgar, que é o grande xerife do Flamengo. Ele não deixou tirar em onda na canhota, botou bola para a linha de lado. É o xerifão do Mengão, Eric. Quem se deu, Marinho?
2: É, e ele foi cirúrgico na jogada, tá? Pegou em cheio somente na bola, carrinho cirúrgico de Eric Pulgar para cima do Ferreira, manual vai ser cobrado, ponta canhota, bola a favor da equipe do Tricolor Paulista.
1: Lá vem bola pro São Paulo, Ferreirinha vai bater pelo Tricolor, levantou bola, pingou dentro da área do perigo, Caleri tentou desvio, olha a cabeçada do Luciano, defendeu o goleiro Agustin Rossi. Flamengo correndo perigo, Sidão Marinho.
2: São Paulo começa a acreditar que pode sair com uma vitória, assim como foi no primeiro turno, virar e fazer um 2-1. Naquela ocasião, o Flamengo saiu na frente, São Paulo buscou a virada no Morumbis. Rossi, dessa vez, saiu para salvar o Mengão.
1: Olha o Mengão, tentou Samuel Lino, virava pro Pedro, deu uma ali, foi desarmado, perdeu, ganhou o time do São Paulo, acelera pela canhota, o Alan senta aí daqui a pouquinho ao lado do Everton Araújo, para dar uma revigorada no Mengão, a última janela de alterações, vai morrer com uma substituição na mão, o técnico português Leonardo Jardim, quando são 8h14, noite de domingo, aqui na Cidade Maravilhosa. Tempo passando no Maracanã. 40 no meu digital, 40 jogados, 5 para acabar o tempo normal e o placar do Brasileirão. Mengão, um gol do Léo Pereira. São Paulo também, um gol do Jonathan Caleri. E é nessa que eu vou, eu tô ligado na galera com emoção de montão. Pela Ondas da região dos Lagos, pela Nova Friburgo da região serrana, pela Litoral News no YouTube e aqui na Manchete, no Rio e no Grande Rio. A Manchete com o futebol é quente, o futebol quente da Manchete da Litoral News voltando. Tentou o time do Mengo dominando, Emerson Royal manobrando, virou, lançou, tentou o passe, Cebolinha corria, tentou tabelinha com Emerson Royal, voltou pra Cebolinha, meio enrolado ali, perdeu o domínio, perdeu a bola, leva melhor o São Paulo, sai jogando, dominava pela canhota Ferreirinha, voltou até o Wendel. Wendel trabalhou, tentou girar pro Ferreirinha, ficou caído o jogador do Flamengo. O que que houve aí com o Cebolinha? Caiu sentindo alguma coisa, ele reclama com o Bandeirinha. Oi, Lucas.
0: Ele já pediu falta, explosão, reclamou com o assistente, mas já se levantou.
1: Olha o Mengão voltando, tentou pelo meio, Léo Pereira, autor do gol do Flamengo, placar de 1-1, Léo Pereira avançando, domínio do primeiro, Flamengo precisa da vitória. 41 minutos, 1-1 no Maracanã, bola pro Royal, preparou, cruzou, segundo pau vai sobrar pro Samuel Lino, dentro da grande área, saiu dela, agora lá pela canhota, encostou no Alexandro, preparou, cruzou, Pedro vai tentar, sobe Osório cortando, voltou, emendou, Pedro desviou pra fora, completando a emendada do Vitão e botando na linha de fundo, Pedro. Ô Lucas,
0: a finalização do Vitão na entrada da grande área, com o pé destro, a bola sobra pro Pedro no lado direito de ataque, ele tenta quase que uma finalização de calcanhar, de chaleiro, explosão de costas para o gol, a bola tirou tinta do travessão, fica no placar de 1-1, detalhe que mexe a equipe do Flamengo, sai o próprio Pedro com camisa de número 9 para a entrada do Alisson com a 64, também sai o Eric Pulgar com a camisa de número 5 para a entrada no número 52, Everton Araújo.
1: E aí, Sidão Marinho, reta final 42, duas mexidas do

0: Leonardo Jardim, Cidão.
1: Não dá pra entender tirar o Pedro, explosão. Sinceramente, reta final do jogo. Pedro é um jogador que, precisando marcar gol, é o cara que você não pode tirar. Poderia tirar um zagueiro, se mandar ao ataque, colocar o Alacian. Poderia tirar um homem do meio, colocar o Alacian. O Wallace pode calar a minha boca, mas eu não gostei na saída do Pedro para a entrada do Wallace, não. Claro que entra com vigor físico, mas o Pedro é mais refinado, é o cara que a bola sobra, bota no fundo da rede.
0: É sempre um centroavante finalizador com categoria, né? Nunca é bom você ter o Pedro fora do campo, né? Ainda mais quando a opção é o Wallace Young, que não está vivendo uma grande fase. 42:40, placar do jogo de 1-1, tudo igual aqui no Maracanã. 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Arrascaeta dominou, tentou pelo Mengo, foi atrapalhado ali pela arbitragem. A bola ainda assim sobrou do Samuel Lino, devolveram até onde está Alexandre. Léo Pereira recebe, inverteu no Emerson Royal. Flamengo 1, São Paulo 1. É ruim o resultado pro Mengão, galera. Flamengo tem que vencer, vai tentando isso com o Emerson Royal, pela direita manobrou, devolveu, soltando bola pro Everton Araújo, insistiu pelo time do Mengo, ele que entrou na vaga do Eric Pulgar, devolve para Vitão, Vitão para Léo Pereira, Léo Pereira inverteu para Alexandre, insiste pela canhota com Samuel Lino, domina, acelera, encara a marcação no primeiro, vem Samuel Lino, manobrando, faz o currupio pelo time do Mengão, já chamou Jorginho na articulação aqui pela linha média, canhota bateu pelo alto, no comando Emerson Royal, dividiu, tá na área, ganhou na cabeçada, deu pra Arrascaeta, divide, carimba na zaga, e a bola vai sair, juizão vai dar só tiro de meta, deu o último toque do Arrasca, é bola pro São Paulo, hein, Lucas?
2: Exatamente, a bola pra equipe do São Paulo, só tiro de meta no toquezinho que o Arrascaeta teve por ali. Detalhe, mexe mais uma, a equipe do São Paulo, sai o número 10, Luciano, pra entrada do André Silva com a 17,
0: posição. André Silva, 17, na vaga do Luciano, pintando a alteração, tá pindando também, rende público aqui no Maracanã, quem bate é a Renata Marinho. Oi, Renata!
3: E aí, explosão? Público total, 70.791. Renda, R$6.007.010.
0: Caramba, 70 mil torcedores presentes, 70.791. Que público sensacional no Maraca hoje, hein, Cidão Marinho?
1: É, sensacional. Logo na volta da equipe do Flamengo à sua casa no Campeonato Brasileiro, mais uma vez a nação rubro-negra fazendo a sua parte, né? Falta de apoio, falta de público. Isso o torcedor, obviamente, não pode ser culpado, porque não é por conta disso que o Mengão não vence.
0: E a nossa transmissão do YouTube também com uma multidão, né? São mais de 5 milhões e meio de visualizações nos jogos desse final de semana. 3 milhões de visualizações aqui no jogo do Mengão. Muito obrigado pelo carinho da galera, viu? 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Quarta-feira, Flamengo e Inter lá em Porto Alegre. Estarei lá no Gigante da Beira Rio, ao lado do Cidão, ao lado da Renata, aqui o Mengão. Vai, voltando, bora do Arrascaeta, vamos até 52, sobe o time do Mengo trabalhando, 45 e meio, subiu Cebolinha, adiantou, lançou para Emerson Royal, cruzou, Wallace vai tentar emendar, girou, bateu e agora vai fazer, Samuel Lino emendou pro gol do Mengo, é do Mengo, Samuel Lino emendando no segundo pau, estufando o barbante. Explode Mengão. Valeu o esforço do Alacian, que não deixou a bola sair, girou pra dentro da área. E o Samuel Lino no segundo pau faturou. Esse é o Mengão. Isso aqui é Flamengo. No Rio não tem outro igual. Isso aqui é Flamengo. Raça, amor e paixão. Samuel Lino aos 46 do segundo tempo. Explode, o torcedor desempata, coloca o Mengão na frente. Samuel Lino, 16 na camisa. Mengão 2, São Paulo 1, Lucas.
2: Numa jogada sensacional pelo lado direito do gramado. Explosão, o Alacian não desistiu em nenhum momento da jogada. Ele poderia ter deixado para escanteio, explosão. No cruzamento do Emerson Real pelo lado direito, a zaga do São Paulo cortou. A bola já estava saindo pela linha de fundo. O Alacian, explosão, teve esperança até o fim. Ele cruza com o pé direito na entrada da pequena área, para sobra do Samuel Lino, que estufa a rede com o pé direito no ângulo direito do goleiro Rafael. Deixa agora o Mengão com 2, o São Paulo com 1.
0: Jogadores do São Paulo cercam o Daronco, reclamando de alguma coisa. O Sidão Marinho tá de olho, Sidão.
1: É, tá no VAR, explosão. Neste momento, lance em revisão no VAR. Parece que
0: gol tudo ok. Gol anulado.
1: Vai anular. Anulado o gol, explosão.
0: Levanta a mão, impedimento. Vai dar impedimento. Vai dar impedimento, vai anular o gol, Anderson Daronco. Agora não tem semiautomático? Por que que demorou tanto?
1: É a pontinha da chuteira, explosão. Pontinha da chuteira. É igualzinho aquele lance da Copa. Igualzinho, rigorosamente igual. É o que eu falei, o semiautomático dá esse impedimento, o normal não dá. Mas é a pontinha da chuteira do Lino. A pontinha da chuteira não tem jeito, no semiautomático, qualquer molécula acaba sendo flagrado impedimento.
0: Tá anulado o gol do Flamengo, hein? No semiautomático, anulado o gol do Flamengo. Não passou no telão. Não passou no telão. Sidão registrou aqui no monitor. Anulado o gol do Samuel Lino. Não valeu. O Daronco vai anular o gol, hein, Sidão Marinho?
1: Exatamente, explosão. O semiautomático, ele tem um protocolo muito rápido, né? Gol tá impedido, a pontinha ter impedimento, por isso, rapidamente a decisão tomada, apenas ali, né, o ajuste feito depois da comemoração, poderia até ser mais rápida, né? Essa decisão acabou não sendo veloz, a decisão da arbitragem com o semiautomático, mas o semiautomático mostrou, de fato, a impedido na pontinha da esteira, o Samuel Lino, jogador do Flamengo.
0: Bom, segue 1-1, temos 48, jogo prometido até 52. Torcedor do Flamengo agora que viu a ficha cair, né? Que percebeu que o gol foi anulado aqui no Maracanã, hein, Lucas?
4: É, mas agora esse impedimento semiautomático comparado da FIFA é realmente bem diferente, porque o da Copa do Mundo, se tivesse pedido, a gente iria descobrir nem 3, 4 segundos depois. Demora realmente bastante esse impedimento semiautomático no futebol brasileiro.
0: É, aqui não é a fração de segundo que é na Copa do Mundo, né? Uma pena, mas está marcado o impedimento do Samuel Lino. Não valeu o gol, não valeu o gol. E agora, caiu o jogador do São Paulo discutindo ali com o Alassi, hein? Fechou o tempo, hein? Tempo tá fechando, hein, Sidão Marinho?
1: É, o Alassi, ele foi falar com o jogador de São Paulo, pediu pra levantar, o Arrascaeta chegou bolado, o Léo Pereira xingou o Wendel tá bolado, o Wendel quer partir pra cima do Léo Pereira, tá sendo contido agora pelo Anderson Daron. A verdade é que é tudo que o São Paulo quer na explosão. Agora o Alassi tá pedindo pro Wendel sair de campo pra ser substituído, tá vindo aí o novo jogador na representação do São Paulo.
4: Sabino.
0: Quem é que pinta, Lucas?
4: É o Sabino com a 35 na vaga do Wendel amarelado com a 18. 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
0: Vai fechar a casinha o Dorival nesse finalzinho. Já tem quase 50, o jogo prometido até 52. Certamente teremos aí um pouquinho mais de acréscimo, né? O jogo parou muito agora nesse impedimento do Samuel Lino. Não valeu, não valeu o gol do Mengão. Foi anulado pelo impedimento semiautomático. Sidão registrou a pontinha da chuteira do Samuel Lino. Segue 1-1 no Maracanã. São Paulo vem tentando manobra feita na canhota. Ferreirinha dominava. Cebolinha deu duro. Botou a bola pela linha de lado. 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Olha aí, vai terminar o jogo, 50 minutos e meio, até os 52, a primeira promessa do Daronco deve acrescentar um pouquinho mais. Flamengo joga pra Vitão, Vitão no ataque, lança, sobe cortando a Arboleda, responde ali pelo meio, Alexandro tentou encontrar o Malacian, responde novamente Arboleda, bola sobe e desce, ficou no meio pra Alexandro, clareou jogada pelo Mengão, inverteu, deu bola até o Everton Araújo, inverteu pro Emerson Royal, pela direita ele apara, fez o domínio pelo time do Mengo. 51 minutos do Maracanã, a última volta do ponteiro, lá vem voltando do Léo Pereira, autor do gol do Flamengo, o gol do São Paulo foi do Caleri, Flamengo teve um gol anulado agora há pouquinho com o Samuel Lino pego do impedimento, lá vem Emerson Royal, ligando o jogo no comando, recebeu do Everton Araújo, manobrou, quebrou, devolveu no Everton Araújo, São Paulo do Dorival tá todo encolhido, Flamengo do Leonardo Jardim tentou apertar, vem voltando o Léo Pereira, domina, quebra, deu no Samuel Lino, voltou, olha o Jorginho lançando, a Arrascaeta girou, trabalhou, serviu, Samuel emendou pra fora! Pela linha de fundo, a queimada de canhota do Samuel Lino, Lucas.
4: Na grande jogada da equipe do Flamengo pelo lado esquerdo, explosão, uma boa combinação entre Samuel Lino e Arrascaeta, o uruguaio toca para o Lino na profundidade dentro da grande área e tentava uma finalização com o pé canhoto, sai pela linha de fundo no lado esquerdo do gol, permanece o placar de 1 para o Flamengo, 1 para o São Paulo.
0: Vai terminar o jogo, não deu subiu mais a plaquinha, acrescentando, vai acrescentar
1: vamos
0: mais
1: até 56,
0: um.
1: Vamos até 56, explosão.
0: É, vai dar mais tempo aí o Daronco, né? Ficou muito tempo parado o jogo. Então até 56 o jogo. Faltam 4 ainda. O Flamengo vem embora manobrando. Flamengo vem à luta. Flamengo vem tentando. São 11 minutos ao todo de acréscimo. O Flamengo tem chance. Gol de quem?
4: É, o Grêmio empatou lá na arena. Um para o Grêmio, um para o Fluminense.
0: Palmeiras segue 0-0 com o Atlético Mineiro. Flamengo tropeçando aqui no São Paulo. Vai ter que secar o time do Palmeiras, hein? Porque senão a vantagem aumenta. Está se mantendo em 7 nesse momento a vantagem. Se o Palmeiras ganhar, a vantagem pode ir para 9, cara. É muito ponto. Lá vem voltando o São Paulo. Caleri manobrando pela canhota. Girou, virou. São Paulo ganhou do Flamengo no primeiro turno lá no Morumbi. Perdeu Caleri, ganhou bola. Vitão saiu jogando errado. São Paulo retomou. Insistiu Ferreirinha. Ferreirinha devolve para Sabino. Sabino manobra. Levantará no comando. Tentou dividir o André Silva. Zaga do Flamengo alivia. Troco aqui do Everton Araújo. Tenta lançar. Ninguém do Flamengo aqui responde. Osório devolve bola. Vitão bateu de cabeça. Não alto ninguém do Flamengo lá. Tem que botar a bola no chão, Flamengo, né? Já são 53. Jogo prometido até os 56. Vem voltando pela canhota o time do Mengão. Samuel Lino arranca. Flamengo ainda tem esperança na vitória. Samuel Lino foi derrubado pelo André Silva. Falta no ataque do São Paulo. Oi!
4: Só confirmando o impedimento do gol anulado do Flamengo foi do Alacian ali pela direita. Tava um pouquinho adiantado. Impedimento milimétrico antes do gol do Lino.
0: Lá vem voltando o Mengão. Dominou Everton Araújo. Errou no passe, mas tinha sido falta do Emerson Royal fora do lance. De bola é bola pro Flamengo. Falta do Caleri pra cima do Emerson Royal. Diga!
1: Só um detalhe, Daronco acrescentou mais um além daquilo que ele tinha dado, então vamos até os 57.
0: 57 é o limite do jogo. Emerson Royal trabalhando pelo Mengão, dominou, manobrou, solta a bola pelo meio, olha o Cebolinha, preparou, cruzou, subiu, Samuel Lino cabeceou pra fora! Por cima do travessão, a cabeçada do Samu. Ô, Lucas!
4: No cruzamento pelo lado direito do Everton Cebolinha. Buscava o Samuel Lino dentro da área, bem perto da marca do pênalti. Ele sobe, explosão, cabeceia, ganha na dividida. Porém, coloca muita força na pelota. Ela vai por cima do gol. Permanece o placar de um para o Flamengo, um para o São Paulo.
0: Vou pedir o moral da galera na inscrição aqui no canal, nesse finalzinho. Faltando 3 minutos para acabar. Vamos até os 57, 3 para acabar. Conto com a tua inscrição. 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Cola comigo. 54,5. Flamengo não desiste, faltam 2,5 para acabar. Flamengo sai com Rossi. Rossi virou para Léo Pereira. Flamengo acreditando nesse desempate. 1-1, tropeço do Flamengo aqui no Maracanã. Vai rodar a bola, Vitão. Vitão trabalhando pelo Mengão, vem avançando pela faixa direita do gramado. Vitão sobe, procura a linha média do campo, dominando pelo time do Mengão. Vitão de canhotinha, acelerou para Emerson Royal, descola o passe até o Jorginho, clareou pela meia, lançou mal. Osório vem tirando, o troco é do Emerson Royal, não pode deixar a bola sair, optou por deixar a bola sair. O Léo Jardim tem pressa, o técnico foi lá, deu a bola na mão do Royal, ele bateu pro Everton Araújo, voltou para Vitão. Vitão inverte pro Léo Pereira. 55, faltando 2 minutos para acabar o acréscimo aqui, 12 minutos ao todo de acréscimo. Olha o Samuel Lino, recebeu, girou, caiu. Falta na intermediária, bola boa pra botar na área, hein, Lucas Moll?
4: Exatamente, explosão ali pelo lado esquerdo, Samuel Lino sofre a falta na intermediária ofensiva pelo lado esquerdo, gramado, pintou o cartãozinho amarelo, parece pro Lucas Ramon. Detalhe, Flamengo vai tentar buscar gol da vitória nos minutos finais.
0: 1 minuto e meio pra acabar. 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Vai bater a Arrascaeta, é o Flamengo do Armando Mariosa, meu parceiro da Drogaria do Povo, ligado comigo. Arrasca preparado, galera, quase 56. Vai bater pelo Mengão, levantou de pé direito, bola pingou, subiu, tentou o Balacinha, zaga cortou. E o troco é do São Paulo contra a Gopes São Paulino. Ferreirinha dominou, descolou. Marcos Antônio corre no comando, manobrou pelo São Paulo, apara, gira, vira, quarta defesa, Alexandro bem plantado, botou bola pela linha de lado. Última volta do ponteiro, 1 minuto para acabar no Maracanã. 1 pro Flamengo, Léo Pereira, 1 pro São Paulo, gol do Caleri. Flamengo tropeçando e pode ver o Palmeiras abrir 9 pontos, galera. Por enquanto a vantagem é de 7, Palmeiras 0, Galo 0. Pedro Schenne tá transmitindo na Litoral News. Aqui vem voltando a representação do Flamengo. Rossi vem subindo, dominando pelo Mengão, manobrando. Última volta do ponteiro. Rossi acelera, bateu pelo alto, subiu, tentou cabeçada, Cebolinha. Carimbou na marcação, bola vai saindo, ganha manual. Flamengo. Emerson Royal bateu lá no comando, buscou a Arrascaeta, tira a zaga, bota pra fora de novo. Cadê a bola? Emerson Royal vai bater o manual. 15 segundos pra acabar. Flamengo tem pressa. Olha o Royal pro Arrascaeta, voltou pro Royal. Preparou, tentou cruzar, não deu, deu no Arrascaeta. Acelera pela ponta, ganhou, cruzou, bola fechada. Segundo pau é pro Lino, quarta zaga, escanteio. Última chance do Mengão no jogo, Lucas.
2: Exatamente, explosão ali pelo lado direito, cruzamento do Arrascaeta. Desvia o Rafael pra colocar a bola pela linha de fundo. É esquinado para o Mengão ali pelo lado canhoto. É a última bola do jogo.
0: Alô, Hélio dos Santos. Vamos, Mengão. Vamos com a explosão. Quem sabe agora a galera. Quem sabe agora o gol do desempate do Mengo. Samuel Lino no escanteio lá pela canhota. Tempo esgotado. Temos 57,5. É agora, Mengão. É agora, Mengão. Samuel Lino no escanteio. Capricha, garoto. Correu, bateu, bola pingou. Tentou, Vitão. Sobe a zaga cortando. Voltou bola pra Samuel. Dividiu, ganhou o juizão. Ergue o braço e termina o jogo. Tropeça o Flamengo no Maracanã. Flamengo 1, Léo Pereira. São Paulo também 1, Jonathan Caleri. Alô, Lucas, alô, Sidão.
1: Fim de papo, fim de jogo no Maracanã. Tropeça o Flamengo. 1 para o Flamengo, gol de Léo Pereira. 1 para o São Paulo, gol marcado por Caleri. Tropeço do Mengão no Maracanã. Depois desse empate 1-1. Agora o Flamengo tem que secar a equipe do Palmeiras para que a vantagem do atual líder do Campeonato Brasileiro não seja maior. Algumas polêmicas dentro do jogo, por isso jogadores vão ali reclamar com o Anderson Daron, possível toque de mão do Wendel. Também essa questão, né, em relação à reta final do compromisso. Mas a verdade é que o semiautomático analisou e estava impedido. A pontinha do pé do Wallace Yan, jogador da equipe rubro-negra, o atleta da equipe do Flamengo. Flagrou impedimento, não tem jeito, semiautomático, não tem essa de dúvida, não tem essa de trazer, né, uma polêmica para dentro do gramado. Tem uma demora sim, mas é um impedimento semiautomático realizado dentro das quatro linhas, né, realizado dentro do gramado. Por isso, acaba o compromisso, final de papo, final de jogo, com um para o Flamengo, um também para o São Paulo. Pra galera do YouTube, fique conosco, permaneça na tela. Tá chegando a emoção de Palmeiras e Atlético Mineiro. Jogo no intervalo vai recomeçar para esta segunda etapa. E a gente vai trazer todas as informações pro torcedor que se liga com a equipe líder de audiência no futebol em todo o Brasil. Então se mantenha na tela, fique conosco. Daqui a pouquinho nós vamos contar todas as emoções de Palmeiras e Galo. E também, é claro, a entrevista coletiva com o técnico Leonardo Jardim depois desse desafio de um para o Flamengo, um também para a equipe do São Paulo. Tropeço rubro-negro, agora o Flamengo tem que secar a equipe do Palmeiras. Já já nós vamos acompanhar a entrevista coletiva com o treinador do Flamengo, o técnico Leonardo Jardim, que vai falar após esse compromisso. A verdade é que hoje o semiautomático ele teve uma interferência tanto no gol do Caleri, validando o gol, como no gol do Samulino, invalidando o gol do atleta rubro-negro. Mas não tem polêmica, é o que está na regra, é o que está no semiautomático que eu falei, né? Se tiver uma molécula impedida, o semiautomático vai flagrar, por isso o impedimento acabou sendo marcado. Lucas Mal, fim de papo, fim de jogo. Um para a equipe do Flamengo, um também para a representação do tricolor paulista, hein, Lucas?
2: Fim de jogo aqui no estádio do Maracanã. O empate entre a equipe do Flamengo e do São Paulo, 1-1, Sidão Marinho. Um empate que, é claro, não é ruim para a equipe do São Paulo, que no momento está na parte de baixo da tabela e sabe que a sua pretensão é a briga contra o rebaixamento. Sabia que seria uma missão complicadíssima, difícil de vencer o Flamengo aqui no estádio do Maracanã. Consegue arrancar um empate e com esse um pontinho já consegue fazer uma boa diferença nessa briga contra o Z4. E para o Flamengo, Sidão, obviamente, o resultado que é desastroso, já que já tinha uma diferença de 7 pontos para a equipe do Palmeiras e que por enquanto permanece essa diferença de 7 pontos, porque o Palmeiras por enquanto empata em 0-0 com o Galo, mas ainda tem um segundo tempo inteiro pela frente.
1: Explosão, daqui a pouco nós vamos acompanhar a entrevista coletiva com o técnico Leonardo Jardim. A verdade é que o Flamengo poderia ter feito bem melhor dentro do jogo de hoje. Linha defensiva falhou no gol do Jonathan Caleri, e é o que eu venho dizendo, a sensação que às vezes me passa é que o Flamengo vai sofrer gol em todos os jogos. Pode ser o estilo do técnico Leonardo Jardim. Hoje foi mais pela desatenção. É, agora é secar o Palmeiras porque o Flamengo pode ficar realmente 10 pontos atrás, ou melhor, 9 pontos atrás da equipe do Palmeiras e virtualmente, né, uma quantidade aí de 7 pontos atrás ou 6 pontos atrás da equipe do Palmeiras, já que tem um jogo a menos. A vantagem não pode aumentar, explosão. Claro que tem muito campeonato brasileiro pela frente, mas o Flamengo está dando mole que não pode dar. Com todo o respeito ao São Paulo, o São Paulo é um dos maiores clubes do futebol brasileiro. Para mim, inclusive, o jogo de hoje colocou à frente Flamengo e São Paulo, que são os dois maiores clubes do futebol brasileiro. Mas não pode o Flamengo não vencer o São Paulo no Campeonato Brasileiro, devido à situação que São Paulo está. O São Paulo é um dos maiores clubes do futebol brasileiro, muito mais pela história do que pelo momento. São Paulo está brigando contra um rebaixamento no Campeonato Brasileiro. Está na parte baixa do Brasileirão. Não pode o Flamengo perder para o São Paulo no primeiro turno e empatar com o São Paulo no segundo turno. Com todo o respeito ao São Paulo, né, sabendo da grandeza do São Paulo, o próprio torcedor tricolor paulista sabe que o momento do São Paulo é muito abaixo em comparação ao momento do Flamengo. O elenco do São Paulo é muito abaixo em relação ao elenco do Flamengo. Então não dá para o Flamengo desperdiçar 4 pontos, até mais, né, 5 pontos contra a equipe do São Paulo no Campeonato Brasileiro. Isso pode fazer falta lá na frente, explosão.
0: É, era o Roger, o comandante daquele jogo lá do Morumbi, em janeiro. 2-1 São Paulo, Dorival comandante hoje. Mas não dá, concordo plenamente com você. No momento atual do São Paulo, não dá para o Flamengo deixar 5 pontos do Brasileirão para trás nos duelos diretos contra o São Paulo. Foi muito mal o Flamengo hoje, né? Teve poucos momentos de brilhantismo, poucos momentos de criatividade, poucos momentos de um jogo bem jogado. Ficou devendo o Flamengo aqui no Maracanã. E você vai se ligar em tudo, porque está chegando o Zona Mista, o melhor pós-jogo do YouTube, o melhor pós-jogo do rádio, pela Litoral News, a número 1 do Brasil, pela Manchete, pela Ondas, pela Nova Friburgo. Depois de Flamengo, 1, gol do Léo Pereira, São Paulo também 1, os outros jogos da rodada: Bahia 1,

0: passar no Brasileirão. Agora, por mais que o Palmeiras tropece, o Flamengo não vai colar, não sei que o Palmeiras perca para a equipe do Atlético Mineiro. O Flamengo vai ter a condição de tentar, né, se colocar dentro da tabela de classificação com um pontinho a menos em relação ao que era a desvantagem. No momento, a desvantagem permanece a mesma, 7 pontos. O Flamengo tem 45, ou melhor, o Flamengo tem 38 e o Palmeiras tem 45. Se o Palmeiras vencer, o Palmeiras vai a 47 e o Flamengo vai ficar com 38. É uma vantagem que vai ser muito larga. 9 pontos no Campeonato Brasileiro. Claro que ainda tem 18 compromissos pela frente, mas você vai ter que tirar meio ponto por rodada. O Flamengo tem que abrir o olho, né? Não dá pra você ter uma linha defensiva que desliga como desligou no duelo de hoje e sofreu o gol do Jonathan Calleri. Galera vai permanecer conosco, galera do YouTube, pode aparecer o botãozinho reproduzir agora, você clica nele, vai direto para acompanhar a partida entre Palmeiras e Atlético Mineiro. A gente vai acompanhar também a coletiva do técnico Leonardo Jardim depois desse jogo, de um para o Flamengo, um também para a equipe do São Paulo. Então fique conosco, permaneça na tela que a gente vai trazer todas as emoções para o torcedor que se liga com a equipe líder de audiência no futebol em todo o Brasil. A verdade é que a equipe rubro-negra teve uma atuação que não foi uma atuação tão qualificada como, por exemplo, contra a Chapecoense, contra o Olímpia, contra o Benfica, na intertemporada contra o Luzano e também contra o River. Mas naqueles momentos a gente já falava que o Flamengo estava mostrando alguns moles defensivos. Hoje não foi uma falha que acabou culminando na ocasião de derrota da equipe do Flamengo ou de empate do Flamengo, uma falha individual, mas foi uma equipe rubro-negra que teve uma falha talvez coletiva, de uma não composição do Emerson Royal para evitar o levantamento pela ponta esquerda ofensiva do São Paulo. O Vitão não se apresentou para cortar a bola que veio para o Calleri, ele sobe entre os dois zagueiros e empurra a bola para o fundo da rede. Lucas Moll, a verdade é que a atuação do Flamengo como um todo não foi ruim, mas agora, acho que faltou algo a mais. No primeiro tempo, Pedro e Lino muito bloqueados pela linha defensiva adversária. No segundo tempo, o Flamengo não conseguiu render em finalizações tudo aquilo que a gente esperava. Foi uma equipe rubro-negra que só na segunda etapa do jogo criou um total de 14 finalizações, muito mais do que o primeiro tempo, quando o Flamengo tinha criado apenas 4 finalizações. Mas 14 finalizações, poucas bolas em direção ao gol. No todo do jogo de hoje, das 18 finalizações do Flamengo, apenas 5 defesas do goleiro adversário, Rafael, e uma bola que foi para o fundo da rede. São Paulo finalizou 4 vezes. São Paulo colocou uma bola em direção ao gol. E essa bola foi morrer no fundo da rede, foi morrer no fundo do gol. Sua análise inicial, Lucas, desse um Flamengo, um também para a equipe do São Paulo.
1: Não foi uma grande atuação da equipe do Flamengo no jogo de hoje, muito pelo contrário. Até lendo os números, Sidão, parece que foi um grande jogo da equipe do Flamengo. Olhando os números ao todo, somando o primeiro e o segundo tempo, o Flamengo teve 3 grandes chances, São Paulo teve apenas uma, que foi o gol do Calleri. O Flamengo teve 18 chutes no jogo inteiro, São Paulo teve 4. Teve um gol anulado do Marcos Antônio, é verdade. Ao todo você pode colocar 4 chutes, uma boa chance ali no gol anulado, mas mesmo assim são 18 para 4 e ainda teve o gol anulado também da equipe do Flamengo. Então olhando para os números, são 5 defesas também do Rafael, 5 escanteios para o Flamengo, 2 para o São Paulo. Olhando para os números de forma unicamente fria, em forma quantitativa, parece que tem sido uma surra. Parece que foi um jogo de ataque contra defesa, que o Flamengo foi muito, muito melhor que o São Paulo. Mas olhando e vendo o jogo e analisando como foram as dinâmicas, os comportamentos de cada equipe, não acho que foi assim, Sidão. Principalmente o primeiro tempo, o São Paulo conseguiu equilibrar o jogo e, na minha visão, ainda foi melhor que a equipe do Flamengo na primeira etapa, que pouco produziu ofensivamente, teve uma bola na trave, é verdade, o São Paulo teve um gol anulado e conseguiu fazer a defesa do Flamengo ter uma dificuldade muito alta na saída de bola. E no segundo tempo o Flamengo foi melhor, o Flamengo conseguiu criar algumas oportunidades, mas não foi uma superioridade tão absurda. Detalhe, Galo abre o placar contra o Palmeiras, vamos ver se o gol vai ser anulado, mas por enquanto o Galo abre o placar contra o Palmeiras, o gol marcado do Vitor Hugo pro lado do Galo. Óbvio que tira a vantagem de pontos, Sidão, mas também deixa o torcedor rubro-negro pé da vida, porque obviamente já vai deitar a cabeça no travesseiro caso se concretize esse resultado, pensando, olha, se ganhasse hoje o Flamengo só dependeria de si para ser campeão brasileiro. Mas enfim, Sidão,

0: Acho que foi um Flamengo que mostrou algumas dificuldades na parte defensiva, como já tinha demonstrado com o Leonardo Jardim no primeiro semestre. É uma equipe que dá muito espaço para o adversário no momento que abre o placar. Quando o Flamengo faz gol, na minha interpretação, às vezes abre mão de jogar, de ficar com a bola, marca muito embaixo e deixa o adversário ter espaço para marcar e defende mal tanto o seu espaço dentro da área, como foi o Vitão, não mapeando o Calleri nas suas costas, deixando o centroavante da equipe do São Paulo ganhar as suas costas, como também o Osório, que é zagueiro, estava na marca da intermediária ofensiva, cruzando. Como o Flamengo aqui no Maracanã vai deixar um zagueiro adversário cruzar na linha da intermediária ofensiva? Deu muito espaço, o São Paulo conseguiu fazer o gol. Ainda teve algumas tentativas ali de finalização o Flamengo, mas que não conseguiu buscar a vitória.
1: O gol do Galo tá confirmado, é aquilo, né? Eu falava antes do jogo, explosão, toda vez que o Palmeiras tropeça, claro que o tropeço não tá confirmado, ainda tem jogo para acontecer no Allianz Parque. Já logo depois da entrevista coletiva a gente vai acompanhar as emoções de Palmeiras e Atlético Mineiro. Mas toda vez que o Palmeiras tropeça no primeiro turno, tropeçava no primeiro turno, o Flamengo ia lá e tropeçava também. É um erro que o Flamengo não pode ter nesse segundo turno do Campeonato Brasileiro. E acho que hoje, explosão, o jogo estava na mão do Flamengo. Por mais que a atuação não tenha sido boa, não acho que foi um jogo horroroso, mas também não foi um jogo bom por parte do Flamengo, o São Paulo não dava perigo. São Paulo não conseguia chegar com tanto ímpeto na parte ofensiva. Finalizou 4 vezes o tricolor paulista, 1 bola somente em direção ao gol. E a única bola que foi no gol entrou depois da falha defensiva e o goleiro Rossi não conseguiu chegar para fazer a defesa. A verdade é que o Flamengo ele tem que ter a noção, explosão, que não dá para dar o mole que deu hoje com o Vitão. Tomara que o Léo Ortiz volte logo, né? Ele já está recuperado para retornar. Mas tem a questão do retorno gradual, jogo a jogo, momento a momento. O Danilo é uma opção, não entendo porque o Danilo não entrou no decorrer do compromisso. Eu, sinceramente, não tenho muita confiança no Vitão. Acho que é um zagueiro bom? É. Mas não me passa a confiança que Léo Pereira, Léo Ortiz e Danilo me passam dentro da equipe rubro-negra. O Flamengo poderia ter vencido o jogo, mas deu mole, não marcou e o São Paulo foi lá e aproveitou. É até uma preocupação que fica para o jogo contra o Cruzeiro. Mata-mata não perdoa, e o Flamengo tem sofrido muitos gols. O Jardim tem essa de, melhor vencer de 4-3 do que 1-0, como era o Jorge Jesus, mas Jorge Jesus fazia muito gol por jogo. O Jardim não está fazendo muito gol por jogo, explosão.
2: Eu lembro de ter dito, quando o jogo estava 1-0, o Léo Pereira fez o gol foi aos 11, né? Ali por volta dos 20, eu disse que estava na hora do Flamengo matar o jogo, porque 1-0 é sempre um placar perigoso. Aos 25 saiu o gol do Calleri, né? Porque o Flamengo se descuidou, não conseguiu ampliar o placar. Foi uma atuação, os números mostram o volume do Flamengo, a criação do Flamengo, as oportunidades que o Flamengo teve. O Rafael fez 2 ou 3 grandes defesas, né? Em jogadas boas, em conclusões boas do Flamengo ao gol. Agora, foi uma atuação que, na minha opinião, deixou a desejar. Eu contesto o Jardim, de certa forma, pelas alterações que ele fez, né? Porque você tira do campo o Pedro, bota o Wallace Ian. Tudo bem que o Wallace participou bem do gol, mas só fez isso também do gol que foi anulado, né? Do gol do Samuel. Tira o Bruno Henrique, bota o Cebolinha, né? Tira o Eric, bota o Everton Araújo. E eu acho que o time perde qualidade. A única alteração certa que ele fez foi o Arrasca no lugar do Lohan. Eu acho até que poderia ter sido feita no intervalo para dar um pouquinho mais de ritmo ao Arrascaeta. Mas faltou o Flamengo, faltou o Flamengo organização, faltou o Flamengo repetir o bom modelo de jogo que tinha apresentado contra a equipe da Chapecoense lá até nos amistosos. Sabe qual é o problema do Jardim? Ele nunca vence um duelo contra um grande treinador. Para e repara isso. Para e olha para a carreira dele, não precisa nem ir lá no Mônaco, não precisa ir nos outros clubes dele, não. Vai no futebol brasileiro, vai no Cruzeiro do ano passado, vai no Flamengo desse ano. Ele não vence duelos contra os grandes treinadores. Anota aí, Sidão, vê qual foi o grande duelo contra o grande treinador que ele venceu. O Dorival é um grande treinador, ele perdeu para o Dorival ano passado na semifinal da Copa do Brasil, quando o Dorival estava no Corinthians, perdeu para o Dorival hoje, porque esse empate aqui é um empate com sabor de derrota. Ele perdeu para os grandes técnicos que ele enfrentou, perdeu para o Abel, perdeu para o compatriota dele, Abel. Abel botou o Jardim no bolso, coisa que há muito tempo não acontecia nos jogos Palmeiras e Flamengo. E a grande preocupação é que no Cruzeiro tem o Arthur Jorge, né? O Cruzeiro não está essas coisas todas, perdeu hoje para o Botafogo dentro de casa. O Cruzeiro não está essa coisa maravilhosa que as pessoas estão projetando, é um time que tem muita limitação. tem problemas. Teve agora a contusão do menino Peck, que chegou lá para reforçar o time, né? Uma pena pro Peck, uma pena pro Cruzeiro, né? Agora, é um jogo perigoso porque o Arthur Jorge é um estrategista. A gente viu o Arthur Jorge ganhar a Libertadores do Botafogo com estratégia. Ele ganhou do Atlético Mineiro com um homem a menos o jogo inteirinho numa final de Libertadores. E Sidão, escreve o que eu tô dizendo. O Leonardo Jardim não ganha duelo contra grande treinador, porque ele não sabe fugir da arapuca que o grande treinador monta para ele. O Dorival hoje, com um time limitado, conseguiu segurar o Flamengo. O Flamengo teve grandes oportunidades, sim. Fez o gol, sim, né? Mas foi muito pouco. Para o esquema exposto que o Jardim adquire, para o esquema que ele monta de 4-2-4, ele deixa o time exposto porque os laterais avançam. O Flamengo sempre está exposto, dá a sensação, verdade isso, que o Flamengo sempre vai tomar gol. Então, para um time que se expõe, o ataque não pode errar. O ataque não pode parar no goleiro, parar na trave, como o Flamengo parou hoje. O ataque tem que ser extremamente eficaz. Tem que ser extremamente eficaz para que o esquema se sustente. Mas repara o que eu estou te dizendo, Sidão. O Leonardo Jardim, eu não quero nem voltar lá no futebol português, não quero voltar no futebol francês, mas ele não consegue vencer grandes duelos contra grandes treinadores. Ele sempre perde o duelo tático, ele sempre perde a batalha, o jogo de xadrez tático de um jogo importante. Repara o que eu estou te dizendo, tomara que ele consiga mudar isso, mas se não mudar, o destino dele é perigoso, né? Como dizia a música. Porque vai pegar o Abel no brasileiro, vai pegar o Zubeldia no brasileiro, vai pegar o Arthur Jorge na Libertadores. E ele não consegue bater o Diniz, não consegue bater o Dorival, não consegue bater o Arthur Jorge, não consegue, na grande maioria dos duelos, vencer as batalhas táticas contra grandes treinadores. E olha que, muitas vezes, ele tinha um time muito superior. O Cruzeiro do ano passado era muito melhor que o Corinthians. E o Corinthians passou para a final da Copa do Brasil. O Flamengo é muito melhor que o São Paulo. O Dorival parou o Leonardo Jardim, né? O Palmeiras não é melhor que o Flamengo e o Abel deu um nó tático do Leonardo Jardim. E isso é preocupante, afinal o Leonardo Jardim, embora tenha revelado que Kylian Mbappé seja um técnico respeitado em Portugal, ele hoje treina o maior time do Brasil. E o maior time do Brasil tem que ser comandado por alguém vitorioso, alguém que saia vencedor desses grandes duelos contra outros grandes profissionais, Sidão.
1: É, e a gente faz uma análise em relação a esses jogos do Flamengo contra a parte alta do Campeonato Brasileiro. É, contra o Palmeiras, o Flamengo perdeu. No jogo contra a equipe do Atlético Paranaense, o Flamengo empatou. No jogo contra o Fluminense, dentro desse Campeonato Brasileiro de 2026, o Flamengo venceu naquela ocasião, né? O técnico Leonardo Jardim conseguiu a vitória pelo placar de 2-1. Foi aquele jogo da expulsão do Carrascal na reta final do jogo. Contra o Bragantino, no primeiro turno do Campeonato Brasileiro, foi aquele jogo fora de casa que o Flamengo perdeu por 3-0. Contra o Bahia, jogando no estádio do Maracanã, o Flamengo venceu por 2-0. Para a gente pegar o G10 inteiro, contra o Botafogo, o Flamengo teve um resultado naquela ocasião que foi um resultado positivo, vitória por 3-0. Contra a equipe do Atlético Mineiro, jogando fora de casa, o Flamengo também venceu por 4-0. Contra a equipe do Corinthians, no primeiro turno do Campeonato Brasileiro, foi aquele jogo antes da pausa para a data FIFA de março, o Flamengo empatou em 1-1, e contra o Coritiba, o Flamengo venceu por 3-0. Então, do primeiro momento, da primeira página da tabela de classificação do Campeonato Brasileiro, o Flamengo perdeu para o Palmeiras, empatou com o Furacão, perdeu para o Bragantino e teve empate contra o Corinthians. Foram 4 jogos que o Flamengo não conseguiu vencer dessa primeira parte da tabela de classificação do Campeonato Brasileiro. Aí venceu a equipe do Fluminense, venceu o Bahia, venceu o Botafogo, venceu o Galo, venceu o Coritiba. A gente pega aí, são 5 equipes que o Flamengo venceu. Mas a verdade é que das 5 equipes que o Flamengo venceu, Coritiba, Atlético Mineiro, Botafogo e Bahia estão da 6ª posição para baixo. A única equipe, que o Flamengo venceu dentro do G5 do Campeonato Brasileiro foi exatamente a equipe do Fluminense. O Palmeiras, na ocasião das últimas temporadas, tinha muita dificuldade para vencer as equipes da parte alta. Não que o São Paulo seja uma equipe da parte alta, não. O São Paulo é da parte baixa do Campeonato Brasileiro. Está ali numa parte intermediária, mas só que mais perto da parte inferior do que da parte superior do Campeonato Brasileiro. Ô Lucas, a gente sempre fala que o Flamengo vai ter que melhorar seu aproveitamento contra as equipes da parte de cima do Campeonato Brasileiro, as equipes da parte alta. Dá pra dizer que hoje, dá pra ter uma confiança que o Flamengo vai ter esse desempenho qualificado? É aquilo, o Flamengo não pode somar pontos somente contra as equipes que estão lá afundadas nas últimas colocações, como foi o duelo contra a Chapecoense, como o Flamengo pode vencer o Mirassol duas vezes também. Mas me parece um Flamengo que, diferente do Palmeiras desse ano, repete o Palmeiras do ano passado, que quando tem os confrontos diretos não consegue vencer. O Palmeiras nos confrontos diretos tem conseguido vencer. Repito, não é o caso do jogo de hoje, mas é uma análise pensando para frente, porque os confrontos diretos eles também são muito importantes. Quando a gente pega também a parte baixa da tabela de classificação, Chapecoense, Mirassol, Remo, Vasco, Inter, Grêmio, Santos, Vitória e São Paulo, o Flamengo ele teve resultados, tem um Cruzeiro também, né? Contra o Cruzeiro, o Flamengo naquela ocasião venceu por 2-0, contra o São Paulo o Flamengo não venceu nenhum jogo, já jogou os dois deste Campeonato Brasileiro. Contra o Vitória, o Flamengo no Campeonato Brasileiro lá conseguiu a vitória suada por 2-1. Contra o Santos, o Flamengo jogou no estádio do Maracanã. Naquela ocasião, a equipe rubro-negra venceu por 3-1. Contra o Grêmio, o Flamengo teve um resultado na arena, que foi um resultado positivo de vitória por 1-0. Contra o Inter, que é o próximo adversário do Flamengo, o Flamengo jogou na segunda rodada do Campeonato Brasileiro, empatou em 1-1. E aí contra as equipes do Z4, no duelo contra o Vasco, empate em 2-2. No duelo contra o Remo, o Flamengo venceu no estádio do Maracanã 3-0. Contra o Mirassol ainda não jogou, contra a Chapecoense a vitória por 4-0. Dentro desta última rodada agora do Campeonato Brasileiro. Então o desempenho do Flamengo contra os extremos da tabela, né, são desempenhos, claro que não teve jogo do Mirassol, mas que não são, assim, fenomenais, né? Não são desempenhos tão bons, nem contra o G6, nem contra o Z4 do Campeonato Brasileiro. O Flamengo termina as 19 rodadas, claro que não é o primeiro turno, mas são 19 rodadas iniciais para o Flamengo no Campeonato Brasileiro, com 38 pontos somados. Se o Flamengo repetir a dose dentro da segunda etapa, serão 76 pontos somados dentro do Campeonato Brasileiro. Isso é menos do que o Flamengo fez em 2025, menos do que o Flamengo fez naquele ano do título de 2020. Na verdade é mais, né? Só que o Flamengo foi campeão naquela ocasião com 71. Pode chegar a 76. E bem menos do que fez em 2019 naquela pontuação recorde de 90. Acho eu que 76 não é suficiente para o Flamengo ser campeão brasileiro. Acho que o Palmeiras vai ter mais de 76 pontos somados dentro do Campeonato Brasileiro. Pela frente, para você chegar em 76, né, teria que fazer dentro desses próximos compromissos, dos próximos jogos, são 19 partidas ainda que o Flamengo tem dentro da ocasião do Campeonato Brasileiro, então o rubro-negro carioca só poderia, dentro destas ocasiões das próximas rodadas do Brasileirão, para repetir o feito do primeiro turno, né, das 19 primeiras rodadas do Campeonato Brasileiro, perder 19 pontos. Acho que o Flamengo, né, não vai perder essa quantidade toda de pontos, não pode perder essa quantidade toda de pontos. A gente fala de 6 jogos, mais ou menos, que o Flamengo perderia. Eu não sei se o Flamengo vai ter um desempenho tão qualificado como é o desempenho da equipe do Palmeiras do primeiro turno, como foi, melhor dizendo, o desempenho da equipe do Palmeiras dentro do primeiro turno do Campeonato Brasileiro. Já, já, a gente vai acompanhar a entrevista coletiva com o técnico Leonardo Jardim, que vai falar no estádio do Maracanã, para a galera da Ondas, para a galera da Manchete. A gente vai ficando por aqui com o encontro marcado para o decorrer da nossa semana, com o agito esportivo, com a programação do futebol, jogos na quarta, na quinta, para o torcedor ligado com a gente, quem quiser acompanhar a entrevista coletiva com o técnico Leonardo Jardim, cola com a gente no canal do YouTube da Litoral News, também com Palmeiras e Atlético Mineiro, lá no YouTube Litoral News, para a galera da Manchete, para a galera da Ondas. A gente vai ficando por aqui.